11:55. Onze e cinquenta e cinco.

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5:03 aqui no Agreste, 5:03, bom dia, Cubira, Pernambuco, Brasil, bom dia pra todo mundo. Já no ar, mais um Alegre Despertar aqui na Agreste FM, a nossa rádio, segunda-feira, 17 já. Rapaz, 17 de agosto, tá vendo aí como passa rápido o tempo? 17 de agosto. Rapaz, setembro chegando e a primavera também, né? É 20 graus agora aqui em Cubira e essa friezinha básica da manhã, né? Logo, logo vamos ter aí o calor mais tarde. É, ontem não foi muito calor, mas deu uma aquecida, algumas nuvens. É a despedida do inverno, né? A despedida. Um abraço, minha gente. Bom dia, boa semana para todos nós. Agradecendo a Deus, mais um dia de vida, mais um dia de trabalho. A você que acorda cedo, tem compromisso, a você que está trabalhando desde a madrugada também, muito obrigado aí pela audiência, né? Muito obrigado mesmo, curtindo aqui a nossa rádio Agreste FM, o Alegre Despertar. 5:04 aqui no Agreste, 5:04. Vamos começar assim, ó.

Alegre despertar, 5:10, Marcondes lá em Lajedo, curtindo aqui a nossa rádio, bom dia. Amanhã já vai estar em Catena, né, Marcondes? Então, um abraço aí, Vanderlei e Agrestina, são amigos ouvintes de todas as manhãs aqui do rádio, do Alegre Despertar, 5:10.

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5 horas, 19 minutos aqui no Agreste, 5:19. Bom dia para todos os amigos que acordam cedinho, pessoal que está trabalhando, muita gente viajando aí, ilusionando uma grande audiência aqui à nossa rádio, ao Alegre Despertar. Muito obrigado mesmo. Pessoal que está lá em São Paulo, Paulo Fidelis, bom dia, Paulo. Ayrton Lira, que Deus abençoe nosso dia. Amém. Valeu aí, Paulo. Um abraço. Bom dia para Cícero, Fidelis também, irmãos. Que curte aí a nossa rádio, né? Valdeci lá em Altinho, bom dia, Valdeci. Muito obrigado aí pela audiência. 5:20 aqui no Agreste, 5:20. Eu tô com a língua meio presa, né? Tá percebendo ou não? É, tá meio presa. Eu dei uma mordida um pouquinho na língua aí. Aí não fica tão bem, né? É, mordi um pouquinho, não mordeu pra cortar, mas deu uma espremer um pouquinho. Aí a voz fica um pouco meio presa. Polícia Federal localiza avião de Vorcaro no Paraguai. É o caso Marcha, né? Ah, rapaz. Você quer dinheiro, né? Você quer dinheiro, meu amigo. É muito dinheiro, negócio muito sério, viu? 5:21, Zé Viola, a

0: Alegre despertar, 5:29 aqui no Agreste, 5:29. Bom dia para você que acordou agora, você que tá viajando aí, muito obrigado pela carona, viu? Grande abraço mesmo, curtindo sempre aqui a nossa rádio. Pessoal lá de Catende, né? Do Engenho Conceição, bom dia aí para Cícera, Ayrton Lira, eu sou Cícera aqui do Engenho Conceição, próximo ao trevo de Belém de Maria. Muito obrigado pela audiência, viu? Um abraço para você e toda a família. Pessoal lá de Catende, divide ali com Belém de Maria, né? Muito obrigado mesmo, cedinho curtindo aqui a nossa rádio. Quem tá mais aqui? São Joaquim do Monte, Cícero da Coab, São Joaquim do Monte. Bom dia também, muito obrigado aí pela audiência, né? Ayrton Lira, quem é aqui? Walter Pedro, Laje Grande, Catende também, é bom demais escutar o Alegre Despertar com meu amigo Ayrton Lira. Valeu, Walter. Um abraço. 5:30.
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0: 5:33. Atenção, ouvintes, nota de falecimento. Faleceu ontem em sua residência o senhor Francisco Guilherme Duarte, conhecido por seu muro do sítio Sará, em Lagoa dos Gatos. Ele tinha 80 anos de idade e deixa enlutados a esposa Cícera, conhecida por Ceci, e os filhos Joana, Maria, Cicinho de Muro, Margarida, Madalena, Josefa, Graciete, Tatiane, Adriana, Carlinhos de Muro, da Diane, Lidiane, Joseane e Nando de Muro. Ainda 35 netos, 26 bisnetos e demais familiares. O velório será realizado na residência do mesmo, no sítio Jussará, da Lagoa dos Gatos. O sepultamento, hoje às 16h, no cemitério São Sebastião, da Lagoa dos Gatos. A família enlutada agradece a todos que comparecerem a este ato de solidariedade cristã. Estamos noticiando o falecimento do senhor Francisco Guilherme Duarte, conhecido por seu muro do sítio Jussará, da Lagoa dos Gatos. Daqui os nossos votos de pesar, toda a sua família enlutada, conheço uma boa parte da família, inclusive o genro Bolero, aqui da Praça de Cupira, né? Da Praça de Lotação, Transporte Ali Alternativo, Panelas, Cupira Panelas. Bolero, que é genro do mesmo, os demais familiares, os nossos votos de pesar, Maria, né, sua filha, e toda a família que está enlutada, né? Seu Muro, ele, eu tenho informações já de um bom tempo, tem sofrido bastante os últimos meses, né, da vida. E Deus conforte toda a família, né? 5h35.

10h36, aqui no Alegre Despertar, 5h36. Ayrton Lira, Branca de São Joaquim do Monte. Bom dia, Branca. Muito obrigado pela audiência. Mandando um abraço aqui para Roseni Adileuza, Dona Vitória, todas as suas fãs. Muito obrigado. Muito obrigado mesmo. Mais do que eu, claro. São fãs, não mais do que eu, Branca está dizendo aqui. Não mais do que eu, claro. É, ótima segunda-feira para você e seu Chucalho. Olha aí, tá vendo, Chucalho? Recebesse aí uma mensagem também. Muito obrigado, pessoal de São Joaquim do Monte. Muito obrigado mesmo. Eliane, é isso, é? Muito bom dia, Ayrton. Bom dia. Eliane, aqui do sítio Gamileiro de Altinho. Manda um abraço aí para meus filhos, Eric e Eloá, para cuidar, para tomar o café e para a escola. É. Meu marido, Gerivan. Abraço, Gerivan. Levantar para tomar um delicioso cafezinho e depois ir trabalhar. Olha aí, né? A dona de casa levanta mais cedo, né, Eliane? É, desse jeito. Já prepara o café, acordando a criançada, a esposa levantando. Cada um do seu compromisso, né? 5h37, 5h37. Em São Paulo, quem é que tá aqui? Bom dia, Cláudia, de Barueri, São Paulo. Bom dia, Cláudia. Obrigado aí pela audiência. Cleveson de Maraial, bom dia. Cleveson de Maraial. Manda um abraço para meu amigo Cleveson Tuma. Um abraço, Cleveson. Olha, 5h38 aqui no Agreste. Eliane.

0: 5h44 aqui no Agreste, o café da manhã. 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Galego Jó tá lá em São Paulo. Bom dia, Ayrton Lira. Encontrei aqui ontem um amigo de Dida Motorista da Catedral, que agora está na Soares. O nome dele é Gilvan. Olha aí, tá vendo, Dida? Dida agora está na Soares. É isso, motorista da Catedral. Mas o amigo dele da Soares. E Dida também está na Soares. Falou comigo semana passada, sexta-feira, né? Então, um abraço aí para Dida, Zé Menezes aqui de Cupira, e o mundo se encontrando, as pessoas pelo mundo afora, né? Galego Jó começa, mas como é que foi encontrar isso, Galego? Como é que foi encontrar esse encontro aí, né? O Gilvan conversar com você, você dizer que é de Cachoeirinha, que me conhece, Dida aqui de Cupira, que era motorista da Catedral, agora na Soares. Rapaz, é interessante, né? Valeu, Galego Jó, um abraço. Falar pra Dida depois, se ele não estiver ouvindo nesse momento. 5h45. Acesse
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5 horas 49 minutos aqui no Agreste, 5h49. Hoje é o aniversário do Ilhamar Alves, né? É, Jeová Dionísio até já reforçando aqui. Jeová Dionísio, um abraço. Um abraço, Jeová, lá em Agrestina. É, o Ilhamar Alves completando mais um ano de vida hoje, nosso diretor-presidente aqui, Ilhamar, que Deus continue abençoado, né? Tem abençoado até hoje, né? Tem abençoado. Eu conheço de perto, tem abençoado mesmo, né? E a gente sabe, Deus é bom e as bênçãos vêm para nós. E com cada ano de vida, com cada conquista na vida, com a família, com os amigos, né? No trabalho e tudo isso, hein? Então, parabéns, Ilhamar. Felicidade. Ilhamar sabe o carinho que toda a equipe tem por ele, né? Não só a Ayrton Lira, mas todos aqui da rádio, né? O carinho que tem é grande, é com respeito, com amor mesmo, né? Isso é muito bom. Poucas pessoas são amadas, né? Quer dizer, não é poucas que são amadas. É que não é fácil das pessoas gostarem da gente, né? A pessoa gosta de mim, gosta de Ilhamar, gosta de Jeová Dionísio. E de você que está me ouvindo agora, temos as pessoas que gostam da gente, né? E ninguém pede para ninguém gostar, mas são as nossas atitudes, nossa forma de vida faz com que as pessoas gostem da gente, né? Doutor Aldenes, lá em Belém de Maria, um abraço. Batateiras, é um abraço, doutor Aldenes. Hoje é a feira livre aí, né? 21 graus agora em Batateiras, tá um clima gostoso aí, né? Doutor Aldenes, um abraço, muito obrigado pela audiência, meu amigo de muitos anos. Ele diz aqui, ó, manda um abraço para o povo de Batateiras, feirantes. Um abraço, hoje é a feira livre em Batateiras, Belém de Maria. André do Caldo de Cana Preta, bom dia. André, meu cunhado Vavá passou ontem lá em André, tomou aquele café da manhã, né? Um abraço, André. E André ainda mandou um bolinho para mim. Um bolinho não, mandou uma feira. Mandou várias qualidades de bolo, André, a figura. Um docinho lá também. Ô, André, muito obrigado. 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

mas compadre, lá por baixo do Lançóis, só tem

0: Pernambucano, pontualmente 6 horas.
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Agora, 6 horas, 3 minutos, aqui no Agreste, 6:03. 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Deixa eu mandar um abraço aqui ao Palhaço Pipoquinha. Palhaço Pipoquinha, um abraço. Conhece, Edgar Pipoquinha, a figura, né? Palhaço Pipoquinha, ele fica sempre na porta da loja ali, fazendo a propaganda, né, da Vitória Móveis. Abraço, Pipoquinha. Encontrei com ele ontem na Feira do Novo Horizonte, né? É, gravei lá no meu vídeo, eu tava fazendo um vídeo na feira. Quase que eu não faço, mas ontem eu resolvi fazer. Eu vi tanta gente na feira ontem que eu tive que fazer um vídeo aqui. Aí fiz um vídeo e conversei com Pipoquinha, né? 6:05 aqui no Agreste, 6:05. Vamos de música, né? Vamos lá.

0: Oeste Pernambucano, 6:13, 6:13 aqui no Agreste. Atenção, ouvintes, nota de falecimento. Faleceu ontem em sua residência o senhor Francisco Guilherme Duarte, conhecido por seu muro do sítio Jussará, da Lagoa dos Gatos. Ele tinha 80 anos de idade, e deixa enlutados a esposa Cícera, conhecida por Ceci, os filhos Joana, Maria, Cicinho de Muro, Margarida, Madalena, Josefa, Graciete, Tatiane, Adriana, Carlinhos de Muro, Dadiane, Lidiane, Joseane e Nando de Muro. Ainda 35 netos, 25 bisnetos e os demais familiares. 35 netos, eu tenho um neto. Aí quando eu leio aqui uma nota dessa, 35 netos, né, Edgar? Eu tenho um neto. E Muro tinha 35 netos, família grande, né? Muitos filhos aqui. O velório em sua residência, lá no sítio Jussará, da Lagoa dos Gatos. O sepultamento será hoje às 16h, no cemitério São Sebastião da Lagoa dos Gatos. E antecipadamente, toda a família enlutada agradece a todos que comparecerem a este ato de solidariedade cristã. Estamos noticiando o falecimento do senhor Francisco Guilherme Duarte, conhecido por seu muro do sítio Jussará, da Lagoa dos Gatos. Eu conversava agora há pouco com o genro dele, Bolero, o Bolero da praça aqui de Cupira, da praça de lotação, e o Bolero disse, lembre também aí, que ele era conhecido como sanfoneiro, né? Muro sanfoneiro da Lagoa dos Gatos. Ele era um homem muito alegre, com a família, com os amigos, tocava sanfona e aquela pessoa muito, de uma interação grande, né? Com muitos da Lagoa dos Gatos da região. Eu encontrei algumas vezes seu muro, né, como era conhecido, até eu digo, seu muro, até uma vez quando o Bolero me apresentou ele, eu digo, seu muro, aí começamos a rir, né, conversar, é isso, né, e sofreu bastante nos últimos dias, né, enfermidade que causou muito sofrimento para ele e para a família. Que Deus conforte toda a família que está enlutada neste momento, né. Agora, 6:14.
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0: Agora, 6:19 aqui no Agreste. Hoje é o aniversário do William Amaral Alves, né? Hoje tem mais bolo ainda aqui na rádio, porque sempre tem bolo aqui por aqui. Tem um café da manhã, quanto mais o bolo tem. E hoje vai ter mais, né? Com certeza. William Amaral Alves, parabéns, viu? Parabéns. Deus continue abençoando. Eu tenho o William Amaral, às vezes eu brinco muito no rádio e tem pessoas ouvintes que acham que... Eu sei que cada um pensa do jeito, eu também penso nas pessoas, eu também não penso. É, fica bajulando, fica... Não existe bajulação, porque tem dois querer aqui na rádio. Para mim estar aqui, tem dois querer. Tem o meu e o de William Amaral. Eu fico até o dia que eu quiser, eu trabalho aqui até o dia que eu quiser. Se eu disser que eu vou sair hoje, eu saio. E se o William Amaral disser que eu saia hoje, eu saio também. Pronto, tem dois querer aqui na rádio. E eu tenho o William Amaral como meu amigo, tanto é que... Mas eu digo isso com muita liberdade, eu digo com muita segurança. Não estou querendo fazer média para ficar, continuar aqui, não. E na hora que ele me quiser, ele diz, ó, não serve mais e acabou. É uma empresa. Mas eu tenho o William Amaral em dois estágios. Eu tenho o William Amaral, ou talvez em três. Aí, como assim? Três estágios, é. Quando eu encontro o William Amaral na rua, eu trato ele como meu colega de trabalho, como meu diretor, né, do rádio. E eu converso com o William Amaral na rua... com uma certa reverência, para que os que estão por perto vejam que eu sou amigo dele, mas que ele é meu diretor da rádio. Quando eu entro na sala de William Amaral Alves, eu trato ele, por mais que ele brinque, mas eu sei que ele é o diretor, o presidente dessa casa de comunicação. Agora, sou bem franco em dizer também, viu? Eu sou muito aberto, estou dizendo que quem tem que dizer sou eu, ninguém vai dizer por mim isso não, quem vai dizer o que eu sinto. Mas quando o William Amaral chega no estúdio da rádio, que ele entra no ar comigo ou em transmissões que já fizemos, o William Amaral, ele é meu colega de trabalho, ali ele não é meu diretor não. Isso já há muito tempo, transmissões que eu já fiz, coberturas aí, vários eventos, eu com o William Amaral, então eu trato o William Amaral como meu colega de microfone, meu colega de rádio, brinco, tiro onda e não tem nenhuma preocupação que ele goste ou não goste, né? Dentro das brincadeiras que eu faça com ele, que eu fale. Então a minha conversa com o William Amaral, se ele entrar aqui agora, a minha conversa com ele é como eu converso com o William Amaral, com o Valderlins, com o Josias, com o Renato, com os companheiros aqui da rádio. É meu colega de microfone, ele é, e para mim ele é empregado igual a eu, na linguagem, para que o pessoal entenda mais. Ele no microfone comigo aqui, ele é igual ao meu nível. Não muda nada, não vejo ele como diretor, não. E agora, quando eu saio do microfone, quando eu vou na sala dele, eu vejo ele como diretor, quando eu encontro ele na rua. E nos bastidores aqui a gente brinca tudo, mas... eu sei realmente que ele é o meu diretor, diretor presidente dessa casa de comunicação. William Amaral, quem conhece o William Amaral de perto sabe que como ele, quem ele é, quem conhece o William Amaral de perto. O William Amaral tem uma coisa que muita gente não tem, eu estou dizendo que é o dia do aniversário dele, eu já disse aqui, vou repetir. O William Amaral, ele não é avarento. E para mim isso é uma coisa muito importante e a Bíblia fala disso, né? Amor ao dinheiro. O William Amaral gosta de ganhar dinheiro e sabe ganhar dinheiro. Eu já perguntei ele como é que ele não me ensina. Porque se ele me ensinasse, eu já tinha uma rádio também. A gente era concorrente de rádio. Ele não me ensina de jeito nenhum. Para mim, é uma das coisas que o William Amaral até hoje não me ensinou como ganhar dinheiro. Porque ele ganha dinheiro e eu não sei ganhar. Então tá um negócio errado, né? A gente trabalha junto tanto tempo. Faz de 30 anos. Mas o William Amaral, ele é o camarada que sabe ganhar dinheiro no meio da comunicação. Sabe ganhar dinheiro e ele não é o camada avarento, pirangueiro. Pra você chegar para o William Amaral e dizer, William Amaral, e ele ficar fazendo com mesquinhagem, não. Tanto é que aproveitando, William Amaral, deu um aumento para mim, que eu estou precisando de um aumento de salário, né? Aumento de trabalho, não. Que eu pedi aumento a ele uma vez, o interessante é isso, eu vou terminar o programa conversando hoje. Eu pedi aumento ao William Amaral, eu cheguei para o William Amaral e disse, William Amaral, eu estou precisando de aumento aí, meu amigo. Deu um aumento sim para mim. Aí na outra semana ele disse, ó, seu horário vai ficar meia hora a mais. Eu digo, meia hora a mais por quê? Se você não veio aqui na minha sala me pedir aumento. Não, não era aumento de trabalho, não. É aumento de salário. Ah, isso aí eu não entendi. Aí, olha, aproveitando, se quiser aumentar meu salário, aumente. Você tem esse coração tão bom. Mas é verdade, meu gente. William Amaral Alves, parabéns, viu? Deus continue abençoando. Você sabe o quanto essa equipe aqui gosta de você. Não é só Ayrton Lira, não. Eu sou mais rasgado para falar as coisas, né? Mas você sabe o quanto nós gostamos de você, né? Você tem aqui, eu diria o seguinte, filhos, né? Filhos, pela sua idade, né? A sua idade aí. Você tem aqui filhos que gostam de você, que lhe admiram. né? E essa admiração é uma extensão até a nossa família. É, sempre que eu converso com a Elifa diz: mas, paiinho, eu admiro demais o Ilhamar, não é para ser agradável, eu admiro demais o Ilhamar. Quando ele... Rapaz, o Visão Política é um retrato disso, né, Edgar Fênix? Edgar está aqui. O Visão Política, como o Ilhamar, ele se molda diante de vocês, né? Como ele, com o Alexandre, com o Abelardo, com você, com o Golbery, que está sempre aqui no programa, como ele interage com você, dá para perceber, só não percebe quem, né? E ele cede. O Ilhamar chega aqui, eu entro no Visão Política, eu brinco no Visão Política e tudo. E poucos têm coragem de brincar com o meu brinco, né? Parabéns, Ilhamar, parabéns. Eu acho que eu mereço um aumento de salário. Tá danado, não deve ser conversando com o Toninho que eu fiz agora. 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Pessoal, eu acho que eu não esqueci de nada. Tô indo embora, vem aí de Gafeno, que já está por aqui, vem aí com Rádio Patrulha. 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Um grande abraço, bom dia para todo mundo, boa semana.
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0: Em Pernambuco agora, 6:31, 6:31. Bom dia, Cupira. Bom dia, Agreste Pernambucano. Bom dia, Nordeste Brasileiro. O programa Rádio Patrulha está no ar.
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0: A partir de agora você fica por dentro dos principais acontecimentos da área policial de toda esta imensa região. Programa Rádio Patrulha chegando com os destaques do dia. Mulher acusada de mandar matar o ex em Caruaru foi presa pela polícia em Lagoa dos Gatos. Pedreiro foi assassinado a tiros em Turitama. Idoso que matou o próprio filho a facadas há 15 anos atrás foi executado, foi assassinado a facadas por outro filho. Crime de morte em Canhotinho. Homem foi assassinado durante bebedeira. Policial militar é baleado na cabeça após discussão com outro PM em Água Preta. E mais um crime de morte registrado em Pernambuco. Lamentavelmente, popular foi executado a facadas. Acidente envolvendo máquina pesada e veículo Hilux acaba com a morte do motorista da Hilux. Estas e muitas outras você acompanha a partir de agora no seu programa.
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0: 6:00 agora mais 32 minutos em Pernambuco, 6:32, programa Rádio Patrulha chegando nesta segunda-feirona. Hoje é dia 17 de agosto de 2026. Hoje é dia do aniversário do comunicador de todas as gerações, Ruila Mar Alves, um ícone da comunicação que nos inspira todos os dias. 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
0: 6:00 agora mais 33 minutos em Pernambuco, 6:33, e o mundo da polícia não para. Homem foi grampeado, foi preso após agredir a companheira, ameaçar a vítima e familiares em Panelas.
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0: Foi mais um brilhante trabalho realizado pela polícia. Um homem foi grampeado, foi preso em flagrante após ser acusado de agredir fisicamente a companheira durante a Feira Livre de Panelas. A informação que chega pra gente dá conta de que a polícia foi acionada por populares que relataram que o homem estaria agredindo a mulher e ameaçando pessoas que tentavam intervir, tentavam separar a briga. Durante a abordagem, os policiais localizaram e apreenderam uma faca que estaria sendo portada pelo suspeito. Segundo a vítima, durante a ocorrência, o homem também danificou seu aparelho celular, quebrando o aparelho ao meio dentro da Feira Livre. Posteriormente, arremessou o aparelho em uma praça nas proximidades do centro de Panelas. Ainda conforme o relato repassado à polícia, o filho da vítima, o menor de 12 anos, informou que ele e os irmãos também seriam constantemente ameaçados pelo padrasto. Durante o deslocamento para a delegacia de polícia, o suspeito teria continuado ameaçando a companheira. De acordo com o boletim, ele afirmou: "Eu vou preso, mas quando eu sair, você vai me pagar." Diante dos fatos, o homem e a vítima foram conduzidos à autoridade policial, que adotou medidas cabíveis. O suspeito foi autuado em flagrante e ficou à disposição da justiça. O nome dele não foi divulgado pela polícia.
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0: 6 da manhã, agora mais 36 minutos em Pernambuco, 6h36. E o mundo da polícia não para. Mulher acusada de mandar matar o ex em Caruaru foi grampeada, foi presa pela polícia em Lagoa dos Gatos. Adielson Galvão.
3: Na noite da última sexta-feira, foi presa em Lagoa dos Gatos a Jéssica Xavier de Moura, que tem 19 anos de idade. Jéssica é acusada de ser a mandante do assassinato do Vinícius de Lima Santos Monteiro, de 25 anos de idade, que foi assassinado a tiros na noite do dia 8 de março, no bairro José Carlos de Oliveira, aqui em Caruaru. Desde então, ela estava sendo procurada pela polícia, inclusive o indivíduo que foi o executor do crime, era o atual companheiro dela, né? O José Ailson Vulgo 18, inclusive tem mandado de prisão contra este indivíduo que continua sendo procurado pela polícia, né? Eu tô aqui com a Jaqueline Monteiro, que é a mãe do Vinícius. Ô, Jaqueline, acredito que a prisão da Jéssica, ela trouxe um alento para o seu sofrimento, você que perdeu o filho, né? E ele, inclusive, teria convivido com ela maritalmente. Ela não aceitava o fim do relacionamento?
4: Não aceitava. E ela, na última briga que ela teve com ele, ela jurou meu filho, só que eu não acreditei, não levei em conta, porque eu achava que jamais isso poderia acontecer. Tá, veio meu esposo, ela e a irmã dela, e ela foi enfática quando ela falou: ou eu vejo ele na Maria da Penha ou morto. Aí ela colocou ele na Maria da Penha, mas ela não tem laudo de agressão, porque ela não foi agredida, foi apenas o relato dela. E ela levou duas primas como testemunha, que não estavam na briga, não presenciaram, não viram. E ela, quando foi presa sexta, alegou isso, que estava sendo ameaçada. Mentira dela. Ela se juntou com esse atual que ela está e premeditou todo o crime. Antes dela ir matar meu filho, eles estavam em um bar. Tem as imagens, eles bebendo em um bar, armado. Aí ela manda uma mensagem para meu filho e para onde aconteceu, que foi a conveniência de junho, lá no Zé Carlos de Oliveira. Meu filho foi, aí ela chegou no carro com o José Ailson, ela desce do carro e vai até meu filho, discute com meu filho para que o José Ailson soubesse quem era, porque tinha mais pessoas e ele não podia matar a pessoa errada. Uhum. Então, ela desce do carro, vai até meu filho, discute com meu filho. Quando o Ailson vê quem é a pessoa, ele desce do carro, assassina meu filho, ela entra no carro com ele, o carro falha, aí ela desce do carro, empurra o carro, pega no tranco e eles fogem. Até então eu não sabia que tinha sido ela. Que quando me ligaram, eu disse: meu Deus, por quê? Ele não é traficante, ele não deve droga, ele não. Era um menino excelente, trabalhador, trabalhava. No dia lá no velório, tinha muita gente, não coube pessoas de tão querido e conhecido. E quando eu fiquei lá na cena do crime, imaginando o porquê. A mãe dela foi lá na hora, me abraçou, a mãe dela também não sabia, a mãe dela ficou sabendo depois. E eu tenho áudios da mãe dela dizendo: dona Jaqueline, me desculpe, eu não sabia que tinha sido minha filha. Isso para mim é uma dor muito grande, porque eu perdi meu filho. Só eu e Deus sabe.
3: A senhora tinha uma boa relação com ela?
4: Sim, eu fiz dela minha filha, ela viveu na minha casa. Eles viviam passando necessidade, meu filho ajudava, eu arrumei um emprego para a mãe dela. O emprego da mãe dela foi eu que arrumei.
3: A Jéssica, ela estava separada do seu filho havia quanto tempo?
4: Um ano.
3: E qual teria sido o argumento que ela utilizou para o José Ailson matar o seu filho?
4: Ela ficava dizendo que meu filho estava mandando mensagem para ela.
3: Ou seja, que estava rolando ali, o seu filho estava dando em cima dela.
4: Isso, que ele estava mandando mensagem. É tanto que quando ele vai matar meu filho, no vídeo mostra, meu filho levanta e diz assim: olha aqui meu celular, veja se eu tenho mensagem. Eu não mandei mensagem para ela. Aí ele já atira.
3: Ele matou seu filho com quantos tiros?
4: Olha, eu estava muito perturbada, mas parece que foram 6 tiros.
3: Agora,
4: pistola
3: .40. Agora falta a polícia chegar no José Ailson.
4: Isso, falta chegar no José Ailson, porque ele até então está foragido, assim como ela estava. Só que ela estava em outra cidade, né, em Lagoa dos Gatos, só ela. E ele não se tem o paradeiro.
3: Pois é. Você sabe do paradeiro do José Ailson, o vulgo 18? Você pode entrar em contato com a Divisão de Homicídios através do 81, é o DDD 99488-7042, ou Disque Denúncia Agreste 379-4545. São dois miseráveis, né, que mataram o teu filho sem dó nem piedade, minha querida.
4: Isso, justamente, porque é feito, eu falei. Se ela já tinha colocado ele na Maria da Penha, esperasse.
3: Não fazer justiça com as próprias mãos, né?
4: Isso, porque ela premeditou, ela arquitetou.
3: Ela viu, né? Ela presenciou seu filho sendo assassinado.
4: Presenciou, ela levou o cara até o local, ela fez tudo e estava no local. É tanto que, depois do meu filho morto no chão, ela bate assim na cabeça dele com o pé e diz assim: chama tua mãe agora, comédia. Ela não resolve tudo pra tu?
3: Pois é, a gente tá aí. Lamento de uma mãe, né, que está sofrendo bastante com a morte do filho, o Vinícius de Lima Santos Monteiro, 25 anos de idade, assassinado na noite do dia 8 de março deste ano, dentro dessa cantina que fica lá no bairro José Carlos de Oliveira, né? Portanto, está aí a Jéssica Xavier de Moura, 19 anos de idade, presa em Lagoa dos Gatos, já devidamente encaminhada para a colônia penal feminina na cidade de Buíque, que mofe atrás das grades, minha querida Jaqueline.
4: Em nome de Jesus, eu creio que isso vai acontecer, porque a justiça tem que ser feita.
3: Ela chegou a ter filho com o teu filho?
4: Não, graças a Deus não. Agora ela está grávida, mas mesmo assim ela desceu para Buíque e que ela fique lá por muitos anos, porque quem é da lei e trabalha corretamente, assim como eu, e sou um cidadão de bem, eu mereço resposta da justiça, né? Que seja feita e que ela morre mesmo na cadeia, vá a júri. Que seja feito tudo o que tiver feito, porque agora eu estou em paz, porque encontrou ela. E eu prometi a meu filho, quinta-feira no cemitério eu fui lá, e eu disse: meu filho, enquanto vida eu tiver, e Deus me der força, porque é difícil, são 5 meses de luto, 5 meses lutando para que isso acontecesse, e aconteceu sexta-feira.
3: O luto virou luta.
4: Isso.
3: E graças a Deus, pelo menos nesse primeiro, essa primeira ação da polícia, né, trouxe aí um conforto para o seu coração.
4: Isso, primeira etapa vencida.
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0: Pernambuco agora, 6h44, 6h44, como diria se aqui estivesse, vambolhões. Atenção, ouvintes, nota de falecimento. Faleceu ontem em sua residência, com a idade de 80 anos, o senhor Francisco Guilherme Duarte, mais conhecido como Seu Muro, do sítio Jussará de Lagoa dos Gatos, deixando enlutados a esposa Cícera, conhecida como Xixi, e os filhos Joana, Maria, Cicinho de Muro, Margarida, Madalena, Josefa, Graciete, Tatiane, Adriana, Carlinhos de Muro, Dadiane, Lidiane, Joseane e Nando de Muro. Ainda 35 netos, 26 bisnetos, demais familiares e muitos amigos. O velório está acontecendo em sua residência, no sítio Jussará da Lagoa dos Gatos, de onde o féretro partirá para o sepultamento às 4 horas da tarde de hoje, no cemitério São Sebastião de Lagoa dos Gatos. Desde já, a família enlutada agradece a todos que comparecerem a este ato de solidariedade cristã. Noticiamos o falecimento do senhor Francisco Guilherme Duarte, mais conhecido como Seu Muro, do sítio Jussará de Lagoa dos Gatos. A todos os familiares e os muitos amigos, os nossos sinceros votos de pesar. Ao empresário filho do Seu Muro, Carlinhos de Muro, toda a família enlutada, um abraço de toda a equipe Agreste FM.
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0: 6 da manhã agora, mais 46 minutos, 6h46, programa Rádio Patrulha, deixando você por dentro de tudo. E o mundo da polícia não para. Duas pessoas foram conduzidas à delegacia com motos e peças após tentativa de fuga em São Domingos de Brejo da Madre de Deus.
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0: É mais um brilhante trabalho realizado pela polícia. Uma adolescente e um homem maior de idade. Eles foram conduzidos à Delegacia de Polícia Civil de Santa Cruz do Capibaribe após uma ocorrência envolvendo suspeita de assalto e furtos de motocicletas no distrito de São Domingos, em Brejo da Madre de Deus. A ocorrência foi apresentada pela equipe da ROCAM. Segundo o boletim policial, a equipe recebeu informações de que os dois envolvidos estariam praticando assaltos, furtando motocicletas e comercializando as peças dos veículos na região de São Domingos e Santa Cruz do Capibaribe, ainda em cidades vizinhas, incluindo Belo Jardim. De posse das informações, os policiais seguiram até o local onde os suspeitos estariam. Ao perceber a presença do policiamento, os dois tentaram fugir. O adolescente foi contido pela polícia, já o maior de idade, identificado pelas iniciais JMDC. Ele fugiu correndo e, segundo o relato, o policial colocou a mão na região da cintura, fazendo menção de retirar algum objeto que possivelmente poderia ser uma arma de fogo. O acompanhamento se estendeu por diversas ruas da localidade até o suspeito cair e foi contido pelos policiais. Durante a busca pessoal, foram encontrados com ele um simulacro de arma de fogo, duas munições calibre 38 intactas, três celulares de procedência duvidosa e ainda uma central de comando. Ainda conforme a polícia militar, o homem teria informado que utilizava o simulacro para realizar assaltos. Como adolescente, os policiais encontraram um celular de procedência duvidosa. Segundo o boletim, o menor teria relatado que era responsável pela venda das peças das motos que seriam subtraídas.
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0: 6 da manhã, agora mais 49 minutos, virou 6h50. Visão política chega daqui a pouquinho com Alexandre Kennedy, Abelardo Ribeiro Godoy e o aniversariante do dia, o comunicador de todas as gerações, o Willamar Alves. A direção do programa fica por conta dele, o Willamar Júnior. Vamos seguindo, muitas ocorrências na área policial e o mundo da polícia não para. Homem foi executado, assassinado durante bebedeira em Canhotinho. Agostinho.
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0: É mais um crime de morte registrado no interior de Pernambuco, desta vez na cidade de Canhotinho. Um homem foi executado, foi assassinado durante a manhã de ontem. Ele participava de uma bebedeira em um bar lá no município. A vítima foi identificada como Alisson Rafael de Sá Silva, de 25 anos. Segundo informações, o jovem estaria bebendo no bar do Creu quando foi atingido com um golpe de faca nas costas. Alisson chegou a ser socorrido e levado para o hospital lá de Canhotinho, mas não resistiu aos ferimentos e lamentavelmente veio a óbito. O autor do crime foi identificado como Lucas da Silva Ferreira, que fugiu após a agressão. Ele foi localizado e preso em flagrante pela Polícia Militar no sítio Pororoca, zona rural do município. Durante a prisão, Lucas confessou o assassinato e afirmou que a motivação teria sido um desentendimento com a vítima. Além da Polícia Militar, uma equipe da Divisão de Homicídios da Polícia Civil também esteve no local para realizar os procedimentos iniciais da investigação. O suspeito foi conduzido à 18ª DGEC de Garanhuns, onde foi autuado em flagrante. O corpo do jovem Alisson Rafael, de 25 anos, foi encaminhado ao IML de Caruaru.
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0: 6 da manhã, agora mais 53 minutos em Pernambuco, 6h53, e o mundo da polícia não para. Pedreiro foi executado, assassinado a tiros em Toritama. O repórter Adielson, ou melhor, quem esteve lá foi o repórter Josival Ricardo, esteve em Toritama e traz todos os detalhes pra gente aqui e agora.
5: A Polícia Civil está investigando o crime que aconteceu no loteamento de Jairo, exatamente aqui onde nós estamos, na cidade de Toritama, no agreste do estado. A vítima, de 55 anos de idade, o João Evangelista da Silva Júnior, era conhecido por João Pedreiro ou João Gambiarra. Ele estava nesta casa com a esposa, exatamente onde está a equipe da polícia e da perícia também, estava na residência, quando a casa foi invadida e pelo menos 2 disparos de arma de fogo foram efetuados. O João não resistiu aos ferimentos. Quando a esposa ouviu um barulho, ela pensou que algum móvel ou objeto da casa tivesse caído, mas quando foi até o local, se deparou com o esposo atingido a bala. O SAMU foi acionado, mas quando chegou no local, ele já não tinha mais nenhum sinal vital. As equipes de segurança, Polícia Militar, Guarda Municipal, Polícia Civil e Perícia estão neste momento aqui no loteamento do Jairo, onde aconteceu o crime. E o que a Polícia Civil busca agora é imagens de câmeras de segurança que possam ajudar a identificar os suspeitos e também entender qual a motivação do crime. A informação colhida aqui no local e confirmada pela polícia é que o Jairo, ele tinha alguns problemas, algumas inimizades, discutia às vezes. E Tudo isso está sendo levado em consideração pela Polícia Civil nas investigações nesse primeiro momento. Segundo também informações da polícia, Jairo não tinha antecedentes criminais. A polícia segue investigando o crime. Aqui no local, nós conversamos com a esposa da vítima, a esposa do Jairo, que está desesperada.
6: Então não filma mais lá.
5: Ô, minha amiga, foi o seu marido.
6: Ele era bandido, ele era meu companheiro, tio. Estava com essa criatura, trabalhador, honesto, não fumava nem cigarro normal, bebia só a bebida dele. Agora eu vou te falar, eu fiquei sem meu companheiro, o meu João, conhecido aqui por todo mundo. Ele morava aqui há mais de 20 anos, pedreiro, considerado o meu esposo, o meu esposo, o meu esposo. Ele era o meu companheiro, viu? Não saía à noite para me deixar sozinha em casa, era sempre comigo e eu com ele. Eu tinha uma depressão que esse homem chegou na minha vida, tirou até o remédio. E a gente fomos viver a vida da gente e agora acontece uma coisa dessa. Considerado João Gambiarra, meu esposo.
5: Viu, gente? Olha o desespero da esposa do João Evangelista, do João Gambiarra. É muito grande. Ela estava dentro da casa com ele quando os suspeitos chegaram e o executaram a tiros. A Luciana está bastante desesperada neste momento.
6: Eu estava em casa assim, a gente se acordou pela manhã. Era o quê? Ia dar o quê? Umas 8 horas. Então aí tomamos café, em seguida eu fui lavar a louça e ele disse, eu vou consertar aqui o motor, como ele era pedreiro. Então ele foi consertar o motor de água para puxar água para encher a caixa em cima. E daí então, eu lá lavando a louça, eu escutei um estouro, mas eu sem experiência, não conheço bem dessas coisas, não tenho entendimento. Então eu vi duas vezes um pipoco e eu pensei que tinha sido alguma coisa que tinha caído. Tipo, a gente botamos o gesso da casa faz pouco tempo, então eu pensei que era alguma coisa assim que podia ter acontecido.
7: A senhora viveu lá quantos anos?
6: Um ano.
7: Informação que chegou pra gente de que...
5: Tá aí a dona, a esposa do João Gambiarra, do João Evangelista, suspeitos chegaram e o executaram. A casa onde o crime aconteceu foi essa aqui. A equipe da Polícia Civil, da Polícia Militar, da Guarda Municipal também está aqui no local. O que a Polícia Civil tenta agora é descobrir quem teria cometido o crime e qual seria a motivação. Vem comigo, Josias. A equipe da Guarda Municipal, da ROMU, encontra-se aqui neste momento, Araújo. E também o subinspetor Barbosa, né, estão aqui no local. Vocês foram acionados assim que o crime aconteceu, foi isso?
8: Positivo, comandante. A gente foi acionado pela equipe do SAMU, né, para dar um apoio numa possível vítima aqui com lesão por disparo de arma de fogo. E ao chegar no local foi constatado já o óbito.
5: A esposa do João Evangelista, desesperada aos prantos, ela disse que quando ouviu o barulho dos tiros, ela imaginou que algo tivesse caído, que fosse até um gesso que tinha sido instalado há pouco tempo. Ela chegou a dizer isso a você?
8: Sim, positivo. Ela nos passou que imaginava que tinha sido o guarda-roupa, né? Que eles tinham combinado com ela para desmontar hoje e levar para outro cômodo. Mas quando ela chegou na sala, já encontrou mesmo ao solo.
5: O Araújo, o que foi que informaram a vocês sobre o crime? Como teria acontecido?
8: Não, é muito recente, né? Muito novo ainda para o pessoal comentar. Só escutamos ali a esposa da vítima e estamos aqui deixando agora para civil para investigar o caso.
5: A informação de que ele teria se envolvido em uma confusão, uma discussão há alguns dias, isso foi repassado para vocês?
8: Formalmente ainda não. Né? Mas já há relato que ele discutiu aí por esses dias, houve uma discussão por esses dias.
5: A pessoa que chegou para matar o João Evangelista teria agido sozinho, teria
9: tido o apoio de mais alguém? Chegou essa informação?
8: Não, não. Essa informação não foi... não chegou ainda de forma oficial para a nossa equipe. Né?
9: Dr. Elton Rodrigues, a sua equipe já deu início ao trabalho investigativo, o crime que aconteceu aqui no loteamento de Jairo, em Toritama, vitimando o João Evangelista, o João Gambiarra. E o que foi apurado, doutor?
10: A gente veio aqui para o local, a perícia do local de crime está sendo realizada pelo Instituto de Criminalística. A gente está tentando coletar essas informações iniciais, elas são muito importantes para o decorrer da investigação. A investigação desse homicídio vai ficar a cargo da delegacia de Toritama. Então, a gente vai tentar coletar, vai tentar analisar o cenário onde o crime aconteceu, justamente para coletar informações que a equipe da delegacia de Toritama possa julgar pertinente no decorrer da investigação criminal.
9: Doutor, quantos tiros atingiram a vítima?
10: Foram 2 tiros, a vítima foi surpreendida, né, pelos executores, a gente ainda não sabe ao certo se foi um executor ou mais de um, mas lógico, as informações elas estão sendo coletadas justamente para auxiliar na investigação.
9: Os tiros foram em que regiões do corpo?
10: A perícia está sendo realizada nesse momento. Qualquer informação mais precisa a respeito da arma que foi usada, do calibre que foi utilizado pelos executores, a gente vai ter com um resultado final da perícia.
9: Doutor, a informação é que o Antônio Gambiarra, ele teria se metido em algumas confusões anteriores. Era uma pessoa que discutia sempre, que sempre entrava em atrito. Essa informação chegou até vocês, isso também está sendo averiguado?
10: Essa informação chegou até a equipe de investigação. Lógico que agora é muito prematuro para a gente tentar identificar uma causa que possa ter acarretado no homicídio, mas a gente vai considerar todas essas informações colhidas no local de crime e eu tenho certeza que com o decorrer da investigação pela delegacia de Toritama, esse crime vai ser desvendado e o autor capturado.
9: Muito obrigado ao delegado Elton Rodrigues. Olha, esse homicídio que aconteceu aqui no loteamento de Jairo. Na manhã deste domingo, a vítima, o João Evangelista da Silva Júnior, João Gambiarra, de 55 anos de idade, estava sozinho com a esposa, nessa casa onde ele morava com ela, quando a residência foi invadida e ele acabou sendo executado com pelo menos 2 disparos de arma de fogo. A residência foi invadida e ele acabou sendo executado com pelo menos 2 disparos.

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0: O mundo da polícia não para. Mototaxista foi executado, foi assassinado na zona rural de Bonito.
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0: Lamentavelmente, crime de morte registrado na zona rural de Bonito. Era por volta das 21h30, ali na ladeira principal de acesso ao distrito de Bentivi, zona rural do município. A vítima foi identificada como David Kevin da Silva, de 29 anos. Ele trabalhava como mototaxista. Segundo a Polícia Militar, a equipe foi acionada para averiguar uma possível ocorrência de homicídio. Ao chegar ao local, constatou que o homem havia sido atingido por disparos de arma de fogo. A população que estava no local não soube informar a motivação do crime, nem apontar possíveis suspeitos. Equipes da Polícia Civil e Científica foram acionadas e realizaram uma perícia na área onde o crime aconteceu e, posteriormente, o corpo do mototaxista foi encaminhado ao IML de Palmares. A Polícia Civil de Bonito segue realizando a investigação.
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0: Um abraço especial aos nossos internautas sempre ligadinhos, vai curtindo, vai comentando, vai principalmente compartilhando toda a nossa programação. A dona Quitéria tá aqui mandando um abraço pro comunicador de todas as gerações, Willamar Alves. Hoje é o aniversário dele e a dona Quitéria diz aqui, Willamar, que Deus continue abençoando sua vida e toda a sua linda família. O Willamar Alves, de idade nova hoje, celebrando a vida, e daqui a pouquinho comanda o programa Visão Política. Também abraçando a toda a nossa audiência, o José Juceno tá aqui em Cupira, Pio Fofinho em Lagoa dos Gatos. Alô, Pio Fofinho. Manuel do Gado, encontrei ele ontem lá no sítio Patrimônio de Panelas. A Josefa Mendes também tá na sintonia do programa Rádio Patrulha. Maria José também aproveitando e ficando muito bem informada nesta segunda-feirona aqui no Rádio Patrulha.
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0: 7 da manhã agora, mais 7 minutos em Pernambuco, 7:07. Atenção, ouvintes, nota de falecimento. Faleceu ontem, em sua residência, com a idade de 80 anos, o senhor Francisco Guilherme Duarte, mais conhecido como Seu Muro, do sítio Jussará de Lagoa dos Gatos, deixando enlutados a esposa, dona Cícera, mais conhecida como Cici, os filhos Joana, Maria, Cicinho de Muro, Margarida, Madalena, Josefa.

0: Graciete, Tatiane, Adriana, Carlinhos de Muro, Dadiane, Lidiane, Joseane e Nando de Muro. Além de 35 netos, 26 bisnetos, demais familiares e muitos amigos. O velório está acontecendo em sua residência, no sítio Jussará da Lagoa dos Gatos, de onde o féretro partirá para o sepultamento às 4 horas da tarde de hoje, no cemitério São Sebastião de Lagoa dos Gatos. Desde já, a família enlutada agradece a todos que comparecerem a este ato de solidariedade cristã. Noticiamos o falecimento do senhor Francisco Guilherme Duarte, mais conhecido como Seu Muro, do sítio Jussará de Lagoa dos Gatos. A esposa Ceci, aos filhos, demais familiares e aos muitos amigos, os nossos sinceros votos de pesar.
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0: Sete da manhã agora, mais 9 minutos em Pernambuco. 7:09, o mundo da polícia não para. Policial militar é baleado na cabeça após discussão com outro PM em Água Preta.
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0: Uma ocorrência envolvendo policiais militares terminou em troca de tiros na noite do último sábado no centro de Água Preta. Um dos agentes, identificado como Matheus Silva Almeida Canabarro, foi atingido por um disparo na região da cabeça e precisou ser socorrido. De acordo com informações da Polícia Militar de Pernambuco, equipes foram acionadas por volta das 10 da noite para verificar uma situação envolvendo um paredão de som que estaria funcionando sem autorização e atrapalhando um evento de sons automotivos. No local, os policiais encontraram dois militares que estavam de folga, entre eles Nicolas Matheus de Lima Santos e o soldado Lucas, responsável pelo equipamento. Após a chegada do policiamento, o som foi desligado. Depois que a situação foi inicialmente resolvida, os dois policiais de folga teriam iniciado uma discussão. Segundo relatos de testemunhas, eles eram amigos e estariam ingerindo bebida alcoólica. Conforme o boletim da Polícia Militar, durante o desentendimento, o Canabarro teria sacado uma pistola. Um cabo que estaria na ocorrência ordenou que ele guardasse a arma e entrasse na viatura. O policial, porém, teria retornado na direção do Nicolas, enquanto os policiais que estavam no serviço tentavam solicitar reforço junto à central de operações. Foram efetuados vários disparos. Canabarro foi atingido na cabeça e caiu ferido. O policial foi socorrido inicialmente ao Hospital Municipal lá de Água Preta e, posteriormente, dada a gravidade dos ferimentos, foi recambiado, foi transferido para o Hospital Regional de Palmares, onde permanece internado. Após os disparos, equipes da Polícia Militar realizaram diligências para localizar o policial Nicolas, mas ele não foi encontrado inicialmente e passou a ser procurado. O caso foi registrado na 13ª Delegacia Seccional de Palmares como tentativa de homicídio. A Polícia Civil ficará responsável pela investigação das circunstâncias que resultaram na troca de tiros e no fato deste policial ter sido baleado na cabeça.
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0: 7 da manhã, agora mais 12 minutos em Pernambuco, 7:12, programa Rádio Patrulha, deixando você por dentro de tudo. Idoso que matou o filho a facadas há 15 anos atrás, ele foi assassinado a facadas por outro filho. O repórter Adielson Galvão conta pra gente os detalhes.
2: Por volta das 10 horas da noite deste sábado, faleceu no hospital regional lá da cidade de Arco Verde o Aloísio Gonzaga de Queiroz, de 72 anos de idade. Ele estava internado naquela unidade hospitalar desde o dia 28 de julho deste ano, após ter sido esfaqueado pelo próprio filho, o Denis Lopes de Queiroz, que não foi preso, né? E aí o que acontece? O Denis pegou uma motocicleta emprestada do sobrinho, que já é maior de idade, e Ele foi até a casa do Aloísio Gonzaga, né? Inclusive, ele estava até evitando contato com a família, mas aí o Denis descobriu que o pai estava em liberdade, foi até essa casa e desferiu 17 facadas, ferindo gravemente o Aloísio Gonzaga, que, como eu falei, desde então estava internado. E aí, qual teria sido a motivação? Há 15 anos, o Aloísio Gonzaga matou o próprio filho, o David Lopes de Queiroz, matou também a facadas. Então, o irmão do David nutriu todo esse ódio pelo pai, né? E à medida em que soube que o pai tinha saído do presídio, ele chegou a passar 14 anos encarcerado, né? Saiu do presídio há 9 meses. Quando o Denis soube que ele estava em liberdade, aí descobriu o seu paradeiro, pegou a moto emprestada e foi lá, acabou ceifando a vida do Aloísio Gonzaga de Queiroz. Agora, no final da manhã, o corpo vai ser liberado aqui do IML de Caruaru.
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0: Em Pernambuco agora, 7:14, 7:14, programa Rádio Patrulha, deixando você por dentro de tudo. 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
0: Violência no trânsito. Homem morre após sofrer acidente na PE-177 em Canhotinho. Ele estava conduzindo uma Hilux e acabou colidindo com uma máquina pesada.
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0: Lamentavelmente, é mais um acidente com vítima fatal registrado em nossa região. Desta vez ali em Canhotinho, PE-177. Adriano Lapenda de Moraes, de 67 anos. Ele estava conduzindo uma caminhonete Hilux quando colidiu em uma máquina pesada que estava na pista de rolamento. Ele sofreu ferimentos graves, foi socorrido e encaminhado para o hospital lá de Canhotinho, mas não resistiu aos ferimentos e morreu após dar entrada na unidade de saúde. Adriano era morador do Recife. Após os procedimentos necessários, o corpo dele foi encaminhado ao IML de Caruaru. A Polícia Civil está investigando as circunstâncias deste acidente.
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0: 7:00 agora, mais 17 minutos em Pernambuco, 7:17. Incêndio destrói residência em Toritama. O repórter Ademilton Silva tem os detalhes.
3: Durante a manhã deste sábado, 15 de agosto, um incêndio destruiu uma residência aqui na cidade de Toritama, no loteamento Campo Alegre, na rua Ulisses Tavares, a rua principal desta localidade. De acordo com informações, um curto-circuito pode ter provocado este incêndio. Infelizmente, destruiu toda a residência, cozinha, sala, inclusive, onde a gente está aqui, é onde ficava um sofá. Agora, um fato que chama a atenção é que o fogo se concentrou nessa região. Provavelmente, um curto-circuito pode ter acontecido aqui nesta tomada. E aqui, em meio a todo o fogo acontecendo, a Bíblia estava aqui e ficou completamente intacta. A proprietária da residência, a Monique Stephanie, juntamente com seu esposo, teria saído da companhia dos dois filhos quando aconteceu o fato. Inclusive, ela pede a colaboração da população para recomeçar a vida. Ela acabou perdendo todos os materiais, móveis, eletrodomésticos, até os documentos do esposo também dela acabaram sendo consumidos pelo fogo. A Monique concedeu entrevista à nossa equipe de reportagem e conta como tomou conhecimento a respeito desse ocorrido em sua residência.
4: Eu tinha acabado de sair de casa, fazia uns 15 minutos a 20 minutos, né? E quando eu cheguei na casa da minha mãe, a vizinha ligou: corre que tua casa tá pegando fogo. Eu pensei que seria um fogo pequenininho, mas quando eu cheguei, o fogo já tinha tomado, os vizinhos já tinham pulado o muro, né? Pra tentar tirar o gás, tirar as coisas. Aí foi isso.
3: Ô, Monique, você mora nessa residência com seu esposo e seus dois filhos?
4: É, eu tenho dois filhos autistas, eu e meu esposo, né? Que moram nessa residência.
3: Foi um grande livramento que Deus deu a vocês no dia de hoje,
4: né? Foi. Inclusive, de manhã eu tenho uma amiga, né? Que hoje ela mora em São Paulo. Ela ligou pra mim e disse que acordou chorando muito pelos meus filhos. Ela disse que não sabia o porquê. E eu não entendi. Ela disse assim: que Deus abençoe vocês e livre vocês. E quando foi logo depois, aconteceu isso. E caso meus filhos tivessem, ou a gente tivesse dentro de casa, teria sido pior, né? A gente teria perdido a vida, né?
3: Essa sua amiga teve um pressentimento, né?
4: Foi com meus dois filhos. Ela disse que só via meus dois filhos e chorava muito por eles. Aí eu não entendi na hora, né? Aí ela disse assim: que Deus lhe abençoe. Eu disse amém. E quando foi logo depois, foi o que aconteceu.
3: Monique, a gente viu que sua residência aqui destruiu uma grande parte aqui do imóvel, principalmente onde se concentrou mais o fogo. Mas uma coisa que me chama a atenção é a Bíblia, que estava onde o fogo se concentrou e está literalmente intacta.
4: Onde o fogo começou, que foi na sala, e a Bíblia está literalmente intacta. Não queimou uma folha da Bíblia. É um sinal que Deus, né, protegeu, porque poderia ter sido uma coisa pior, né? Sinal que Deus estava aqui com as mãos, né? Não deixou acontecer uma coisa pior, né?
3: Então, um grande livramento, população colaborou no início ali do fogo até a chegada do Corpo Bombeiros Militar para fazer o rescaldo. E agora é recomeçar, né, Monique?
4: É, tentar recomeçar, né, que não é fácil. A gente está recomeçar com a ajuda do pessoal, graças a Deus a gente já está ganhando ajuda, já está ganhando doações e agora erguei, né? Principalmente a vida, graças a Deus estamos vivos, né? Não aconteceu nada, bem materiais vai, mas Deus vai dar e a gente vai reconstruir tudo de novo, né?
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0: Em Pernambuco agora, 7:20, 7:21. Atenção, ouvintes, nota de falecimento. Faleceu ontem, aos 77 anos, em sua residência, o senhor Cícero Pedro de Oliveira, mais conhecido por Cício Capiba, deixando enlutados os filhos Claudeilton e Claudemir, demais familiares e muitos amigos. O velório está acontecendo em sua residência, na rua José Nunes, número 33, na vila do entroncamento da Lagoa dos Gatos, de onde o féretro partirá para o sepultamento daqui a pouquinho, às 10 horas da manhã, no cemitério de Lagoa dos Gatos. Desde já, a família enlutada agradece a todos que comparecerem a este ato de solidariedade cristã. Noticiamos o falecimento do senhor Cícero Pedro de Oliveira, mais conhecido por Cício Capiba, da vila Entroncamento da Lagoa dos Gatos. Aos filhos, demais familiares e aos muitos amigos, os nossos sinceros votos de pesar.
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0: 7:22, 7:22, tá chegando o programa Visão Política com os comentários de Abelardo Ribeiro Godoy e Alexandre Kennedy, e o comando é dele, o aniversariante do dia, o Ilamar Alves. Vamos aos destaques do programa. João Campos fecha primeiro final de semana de campanha após maratona por Pernambuco. Governadora Raquel Lira encerra primeiro dia de campanha em Petrolina, ao lado de aliados. Vamos também destacar, gente, que com piora no quadro, médicos orientam Silvio Nascimento a retirar candidatura a deputado federal. todos os detalhes daqui a pouquinho, hein? Candidatos ao Senado por Pernambuco procuram prefeitos do interior para definir apoios. E mais, deputados aceleram o passo e já entram no interior com tudo. Nova pesquisa de intenção de votos para governador de Pernambuco acaba de ser divulgada. Vamos trazer já já os números da pesquisa Data Trends como intenção de voto para o governo do estado.
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0: E o mundo da polícia não para, a criminalidade não dá trégua. Pernambuco tem fim de semana sangrento. 26 pessoas foram assassinadas em nosso estado.
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0: Lamentavelmente, Pernambuco registra 26 homicídios neste final de semana. Agora, já são contabilizados 125 assassinatos só durante o mês de agosto e de janeiro até ontem. Já mataram em Pernambuco 1.761 pessoas.
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0: E o programa Rádio Patrulha chega ao fim nesta segunda-feirona. Abraçando os muitos amigos e amigas de toda essa imensa região. Muito obrigado a todo mundo pela audiência, pela preferência, as muitas mensagens que chegam aqui, parabenizando o comunicador Will Amaralves, o nosso muito, mas muito obrigado mesmo. Rapaz, está aqui, ó, nossa grande amiga, a Eliette, interagindo aqui com a gente. Muito bem, já trazendo um segundo cheio de homenagem, cheio de carinho para o comunicador de todas as gerações, Will Amaralves. Aliás, parabenizando aqui o companheiro Will Amaralves. Um abraço especial aqui também na Carminha, o Arlindo, lá em Batateira, também ligadinho aqui com a gente. Nosso muito, mas muito obrigado mesmo. A Kelly também está aqui interagindo com a gente. Valeu, Kelly. Forte abraço, né? Muito obrigado. Está preparando tudo aqui para o Visão Política também. Naldo Ferreira já está por aqui também, deixando tudo pronto, né? Para você acompanhar o programa através das nossas plataformas digitais. A Nadielma Assunção também interage aqui com a gente. Alô, Nadielma, forte abraço, muito obrigado. No nosso Facebook, um montão de gente, né? O João Batista tá aqui interagindo com a gente. Valeu, João, forte abraço. O Roger Márcio também tá aqui, um abraço especial. José Cícero também na sintonia. A Lúcia Luciene tá lá em Camusim de São Félix também abraçando a todos. Josefa Mendes, o nosso muito obrigado. A Laíde Regina também aqui, o nosso abraço. A Rosa Santos, Rosa Tamanduá, um abraço, Rosa. Um abraço também, claro. Os amigos em Suzano, São Paulo, né? O José Lopes está por lá. Vereador Luciano Cambuta, grande Cambuta, recebe o nosso abraço também. O Amaro Arthur também interagindo com a gente. A Damares Arruda, grande Damares, muito obrigado, viu, Damares? Para você também. Ela manda um abraço aqui, né? Para a Lani, para o Mercinho, do Conselho Tutelar. Todos lá em Lagoa dos Gatos acompanhando o programa, né? O Luiz está assistindo lá em São Paulo. Marilene Bezerra está na capital da Fé, São Joaquim do Monte. Está se preparando aí para mais uma grande Romaria do Freio Damião. O Wellington Silva também na audiência do programa. O Ligeirinho do Trevo também parabenizando o comunicador de todas as gerações, Will Amaralves, a Sônia Soares, da Miguel Pereira Neto, Maria José também interage aqui com a gente, ó, é final do programa, gente. Agradecer a todo mundo, a audiência, a preferência, muito, mas muito obrigado pela companhia. 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Bom dia, Cupira. Bom dia, Agreste Pernambucano. Bom dia, Nordeste Brasileiro. Vem aí o Visão Política. A gente se encontra já, já.
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8: São 7:27. Itu.

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0: Agora, são 7 horas e 34 minutos. 7h34. Alô, gente querida, meus amigos e minhas amigas todas. Bom dia, bom dia, bom dia, alegria. Bom dia à minha querida vovó, meu lindo vovô, mamãe, papai, sempre abençoados, são reis eternos aqui na terra, que Deus abençoe grandemente o dia de vocês. Bom dia às crianças desse meu Brasil, bom dia à juventude, bom dia à mamãe que está em casa, a dona de casa, ou saindo para o trabalho agora, abençoado, viu, o dia de vocês também, o papai, o trabalhador, trabalhadores de todo esse nosso Brasil, de todo esse mundo, principalmente da nossa região, da nossa Cupira, onde você estiver, viu, trabalhadores, sítio, vilas, fazendas, povoados, sede do município, todas as camadas sociais, bom dia, bom dia, bom dia, alegria, não é? Bom dia aos nossos caminhoneiros, ei, motorista, bom dia, né? Você que está aí nas estradas, que Deus o leve, Deus o traga, né? Mototaxistas, não é? Cuidado, doer roda para se equilibrar, mesmo em dia de sol, todo cuidado é pouco, não é? Pois bem, e você que também tem sua moto, carros particulares, não é? Bom dia mesmo, viu? Gente querida.
1: E hoje...
2: É. Hoje é o quê?
0: Segundou!
2: Também, né, Liga? Também. Você hoje devia... é um dia especial hoje.

0: aniversariante.
1: Pra você, essa data querida, muita felicidade, muitos anos de vida.
2: Viva o Ilha Amaral, velho!
3: Que animação. Dia especial.
0: Esquecendo de trazer aquele chapézinho, aquele conezinho da cabeça.
3: Oxa, a gente arruma.
0: Obrigado, companheiros. Eu, claro que desde a semana passada, é que vocês sempre falam nesse meu aniversário. E é uma coisa interessante, né? Tem coisa que dinheiro não paga e é verdade, rapaz. A gente quando é jovem, a gente quando é criança, né? Que é jovem, os pais fazem aquele aniversário para as crianças, sente um prazer, né? Principalmente a mãe. Principalmente a mãe. Pai é mais, não é? Mas a mãe principalmente. A gente não dá tanta importância, às vezes nem entende, né? O que é bem aquilo, que tipo de homenagem, por quê? Só sabe que é porque é o dia do aniversário, é o dia da gente ganhar presente. Com o passar do tempo, né? A gente vai se dando conhecimento. Quando chega a minha idade, aí o cara que realmente entende, não diz que é a idade do saber, né? Não tem como, né, ser diferente depois dos 60, 65 anos. É um aprendizado, né? É uma vida, e Deus deu a oportunidade da gente chegar a essa idade, 78 anos, né? 70, mas não nasci ainda. 78 anos atrás eu nasci à noite. Eu acho que é por isso que eu sou escurinho assim.
3: Ah, nasceu de noite, filho.
0: Foi. Nasci à noite lá na cidade de Palmares. Palmares. Não é? É claro que em casa, porque mamãe nunca quis, 13 filhos, nunca quis sair de casa para dar luz. Não é? Tinha uma parteira velha, uma senhora que todos os meninos, e eu digo, Deus é tão abençoado quando abençoa as pessoas, né, rapaz, que nunca teve problemas, não, uma complicação assim do parto, nunca teve, e olha que ela trabalhava até o último dia, nós não tínhamos empregado, não podíamos pagar, né, ela com aquele buchão, rapaz, ainda me lembro, o garoto, né, foram 13, a gente vai, e ela não, o papai dizia, Noêmia, tinha maternidade de Catende, né, chamava-se maternidade, ainda hoje tem, né, e ela, não, eu não saio daqui. Vai chamar, eu esqueço o nome dela, rapaz, a parteira, era uma velha, uma preta, já velha, mas uma experiência, entendeu? E foi quem fez todos os partos de mamãe, 13 filhos, não é? E graças a Deus nunca teve uma complicação, toda em casa, hoje, né, com essas
3: hoje
0: coisas.
3: Hoje acho que nem pode mais fazer isso em casa, só se for emergência, faz no meio da rua em qualquer canto,
0: A mulher que tiver um menino em casa hoje, acho que ela vai presa.
3: Não pode não, quem fizer o parto, corre.
0: Mas não é, mas são coisas de Deus, rapaz. Deus quando prepara os caminhos das pessoas, eu acho que, eu agradeço tanto, gente, me perdoe, a gente, não é, a gente fica analisando, né, a idade que tem, e hoje de manhã eu agradecia, porque desde quando, tô grávida, Deus já começa a gostar da gente. Porque isso é obra e graça do Divino Espírito Santo, não é? Lógico. Claro. E já acompanhar. E quando a gente nasce, acompanha os caminhos, prepara os caminhos. E eu me pensando, rapaz, as loucuras, as doideiras que eu fiz, nada que me envergonhe, sabe, companheiros? Nem aos meus filhos, graças a Deus, nada que me envergonhe. Mas preparou meus caminhos. Eu passei por tanto perigo, que nem o famoso pula-muro, né? Quantas.
3: Carreira eu, levou?
0: Carreira, não. Levei carreira, que aí rouba cana nas canas. Não era rouba cana. Ia com aquela turma do moleque. A gente batia bola com uma fome danada, tinha aquele canavial de catena. A gente podia tirar uma cana daquela para chupar. Tinha um vigilante. E quantas? Levei umas duas ou três carreiras. Mas isso aí não era livrar. Livrar foi pular a porta, o muro naquela época, não é? Da mocinha daquela para namorar. Rapaz, meu amigo, pensa.
3: Amostradinho.
0: Amostradinho. Né? Era uma coragem, rapaz, e Deus me livrou, preparou meus caminhos. Eu passei por coisas perigosas. Ontem eu me lembrava no mar, contava até a história de Janeide, 10 anos de idade, em 1958. Não, 59 já, janeiro de 59, nas férias da reta, papai levou em cima de um caminhão para uma praia, para São José da Coroa Grande. Foi a primeira vez que eu tive a oportunidade. Encantado, 5:30 da tarde, já escurecendo, ninguém na praia, ninguém, nada. Eu saí andando, contando isso é de janeiro. E andando sozinho na praia, o pessoal descarregando as coisas lá, era muita gente. Eu, louco para ver a praia, entrei e saí andando. Daqui a pouco a água deu no pescoço. Eu acho que subiu daqui, qualquer passo a mais, né? E cadê? Não sabia nadar. 10 anos de idade, mago, que eu acho que me confundiu até com a piaba, não é? Alexandre, eu não sei, não posso dizer isso, mas só pode ter sido, né? De repente alguma coisa me pegou, duas vezes, me jogou, depois pegou de novo e me jogou, mais para o raso. Quando eu me levantei, a água já estava mais ou menos na cintura, aí eu olhei para os lados assim, né? Meio ofegante, porque eu queria agradecer, né? Um pescador, alguma coisa. Ninguém, e eu fiquei olhando assim, aquele mazão, eu digo, acho que o cara mergulhou, né? E fiquei espantado e caminhando já, mas olhando para trás, porque eu queria sair da água. E olha, mas não tive medo, não pensei em nada. Eu hoje não, já há muito tempo.
4: A mão de Deus lhe empurrou.
0: Tinha que ser.
1: É verdade, Arida.
0: Porque, rapaz, eu tenho certeza disso, entendeu? Hoje, não é? Eu tenho certeza disso, porque Deus tem um propósito. Bota você no mundo, você tem uma missão. Ele tem um propósito para cada um da gente. Essa aqui é a verdade. E tantas outras coisas, né? Ele me livrou, e graças a Deus, eis-me aqui.
1: Estamos,
0: né,
1: aqui.
0: E eu só tenho que agradecer a felicidade de muitos, aliás, bota muito nisso, diga, muitos amigos que fiz, colegas, não é? E você encontra a pessoa, mas o Ilamar, você não lembra de mim, não, rapaz, você me deu uma oportunidade no rádio, lá em Garanhuns, outro em Palmares. E eu digo, mas rapaz, que felicidade, quer dizer, eles são pessoas gratas. Nada que envergonhe o meu passado. Nada, graças nada. 78 anos,
1: mais importante,
0: graças a Deus.
1: É o mais importante, meu legado.
0: Não é? Nunca fui um bêbado, porque quando eu era jovem, eu ainda tomava umas cachaças meia danada. Mas como sempre falei demais, eu acho, não é? Eu ficava, achava ridículo você ficar bêbado e conversar. Tem abuso, quem é que não tem abuso? Um bebo, não é? Mesmo amigo, rapaz, vamos para casa, vamos levar para casa, coisa, não é? Então eu acredito que eu nunca fiquei, já fiquei, mas pelo menos depois que fiquei adulto mesmo, para ficar bêbado assim, para cair, para envergonhar meus filhos, olha, vai buscar teu pai, chegaram da minha mulher, teu marido está caído ali na rua, na mesa de um bairro, não, graças a Deus, não é? Esse desprazer eu não dei a meus filhos e até hoje, não é? Se não dei as alegrias que eles queriam, não é? Mas pelo menos, não é? Eu acredito que se não fui também um bom pai, eu sempre digo, não quero fazer drama aqui não, mas pelo menos um bom esposo, pelo menos para essa minha senhora que Deus me deu, não é? A dona Edjaneide, que isso é o maior presente da minha vida, cara. O maior presente que Deus podia ter me dado, companheira, mulher, amante, parceira, não é? Amiga sobre todos os pontos de vista. E hoje até, não sei se foi vocês, disseram, mas tu não tem mais uma esposa, tu tem uma cuidadora.
3: Quem dizia isso era Josival.
1: Josival, que brincava.
0: E é verdade. Então eu louvo a Deus e agradeço por tudo. Ontem fui para a igreja, né? Como sempre vou, aos domingos. E a minha oração foi uma só, né? Agradecer a Deus, né, pela idade que tenho, e se ele permitir, me dar vontade dele, dê mais alguns bons anos de vida, né, para ver todos os meus filhos bem, é a única coisa que eu peço a Deus.
3: Com o cuidado que você tem na sua saúde, pode segurar de 100 para lá.
0: Bom, mas deixa eu só lembrar que eu não podia esquecer, eu disse isso aqui a vocês, meia-noite, o telefone, quem ligou? Alguém sabe?
1: Eu ia dar esse chute agora. Para cantar. Ainda digo que foi para cantar.
0: Perfeito. É. E aí cantou mais a música, não sei como ele lembrou, se dá, porque são cantar, amigos, né? Cantar. O que é que a pessoa sempre. Cantou a música que eu mais gosto. Qual é a música que eu mais gosto?
1: Edgar. Edgar, Alexandre.
0: Não posso ver-te triste. Por que me matas? Aí me emocionou um pouco, porque é um cara daquele, uma figura como Zé Maria, uma figura importante, né? Ex-prefeito, 4 mandatos aqui nesse município. E lembrasse, toda meia-noite, meu lindo. Bom dia, Rosinaldo, tá ali? Uma figura que gosta de mim. Deus abençoe. E de formas que, uma coisa dessa, isso não tem dinheiro que pague, Alexandre. Não é? É por isso que a gente sempre diz, vocês conhecem isso desde pequeno como eu, a gente só colhe aquilo que planta. Não é verdade? Então eu estou muito feliz. Um abraço aí ao Josinal, deve ter trazido os ovos, não é? Do nosso querido e bom amigo, né? Maurício do Ovo, que nunca esquece a gente. Ô, Maurício.
4: Maurício, obrigado, amigo.
0: Cadê o rei? O rei, meu querido.
1: Eita, Guta.
0: Não é? O rei, um abraço, querido. Deus abençoe grandemente, viu? Estou muitos amigos. Mas vamos lá. Tem programa, sim. Tem programa hoje. Programa Visão Política, como eu disse. Hoje, segunda-feira, 17 de agosto de 2026. Ano da graça do nosso Senhor e Salvador Jesus Cristo. E como vocês fazem muita questão, dia do meu aniversário, não é? e que todos são importantes, que Deus abençoe, não é só o dia do meu aniversário não, todos os aniversariantes também, onde você estiver, que eu os conheça ou não, abençoado o dia de vocês, não é? Vamos começando com muita alegria, programa Visão Política, no oferecimento dos produtos Natubio e Natuvir. E hoje, segunda-feira, 17 de agosto de 2026, ano da graça do nosso Senhor e Salvador Jesus Cristo. E é sempre com Ele, por Ele, para Ele, por todos nós, que aqui estamos para mais esse programa líder. E me permita, né, apresentar aí a equipe completa hoje, quase, faltando apenas do Dr. Guberi, mas amanhã vai estar conosco. Na direção, não é, do programa, direção da emissora, direção da TV e do blog, o Ilamar Júnior. No painel de controle, sempre ele, o meu amigo, né? Pequeno Príncipe, Naldo Bom, o homem da vida da Dona Joyce, né? Tirando as nove fora, dele, não, hoje não é dia de contar essas coisas e tal. Aqui à minha esquerda, Eilo, jornalista Edgar Fesga. Aqui à minha direita, esse meu zumbi, né? O bom amigo professor Alexandre Queiroz. E ao lado dele, o prodígio Abelardo Ribeiro Godoy, o comentarista, não é? E esse velho amigo de vocês, muita jornada. Bota década, né? Se eu não me engano, deixa eu ver, nasci nos anos 80. Não, décadas. 50. 50. 50, os anos 60, 70, 80, 90, 2000, 2010, 2020.
3: Oito décadas.
0: É pouco ou é mais? Obrigado, Senhor. Obrigado por tantas alegrias também. Com saúde, viu? Inteiro, enxuto. Enxuto. Ô, Alexandre, não estrague meu aniversário, não, por favor. Não fica aí, bugando. É, por favor, pelo menos hoje, rapaz. Entendeu? Vem enxuto, macho. Enxuto. Não faz esse ar de risco.
3: Hoje
0: não.
3: Pode tudo, hoje. Pode meter à vontade aí, vá. Hoje a gente não vai fazer nada.
0: Pode o quê?
3: Mentir. Pode falar à vontade, não.
1: Mentir?
0: Misericórdia, rapaz, nem no meu dia, por favor, me ajude, Alexandre.
4: Você não, foi, não falou errado?
0: Entendeu? Eu não gosto de você porque você não me permite.
3: Pode falar, eu disse assim, pode falar, ele entendeu outra coisa.
0: Você não me permite gostar de você e por conta disso muita gente não gosta de você. Eu não gosto de Alexandre não, Aldemar.
3: Vamos, deixa de moer, já vai dar 8 horas aí. Você não disse nada, o povo está atrás de ver as matérias. Está atrás de ver as pesquisas. Duas pesquisas saíram hoje. Duas.
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0: É muito, muito. Inclusive, a vitalidade que dá das pessoas. Alexandre, não, a você eu não vou contar, não, porque você é um saco de galocha. Mas Abelardo, Edgar, ontem na praia, aliás, desde sexta-feira, né? Que eu fui, me sequestraram. A minha senhora me sequestrou. Falei, que coisa de criança, né? Mas sequestra é uma coisa bom, né? Dessa que todo mundo
1: desse,
0: adora,
1: né?
0: Vai.
1: Todo mundo gosta.
0: Me levou para o hotel Croa Mares. E fica ali depois daquela ponta ali de São José da Coroa Grande.
3: Isso é um resort.
0: Rapaz, pensa no maravilha. Eu recomendo. Não é caro, viu, Edgar? Não é.
3: Nada.
0: E logo vizinho tem aquele restaurante.
3: 3 mil reais por dia.
0: Não, coisa ruim. Deixa eu contar a história rapidamente. É para recomendar. E engraçado que eu passava pelo pessoal na portaria no sábado, né? Seu Ilamar, os funcionários, a camareira. Seu Ilamar, pois não, parabéns, viu? Oxê. Não é? Foram tantas homenagens. E ontem, de manhã, eu tomando café, eu fiquei até meio acanhado. É muita gente, né, no hotel, muito turista. Daqui a pouco lá vem. Quando eu vi, parabéns para você, eu tomando café, mas minha senhora. Quando eu olhei, vários funcionários do hotel com um bolo, não é? Para presentear, e o pessoal também acompanhou, né?
3: Coisa linda, né?
4: Que linda homenagem.
0: Mas, rapaz, é cada surpresa, de igual alegria. Quer dizer, ele saberia até isso. Eu até mostrar o atendimento, né?
3: É verdade.
0: De um hotel realmente. Que eu recomendo, né? Todo o pessoal. Senhor, uma voz, olha, a gente, nós vamos ouvir o senhor, viu, na rádio e coisa. Ele, pois não, 89.5. Não sei se eles estão tendo tempo, mas que Deus abençoe. Muito obrigado por esse atendimento, esse carinho, não é? Da camareira, desde a camareira, o atendente ali na porta, o pessoal que pega a mala, não é? Muito simpático. Muito obrigado, viu? Muito feliz mesmo. Bom, minha gente, quando eu falava do puro integral, o que eu devia dizer a vocês, né? É que. Rapaz, o vigor físico, eu acho que é tanta alegria, o fator mental, né? 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Não...
3: Então,
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3: Psicológico.
0: Dorme bem, acorda melhor ainda, mais disposto.
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0: Ave, mas a gente recomenda, para quem tem condições, não é, Alexandre? Não tem verdade. Nada melhor, principalmente em datas comemorativas como essa, não é? Pena que eu não estava com todos os meus filhos, que é muito difícil a gente reunir, né, Alexandre? Você
3: muito
0: é
3: difícil.
0: Pai de é muito difícil reunir todos, mas todos lembraram de mim, mandaram, não é? Eu estava distante, é só levei a minha filha, que eu chamo a Malinha, que eu tenho adoração, que é a minha caçula, a Camille Evelyn, a doutora Camille Evelyn, não é? E ela estava lá, só em ver a alegria dela, da minha senhora, rap, e eu ia cantar lá na hora do o pessoal com o cantor, os parabéns, né? Eu digo, rapaz, eu vou aproveitar e vou cantar uma música, né? O pessoal, mas não sabiam que eu era cantor, né? Pois aí também não me pediram, mas deu aquela vontade, eu ia cantar Rap Day.
3: Cantou não, né?
0: Não.
3: Ainda bem.
0: Não contei, não. Ainda. Eu tenho certeza que o povo queria, Alexandre. Porque tu não
3: queria,
0: conhece.
3: Queria.
0: Não dê pitaco, não. Deixa eu fazer o programa. Bom, mas vamos deixar para lá. 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
0: 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Na praia eu parecia o menino, eu tentei até dar aquele salto mortal.
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0: Tentei, entendeu? Mas aí eu fui brincar e coisa, aí ainda bem que eu não me machuquei. Ainda tentei, quase que dava. Não chegou nem a meio salto, porque quando eu fiz assim, coisa danei, foi a cabeça na areia. Minha filha, não, não pai, não, não precisa não mostrar. É. 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
4: 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Está muito feliz, né? Exatamente, por ser hoje o seu aniversário também. 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
0: É, eu acho que muito mais importante...
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0: 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Com essa idade, acho que não tem como, né? 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Ainda bem que a gente não foge de casa de noite para tomar uma cerveja assim. Não. A gente não foge porque senão não é pensar assim, rapaz, a gente sabe que está fazendo errado. E é por isso que é muito difícil. Principalmente mentira, não é o foco de gente velha, não. Pode crer como não. Não é? 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
0: 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Rapidamente, Edgar, são 7 horas e 58 minutos. Edgar, do IDCN. Bom dia, doutor Júnior Lima, sua esposa linda, não é? Com todo respeito. A doutora Noédia, professora, né, que é muito querida, ela faz questão dizendo, eu sou professora, com muito orgulho, mas muito querida, né, muito competente, um casal lindo de viver e que juntos, né, desde o pai, né, todo mundo sabe, eles cuidam muito bem da saúde, continuaram, né, seguir o mesmo exemplo do pai, cuidar da saúde do povo e que Deus abençoe essa família maravilhosa, né? É o doutor Júnior Lima, que é o diretor, e a diretora, a doutora Noédia. Aqui abraço e a todos os funcionários, né? 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Tem médico hoje, Edgar, lá no DCN.
4: Sim, hoje atendimento com o psicólogo adulto, doutor Max Santos. Esse atendimento começa daqui a pouquinho, às 8 horas da manhã. E a pediatra renomadíssima, a doutora Luciana Valença, uma amor de pessoa também, atende hoje às 2 da tarde lá no IDCN em Cruzes. 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O Júnior Lima, em nome de toda a equipe do IDCN, também passando por aqui para parabenizar o comunicador de todas as gerações.
0: Obrigado, meu bom doutor. Doutor Júnior Lima, doutora Noédia, muito obrigado, viu? Deus abençoe também, continue abençoando grandemente vocês e o trabalho maravilhoso que vocês fazem. Mas, Edgar, não temos oportunidade, né? De colocar os nossos internautas no ar, mas pelo menos isso, não é? Disse, não, para a mensagem, não. Eu acho que até os juízes, eu acho que quem trabalha na justiça, quem é que não gosta, né, rapaz, de uma mensagem dessa, não é? Que é dita de coração, não é? Dita com muito amor, o pessoal acorda cedinho, cara, para mandar essas mensagens. Ô Edgar, querido, bom dia. Edgar, a mensagem hoje, querido, ela vem de onde e de quem?
4: Muito bom dia, companheiro Ilamar Alves. Bom dia, Alexandre Kennedy, Abelardo Ribeiro Godoy, Naldo Ferreira, Ilamar Júnior. Bom dia para todo mundo acompanhando o programa. O Ilamar, a mensagem de hoje, ela vem de uma forma diferente. Ela vem uma mensagem de áudio. Vamos trazer aqui a nossa Ivanise. Ivanise é de Terra do Rei. Opa, é aqui de Pupira.
0: Ela já mandou outras mensagens lindas.
4: Já mandou outras mensagens. Terra mas hoje, Rio. Especialmente, ela disse, olha, eu queria quebrar o protocolo. Queria que vocês pudessem colocar essa mensagem minha no ar para a gente começar bem esse dia tão especial.
0: Não,
4: vamos ouvir,
0: por favor,
4: então. Ivanise, bem-vinda,
0: é
4: querida. Bom dia.
5: Bom dia a todos do Visão Política. Aqui é a Ivanise, Terra do Rei de Pupira. Minha homenagem hoje vai para o Ilamar Alves. Hoje é o seu dia, mas a verdade é que pessoas como você merecem ser celebrada todos os dias. Você é alguém raro, daqueles que carrega luz no olhar, carinho nas palavras e amor nas pequenas atitudes. Tem um coração lindo, uma força admirável e um jeito especial de fazer a vida das pessoas mais leve, apenas com a sua presença. Um feliz aniversário, Ilamar, que Deus te proteja, te abençoe hoje e sempre. Parabéns, a sua amiga e admiradora Ivanise, Terra do Rei de Pupira.
0: Aí eu pergunto,
4: tá aí,
0: companheiro, olha. Tem preço isso, Alexandre?
3: Não, tem não.
0: Aí eu pergunto, Adigar, quanto é que custa uma mensagem dessa?
4: Pois é, que espetáculo,
0: qual é o preço,
4: né,
0: disso aí?
4: Não tem preço. Tem coisas na vida que não tem preço.
0: Não tem, rapaz. Ô, Ivanise, você não me conhece certamente pessoalmente, e eu, infelizmente, não tive o privilégio de conhecê-la, mas esse carinho seu, eu tenho certeza que isso é do coração, isso é puro. Muito obrigado, viu, meu amor? Permita essa intimidade respeitosa, mas eu fico tão feliz, obrigado mesmo, viu? Deus abençoe grandemente e obrigado por ajudar aqui a nossa empresa com essas suas mensagens, com esse carinho da sintonia. Eu acho que você é que merece parabéns de todos nós. Beijo nesse seu coração lindo e que a paz de Deus seja sempre sobre você. Muito obrigado, viu? Valeu. Foi para minha pessoa, mas a gente sabe que sempre ela está mandando mensagem aí para todo mundo. Obrigado, meu amor, Deus abençoe, viu? Bom, isso posto, são 8:03, não é? Mais uma vez, vou mandar um abraço aí, já mandei, não foi para o... Bom, isso posto, são 8:03, não é? Mais uma vez, vou mandar um

0: acidente, né? Aí eu pergunto, companheiro, isso tem preço? Tem dinheiro nisso aí? De isso é amizade, nenhum. Cara. O cara fica meia-noite, uma figura como Zé Maria, uma figura importante, né? Sente bem. Ô, Zé querido, estamos um pouquinho afastados, mas longe dos olhos, mas perto do coração. Com certeza. Deus abençoe você e sua linda família, viu? Deus abençoe, muito obrigado. São 8:04. 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
0: 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Aí eu digo, peraí, eles estão pensando que eu não tô ouvindo, não. Fui até lá. Na praia de Maragogi.
2: Mas Edgar disse aqui, com certeza ele tá ouvindo.
0: Tava nada. Todo mundo tirando sarro com a minha cara. Eu digo, é bêbado, que tu tá certo. Eu não tô aí, principalmente eu digo, imagina esse urubu do Flamengo, misericórdia. Bom, 8:07, Edgar, vamos começar o programa, meu filho?
1: Simbora?
0: Vamos agora, tem muita matéria. Vamos começar com essa. É o pessoal fica doido para ver as pesquisas. Duas pesquisas foi?
2: Duas.
0: Misericórdia. É Pernambuco ou é Brasil?
1: Pernambuco,
0: né? Uhul! Presta atenção. Aumenta o volume do rádio. Olha a pesquisa para Pernambuco. Governador, senador também tem?
1: Também tem.
0: Governador e senador. Presta atenção. Pois não, Edgar.
1: Vamos então, Lamar, começar com a pesquisa Data Trends, pesquisa que foi divulgada pelo Instituto Data Trends. Vocês lembram, né, que a gente, semana passada, já noticiava que alguns levantamentos, né, e tinham previsão para serem divulgados hoje. Um dos levantamentos, né, o Badra, foi suspenso pela Justiça Eleitoral, outros dois realizaram suas divulgações hoje. O Data Trends e também Real Time Big Data. No Data Trend, o levantamento, o Instituto fez a sua pesquisa entre os dias 12 e 14 de agosto, ouviu 1.200 eleitores com 16 anos ou mais aptos a votar. O levantamento foi feito por entrevistas telefônicas automatizadas, tem nível de confiança de 95% e a margem próxima de erro é de 2,8 para mais ou para menos. Pesquisa devidamente registrada sob o protocolo PE 02774. / 2000

0: 2026.
1: Essa foi a pesquisa da?
0: Data Trends.
1: Alexandre?
2: É conhecido.
1: Conhecidíssimo, é. Né?
2: E hoje é tanto instituto que registrou, a gente tem que dizer.
1: Perfeitamente. É. Mas o Data Trend, Abelardo,
3: o Data Trend ficou conhecido nas últimas eleições, né? Acertou alguns percentuais aí nas disputas eleitorais municipais. E desde então vem fazendo um bom trabalho aí.
1: Pois não, Edgar, vamos a ele.
0: Segundo Data Trends, a governadora e candidata à reeleição Raquel Lira do PSD aparece com 44%. O ex-prefeito do Recife, candidato ao governo de Pernambuco pelo PSB, João Campos, tem 35%. Os demais candidatos aparecem com percentuais residuais, o que nos leva a entender que não chegam a 1%. E o Data Trends ainda apontam aqui que brancos, nulos, não sabem ou não responderam, somam 19%.
1: Inclusive, caiu muito em relação a esse percentual, né, que chegou até a 40%, 30 e tantos%. Eu não me lembro se foi a nível de Brasil ou foi a Pernambuco. Mas vamos fazer o seguinte, tem segundo turno também.
0: Segundo turno.
1: É o primeiro turno, até porque com esses números aí, ninguém ganharia, não é?
3: Wilmar, só para fazer uma interferência nessa questão, bom dia a todos, a toda a nossa audiência. Deus abençoe o dia de cada um de vocês. Quando a gente faz o cálculo do Data Trends, dá primeiro turno. Pelos números do Data Trends, porque essa pesquisa aqui, esse recorte, leva em consideração brancos, nulos, não sabem ou não respondem.
1: Correto.
3: Ou seja, abstenção. Então, quando você retira brancos, nulos e abstenção, segundo o Data Trends, a governadora Raquel Lira supera os 50% dos votos válidos. Ou seja, segundo o cenário do Data Trends, hoje a governadora superaria os 50% dos votos válidos.
1: Ganharia
3: no primeiro turno.
1: Olha aí, presta atenção. O bicho pega, mas nós comentamos aqui, não é? Não afirmamos. Mas isso aqui foi comentado que poderia haver, mas. É como diz o Alexandre, já está balançando a cabeça. Eu já ia falar no bloco da vitória, nem vou mais. Ele sai, como é que eu deixo? Fale não, ainda não.
2: Tem outras pesquisas aí, você vai ver a
3: diferença. Os percentuais de votos estão tão concentrados nos dois, que não tem, como não distribui o percentual de votos, os votos válidos acabam se concentrando em Raquel Lira e João Campos. Porque os outros candidatos mal atingem 1%. Aí esse cenário favorece.
1: E agora, ontem foi que começou, né, as campanhas.
3: Tá tudo na rua.
1: Os presidentes foram, não é? Daqui a pouquinho a gente também tem matéria sobre isso aqui, como é que foi o comportamento dos nossos candidatos. Ô Edgar, segundo turno, querido.
0: Vamos então trazer o segundo turno desse levantamento, Data Trends, segundo o Instituto, na simulação de segundo turno, a governadora Raquel Lira aparece com 46%, João Campos 38%, uma diferença, portanto, de 8 pontos percentuais, né? Brancos, nulos, não sabem ou não responderam, somam 16%.
1: Até caiu também. Bom, eu acho que não há muito o que comentar não, só que, quer dizer, vamos ver agora quando o comportamento do pessoal, espero que saibam fazer uma coisa bonita, não é? Não apareçam com tanta mentira, com tanta coisa, porque se a gente colocar no ar, meu amigo, não são todos, mas parece que a maioria continua insistindo naquele negócio de ataque. As propostas que pelo menos os presidenciáveis apresentaram, que eu tive ouvindo, sinceramente não acrescentaram coisa nenhuma. Tem hora que dá até nojo, raiva, não é? Porque a gente sabe que aquilo é tudo mentira, que com todo respeito aos candidatos, eita festival de mentira, de besteira da gota. O Lula, era melhor que ele estivesse ficando só acenando o povo, porque o povo não faz a festa, né? Pronto, ele ficasse só acenando a mão e fizesse, como quem diz, eu tô com a garganta meia ruim, tá certo, deixa o meu pessoal falar, né? O xirimbaba, os puxa-saco, deixa que eles mesmo falem coisa, né? E fazer até, eu tô com a garganta, desculpa aí, companheiro, não tô nem entendendo. Não era de que aquele festival de besteira, de baboseira, que não acrescentou coisa nenhuma, e aquele Bolsonaro, com aquela bolsa dele,
0: o Flávio,
1: ele fala com rancor, né? Porque aquele cara, aquilo é o símbolo do ódio. Aquele cara já nasceu com ódio do povo brasileiro, com todo o respeito. Mas pode observar. Ô, meu Jesus do céu, se o pessoal quisesse. Em outra hipótese, quem sabe o popo caiado, né? Em outra hipótese. Mas quem sabe? Pode, né, Alexandre? Tudo é possível, né? Na eleição.
2: Tudo pode acontecer.
3: Está em aberto.
2: Começou ontem. O juiz apitou ontem, a bola rolou ontem.
1: Começou o jogo.
3: Tem 45 dias.
1: Alexandre, quer dizer que pode haver uma mudança, porque é para despolarizar.
2: Não, o problema é que, em relação a Lula, os votos de Lula são consolidados. São pessoas de esquerda que não votam na direita e que tem Lula como líder. Só Lula, não tem outro líder.
1: Perfeito.
2: Já na esquerda, nós temos o Flávio Bolsonaro.
3: Na direita,
2: nós temos o Flávio Bolsonaro, que é o filho do ex-presidente. Mas nós temos também, de direita, o Ronaldo Caiado. Nós temos o Zema. Né, temos o Renan.
1: São bons candidatos,
2: então,
1: né?
2: São bons candidatos. Aí, de forma que, se acontecer alguma coisa, algum escândalo muito grande, alguma coisa que tire o Flávio Bolsonaro
1: Lula.
2: Mas se tirar o Flávio, vai ter o Caiado, vai ter o Zema, que pode substituir. Mas se tirar o Lula, você vai substituir com quem? Não tem.
3: Não tem uma candidatura alternativa da esquerda.
2: Não tem uma candidatura alternativa. Né? O Lula não pode nem adoecer.
1: É verdade.
3: Só para completar o cenário de Pernambuco, companheiros, o Data Trends trouxe a aprovação de Raquel Lira, 66%. Eu acho que isso já está ponto pacificado entre os institutos, né? Porque assim,
1: subiu muito.
3: A gente vê um instituto, a gente vai ver a próxima pesquisa, é totalmente diferente o cenário, a da Real Time Big Data. Só que cada instituto tem a sua metodologia, mas me parece que isso aqui é ponto pacificado, no sentido de que a governadora está oscilando entre 65% e 70% de aprovação. Para ela é um bom sinal. Agora, claro, o jogo está aberto, né?
1: Agora,
2: teve para Senado?
3: Real Time Big Data.
1: Tem, mas o companheiro Abelardo, não sei, o Edgar, tem a aprovação também, né, dela, de Raquel e de João, tem?
0: Isso, a rejeição, né, potencial de voto. Segundo o Instituto, eleitores que não votariam de jeito nenhum em Raquel Lira, 38%. Tá. João Campos, 37%, a governadora tem 1% a mais de rejeição nesse comparativo com o seu adversário.
1: Empatado, né? Porque 1% não significa vírgula, que por um voto se ganha eleição,
3: Opa,
1: né?
3: Se ganha.
1: É verdade. Pois não, vamos então para Senado.
0: A segunda pesquisa,
3: aí é
0: Real Time Big Data, Data Trends não divulgou o Senado, né? Pelo menos até o momento não, eles não divulgaram recorte de Senado, mas então, a Big Data...
1: Tem outra pesquisa aí.
0: Isso, a Big Data divulgou números para o governo de Pernambuco.
2: Big Data, muito importante,
1: perfeitamente. Pois não, vamos lá, Edgar.
0: Vamos, o levantamento Real Time Big Data, segundo o Instituto, eles ouviram 1.600 eleitores aqui em Pernambuco entre os dias 12 e 15 de agosto em abordagens telefônicas e digitais. A pesquisa tem nível de confiança de 95%, a margem de erro é de 2 pontos percentuais para mais ou para menos. O registro no TSE tem o protocolo PE 06056/2026.
1: Pode seguir, pois.
0: Vamos então, estimulada, primeiro turno, segundo Instituto Real Time Big Datas, a governadora Raquel Lira do PSD tem 43%, João Campos do PSB 43%. Opa. O Renan Halais do Missão tem 3%, o Ivan Moraes do PSOL tem 2%, outros pontuam apenas com 1%, brancos, nulos, não sabem ou não responderam, 8%.
1: O companheiro professor Alexandre, você quer que mais entende de pesquisa aqui? O Alexandre, 43, o outro deu 40 e pouco a 37, com 9 pontos no primeiro turno. Quer dizer, isso é metodologias, isso é porque, por exemplo, procura um lugar, outro não, ou isso tem muito a ver. Por exemplo, eu fui mais para o sertão, essa pesquisa foi mais para... Ou não é assim? Como é que justifica isso? Como é que aparece um com empatados, né? Sob todos os pontos de vista, 43, 43. O outro dá 37, foi isso? A 40 e...
2: 44 a 35.
1: Da 35.
2: A primeira,
1: pois é,
2: né?
1: 9 pontos
2: segunda,
1: de diferença.
2: A segunda, 43 a 43.
1: Perfeito.
2: A metodologia, o sistema de entrevista, né? Tudo influi, tudo influi. Mas aí a gente...
1: Os locais, tudo.
2: Os locais
1: a
2: também.
1: Região.
2: O estado tem mais de 7 milhões de habitantes.
0: De eleitores, né?
2: De eleitores, né? Mais de 7 milhões de eleitores. E você faz uma entrevista dessa, entrevistou 1.200 pessoas.
1: Pois é.
2: Não é? Então,
1: isso é mais do que é suficiente, né?
2: É mais do que é suficiente. Só que é por telefone, né, Edgar? Todas duas.
0: Ambas.
2: Todas duas foram por telefone. Eu, assim... Isso é o negócio do futuro, mas eu não, Não gosto, não, por telefone.
1: Pois não, Alexandre.
2: É uma coisa do futuro.
1: E mas você, você não, conhece, você sabe.
2: Porque é diferente de você estar um entrevistador olhando no olho da pessoa e fazendo questionamento, porque você não vê a pessoa por telefone. Você, eu posso...
1: Diz o que vem na
2: eu
1: cabeça.
2: Eu posso chegar com essa idade. Eu tenho 20 anos. E você tá, aí eu faço
0: isso, ajuda.
2: Aí eu tenho 60. Como é que fica? Né? Eu não acredito muito nisso, não, embora que isso aqui seja o futuro.
1: Pois não.
2: Porque eles vão diminuir custo, diminui tudo com isso aqui, né?
1: Tudo, é
2: e
1: verdade.
2: Como é científico, vamos para o segundo turno.
0: Né? Na simulação de segundo turno. Opa,
1: vamos então.
0: O Big Data também crava 44% para João, 44% para Raquel.
1: Abelardo Ribeiro Godoy, me socorre, pelo amor de Deus. Eu acho que o companheiro...
0: Nesse cenário ele não pontua, pelo menos a gente não tem essa...
1: Ele concorda com o Alexandre, afinal de contas, como pode discordar? Porque é exatamente isso, pois não, Abelardo?
3: Concordo, Ilamar. São abordagens diferentes, né? O Real Time Big Data, quando você vai olhar ali a metodologia da pesquisa, é telefone e abordagem digital. O que é que é abordagem digital? Você escolhe aleatoriamente dispositivos digitais, seja smartphone, computador, que estão, às vezes, acessando redes sociais, e ali chega para você responder aquela pesquisa. Então, é o futuro, né? A gente ainda tem aqui aquela confiança, aquela segurança a mais em pesquisas que são feitas de forma presencial. Inclusive, uma apuração que a gente está trazendo aqui agora é que a Datafolha registrou uma pesquisa para Pernambuco, certo? Então, dia 21, sexta-feira,
0: começa amanhã
3: a Datafolha, isso, né? Edgar, a Datafolha está divulgando. E a Datafolha vai fazer de forma presencial. Então, a gente vai ver aí mais ou menos quem tem razão, porque é uma discrepância muito grande, há de se convir, entre o Data Trends e o Real Time Big Data. E aqui no Real Time Big Data há um cenário diferente. Como os dois estão empatados aqui, o Real Time Big Data leva sim para o segundo turno, porque ambos teriam 46% dos votos válidos. Então, como nenhum dos dois atingiria 50% dos votos válidos, mais um, então daria segundo turno. O que o Real Time Big Data traz é o cenário de equilíbrio. A gente tem, às vezes, alguns institutos que demonstram a governadora João Campos à frente, mas sempre ali dentro da margem de erro. Dessa vez, foi numericamente empatado. Eu acho que é o cenário que todo mundo espera em Pernambuco, voto a voto, equilíbrio, e aí a gente vai resolver realmente no dia 4 de outubro.
0: Bom, Irmã, e quando a gente fala em recrutamento digital, uso da inteligência artificial nesses levantamentos aqui, na nossa rádio nós temos dois exemplos, né? O Naldo foi entrevistado pelo Big Data, nessa metodologia que eles utilizam. O Godoy dessa vez foi, Godoy?
3: Eu fui dessa última vez pelo Big Time Data, mas na outra pesquisa também pelo Big Time Data e pelo Atlas Intel. Inclusive, certo. A Atlas Intel foi 60 e poucas perguntas.
0: Nessa agora você também participou.
3: Nessa eu também participei.
0: Então é exatamente dessa forma que eles chegam, né, aos eleitores pernambucanos. Nessa metodologia que eles utilizam.
3: Só para eu relatar como é que aconteceu comigo, Edgar, eu estava rolando o Instagram, o feed do Instagram, e apareceu para mim, né, a chance de responder a pesquisa. Quando eu cliquei, eu respondi, preenchi lá meus dados e respondi a pesquisa. Eu até tentei responder novamente para ver, né?
0: Para testar.
3: Eu disse, vamos ver se ele aceita de novo, mas não. Travou meu dispositivo, eu não pude responder novamente. Então, me parece que realmente é uma vez por pessoa, mas foi dessa forma. Eu estava no Instagram, olhando meu Instagram, e apareceu a possibilidade de responder a pesquisa.
0: Para você também, não.
1: Tá aí, comprova exatamente
3: o que Naldo foi da mesma forma, ó. Naldo está dizendo que foi da mesma forma.
1: Mas aí comprova o que Alexandre acabou de dizer aqui, não é? Então, quer dizer, não é tão real, porque já pensou se eles botam... Primeiro, eu não ia nunca saber, porque eu sou analfabete, não é? Mesmo tendo um celular na cama, tocou para aquele negócio. Primeiro eu ia perguntar, mas o que é isso? Não é para você responder uma pesquisa. Eu vou ser bonzinho, coloca aí que eu vou responder. Então ela colocou, quando começasse, que eu vi 70 e tantas perguntas, eu digo, boa noite, fique com Deus, viu? Muito obrigado. Não respondendo, não
3: tem
1: teria a mínima
3: paciência.
1: Por isso que o Alexandre tem razão. Tem. Quer dizer, eu acho que pessoas idosas, pessoas velhas, não respondem um negócio disso. Não tem paciência, rapaz. Tá doido, Alexandre. Quero nada, tô fora. Pois bem, mas continuemos agora.
0: Senado.
1: Segundo turno já foi, né? A mesma coisa, 43, 44. O Edgar, vamos
0: ver. E aí, Alexandre perguntou, brancos, nulos, não sabem, não responderam, Alexandre? Somam 12%, né?
3: No segundo turno. No segundo, 12%.
0: No segundo turno.
1: Pois não.
0: Não sabem ou não responderam, né? É, que está dentro, né? A gente tem uma margem de abstenção ali próxima de 20, 25%, isso, né? Toda eleição no Brasil é assim,
1: por
0: né?
1: É que eu estou dizendo, quem quer responder o negócio?
3: É por isso, Willamar, que a gente está trazendo, eu estou fazendo sempre questão de trazer o recorte dos votos válidos, porque está começando a ficar importante, porque há 45 dias das eleições, os votos válidos é que vão resolver se vai ter primeiro turno, se vai ter segundo turno, perdão, ou não. Então, como em Pernambuco tem essa concentração muito grande em Raquel Lira e João Campos, há a possibilidade de um ou de outro, de Raquel ou de João, vencer no primeiro turno devido a essa alta concentração. Então, é uma coisa que a gente é bom observar também, essa questão dos votos válidos, para ver se um dos dois vai atingir 50% mais um no eventual primeiro turno aí e liquidar a fatura já no primeiro turno.
0: Pois não. Vamos então, Senado Federal, Instituto Real Time Big Data também divulgou o seu levantamento e a Marília Reis do PDT, opa, continua liderando, olha, 29%. Humberto Costa do PT é o segundo colocado, tem 20%. Mendonça Filho do PL é o terceiro com 18%. Opa. O Eduardo da Fonte do PP aparece na quarta colocação com 12%. O Túlio Gadelha, do PSD, aparece na quinta colocação com 11%. O Carlos Santana, do Novo, tem 2%. Paulo Rubens Santiago, do Rede, tem 1%. Brancos, nulos, não sabem ou não responderam, somam
1: 7%.
3: 7%. Já baixou muito para o Senado.
1: Aí para mim, duas surpresas aí. Uma foi a Marília Reis continuar, tá, parece que prova até agora, que mesmo, né, com todas as maracutaias que fazem para ver se ela cai fora disso aí, ou pelo menos perca a eleição, mas parece que está feito o Bolsonaro, né? A fidelidade do povo, eu voto, ainda não mudo meu voto. É uma coisa mais ou menos assim, Alexandre?
2: Olha, não funciona desse jeito, não. A eleição não, mas... começou ontem, né? A partir de hoje é que os prefeitos começam a fazer os seus eventos, a sair com o seu material de campanha, informando quem são os dois senadores seus. Eu prefiro esperar e ir mais para frente. Essa distância de Marília para Humberto, por exemplo, já chegou a ser muito maior. É. Né? E hoje está diminuindo. A Marília é tendência de queda e Humberto e Mendonça tendência de alta.
1: Até porque, Alexandre, essa pesquisa não conta exatamente com os discursos de ontem, as aberturas não.
2: Não,
1: né?
2: Não, não conta, não só conta, as próximas. Né?
3: É. A data folha de sexta-feira já vai contar com a primeira de semana agora, de pesquisa, com tudo. De pesquisa não, de campanha. Agora, uma coisa que chama a atenção aqui, companheiros, Mendonça Filho e Humberto Costa tecnicamente empatados. Pois mostrando exato, aí que a candidatura de Mendonça é extremamente viável e competitiva.
1: Nós comentamos isso aqui, né? Porque você vê que ele dizendo, minha gente, eu sou candidato a deputado federal. E o povo querendo votar nele, senador. Tanto que chegou a 11%. Viram tanto, não é, o prestígio do Mendonça, que convidaram...
2: Se o Gilson Machado Neto fosse candidato ao Senado pelo PL, ele já estava disparado.
1: Não, já.
2: Já estava disparado. Já. Então, o eleitorado de direita... Eles queriam que tivesse alguém para disputar o Senado, mas alguém que tivesse substância para disputar.
1: Perfeito, perfeito.
2: Né? Aí o escolhido foi o Mendonça, que realmente não queria ser, e que era candidato a deputado federal, mas que aparecia nas pesquisas, mesmo sem ser colocado nas pesquisas. Né? Mas aí a gente tem que esperar para aguardar, para ver essa movimentação.
1: É verdade.
2: Ele ainda está com 18%, né? Ele ainda tem muita coisa ainda para entrar. Da mesma forma, o Humberto também, quando os prefeitos também agora saírem para a rua para dizer meu candidato é Humberto, meu candidato é Mendonça, meu candidato é Eduardo da Fonte, o Túlio,
1: e de que
2: qualquer
1: partido, porque pela primeira vez, aí PL vai influenciar.
2: Começa a mudar a história.
1: Tem mais alguma coisa em relação à pesquisa?
0: Não, Ilamar. Apenas esses são os números, né? Os recortes que a gente conseguiu através do Real Time Big Data. O outro instituto, o Badra, não teve seu levantamento divulgado. Informação que a pesquisa foi questionada, né?
3: Ela foi suspensa. Ela foi suspensa, o Badra, né?
1: Isso. Olha aí. A suspensa. Veja a seriedade, principalmente dessas pesquisas, que se não for, qualquer descuido, né, Alexandre? Então, os juízes já estão, né, verificando ou então bloqueando.
2: No meu ponto de vista, essas pesquisas eleitorais, no período de campanha mesmo, quando você assim, apitou, começou o jogo, elas poderiam não existir. Porque é uma disparidade muito grande entre o Instituto e outro, e confunde a cabeça do eleitor.
1: Muito.
2: Então, eu acho que vai chegar um momento que vão ser proibidas essas pesquisas durante o período eleitoral.
1: É verdade. Bom, mas nós vamos chamar o primeiro bloco do programa de comerciais, mas antes disso eu tenho aqui uma notícia que é blog do Lama Júnior, né, que não aumenta nem inventa, mas a gente entristece, né, pela amizade que nós temos com ele, graças a Deus, não é? É grave, mas não é? É nada como Deus. Na frente, trata-se de um político muito crente em Deus. Eu tenho aqui uma matéria que é o cenário político de toda, principalmente da região que eu conheço, aqui de Pernambuco, sofreu um forte impacto nesse fim de semana. Médicos, inclusive, recomendam que o vereador de Caruaru, Silvio Nascimento, desista da disputa por uma vaga na Câmara Federal. Porque o parlamentar, o Silvio, o amigo Silvio, enfrenta uma batalha intensa contra o câncer de pulmão. Ele realiza tratamentos médicos rigorosos para combater a doença. Ele mesmo disse isso aqui em várias oportunidades no ar. Fontes ligadas, fontes fidedignas ao blog do Lama Júnior, confirmaram uma piora no quadro de saúde do político. O recuo no estado geral de Silvio Nascimento aconteceu durante o último fim de semana. Diante dessa nova situação clínica, a equipe médica agiu rapidamente e os profissionais aconselharam, quer dizer, os médicos, né? Aconselharam, a equipe médica aconselhou o afastamento imediato das atividades de campanha do Silvio Nascimento. O foco total deve ser a sua recuperação. Silvio Nascimento anunciou, ainda hoje já, né, pela madrugada, primeiras horas da manhã, não é, de ontem para hoje, anunciou a sua desistência da disputa seguindo a orientação médica. A prioridade absoluta do momento é a saúde do parlamentar, não é? Vejam, os senhores, é uma doença maldita, não é, rapaz? E aí só a mão de Deus, não é? Quando a gente tem merecimento, Abelardo.
3: A gente estava acompanhando o quadro do Silvio, né, Wilamar? Ele está certo, está certíssimo, tem que cuidar da saúde dele. Ele era um lutador, né? O Silvio é um lutador. Ele se recusou a desistir em vários momentos, disse: não, vamos continuar na luta. Mas uma hora chega a decisão, né? A família também pede. E eu acho que o Silvio está no caminho certo. Ele tem que realmente cuidar da sua saúde. Outros pleitos virão, outras eleições virão. Ele vai poder disputar mais na frente, representar os ideais que ele tanto defende, defendeu aqui no nosso microfone várias vezes. Mas eu acho que o importante realmente é cuidar da saúde, é se recuperar, é agora estar junto da sua família. E a gente torce pela pronta recuperação do Silvio Nascimento. É aquilo que a gente sempre diz aqui, né? Independente das ideias, se você concorda ou não, a questão do ser humano é outra coisa. Então, a gente está torcendo muito pelo Silvio Nascimento e sua recuperação. Teve esse pequeno entrave aí, mas se Deus quiser, já ele está 100% recuperado.
1: O Alexandre, sabe quem pede com isso? O povo pernambucano, até porque estamos às vésperas de uma eleição muito séria, e ele certamente seria um fortíssimo candidato. Já não diria com eleição garantida, porque ninguém a tem assim, exceto quando... Mas ele é muito...
4: Chegando, mas dá vontade de...
1: Que é Pernambuco, é o Brasil, né? E é um homem muito conhecido, também como radialista, como ele faz questão de ser, um homem da TV, o Brasil inteiro conhece. Então seria uma excelente votação, que qualquer pessoa que fosse votar dele, daria com muito prazer e acertadamente. Mas, como disse o Abelardo, a saúde é mais importante, não é, Alexandre?
2: E tudo está nas mãos de Deus.
1: Nas mãos de Deus.
2: Né? Nada acontece sem que ele saiba do que está acontecendo. Então, não era para o Silvio participar dessa eleição. Ele
1: não é
2: foi
1: verdade.
2: Citado muito tempo, por várias vezes, mas...
1: Em tempo, né?
2: Chegou Deus, na Deus. Hora, né? Na hora, tudo tem seu tempo e sua hora, né?
1: É verdade. Bom, daqui a pouquinho, 8 horas e 32 minutos, vamos agora, como foi o andamento, os companheiros já estão aí pesquisando, os discursos, não é? Desde os candidatos presidenciáveis, não é? Até o pessoal de, acho que botaram o bloco na rua, não da vitória, não é? Ninguém tem coragem ainda, né, Alexandre? Como ele diz, não bota não, porque pode quebrar a cara, né? A decepção pode ser maior, tanto para um como para outro, seja a nível federal ou a nível estadual, com certeza, né? Aí vamos ver aqui, principalmente aqui na nossa região, em Pernambuco, como é, foi o comportamento, onde estiveram, como abriram as suas campanhas, se é que abriram. 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
1: 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Bom, eu vou agora um breve intervalo comercial, mas a gente volta num instante, enquanto tromo meu presente do Artrojex. 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
1: 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Bom, minha gente, nós vamos um breve intervalo comercial em nome de Pitu, o aperitivo do Brasil, que forma a hora certa, a gente volta no instante. Porque agora é que a gente vai começar a falar, em nome do blog do Lema Júnior, exatamente sobre o comportamento, o que disseram os candidatos a governo, a presidência da República, não é? Foi bem, porque muita gente não quis nem ouvir. Eu vou perder meu tempo com isso, deixar de assistir um Fantástico na TV, né? Ouvir as músicas do rádio para ouvir. É, porque eles já sabem o que é que vão ouvir, né? Aí não quiseram, mas aí nós insistimos, porque é importante, não é, Alexandre? É bom ouvir, mesmo que não goste, mesmo que seja a mesma coisa, de repente, né? Pode ser que algum deles tenha aprendido ou então alguém mandou alguma coisa escrita. Diz isso aqui, ó, porque não tem aquela equipe de apoio. Rapaz, diz que tu é muito crente em Deus. Né? Fala nessas coisas, cara. Não ataca ninguém, não. Mas parece que não tem jeito, não. Bom, a gente vai ter daqui a pouquinho. A gente volta no instante. Sai daí, não.
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7: Agora em Cupira, são 8 horas e 40 minutos.
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5: E olha nós de volta, né? São 8:45, programa Visão Política, e eu quero aproveitar também para, é claro, falar de coisas boas, falar de alimentação, né? Saúde que começa pela boca, eu sempre digo, mas nada de que você chegar no restaurante para ter um bom cardápio. Rapaz, homem, eu comi peixada lá na praia, muita coisa boa, principalmente o sabor do maragujá, que eu recomendo, viu, Alexandre? Quem vai por ali depois daquela ponte de São José da Coroa Grande, do lado esquerdo, vizinho, que antigamente era o Hotel Caju, que agora é o Croa Mares, não é? É de um grupo que comprou muito forte. Eu também sou o mesmo dono, que eu não sabia, daquela que eu fui levado há 2 anos atrás, daquela mansão, né? A mansão da Costa, né? E tive lá, assim, de passagem, eu matar as saudades, né? Continua, um espetáculo. É o mesmo dono do Croa Mares. Pois bem, é ali juntinho. Pois bem, em restaurante assim. Mas tu acredita que eu estava com saudade desses pratos? Porque ele é mais essa lança, né? Peixada, é pituzada, é camarãozada, é sinfonia marítima. Aquilo é muito gostoso, mas enjoa, né? Aí eu já estava com saudade desse cardápio do Bica da Serra. E quando eu me lembrava da picanha, diga...
6: Sensacional. Tudo de bom, tudo de bom. Parabéns. Pense... aí toda a equipe do Toninho.
5: Eita, viu? Rapaz, aquele menino que tem... Qual é o nome dele? Aquele que trabalha fazendo só nessa parte de assados. Rapaz, cara...
6: A equipe do Toninho é grande.
5: É um mestre, rapaz.
6: Às vezes eu tô indo lá em um horário que, enfim, eles têm turnos, né, de trabalho, né?
5: Eu sei.
6: Mas, enfim, acho que são os três que fazem lá aquele trabalho lá na churrasqueira,
5: então,
6: né?
5: Então, tem o Sabiá, o Pintinho, não é? Quer dizer, um cozinheiro
6: churrasqueiro,
5: internacional.
6: Acho que são três churrasqueiros.
5: Sabe, pois bem. Mas tem esse churrasqueiro, eu sempre encontro ele. Mas é uma picanha que ele faz, não é? E aquelas costelas assadas, a barbecue, rapaz.
7: Barbecue. Barbecue.
5: Que?
7: É.
5: Barbecue.
7: Barbecue.
5: É, eu não como essas coisas. Não é? Mas é mais ou menos isso que tu dissesse. Pensa num negócio gostoso. 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Pequeno Príncipe, Lama Júnior, Abelardo. Abelardo acho que é o que mais foi, não é? 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
8: Só fui lá no começo com você.
5: Mas, rapaz, é uma pena, Alexandre. Eu não sei porque esse teu fim de semana
8: qualquer
5: não leva.
8: Eu chego lá.
5: Da família lá. Tu... Porque tu ainda tem aquela princesinha, ela não gosta de água, não, daquela piscina, não. Mas porque já tá uma mocinha, é, né? Já tá. Mocinha. Já não é mais pra ela. Pois bem, mas é ligar mesmo que o diga. O filho dele é Maria. Bom, e agora é o meu neto. Não, não perde mais som de viola, não, papai. Vamos para o piscinão. Ele chama aí. 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
6: A doutora Larissa, né? Jadson Coutinho, encontrei lá esses dias também.
5: Tem um filho dele, o João, o outro, não é? É, filho
6: tudo
5: da
6: de
5: gente,
6: bom. Porque ele... E o Toninho já está em São Paulo, né? Está ouvindo a gente já, direto da capital paulista.
5: Já está em São Paulo,
6: tá,
5: né?
6: Já está em São Paulo.
5: Rapaz,
6: um abraço,
5: pelo menos eu matei a saudade, mas foi um abraço que eu levei. Ô, Toninho querido, Deus abençoe grandemente, mas é uma figura... Pena a gente não poder ter conversado mais, porque naquele corre-corre, Dia dos Pais, imagina. Mas valeu, não é? Ela botou tanta coisa boa para mim que eu nem me lembro exatamente o que foi que eu comi. Foi tanto, não é? Experimenta isso aqui, experimenta isso. Oh, me ajude. Eu fui com meus filhos. 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
5: 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Um abraço, Toninho, doutora Larissa e todo o pessoal. Bom, mas vamos que vamos, né? 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
5: 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Eu tenho amigos, uns da onça, mas tenho. Bom, 8h50, mas vamos aqui às matérias. Programa Visão Política. Vamos então, como é que foi o comportamento? Vamos começar aqui para o Pernambuco, não é? Depois nós vamos a nível de Brasil. Pois bem, o João Campos. Bom, vamos começar com o João Campos. O candidato blog do Ilama Júnior, viu? Que acompanha tudo para pegar informações. E as informações da esta, aquele pessoal que às vezes não sai tudo no rádio, nem na TV mesmo, né? Mas aqui o blog pega tudo, que é da região. O candidato ao governo aqui de Pernambuco, João Campos, é do PSB, diga-se de passagem, ele encerrou na noite de ontem, domingo, a programação do primeiro fim de semana oficial de campanha. Após mais de 40 horas de compromissos em diferentes regiões do estado, o socialista, o João Campos, ele participou no Recife da inauguração do comitê do deputado federal Carlos Veras, do PT, candidato à reeleição. Inclusive, na programação dele, também marcou o início oficial da campanha do Veras, né, para renovar o mandato na Câmara dos Deputados e contou com a chamada Corrida do Tetra, numa referência à campanha do presidente, né, Luiz Inácio Lula da Silva, por um quarto mandato. Desde sábado, dia 15, o João Campos cumpriu uma sequência de compromissos pelo Sertão, aqui no Agreste e na região metropolitana do Recife, que é exatamente o seu reduto propriamente dito. Segundo a campanha, o candidato passou por municípios como Afrânio, Serra Talhada, Garanhuns, Caetés, inclusive Tacaimbó, antes de concentrar a programação de domingo, ontem, na região metropolitana. Só para concluir, no Recife, o João, ele esteve lá no Morro da Conceição e participou de atividades no Marco Zero, em Brasília, mas é a Brasília Teimosa, né?
7: Brasília Teimosa.
5: Brasília Teimosa. Você teve muito por ali também, não é?
7: Já,
5: pra
7: já.
5: Para ver, fazendo levantamento. Isso, de isso. Perfeitamente, o Abelardo. Pois bem, em Brasília Teimosa e também no Parque Eduardo Campos. Esse eu não sei onde é, não.
7: É novo. Foi um parque novo que o João fez enquanto prefeito de Recife, ali às margens da Via Mangue.
5: Da?
7: Via Mangue.
5: Via Mangue. Ficou bonito aquilo?
7: Ficou bem legal.
5: É, pelo menos valorizou muito aquilo,
7: sim,
5: ali.
7: Sim, urbanizada, né? Porque aquele local ali não era muito
5: Ave
7: urbanizado.
5: Ave Maria, tá, sim, doido? Sim. Foi bem. Inclusive, o candidato, o João, também cumpriu agenda no Cabo de Santo Agostinho, antes de retornar à capital pernambucana para o evento de Carlos Veras. Quer dizer, o João Campos fecha primeiro fim de semana, né? De campanha após a maratona para o Pernambuco. Pois não, comecemos por o nosso bom companheiro, o jornalista Edgar Fendt. Edgar, você também não esteve nesse pessoal, não daria dado tempo para atender todo mundo, mas junto com o bloco do Lama Júnior acompanharam todos os detalhes, com informações, aquelas informações que se troca, né? De jornalista para jornalista, de empresa para empresa, troca informações, pois não.
6: Pois é, Lama, os dois candidatos literalmente com o pé na estrada, né? A governadora Raquel Lira fez essa opção por uma agenda mista, né? Incluindo ali a região metropolitana, quando ela começou oficialmente ali. Isso, não, a Raquel esteve na região metropolitana do Recife, fez uma passagem também lá de Caruaru e seguiu, né? O João Campos fez aquela opção já tradicional, né? O João, o PSB, tem feito questão de abrir suas campanhas, né? Lá no Morro da Conceição. E lá o João esteve, né, junto ao seu candidato a vice, o Carlos Costa, junto também aos candidatos ao Senado, na sua chapa, né, Marília Reis e também Humberto Costa. O João ainda esteve acompanhado de familiares, né, abrindo, dando pontapé inicial, segundo ele, pedindo as bênçãos, né, da Nossa Senhora, exatamente para essa luta, para essa agenda intensa que ele vem realizando em todo o estado de Pernambuco. Lembrando que, para o João Campos, a campanha começou já faz tempo. As agendas do João Campos têm se focado, né, principalmente no interior do estado. E daqui a pouquinho nós vamos trazer as agendas de João e Raquel para esta segunda-feira, que é o segundo dia de campanha.
5: Bom, isso posto, a Raquel Lira, né, também a governadora de Pernambuco, ela encerra o primeiro dia de campanha em Petrolina. Tá bem no bloco do Lama Júnior, que é como eu digo, o Brasil inteiro comentou, mas tem aqueles detalhes, né, que só esses blogs, principalmente o Lama Júnior, que é o mais acessado, né, desse interior, desse lado do Agreste, né? Pois bem, e a governadora de Pernambuco, a Raquel Lira, ela candidata à reeleição, diga-se de passagem, ela encerrou ontem em Petrolina, no sertão do São Francisco, a agenda do primeiro dia oficial da campanha eleitoral. Antes de chegar ao município, lá em Petrolina, a candidata cumpriu compromissos no Recife e também em Caruaru. Em Petrolina, a Raquel participou de atos políticos ao lado dos candidatos ao Senado, Túlio Gadelha e Eduardo da Fonte. A primeira parada foi no comitê do ex-prefeito Júlio Lócio, candidato a deputado estadual, onde foi realizado um adesivaço, não é? Adesivaço, a gente sabe, né, Alexandre, você fez muito isso também, bota aquela turma de frente, é o que chamam os militantes, é isso?
8: Isso.
5: E eles levam chapinha, né? Já pode, né?
8: Os banners para os carros, né?
5: O nome do candidato, o número, né? Já tem os números já?
7: Todos os números disponíveis.
5: Já tem, né? Pois isso. Bem, e na sequência, ainda falando da governadora, ela participou da inauguração do comitê de lançamento da campanha do ex-prefeito de Petrolina, o Miguel Coelho, do União Brasil, candidato a deputado federal, e dos deputados Fernando Filho, do União Brasil, e Antônio Coelho, também do União Brasil, que disputam a reeleição para a Câmara Federal e para a Assembleia Legislativa Alep, aqui de Pernambuco, respectivamente. Quer dizer, a Raquel também encerrou ontem, também fez várias caminhadas, mas o Bog fez mais frente aqui em Petrolina, depois de passar lá mesmo em Recife, também aqui em Caruaru, que é a sua terra, isso é Agreste, né? E seguiu para Petrolina. Foi uma boa estratégia, Abelardo?
7: Eu acho que foi acertado por parte da governadora, Wilamar, porque estava aquela dúvida, né, de alguns apoiadores da governadora, qual seria a posição do Miguel Coelho. E ela encerrou ontem à noite, a gente viu, inclusive, o ex-senador Fernando Bezerra Coelho discursando, o Fernando Coelho Filho, o chamado Fernandinho, né, que é deputado federal, está aí na reeleição, vai junto com o Miguel aí tentar dobrar a família Coelho lá na Câmara Federal, e o Antônio Coelho, que é o deputado estadual, é irmão também do Miguel Coelho. Então foi importante porque a governadora Raquel Lira conseguiu unir lá em Petrolina os dois campos distintos, né, que é o Júlio Lócio, que era seu apoiador há algum tempo, e os Coelhos, que estavam naquela indefinição. Então, os Coelhos e os Lócios sempre se enfrentaram lá em Petrolina e a Raquel conseguiu unir eles ali em Petrolina. Então, houve discursos até acalorados de apoio à governadora Raquel Lira, inclusive por parte do Fernandinho, que estava mais calado, mais retraído. Isso foi importante para a governadora, porque sana aquela dúvida, né? Com quem os Coelhos vão ficar, quem os Coelhos vão apoiar no sertão. Eu acho que depois de ontem, o prefeito Simão Durando de Petrolina também estava presente no ato. Eu acho que isso já ficou meio que esclarecido, prego batido, ponta virada, que realmente o Miguel Coelho e a família Coelho devem apoiar a governadora Raquel Lira. Então foi de forma muito simbólica ela encerrar a sua agenda do primeiro dia em Petrolina, até porque a Raquel sabe, né? A própria matéria que comentamos, né, que o João Campos iniciou a sua campanha pela região metropolitana, porque é o seu reduto eleitoral. O reduto eleitoral da governadora, todos sabem, pelas pesquisas, é no interior de Pernambuco. Então, nada mais natural do que ela encerrar o primeiro dia em Petrolina, demonstrando o apoio da maior cidade do sertão, e eu acho que o mais importante para a governadora nesse caso, o apoio tanto do Júlio Lócio, ex-prefeito, líder lá de Petrolina, como da família Coelho. Para ela, eu acho que foi um respiro de alívio em meio a tanta tensão. A gente viu, né, Miguel Coelho contra Eduardo da Fonte, aquela agonia, quem vai ser o senador da federação, e parece que conseguiram pacificar e unificar os apoios em torno da governadora Raquel Lira, e isso já é um ponto de tranquilidade para o restante da campanha dela.
5: Bom, meu amigo, isso posto, são 8 horas agora e 59 minutos, nós temos aqui uma nota de falecimento. Faleceu ontem o senhor Cícero Pedro de Oliveira, conhecido por Cício Capiba, com 77 anos de idade. O seu Cício Capiba, ele deixou enlutados os filhos Claudeilton e Claudemir, além de muitos parentes e amigos. O corpo do seu Cício, ele está sendo velado em sua residência na rua José Nunes, número 33, na Vila do Entroncamento, na zona rural da Lagoa dos Gatos. O sepultamento será logo mais, às 10 horas, saindo o féretro de sua residência para o cemitério lá em Lagoa dos Gatos. Desde já, toda a família enlutada agradece a todos, né, que comparecerem a este ato de solidariedade cristã. Acabamos de noticiar o falecimento do senhor Cícero Pedro de Oliveira, mas conhecido por Cício Capiba, muito conhecido, não é, com 77 anos de idade. Não é? Vai aqui o nosso voto de sincero pesar, em nome de todos os companheiros aqui da emissora, aqueles que o conhecia, principalmente aos parentes. Não é? A perca, a dor é muito grande, mas quando Deus chama, aí, meu amigo, é aquela tal história. A gente sente a dor, chora, a perca, né, que ninguém quer, mas sabe que quando é levado por Deus, eu volto sempre a repetir aquilo que disse o meu sobrinho padre: ninguém perde nada para Jesus. E essa que é a verdade. E que Deus dê conforto a toda a família. Em nome da emissora, o seu Cício, a família de seu Cício, receba o nosso voto de sincero pesar. Não é? Bom, mas vamos continuando por aqui. 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Por que falar em Denival Imóveis? Porque é aquela oportunidade que a gente diz sempre, todo dia, é para você investir no futuro da família, porque nada melhor, é bom você ter carro, você ter uma casa boa, ter móveis em casa. Mas aí a gente pergunta, e essa casa é sua? Não é? Não, Não existe mais, não é, Alexandre? Aquela desculpa como antigamente, né? Porque lote, você trabalhou muito com isso, sabia que era caro, tinha que se dividir, não é? Mas verdade. Agora, lote de 4 mil, 5 mil reais, parece, isso foge da realidade, cara. Não é verdade? É,
8: todo mundo pode adquirir.
5: Pode, né? Adquirir, Alexandre. Para pagar, sonho. Como foi que vocês fizeram a conta aí? É 5 reais por dia, isso mesmo?
8: R$150 por mês.
5: Por 150 por mês, multiplicado por 30 dias, não é?
8: Quer
5: dizer, 5 reais por mês. Quer dizer, não é o preço de um picolé, nada. Só se for esses picolés que a gente compra, o menino leva pra vender na rua, né? Mas o picolé tá caro. Ontem mesmo, eu nem arrisquei, por Deus do céu, que passou o lugar e veio a coisa do picolé. Eu tenho os meninos comprando na praia. Sabe quanto o picolé? Foi R$18.
6: Eita,
5: picolé.
6: É, 18 é o de fruta.
5: Pô, me ajude, pai. Eu de que é isso?
6: O de fruta é comum, né? Se eu pedir um daquele com um croquetezinho de chocolate.
7: Aí vai para 30.
6: Vai para 35.
5: Um caldinho, nem se fala, né? 15, 20 reais. E se você pediu do restaurante mesmo, misericórdia, homem, me ajude. Aí ele bota um chapéuzinho, né? Um negócio para enfeitar, um limãozinho. E aí tem desenho, um desenho de uma flor, para você tomar uma lapadinha, ver um desenho de uma flor. É um limão desenhado, repara. Aí eu disse. Só porque eu brincando muito com a minha sobrinha, que ela está atendendo há 15 anos no restaurante Maragogi. Eu digo, ô Pino, só por curiosidade, essa cachaçinha que eu estou tomando está tão enfeitadinha, quanto é com essa, uma azeitona? Eu digo, e quanto é? Ela disse, era minha sobrinha, é de Silamar, é 25. Eu digo, essa lapadinha de cana com essa coisa, isso é, 25 é a lapadinha de cana. Não dá nem para botar num buraco de dentro furado.
7: É decoração.
5: Misericórdia. 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
8: Primeiro passo.
5: É o primeiro passo. Um lote. Agora, claro, se você tem dinheiro, compra 3, 4, 5 e pode fazer uma casa só. Né? Esse
8: certeza.
5: Tamanho todo, você pode ter conta, porque também com esse preço, eu acho que o jeito compra um para ele, compra para o irmão, compra para um filho, não é? Terreno, com quanto é, Alexandre mesmo?
8: R$5 por dia, R$150 por mês.
5: Rapaz, parece um.
8: Alexandre mesmo? R$5 por dia, R$150 por mês.

0: patrimônio, os terrenos, eles são um pouco maiores, é, digamos.
1: Lá no patrimônio, Lamar,
0: ali é
1: nós
0: como
1: temos.
0: Se fosse um condomínio.
1: Dos mais diversos, né?
0: Condomínio.
1: O patrimônio é uma localidade muito aprazível. Inclusive, passei o final de semana lá, né? Um abraço lá aos amigos lá do patrimônio.
0: Com
1: o Denival vendendo vários lotes lá, né?
0: É. Mostra aí a minha linda filha, a doutora Camille.
2: Doutora Camille. Vira a câmera, Naldo.
0: Bota aí. Pelo menos, né? Olha aí, a minha filha, a doutora do papai, né? Alexandre, que tem uma mocinha dessa, né? É o xodó da gente,
1: pronto,
0: né?
1: Pronto, tá
2: olha aí, facilitou.
1: Para quem acompanha as nossas plataformas, está aí. Essa é a doutora Camille.
3: Mas não parece com a mãe, não.
0: Cadê ela aqui? Não estou vendo. Olha ela.
2: Tá lá, sim, tá lá, tá lá.
1: Muito bem.
0: Essa, a doutora Camille, né?
1: Essa
0: fisioterapeuta,
1: Camille.
0: Graças a Deus, né? Só me dão alegria, não é? E a minha linda mulher, eu fiquei um pouco chateado na praia. Deus, aquele rapaz, aquele malhadão, e fico olhando para elas duas e coisa, e eu. E eu chateado, sentado. Aquela cara de mal, macho, macho, não é? Porque elas duas parecem duas irmãs, não é? Fica quieta aí, eu tô falando da minha mulher e da minha filha. Ô, pequeno príncipe, deixa você ver, já tá feito aqui esse urubu do Flamengo?
3: Aí, pequeno príncipe ficou tossindo.
1: O Naldo tá dizendo ali,
0: mas essa aqui é
1: fora
0: verdade,
1: dessa.
0: Né? Mas, gente, mas vamos voltar a falar de política, porque a política a gente ri para não chorar, porque é cada notícia, se bem que só foi alegria, né? Esses dias.
1: Oi, Lamar, vamos fazer o seguinte, vamos dar um pulinho em Camocim de São Félix. A gente participou lá no final de semana de uma festa linda, inauguração do CAPS, altíssimo nível. Eu confesso aos companheiros, a gente tem acompanhado muitas inaugurações, né? Muitas prefeituras fazendo trabalhos belíssimos. Eu queria que vocês vissem a qualidade desse acabamento entregue pelo prefeito Sosquinha.
0: Pra ver, tem que fazer o quê, Abelardo?
2: Acompanhar pelas plataformas digitais da Rádio Agreste FM, pelo YouTube Rádio Agreste FM, você já vai ver nosso amigo Cactolino circulado em vermelho indicando que o programa está ao vivo, e pelo Facebook da Rádio Agreste FM, você também acompanha o programa com áudio e vídeo.
0: Mas para botar no telão de casa, na norma.
2: Aí geralmente é mais fácil pelo YouTube, né? Você
0: mais
2: digita
0: fácil,
2: lá,
0: né?
2: Rádio Agreste FM já vai aparecer.
0: Então corre para ver essas maravilhas que esses prefeitos maravilhosos, né? Exato, por amor à causa pública, não é? Aquele, como a gente chama na história, aquele que veste a camisa, aquele que tem decência e, graças a Deus, eu diria que é uma plena de abnegado. Tá correto esse termo?
3: Certo.
0: É porque eu aprendo essas coisas para dizer aqui no rádio. Pois bem, uma plena de, é isso, né? Plena de abnegado. Isso quer dizer o quê, Abelardo?
2: Uma junta, né? Um coletivo de abnegados.
0: Sim, mas eu quero saber o que é abnegado, porque eu estou com medo. Alexandre, você é o professor. Abnegado é coisa boa, né?
3: João, deixa de conversa. Como é? Chama a matéria aí, olha aí. Pessoal, aqui na internet, hoje manda o Ilama ler a matéria.
0: Eu vou te dizer, é por isso que arranjou o negócio para dar uma porrada na cabeça. É por isso que fizeram a música. Ô, galeguinho de cabelo branco, é para. Essa coisa bonitinha do pai. Esse aqui é o verdadeiro símbolo do Flamengo. Vai lá, bom, Curubu.
1: Vamos lá, para Camocim de São Félix?
0: Me dá um comercial, me dá um comercial.
1: Vamos para Camocim de São Félix primeiro?
0: Sim, perdão.
1: Isso.
0: Olha, tu atrapalhando o programa. Coisa ruim. É por isso que o povo não gosta de tu. Misericórdia. Vamos então. Camocim, bota aí, eu tava dando tempo pro pessoal correr pra TV, pra botar, olha a coisa linda. Vamos lá, matéria, pois não.
4: O sextou de hoje aqui em Camocim e São Félix, prefeito Sóstenes Urbano, Sostinho, entregando mais obras. Hoje, a inauguração do Centro de Atenção Psicossocial, doutor Erlon Barros Giló. Uma obra importante demais para o povo de Camocim e São Félix, prefeito. Rádio Agreste, blog do Ilama Júnior.
5: Muito obrigado, mais uma vez a Agreste aqui junto com a gente, né? Presenciando esse momento histórico e importante para a saúde do nosso município, Camocim de São Félix. E a gente fica muito feliz de estar entregando um equipamento dessa magnitude aqui em Camocim. E é muito bom poder estar à frente do poder público e entregar, como a gente está entregando, né, obras que fazem e mudam a vida das pessoas. Eu acho que é importantíssimo. E eu só tenho a agradecer aqui aos meus vereadores, ao vice-prefeito, ao presidente Lula, de ter nos contemplado com uma grande obra dessa, né? Aos nossos deputados, Joãozinho Tenório, o nosso deputado Túlio Gadelha, o senador Humberto Costa, que foi uma das pessoas que nos ajudou. Túlio Gadelha e Humberto Costa ajudou a gente a que a gente pudesse destravar essa obra aqui, que estava travada, e a gente conseguiu trazer e entregar mais uma obra, uma grande obra ao povo de Camocim.
4: O investimento da ordem de quanto?
5: De quase 2 milhões de reais, mas vale salientar que a gente está devolvendo aqui ao governo quase 200 mil reais. Se sobrou, a gente entregou.

0: entrega, que é para poder vir mais.
1: Prefeito, e quem deve receber atendimento nesse centro que passa a ser referência no interior de Pernambuco?
0: Tenho certeza disso, que será referência. A gente presta um bom serviço aqui na saúde. A gente não tinha um CAPS, mas a gente já prestava esse serviço aqui no Centro de Especialidades, no CEM, onde a gente vai aumentar, né, esse atendimento e vai contemplar mais pessoas para que a gente possa realmente estar ali presente na vida dos nossos munícipes.
1: E de forma técnica, são muitas salas, consultórios, a estrutura que o povo precisa, mas tem um projeto de usina solar que muita gente ficou se perguntando, mas enfim, toda a obra do prefeito Sostinho tem que ter uma usina solar para gerar energia limpa, é isso?
0: Sim, isso aqui é mais uma das obras que tem uma usina de energia solar para que a gente possa economizar. Se você vê, todos os nossos ambientes são climatizados e a gente não poderia deixar essa despesa para o município. E se a gente pode colocar energia fotovoltaica, a gente coloca em todos os prédios, no banheiro público tem, aqui tem, nas escolas novas tem, que é para a gente poder economizar o erário público, para a gente poder fazer mais obra, ter mais remédio nos postos de saúde, colocar mais, fazer mais trabalho e ter mais entregas.
1: E como o senhor avalia a última pesquisa? Mais de 90% de aprovação da gestão do prefeito Sostinho, do vice Rivaldo.
0: Essa avaliação não é só minha e de Rivaldo, os nossos vereadores fazem parte disso, nossos secretários, nossos servidores, porque a gente tem empatia e trabalha junto das pessoas, escutando, ouvindo e entregando cada vez mais.
1: E tem mais obras chegando?
0: Tem, a gente tem 11 obras em andamento aqui no nosso município e tem mais obras para ser licitada, porque Camucim é um canteiro de obras, não só é festa, é muita obra que tem aqui e muitas entregas vão acontecer até outubro. A gente tem muita entrega para fazer aqui em Camucim.
1: Parabéns, prefeito.
0: Muito obrigado a todos vocês da Agreste FM, da TV Agreste. É sempre uma satisfação poder estar junto com vocês e principalmente num momento festivo igual a esse que a gente está vivendo hoje em Camucim.
1: Vice-prefeito Rivaldo, é só sorrisos.
2: É, graças a Deus, Edgar. Quero cumprimentar mais uma vez a Rádio Agreste, a TV Agreste. E é com grande alegria que hoje estamos entregando esse importante equipamento de saúde aqui em Camucim. E é como o senhor disse, muita coisa para vir. Até o final do ano, muitas entregas e é só avanços.
1: Ex-prefeito Jorge Bezerra, também participando desse momento de conquistas.
3: É verdade, quero primeiramente cumprimentar vocês da Rádio Agreste, sempre cobrindo os eventos, as entregas aqui em Camucim de São Félix. É com muita alegria que a gente está em mais uma entrega do prefeito Sóstines, né, que vem mudando realmente a nossa cidade. Um trabalho que se iniciou lá em 2017, né, quando assumimos o município desestruturado, e a gente conseguiu a cada ano evoluir. E Sóstines, com a sua competência e seriedade, ele vem dando continuidade ao trabalho que foi apresentado em 2017. Esse recurso do CAPS foi um recurso que fomos contemplados ainda na nossa gestão em 2023. O recurso entrou em 2024. Sóstines escolheu essa área central aqui no bairro do Cruzeiro justamente pela proximidade, né, de mais pessoas que necessitavam do CAPS nessa localidade. E a gente só agradece a seriedade, a competência e, como o próprio prefeito falou, né, é uma gestão de continuidade, de transparência, onde o recurso a gente não fica fazendo arrumadinho para gastar todo o dinheiro, não. Sobrou quase 200 mil e o prefeito devolveu para o governo federal. Isso mostra a seriedade e competência do prefeito Sostens.
1: Tá valendo, Jorge. Prazer revê-lo. Muito obrigado pela participação aqui no programa.
3: Obrigado, Erigá. Tamo junto. Rádio Agreste. Forte abraço.
1: Conversar aqui com o Frei Leonardo Botelho. É pároco aqui de Camucim de São Félix e também é psicólogo. Qual a importância desse equipamento que a prefeitura entrega hoje aqui à população, padre?
4: Legal. Olá, todo equipamento é muito importante para a sociedade dentro de um contexto que estamos cada vez mais em necessidades emocionais, psicológicas e em nossas famílias, nas comunidades de modo geral. Nós precisamos desses espaços, precisamos de especialistas, precisamos dar esse acolhimento e esse cuidado. E quando temos um espaço, é sinal que temos uma equipe também que é bem importante para fazer serviço de acolhimento, de acompanhamento e assim poder ressignificar, trabalhar processos na vida das pessoas. Já temos feito, dentro dos espaços que temos, um trabalho de excelência e agora com esse espaço aqui, com certeza vai melhorar mais ainda.
1: Presidente da Câmara de Vereadores aqui de Camucim de São Félix, Manuel Fernandito, também participando desse momento de avanço.
5: Boa tarde, pessoal de Camucim de São Félix. Eu quero aqui só parabenizar o nosso prefeito Sócio pela essa obra dinâmica, que eu acredito que esse CAPS é um dos melhores de Pernambuco. Parabéns ao nosso prefeito e quem está de parabéns mesmo é a nossa comunidade, o povo de Camucim de São Félix.
1: Pois é, gente, assim foi essa tarde, esse sextou como entregas aqui em Camucim de São Félix, com produção de Bilama Júnior, imagens de Naldo Ferreira, Edgar Fênix.
6: O Edgar, eu parabenizo mais uma vez a toda a equipe, né, pelas imagens extraordinárias e o trabalho fantástico, não é? É o cuidado, o carinho que toda a nossa equipe tem, sempre muito cuidadosa, não é? E tem aí o crivo do Bilama Júnior, o próprio companheiro jornalista Edgar Fênix, né? Ninguém melhor do que ele, sem querer aqui fazer comparações, para fazer esse trabalho, sempre muito preciso, né? Muito atencioso com a causa pública. E os prefeitos gostam de ver, tem que mostrar, não é? Nós vamos até lá com a nossa equipe, é a única emissora nessa região que faz esse tipo de trabalho, não é? Investe exatamente naquilo que é nosso. O povo quer saber. Olha só, agora, Edgar, eu fiquei encantado. É por isso que a gente recomenda que você coloque na televisão a nossa emissora, porque você não só ouve, como vê essas imagens, que é muito bom a gente saber, para a gente cobrar até dos prefeitos da cidade. Então, prefeito, eles não conversam, né, com as pessoas. Ô, prefeito, você ouviu aquilo? Nós vimos na televisão, na TV da Agreste, não é? Eu não me lembro de ter visto um órgão de saúde, não é isso? Como esse, né, que eu vi, acabei de ver, não é? Meu amigo,
7: porque que estrutura,
6: eu achei a estrutura, a elegância, aquilo deve ter sido como o dinheiro dá, que é o dinheiro público, é por isso que diz, não é, Alexandre? Quando se investe, não é? A cada centavo, o dinheiro dá para fazer. Isso deve ter tido a contratação de uma equipe, se é que a prefeitura não tem, uma equipe de além de engenheiros, tem os arquitetos também, não é? Que é preciso. E capricharam, inclusive, deve ser chamado até decorador, porque você viu a qualidade do material, o piso daquilo ali, você viu o detalhe das janelas, das salas. Meu amigo, aquele, isso é coisa de primeiro mundo.
7: Pois
6: cara.
7: É, Luma. E um outro detalhe, né?
6: Daquilo,
7: nesse
6: pois não,
7: investimento é. Aí, foram investidos aí quase 2 milhões de reais, foi uma verba do governo federal, e sobrou quase 200 mil. Né?
6: Sobrou,
7: e
6: não é?
7: O prefeito Sóstenes Urbano fez questão de devolver ao governo federal,
6: olha,
7: o valor que sobrou da obra. A gente faz isso, quer dizer, é compromisso, a transparência é um compromisso. Mas a gente vê muitos casos, né, de prefeitos que sobrou um dinheirinho, arruma ali alguma coisinha para fazer, mas não tem que devolver nada não. Vamos gastar tudo aqui, enfim. Muita transparência, seriedade, é marca registrada, né, do prefeito Sóstenes Urbano lá em Camucim de São Félix. Companheiro, por falar em grandes amigos, em pessoas que estão sempre, claro, né, abraçando os amigos de toda a região, tem um grande amigo, Ilama, gostaria de fazer uma saudação especial ao senhor hoje. Então vamos abrir aqui o nosso microfone para que ele possa, né, claro, trazer a sua saudação.
6: Mas à meia-noite de hoje eu já falei aqui, senhor, né?
7: Será que a gente está falando da mesma pessoa? Bom dia, José Maria Leite de Macedo.
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1: Eu vou aplaudir é você, querido amigo. Eu vou aplaudir você, Zé Maria, não é? Com todo o respeito e o carinho e a estima que eu tenho por você, não é de agora, é de há muito tempo, de longo tempo, quando tive o privilégio de conhecer você, sua linda esposa, e hoje eu já comentava aqui, viu? Meia-noite, como sempre, toca o telefone, não é? É quando minha mulher disse, olha, eu já sei, Zé Maria, além da música, não é? Aquela que eu mais gosto, que você parece que conhece tudo sobre o seu amigo velho aqui. Mas amigos bons são assim, conhece tudo, né? E eu me acordava exatamente com um cântico, né? E depois um parabéns, que foi a música que eu mais gosto, não é? Não posso ver-te triste, porque me matas. E depois um parabéns para você, Zé Maria Leite, mas você já sabia que era ele. Nunca esqueceu, meia-noite em ponto, parece que ele fica acordado, ou então diz a mulher, olha, falta 10 minutos para meia-noite, tu me acorda. E no improviso ele faz uma mensagem e eu comentava com os companheiros. Isso não tem preço. Isso é de madrugada. Isso é amizade. Isso é amor às pessoas. É por isso que ele sempre dizia, né? No seu. Como é que é aqui no refrão, né? Eu amo a todos. Né? Ele sempre usou isso aí e continua, e é verdade. Zé, querido, muito obrigado. Estou muito sensibilizado. A coisa assim não tem preço, viu? Isso é amizade. Isso é amor pelos amigos. Obrigado, viu, querido?
0: Um abraço, meu Deus, meu eterno Silvio Santos do Nordeste, o maior homem que consegue conquistar as massas. Segundo, o seu fã, né? Lá do Amazonas, daqui de o famoso Siqueira, né? Siqueira Júnior, não é isso?
1: É.
0: Seu fã, seu discípulo, fez isso em nível de rede nacional. Rapaz, eu pensei assim, eu sabia que aquele caboclinho era importante, mas não era importante assim demais, não. Agora tu és ingrato, tu me abandonaste na Rua da Amargura, deixaste sozinho, chorando no meio fio, abandonado, maior careta abandonado, mas eu te amo assim mesmo.
1: Tem que ser,
0: um abraço, Deus te abençoe, amém. Muitos anos de vida, amém. Muita paz. E que daqui a 30 anos, tu leva, em vez de eu levar tu meu cachorro, tu leva o meu, tá? Um abraço, Deus te abençoe.
1: Tá, muito obrigado, Zé.
0: Tua família, a tua linda esposa, a tua linda filha e todos que fazem tua família, o próprio Ilama Júnior, o teu médico, o menino.
1: O doutor Igor.
0: Que tudo te vá bem, como diz nas cartas do apóstolo Paulo. Um abraço, Deus te abençoe.
1: Amém, querido. É isso que eu digo, não tem preço. Há coisas que não tem preço. Olha a fotografia do. Aí no telão aí, o Zé Maria, olha só. Olha a elegância, a beleza. Ô Zé, se você ainda estiver ouvindo, né? Transmita meu abraço, meu beijo muito respeitoso à mais linda primeira dama, não é? É que quando primeira dama do município, né? Aquele doce de mulher que Deus lhe presenteou, não é? A linda doutora Eliane, amiga toda de nós todos e minha principalmente. Um abraço muito respeitoso, viu? Obrigado à sua linda família, amigo querido, que Deus abençoe. Amigo também é para essas coisas, para nos dar alegria. Obrigado.
2: Pois aí é muita gente, viu, Ilamar? Trazendo aqui homenagens, professora Josefa Santos, né? Tá mandando um abraço especial. Opa. Desse tempo pelo senhor, um carinho.
1: Olha só,
2: muito
1: gente
2: grande.
1: Importante.
2: É eles que nos fazem importante.
1: São
2: Pira,
1: essas
2: né?
1: pessoas, não é, Alexandre? São eles, certo. As pessoas que nos fazem importante, independente que função, não é, exerça, é o carinho das pessoas, das mais humildes às mais importantes. Josefa, isso aí é primeira linha, isso aí é um amor de gente competente, entendeu? Muito obrigado, Josefa, Deus abençoe você também, viu, querida?
2: E nas nossas plataformas, né? Muita gente.
1: Eu imagino, né?
2: A gente pede até desculpas, né? Não temos a condição de colocar todo mundo no ar, né?
1: Não, e até porque, infelizmente, eu gosto de ouvir as pessoas, a voz das pessoas. Esses amigos aí, esses internautas. Acreditem, de coração, eu estou com uma saudade tão grande. Pensa numa coisa que eu gosto, são essas pessoas participando, comentando, né? Mas, infelizmente, toda essa época, uma época chata para emissoras de rádio, como a nossa, principalmente, que é a rádio do povo, e ele não pode participar. Como é que é isso? Não é? Aí não dá, não é, Alexandre? Infelizmente.
3: Não, a justiça eleitoral justiça proíbe, eleitoral, né? Porque nem todo mundo vai entrar e vai fazer
1: e um comentário. E é pelo entusiasmo, né? E não esquece, irmão, eu vou votar em fulano. É possível que possa, né? Ô, Lindoso, muito obrigado. Eu sei que é muita gente, eu imagino, viu? Eu imagino.
2: O Severino do Mel está mandando abraço aqui. O Ademir Simões, ex-vereador lá do município de Ibirajuba. Aí a gente tem aqui, Ilamar, o tanto de gente que tem aqui. Adriana, a Adriana está mandando um abraço especial, passando para desejar um abençoado aniversário para esse mestre da Agreste FM. Nós que fazemos a iogurteria sabor caseiro, mandamos um abraço especial para ele. A Marilene Bezerra está lá em São Joaquim do Monte também, mandando um abraço especial para o senhor. Enfim, acho que daqui o final do programa a gente vai ter um tempinho, talvez, né? Não sei, para a gente trazer essas homenagens. São muitas aqui.
1: Meus lindões, lindas senhoras, senhoritas, muito obrigado, viu? Respeito o carinho que eu tenho por todas. Olha, a gente fica tão emocionado, mas eu prometi, eu não vou chorar, não. Tá vendo que eu tô fortão, tá, né? Ontem é a mesma coisa, né? Tô fortão. O príncipe já tá levantando essa placa, me ajuda aí, rapaz. Olha, daqui a pouquinho, candidatos ao Senado de Pernambuco, né? O Abelardo, procuram, oxê, e eles não entraram, estão fazendo campanha não, é?
4: Tá, oxê,
1: procuram prefeitos do interior para definir apoio, mas não já tá tudo definido não, não já tá tudo já, né? Quem vai votar em quem, os prefeitos já tem seus candidatos e coisa, e ainda consegue algum...
3: São 186 municípios, né? Pode ter alguns ainda... E a banda por aí, o cara vai atrás.
1: Assim, quando nós sabemos aqui, comentamos isso, Edgar, me ajuda aí, companheiro Abelardo.
3: Estão existindo algumas trocas.
1: Porque a governadora, me parece, são 150 prefeitos, que a apoiam. Aí sobra quantos para o...
5: 34 para o João?
1: 34 para o João. Só isso mesmo será, meu Deus do céu.
5: Pouco mais, pouco menos.
3: Agora,
5: né?
3: Se prefeito fosse garantia de eleição, né? Danilo Cabral tinha sido eleito.
1: Não, e o próprio João Marcos já tinha desistido da candidatura, né? É. 150 para 30 e pouco, a diferença é muito grande. Ali tem que ganhar, na proposta, tem que ganhar no voto.
5: Na raça.
1: Né? Na raça.
3: E conquistar o povo.
1: É como é que a gente chama? É no peito e na raça. É nada. Coisa que a seleção brasileira nunca mais teve. Pequeno Príncipe, nós vamos a um breve intervalo comercial. Vamos ver, vocês viram. Os candidatos, ainda tem mais matéria aqui no programa, né, porque é tanta coisa. Deputados aceleram o passo e já entram no interior com tudo. Olha só, isso aí a gente já esperava, com certeza, não é? E falar do Denival, falar em político, bom é falar de Denival. Já falou?
3: Já falou.
1: Denival, irmão. Ah, é o que tem os lotes. Rapaz, mas a gente gosta tanto dele. 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Então eu vou falar de gente também, e de primeira linha, eu vou falar em seu Antônio e a dona Simone. Quando a gente fala em seu Antônio e a dona Simone, a gente lembra o quê? Não digam pro pessoal de casa. Gente, olha, eu tô recebendo aqui, olha aqui que me mandaram aqui. Olha aqui, sabe? É coisa linda. Repara, você que é colecionador, Granja Ravel, sabe de quem é isso, né? Maurício do Ovo. Ovos selecionados com a qualidade que você confia. Olha, querida, para você colecionar. Uhul! E eu ganhei uma. Mas eu tenho aqui mais umas 5 para na programação a gente sortear. Agora eu não sei como é que a gente vai sortear. Abelardo, ô Alexandre, como é, Alexandre? Porque não pode nem botar os internautas para fazer uma mensagem, né? Para mim, eu queria tanta, porque eu fico tão feliz de saber quantos amigos eu tenho. Quem é que não gosta, né? Mas também não pode, né, Abelardo? Pode correr o risco, foi isso que eles disseram?
5: Pode correr o risco, né, do internauta se empolgar.
1: Eu vou aproveitar, mas já que eu estou mandando parabéns para tu, olha, não esqueça não de votar em fulano, misericórdia, homem. Me ajude, não pode não, só nem o nome deles é que pode falar no nome, pode, né? O nome pode, né?
5: Só o nome pode.
2: A gente faz o registro aqui,
1: agora,
2: né?
1: Também não dá para falar. Pronto, aqui, ó. Maurício do Ovo, não é? Simpaticamente aí, isso é para seus clientes especiais, que a grande maioria. Quem vende ovos de qualidade, compra a Maurício do Ovo, Granja Javel. Logo de madrugada ele está fazendo, recolhendo, né? Separando com muito cuidado, colocando nas bandejas, só para fazer entrega. Mas você pode falar com o Maurício do Ovo, olha, eu quero ser representante seu, eu quero vender os ovos seus, Maurício. É só falar com ele, né? Eu não sei, rapaz, não tem nem o telefone aqui, ó. Só tem o nome, Maurício do Ovo, Granja Javel, olha. É de lá onde ele tira, das granjas, né? Onde ele tira os ovos, não é? Obrigado, Maurício. Eu não sei de que forma a gente vai fazer para sortear nesse programa. Mas nos outros programas pode, Edgar? Pode fazer o sorteio?
2: Eu acredito que pode nos sim, Lamar. É porque o nosso é política, né? E aí os bastidores realmente. É
5: a nossa, ao longo da nossa programação tem.
1: É mesmo, Alexandre. É só nesse programa
5: musicais,
1: que não pode.
5: Os musicais,
3: não, não, não. Também nos outros programas não pode falar de política, não.
2: Ah, não sim, pode eu falar sei, de política.
1: Mas, eu estou dizendo o programa de Renato
3: isso aí,
1: daqui a pouco.
3: Declarar voto não pode.
1: Ele pode inventar uma brincadeira,
3: pode,
1: né?
3: Pode inventar uma brincadeira.
1: Hein, rapaz, olha só. Não pode não.
5: É, não pode falar de política no ar, não. Pode não.
3: Rodou uma música
1: de jeito nenhum.
3: Quem ligar para aqui primeiro que disser o nome dessa música vai ganhar uma caneca.
5: Pronto, o Alexandre tem a ideia agora. Alô, Renato?
1: Ah, nos programas, né? Aqui não. Aqui não pode não, né?
2: O Ilamar Júnior disse que vai aguardar o senhor chamar o bloco aí, fazer uma reuniãozinha para tentar ver se...
1: Para tentar ver como é que...
2: Exatamente.
1: Que faz...
2: Como é que a gente faz?
1: O Alexandre deu uma ideia, né? Eu não sei... O Alexandre deu ideia. Bom, eu vou fazer o seguinte, eu vou chamar um breve intervalo comercial em nome da Casa do Alho, já que eu falei seu Antônio e Dona Simone. Tem visto, Edgar?
2: Tive lá nesse final de semana, Ilamar. Tive lá nesse final de semana. Um abraço, seu Antônio, Dona Simone. E olha, é sempre um prazer. Toda vez que a gente chega na Casa do Alho, é tanta gente que ouve a gente.
1: Bênção.
2: E aí quando a gente chega lá cantando Casa do Alho, tem aí daqui a pouco já vem outro refrão, outra pessoa cantando.
1: Cantam, é?
2: Cantam, e cantam, e cantam muito. 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
1: 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O que é isso, pai? É greia?
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1: churrasco.
2: É
1: greia ou é grelha?
3: É uma chapa de achar churrasco.
1: Ah, aquele é grelha. Porque
2: greia de churrasco.
1: Rapaz, eu vou grelhar com a sua cara.
3: Cadê outra coisa?
1: Não tem nada a ver, não, né?
2: Tem, bota a cara no meio e bota na brasa.
3: Não, é porque isso aí era uma forma de...
1: Não, não é uma forma de coisa, não. É a tua. Pronto, quem fala em greia aqui não. É tu, que vive com a minha cara aqui. E a direção da empresa não toma atitude nenhuma. Eu já estou ficando abusado com
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1: isso.
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1: 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É o seu Antônio e Dona Simone, Deus abençoe, bom dia. E o Antônio Filho, o herdeiro, logo, logo ele vai estar aí, né, ajudando o papai como o empresarinho, mas que vai pegar o jeito, né, da mamãe e do papai. Né? Dona Simone, seu Antônio e o herdeirinho, o Antônio Filho. Deus abençoe, a gente volta no instante porque tem matéria aqui do programa.
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0: Câmara Municipal de São Joaquim do Monte realizou a sessão ordinária com aprovação de importantes matérias para o município. 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

0: 9:46, 9:46. Olha, há mais de 50 anos cuidando de sua saúde, com respeito, com muito carinho, saúde, como ele costuma dizer, dos seus amigos e também lá da sua região, onde ele sempre morou com muito amor e está até hoje. É claro que eu dizendo isso, poderia servir como uma pergunta, mas não pode não, né? Para ganhar aqui a caneca maravilhosa, linda, a caneca da Granja Ravel, do nosso querido amigo, maior distribuidor de ovos da região, né? Mas aqui dos programas do Renatão, não sei se vai dar para o Renatão, não sei. O programa também da...
1: A Jane de Paula.
0: Oba, ela vai sortear um bocado de caneca com que certeza. Ele mandou aqui.
2: Grande lindas Maurício as canecas.
0: Para colecionador. 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
0: 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E eu falo agora, alô você! Alô, pastor Manuel, abençoado, a paz de Deus, não é? E ele está lá com muita alegria, mas não pede o programa, duvido. Ele acorda, já liga o rádio e fica ouvindo aí o Ayrton Lira, que ele acorda cedo, né? Ele é a linda família dele e está muito feliz contando os dias. Ou você está contando os dias, vai ser no dia 21 de agosto. Ô Abelardo, 21 de agosto, faltam quantos dias?
1: 4 dias, hoje não é dia 17, dia 21.
0: Eita!
1: Faltam 4 dias.
0: É mesmo, é.
2: Tá chegando a hora, contagem já
0: está, viu, mano? Passou
1: essa
0: muito
1: semana.
0: Essa foi
1: sexta-feira.
0: Mesmo. Agora, sexta-feira, não é?
1: Sexta-feira.
0: 21 de agosto, lá no Antigo Estilos Clube. É Eloísa, né? Recepções, isso. Aquele espação enorme que foi cedido para o pastor Manuel, que é o diretor-presidente da Vitória Móveis, que é a vitória da sua economia, não é? 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
0: 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Abelardo, a tua mulher diz alguma coisa?
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1: Aí,
0: tô lira. Aí, tô lira. Menino bom. Ah, fizeram
2: olha aí, aí Ayrton
0: Lira. Lira, que é um menino bom.
2: Muito bem, Ayrton gostei.
0: Lira, não relixa porque não quer. Né?
2: Olha aí, ó.
0: Não, relixar é por conta dele.
2: Ele tá desculpe, dizendo ali, desculpe. Já errou ali.
0: Desculpe aí, desculpe.
1: Já puxou a faca, né?
0: Eu ia falar, não era relixar, é a música do jumento. Do jumento que toca muito no Brasil. Misericórdia, homem, já fui assanhar a fera.
2: Olha ele aí.
0: Eu desconfiado.
3: Eu venho aqui pela paz.
0: Bom dia. Bom dia, Ayrton Lira.
3: Bom dia. Eu venho aqui lhe dar os parabéns, né, pá? Hoje é.
0: Tá, mas o Ayrton Lira nunca esquece isso. Ô, Ayrton Lira, não, tu tem isso anotado.
3: Eu tenho interesse, não, porque eu tenho interesse. Entendeu? Eu tenho interesse nisso. Cada ano.
0: É amizade, né?
3: Quando eu saio daqui, eu vou ali na sala. Oi, aí Lira, eu tenho assim. Aí eu recebo os agradecimentos.
0: Mas também. Mas não é isso, não, é só brincadeira. Ayrton Lira, é esse carinho especial que ele tem por todas as pessoas. A gente chama aqui, é o baú aqui da emissora, porque sabe tudo e mais alguma coisa, né? É coisa velha. Não é tão velho, não, porque eu não tenho idade de ser pai dele. Não, não. Eu sei lá.
3: Tem.
0: Eu sei, tem.
3: Tem.
0: É capaz de ter.
2: Pronto, aí você vai ter que dizer sua idade é a dele.
3: Tem, a gente só não vai pro DNA porque eu não quero problema.
0: Ayrton Lira, não, porque tem um jumentinho novo, né? Tem um jumentinho velho, essas coisas todas. Não tem nada a ver com a gente, não. Isso aí é outra.
3: Não tem nada a ver com a gente.
0: Nada a ver.
3: É porque quando a gente olha pra Edgar, a gente lembra de jumento, né?
2: Olha aí, boa.
3: Porque ele não é de Panelas, Festival de Jerico.
0: É mesmo.
3: Eu olho pra ele, talvez eu lembre do Jerico.
2: Não espero o homem terminar.
0: É verdade, é verdade. Mas aí, Ayrton Lira, vamos deixar falando, já tô já em sessão 9h55. Por que tu só vem tarde aí, Ayrton Lira?
3: Eu só venho no final, que é pra ser mais importante. Assim sou eu, vestido mais importante. É por isso que eu chego. Eu tenho um amigo que só chega no final.
2: Gostei da modéstia.
3: Ayrton Lira,
0: todo mundo sabe que eu acho que aqui na rádio quem mais gosta de mim é tu. É também o mais antigo, quando eu cheguei aqui, tu já estava, né? E olha que eu cheguei em 93, aí Ayrton Lira já estava aqui, viveu. Nunca tivemos uma discussão, vírgula, discussão, já. Deus me defenda. Deus me defenda. Uma criada ainda está ficando mais velha, até que ele está ficando mais quieto.
3: Comportado, ele perdeu emprego.
0: Eu conversando com ele. Não, aí eu digo, Ayrton Lira, tu agora está mais quieto, tu nunca me entraste na minha sala para acreditar, porque parece que vocês agora
3: porque
0: criaram...
3: Porque antigamente tinha uma rádio que me chamava para trabalhar, venha trabalhar aqui, Caruaru, Palmares, venha trabalhar com a gente. Aí eu chegava aqui, dava uma ciscada, não tinha jeito para sair. Mas agora ninguém me chama mais, não. Tem uns 20 anos, ninguém me chama pra canto nenhum.
1: Né? Aí, não me diga isso, não.
3: Aí, Tolira. Eu não posso perder esse emprego.
0: Aí, Tolira. Toda vez que eles vinham aqui, chamado, até que me de Palmar também, saudosa memória, do Gramar. Olha, mas você, rapaz, o Ayrton Lira não dava não pra ele fazer. Eu digo, aí, o professor Douglas, esqueça isso, não, rapaz. Eu pago, mas certamente pagava mais, né? Lógico. Saudosa aí, memória, quando ele chegava aqui, ó. Eu vi, eu digo, já sei, meu Jesus do céu, coisa. Aí, se, né? Aí como diretor, ciscava, dizia um bocado de coisa. Eu digo, aí, então tudo bem. E aí, qual é a sua pretensão? Bem, se naquela época, né? Se ele está me pagando 1.000, eu digo, danou-se, não, era. Ele ofereceram 1.200. Eu digo, aí, Tolira, não posso não, porque meu amigo, era aquela tal história, eu vou pela melhor proposta. Mas eu acho que não saía, não, pelo amor que ele tem, né? A figura, ele tem verdadeiro amor àquilo que faz, é louco por essa arte. Tanto que ele chegou a dizer até, não é? E aí, quantas poucas vezes que saiu, exatamente por propostas outras, ou até problemas aqui com o antigo dono, de saudosa memória, que a gente também é de saudosa memória, o doutor Jerônimo, que às vezes ele arengava muito, não é, com o Jerônimo, e ele ficou com a peraí, eu vou me embora dessa moinha aqui, não quero atender meus pedidos, não é? Mas ele sempre disse, volto para um lugar de nunca deveria ter saído, está aqui. 30 e tantos anos
3: fora,
0: sai, na emissora.
3: Ainda botando para fora, não sai.
0: A gente é que tem que agradecer a você, Ayrton Lira. Essa aqui é a verdade. Pois não, companheiro. Fica à vontade.
3: Olha, dá um bom dia, né, para todo o pessoal aí, para os nossos companheiros aqui, e dizer que é um momento que a gente para refletir. Refletir a pessoa que você, né, William? Eu brinco, mas você sabe que existe um respeito, né? É como eu comentava com o Edgar Fenks hoje de manhã, fora do ar. É um respeito, a gente reconhece. Você é o diretor-presidente dessa casa, mas acima de tudo é nosso amigo, né? Eu tenho você no ar como um colega de trabalho que eu posso brincar à vontade, né? Que tem colega que eu não
0: pode
3: posso...
0: Pode brigar.
3: Posso brigar. Na sala ali você é o diretor, na rua eu lhe encontro, procuro não equilibrar as coisas, ainda brinco, mas dizer aqui no ar que é muito bom ter você como amigo, eu não diria nem como, porque jamais a gente vai deixar de ser amigo, nada vai nos separar. Essa amizade, você é um... Quem lhe conhece de perto sabe quem você é. Quem lhe conhece de perto sabe quem você é, né? Você é o cara que não mede esforço para nada. Em nenhum sentido, o Ilhamar mede esforço. O Ilhamar já saiu daqui comigo algumas vezes, foi para o hospital, chega lá ficar comigo. Na hora de aplicar a injeção, eu lembro uma vez em Agrestina, eu fiquei morto de vergonha, fiquei com raiva. Eu estava com febre, doente. Aí a menina disse, tem que ser nas nádegas a injeção.
0: Na bunda.
3: Aí eu disse, mas não tem jeito de ser no braço, não. Ele disse, tem não. Ela pegou meu cinto, foi desatacando. Disse, peraí, Ilhamar. Peraí, ele tirou meu cinto. Aí, ele
0: embora,
3: puxou, aí eu botando força, ele pegou minha calça. Aí quando eu soltei
1: um joelho.
3: Desceu com tudo. Peraí, peguei no joelho já.
0: Desceu cueca
3: dizer,
0: com
3: até
0: tudo.
3: Até nesse momento o Ilhamar está presente. O que eu quero dizer é isso. Até num momento como esse, né? Empresta o carro, dá o carro, empresta dinheiro se quiser, dá dinheiro. Não tem limite com o Ilhamar. Eu digo que ele é sempre exagerado em todos os sentidos. Exagera até no rádio, às vezes, que eu não concordo. Mas o Ilhamar, como é que tu fala um negócio daquele? Mas... É data para comemorar. Deus continue lhe abençoando e... Eu guardo uma frase que meu pai dizia, né? E quando eu falo meu pai e as boas coisas, a gente lembra o seguinte. Maior, né? Algumas vezes que eu saio daqui, saí porque eu quis sair mesmo, esquentava a cabeça sair, mas que eu saí daqui da rádio e eu estou mais equilibrado, né? Graças a Deus. E meu pai disse uma coisa a mim, você nunca deveria sair de perto de Ilhamar.
0: Você sempre disse isso.
3: E Edgar, é assim, é marcante. Por que meu pai disse isso? Você nunca deveria sair de perto de Ilhamar. E eu guardo sempre isso. Eu lembro, porque em momentos que eu preciso de um amigo, eu conto com o Ilhamar. Conto com o Ilhamar, isso é para dinheiro, né? Aumento de salário, não, é um amigo. Eu dizer para ele, Ilhamar, quantas vezes, eu digo, porque eu digo, Ilhamar, amanhã eu não quero trabalhar não, ou sexta-feira, quinta-feira eu não vou... Aí ele, tu vai fazer o quê? Eu digo que eu estou com vontade de dar uma saidinha, eu vou entrar o canto. Vá, pai, vá, Deus. Não precisa nada de um atestado, de nada, não compra nada.
0: Não.
3: Então...
0: Que é uma família aí.
3: Papai sempre disse, você deveria, quando eu saio, pai, você deveria nunca sair de perto de Ilhamar, porque tem um amigo. E os demais companheiros já saem, você disse, Abelardo, que é bem recente. Então não quero tomar muito tempo, já está no horário do tempo. Isso é o programa, mas... Eu sou feliz por ser seu amigo. Deus continue dando muita saúde, muitos anos de vida. E a pessoa que você é, que todos gostam de você. Você sabe conviver com todo mundo. Em momentos difíceis, porque a gente sabe que, como jornalista, entrevistador, não é fácil. Tem momentos que são difíceis. E você sabe lidar, até cedendo às vezes, até se humilhando. Eu já vi o Ilhamar se humilhar aqui. Se humilhar sem perder sua postura e sua personalidade. Mas se humilhar, reconhecer, não, peraí, eu acho que eu errei mesmo. É. Quer dizer, poucos fazem isso na vida. O ser humano, sempre ele é exaltado, ele não quer. Imagine você ser dono de uma rádio, ter uma equipe grande com você, ter uma rádio de grande audiência, para você, às vezes, mas você não tem nível de pessoa. Chegar aqui, você abraça, convida para o café da manhã. Quantas pessoas já passaram a tomar o café da manhã com você? E não precisa ser prefeito, ser um presidente de câmara, deputado, não. Você trata todo mundo por igual. Deus continue lhe abençoando. Muito obrigado. Amém, por muito tudo. Obrigado. Mesmo que eu deixe aqui um dia, você sabe que eu venho sempre aqui visitar você. E
0: mas tem que deixar, eu, você, vai tá morrer. Eu só espero que nem tão cedo.
3: Mas esse que eu deixo um dia, eu falava daqui a 15, 20 anos, sabe?
1: Assim. Mas agora não,
3: Um abraço, querido. Parabéns, obrigado, aí, viu? Parabéns mesmo.
0: Obrigado, querido.
2: Opa! Olha aí.
1: Pronto, mas assim pode, olha aí.
2: Quanta emoção envolvida em uma homenagem tão sincera.
0: Esse abraço eu tenho certeza que é sincero, porque é uma das coisas que, desde o pai dele, por isso que ele se emociona quando fala do pai, não é de saudosíssima memória, né? E eu tive um carinho muito grande. O pai dele era dessas topeiras, desses cabas meio...
2: Manoel Lira dos bonecos.
0: Doce de gente. E criou o Ayrton Lira, ainda meio zangado, porque ele disse, não, mas só me zango com coisa minha. Eu acho que está errado, então eu desabava. Você aguenta que eu ficava olhando para ele, entendeu? Vamos diga alguma coisa, vamos dizer o quê? Ayrton, tu não sabe que eu gosto de tu? Ele some, né? Aí saía, às vezes batia
1: a porta. Olha, e a amizade é tanta que na sua ausência sexta-feira, a gente debatendo aqui sobre a suplência dos senadores, a importância, o Ayrton Lira mandou uma mensagem para mim dizendo, Abelardo, diga aí que eu quero ser o suplente de Wilamar. Então, se o senhor for senador, olha, dia...
0: Coitado.
1: É suplente.
0: Ah, coitado, você vê o que é amor por uma pessoa. Só pode ser, só por dinheiro, coitado. Ah,
1: ele está dizendo ali, não foi só no sentido político, não, foi na rádio também, viu? Pronto.
0: Ai, ai, ai, nunca fui ambicioso por nada, nunca veio me reclamar salário, a gente brinca, mas criado. Não é? Até que melhorou muito, é verdade. Mas criado, eu vou ficar assim. Aí, não, mas esse cara é funcionário da empresa e chega aqui, diz que está tudo errado, manda todo mundo a merda, bate a porta. Eu digo, rapaz, vou fazer o quê? Rapaz, toma uma atitude que vai levar uma tapa. Mas é verdade. Obrigado aí pelas palavras lindas que ele diz. Eu fico ouvindo. Sempre tem oportunidade, ele fala sobre a minha pessoa. E é bom saber disso. Não tem dinheiro que paga. É por isso que eu digo, essa é a minha família, a minha outra família, não é? A minha outra família, nunca mudei, nunca disse diferente. Não é? E devo a todos vocês, é por isso que o meu carinho, o meu abraço. Eu vou encerrar o programa. Não é? Claro, já estamos às 10 horas e 3 minutos. O Renatão, o lindão, já tá aí a porta. É o primeiro.
1: Sempre
0: que
1: tá.
0: Faz tempo. É. Faz tempo. Não é? Um abraço aí. Muito obrigado aí ao Maurício do Ovo, né? Pela lembrança, mandou essas canecas, inclusive não só para mim como presente, lindas, mas para o sorteio não pôde ser no programa, né? Infelizmente, sim, que é um programa político, mas no restante dos programas, né, vão ser sorteados, sim. A gente vai fazer um sorteio aqui. Então, obrigado a toda essa gente. Peço desculpa do poder Edgar ter atendido a todos. Me deu uma saudade, rapaz, e me dá. Porque esse pessoal participa muito, não é? Eu sei que gosta muito da gente. Não é só a minha pessoa, não. Eu acho que a gente é aquilo que Deus permite que a gente é. É que a gente só tem aquilo que Deus quer dar, não é? Eu já tenho tanto. Começa pela minha família, pela minha esposa. Eu digo todo dia, eu acho que vocês sabem disso.
1: Sim.
0: Se Deus não tivesse me dado nada... Sim. Essa esposa, né, de Janeide e os meus filhos, eu acho que eu não precisaria mais de nada. Com ele só, eu acho que se eu tivesse um pão para comer, para repartir, mas eu ainda estou pela felicidade que eles me proporcionam, né? Tenho aí dois médicos, eu acho que se eu tivesse um pão para comer, para repartir, mas eu ainda estou pela felicidade que eles me proporcionam, né?

0: disso, não é? Mas é aquilo, sabe como é? É aquilo, é esse pão que a gente pode dividir. Essa é a verdade. Claro que a gente que é proprietário fica com um quinhãozinho maior, não é? Mas o resto é divido. Pequeno Príncipe, a todos vocês, muito obrigado. Deus abençoe grandemente. Obrigado pelas palavras que vocês sempre disse. E eu vi, de onde eu estou, a gente fica ouvindo o programa, todos os programas dos companheiros falando do meu aniversário. Eu sei que tem muita gente aí, muita gente, políticos, amigos, mas infelizmente, não é? A gente abriu uma exceção para o Zé Maria, até porque o Zé Maria, aquilo é tudo, é o tipo do amigo que toda pessoa gostaria de ter. Simpático, amigo, arengueiro às vezes também, mas ele é muito sincero, né? Ele é muito pessoal e eu tenho por ele um carinho, um respeito tão grande. E ele é a mim, acreditem, não é? E é desses amigos que eu preciso como você. Muito obrigado a Deus por mais esse aniversário. Obrigado a Deus pela linda família que eu tenho e a minha segunda família, que são vocês, e a tantos amigos que eu também tenho. Que Deus abençoe a todos. Um abraço, Edgar, bom dia, até amanhã, não é?
1: Um abraço especial, companheiros. Pedir desculpas, né? Os muitos, acho que a gente já tem aqui 380 mensagens, né? Eita, certamente todas para lhe parabenizar. O Kissin de Panelas, a Dora do Bolo, irmã do Josué Ricardo, está lá em São Paulo também. E, Wilamar, para a gente fechar o programa, eu gostaria que o senhor pudesse continuar sendo esse espelho para todos nós.
0: Opa!
1: Esse exemplo. E aí, exemplo de pai para os seus filhos, exemplo de profissional do rádio, exemplo de gestor, exemplo de comunicador, mas, acima de tudo, exemplo de ser humano que todo mundo que lhe conhece tem orgulho de estar perto do senhor. E aqui na rádio o senhor fala às vezes brincando, né? Muita gente, não, mas isso é da boca para fora. Quem trabalha aqui sabe que não é. Aqui na rádio o senhor é um de nós. O senhor se mistura com sua equipe, com seus funcionários, de modo que quem chega aqui, se porventura não lhe conhecer, não vai saber quem é o patrão e quem é o empregado. E isso dá essa leveza, que o senhor continue tendo essa presença de Deus e sendo feliz com sua linda família. Que Deus continue lhe abençoando durante toda a sua jornada.
0: Eu queria ter um filho assim, rapaz. Era bom que eu pudesse saber do jeito, não é à toa, né?
1: Grande Maí, hoje também está dando os parabéns aqui para o senhor.
0: O mais famoso da região. E o Maí, esse aí é o irmão. Um irmão que a minha mãe não me deu, mas que Deus fez questão de se aproximar de mim, vereador, presidente daquela casa. Graças a ele, eu tenho o título de cidadão muito honroso lá de São Joaquim do Monte, não é? Uma coisa que... Mas isso parece uma besteira, não.
2: Não, isso é um...
0: Ele não sabe a importância. Agora eu pensei que já ia... Eu digo, mas ele gosta muito de mim e deu um título de cidadão. Aí o colega dele disse, deixa de ser besta, rapaz. Mas deu esse título de cidadão, porque se ele acha que tu presta serviços aqui, tu com esse compromisso de ser cidadão, agora é que tu vai trabalhar e falar no nome da cidade. Eu digo, mas Maí...
1: Muito bem, Maí, muito bem.
0: Mas eu quero bem a ele, obrigado. Merecido, Maí, daqui a pouco merecido. Eu vou daí dar um abraço nele, vem pessoalmente.
1: Dá os parabéns.
0: São Joaquim, né, trazer esse abraço respeitoso. É disso que a gente gosta, não tem dinheiro que pague. Um abraço, Maí, Deus abençoe grandemente você e sua família. Abelardo Ribeiro Godó, os nossos companheiros não estão mais aqui, mas de qualquer maneira, muito obrigado. Ouvi muitas palavras suas a respeito desse meu aniversário, desse amigo velho. Tão pouco tempo, né? É que a gente se conhece, mas por conta da veia, do sangue da veia do seu avô, não é? Quer dizer, antes de você grande nem sonhar Ribeiro. De nascer, mas eu já era amigo seu, quer dizer, através do seu avô, Abelardo Ribeiro Godoy. Muito obrigado por tudo, companheiro. Deus abençoe, bom dia, até amanhã, não é?
2: Com certeza, agradecer a todos pela audiência, Lamar, e dizer, né? Não poderia deixar de aproveitar a oportunidade, como meu companheiro Edgar Fênix fez, da satisfação da gente estar aqui diariamente. Lhe agradecer, eu sou o mais novo, né? Daqui da equipe.
0: É verdade.
2: Eu acho que eu estou aqui há 2 anos e 4 meses, 2 anos e meio.
0: É.
2: E nesses 2 anos e meio, como o Edgar falou, é um aprendizado diário, um aprendizado constante, né? Eu não vim comunicador, né? Eu tenho 2 formações, uma pós, mas não comunicador. Eu estou me tornando comunicador, eu estou comunicador muito por conta de Wilamar Alves. E se eu estou me desenvolvendo, se a gente está aprendendo, muito vem de Wilamar também. Então, seu Wilamar, parabéns aí, mais um dia de vida. Que Deus, como o senhor sempre diz, lhe acrescente muita saúde, muita paz, amém, prosperidade e bênçãos na sua família. E a gente sabe, né? Como o senhor falou, quando a gente tem a família, quando a gente tem ali o carinho dos filhos, o respeito do filho, o respeito da mulher, isso não tem dinheiro que pague. Isso a gente vê aqui no dia a dia que o senhor tem. Então, um abraço aí, feliz aniversário, Deus abençoe e espero comemorar essa data junto do senhor muitos mais anos aí.
0: Se Deus quiser, se Deus quiser. 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

0: hérnia de disco, que é praticamente, opa, a mesma coisa. Pois bem, então, em nome da Pomada Negra, do Rogério, da sua esposa, a doutora Maria Isabel, são os diretores, o nosso muito obrigado pelo patrocinador Masters do programa há muitos anos, né? E vai continuar, se Deus quiser. Um abraço a todos, né? Fiquem na paz de Deus. Beijo no coração de todos e que Deus abençoe grandemente vocês. Amanhã a gente está aqui, inclusive com o doutor Goberi Lopes, um amigo, para servir. Tchau, minha gente. Beijos. Até amanhã. Obrigado, viu? Tchau.
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1: Muito bem, pessoal. Agora são 10h17. E aí, todo mundo preparado? Vamos lá, então, para começar mais uma edição do grande sucesso do maior e melhor programa das suas manhãs. Vamos, Simba? Aumenta o som, vem com a gente.

minha gente, tô chegando, o programa Geração 89, invadindo a sua manhã de segundona. Vamos lá então, a partir de agora, fazer história na comunicação. Bom, muito prazer pra todo mundo, eu sou o Renato Neves, o seu amigão aqui do rádio. E a gente segue juntos, claro, a partir de agora, trazendo alegria, descontração, animação e o nosso jeito de fazer FM que só a gente tem. Então, a você, dona de casa, trabalhador, chefe de família, a você no trânsito, a você acordando agora, a você viajando, alô você, caminhoneiro, mototaxista, motorista no geral, bom demais contar com você, viu? Amigo patrão, gerente, funcionário, cliente, amigo, essa galera mais que sintoniza, mais amada, mais querida, a número 1 em audiência.

0: Pois é, manhã bonita, manhã gostosa de mais uma segunda-feira. Feliz manhã, então, pra você, feliz semana. Tudo de bom pra todo mundo. Prazer, eu sou o Renato Neves, o seu amigão aqui do rádio, já falei. E a gente segue juntos até às 12 horas, até o meio-dia, trazendo o melhor do Mundo FM pra você. Vai ter música, informação, participação, credibilidade e o nosso jeitão de fazer FM que só a gente tem. Já na abertura do programa, vamos agradecer, né? Obrigado, meu Deus, obrigado ao Senhor Jesus pela paz, pelo amor, pela vida. Como sempre, são muito mais motivos para agradecer do que reclamar, do que pedir. Não reclame, não, agradeça. Assim o seu dia, a sua vida vai ser muito melhor e muito mais produtiva também. E abraçar e parabenizar o aniversariante do dia, que é o nosso bom companheiro, o Willamar Alves. Eita, nós, o comandante aqui da nave Agreste FM e também o titular do programa Visão Política. Alô, Willamar! Parabéns, então, pra você, meu querido Willamar Alves. Sou eu! É o bordão dele, né? Nosso amigo do coração, bem como aí os companheiros já o parabenizaram, a gente faz o mesmo aqui, tendo a certeza de um grande profissional, de um grande companheiro na estrada da comunicação. Pessoa essa que, de fato, serve como um espelho, e o Edgar Fênix acabou de falar isso. A gente tem muito estima, muito carinho por esse homem de bem, né, que inspira a gente a ser pessoas de bem também. Um coração fantástico e um profissional sem igual em todo o Nordeste e, por que não dizer, em todo o Brasil. Parabéns ao Willamar. Continue sempre assim, que mais 80 anos venham por aí, que mais 90, 100, 150 anos de muita saúde, muito sucesso, muita prosperidade. Aquele abraço do seu amigo Renato Neves e, com certeza, de toda a família e dos milhares e milhares de amigos e ouvintes da nossa super comunicativa do Nordeste. Um abraço, carinho. Muito feliz. Tem César Menotti e Fabiano, dois corações, pra gente começar bem o nosso Geração 89 de hoje. O WhatsApp tá liberado, hein? A partir de agora, você pode começar a mandar sua mensagem. Se já havia mandado antes, copia, cola, envia de novo. 819-9826-1509.
1: Oi, Ed

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3: Muito bem, pessoal, agora são 10:48, vem chegando as primeiras dicas dos astros. Vamos lá então, rapidinho, sem perder muito tempo, faltando agora 12 minutos, né? É isso, 12 minutos para as 11:00 da manhã. Daqui a pouquinho tem programa O Agreste Reclama. A influência de Marte na sua quarta casa astral ajuda a resolver os assuntos e problemas da família. Não fique parado e poderá contar com o melhor até em negócios imobiliários. Amor com total paixão. Olá, bom dia, taurinos. Fazem que você se aproxima mais do sucesso e conseguirá resolver os problemas profissionais e inclusive familiares. E transmite mais segurança. Saúde em ritmo de equilíbrio com melhor hora da sua energia, amor com participação. Olá, bom dia, geminianos, o dia que deve arregaçar as mangas e ir em busca do sucesso nos negócios. Apoio no trabalho e com chances de acertos de antigos problemas. A família está em harmonia e transmite segurança. Olá, bom dia, cancerianos, Marte no seu signo traz as chances de concluir negócios, resolver trabalhos e conquistar a estabilidade financeira. Agitação intensa e aberturas para acertar assuntos domésticos. Amor sedutor e boa saúde. Bom dia, leoninos. Período de mudanças no trabalho. Os seus contatos, principalmente com Sagitário, Gêmeos e Áries, serão lucrativos, hein? Fase para desenvolver projeto comercial. Amor com ritmo de paixão e saúde em dia. Olá, bom dia, Virgem. Nesta fase, o ideal é se poupar, inclusive do gastar energia à toa. Adie viagens, compras e mudanças no trabalho. Não se precipite nos assuntos ao julgar as pessoas. Cuide bem da sua saúde e o amor é o único setor que está bem. Logo mais tem as últimas dicas dos astros, trazendo ainda os bons dias aos signos de Libra, Escorpião, Sagitário, Capricórnio, Aquário e Peixes. É claro que eu ainda conto com você, não sai daí não.
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3: Agora são 10:50, 10:50. Fazer o seguinte, alinhar aqui o intervalo break comercial, porque eu acho que não vai dar tempo de passar as mensagens de voz. Já é praticamente quase a nossa última hora juntos. Na volta, eu volto com Rio do Dance e tudo para mandar alusão para todo mundo através do Zap Zap 819-9826-1509. Não sai daí, não. Muita mensagem aqui chegando e parabenizando o nosso bom comunicador, Willamar Alves. Parabéns, hein, Willamar? Felicidades. Bom dia para você.
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3: Muito bem, agora são 10 horas mais 53 minutos, nota de falecimento. Faleceu ontem em sua residência o senhor Francisco Guilherme Duarte, conhecido por Seu Muro, do sítio Jussará, em Lagoa dos Gatos. Ele tinha 80 anos de idade e deixa enlutados a esposa Cícera, conhecida por Ceci ou Ceci, e os filhos Joana, Maria, Cicinho de Muro, Margarida, Madalena, Josefa, Graciete, Tatiane, Adriana, Carlinhos de Muro, Dadiane, Lidiane, Joseane e Nando de Muro. Ainda 35 netos, 26 bisnetos, demais familiares e muitos amigos. O velório acontece em sua residência no sítio Jussará e o sepultamento ocorrerá logo mais às 16h no cemitério São Sebastião, na cidade de Lagoa dos Gatos. Agradecemos pelo luto, bem como solidariedade junto a toda a família. Noticiamos o falecimento do senhor Francisco Guilherme Duarte, conhecido por Seu Muro, do sítio Jussará, da cidade de Lagoa dos Gatos.

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1: Pois é, já tô por aqui, trazendo o melhor para você nesta programação show de bola. O meu muito bom dia, você em casa, no carro, no trabalho, onde quer que você esteja ou para onde quer que você vá. 10h55, vamos trazer aqui rapidinho as últimas dicas dos astros. Vamos, Simba, meu bom, sem demora. Aê! Olá, bom dia, você do signo de Libra. Cadê os librianos? Olha aí a transmissão de energia boa. Você ainda acorda no alerta. A lua estará no seu signo às 18h47. Não se precipite nos negócios. Nos gastos, inclusive com a família, mais rigor com a saúde. Embaraça os passageiros no amor. Não viaje. Olá, bom dia, escorpião. O começo do dia será tranquilo, mas você deve se organizar para o alerta que inicia às 18h47. Procure apoio no trabalho e pode sair para compras pessoais. Decisões equilibradas com o seu par afetivo. Olá, bom dia, Sagitário. Dia de grande apoio nos negócios e trabalho. Momento importante para acertar a sua vida profissional e com chances no setor financeiro. Diálogo fácil, inclusive com a família. Inspiração com o seu caso de amor. Olá, bom dia, Capricórnio. Você está pronto para colaborar no trabalho e conquistar a estabilidade financeira. O seu valor será reconhecido pela família que está em harmonia. Momento excitante no amor. Conte com Câncer ou Áries. Olá, bom dia, Aquário. Período que está um pouco exigente com a família. Evite ser radical. O trabalho continua em fase de sucesso. Pode realizar mudanças e se sentirá bem com o que vai atingir. Amor ativo e compaixão. Olá, bom dia, Peixes. Você recebe apoio no trabalho, novas ideias, maior ânimo e oportunidades de aumentar os seus ganhos. Aproxime-se mais da família. Chances de equilibrar a vida amorosa com acertos na convivência. Por aqui então, missão cumprida, mas dicas dos astros somente quando? Amanhã. Amanhã, terça-feira, segundo dia da semana. Na verdade é o terceiro, né? Mas pra gente assim, comercialmente falando, é o segundo dia da semana. Amanhã tem mais, a partir das 9h30 da manhã, logo após o programa Visão Política com o nosso bom comunicador, Ilamar Alves.
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muito mais som legal pra você. Vamos lá então, cidadão, fazer a festa aqui pelas ondas do rádio com essa Ninguém Pode. Bom dia, minha amiga Nath, lá de Panelas, eita, povão bom. Vamos lá então, manda abração pra todo mundo, só pra gente fechar aqui as participações. 10h58, acho que não vai dar tempo de passar todas as mensagens de voz. Então vamos pras mensagens de texto, diretamente, sem perder tempo. Olá, bom dia, minha amiga Dona Cícera Maria, tá com o rádio ligado. Oi, Dona Cícera. Abraço e bom dia pra quem não falou aqui o nome, eu também não sei quem é, final telefone 7707. Um montão de gente parabenizando, tá? O nosso bom comunicador, o Ilamar Alves, a Joseilda, também tá com o rádio ligado. Oi, minha amiga Irani, lá de Altinho, terra boa, de gente boa. Tem mais alô aqui, não tem? A Neves também, minha parceira, nosso ouvinte fiel. Nossa, deve ser prima minha. Tem Neves no nome, deve ser, só pode. Obrigado, Neves, pelo carinho. Rosileide Salles também tá com rádio ligado. Meu amigo Biruta Esportes, não perde um só programa nosso. A tia Laide, bom dia, tia, sua bênção. Sandro e Neide, lá em Laje Grande Catende. Cione, de Belém de Maria. Abraçando toda a família maravilhosa. Minha amiga Mari. Mari, Mari, Mar. Bom dia, Mari. Feliz semana pra você, abençoada por Deus. Olá, Renato, bom dia. A Josenice também tá junto conosco. Deixa eu aqui abraçar a Rapidex, a minha amiga Nete, lá de Interlagos, São Paulo. Falou que em breve, tá? Muito em breve, vai estar ouvindo a 89 em terras pernambucanas. Eita, Nete, seja bem-vinda sempre. Nossa pernambucana também do coração. Um cheiro pra você, tamanho do planeta. Tamanho de Interlagos. Tem mais alô aqui, tem mais alô. Só pra gente fechar, meu amigo Cristiano do Espetinho, lá em Cachoeirinha, o maridão da Silvana, o pai da Valentina. Valentina! O cheiro do tio Renato, minha princesa linda, maravilhosa. Leonardo e Jorge Pedreiro também ligados no programa. Bom dia, meninos, bom trabalho. Edna de Cruzes Panelas, bem-vinda, Edna. Primeira participação, a gente nunca esquece. Também tem a Fernanda do sítio Jussará, tá certo? Muito obrigado, inclusive, Fernanda, meus sentimentos aí, tá bom? Deixa eu até tirar a trilha aqui, como faz o Valderlin Santos. Os meus sentimentos aí a você e toda a família, né? Pela perca, pela partida, na verdade, do nosso amigo Seu Muro. É como o Ilamar Alves sempre fala, a gente não perde nada para Jesus, não é verdade? Muito conforto aí, nesse momento difícil, e sinta-se, claro, abraçada em nome do amigo aqui, Renato Neves, do Bolero, do Valderlin Santos e toda a família Agreste FM, viu? Um abraço, força nesse momento difícil, beijo aí para as meninas, Fernanda, Fabiana, e nosso voto de pesar, né? Nosso sentimento mais profundo aí com respeito ao Seu Muro, que siga em paz. 11 horas mais um minuto agora. Deixa eu continuar aqui, deixa eu mandar um abraço rapidinho, senão não dá tempo não, é muita gente, tá chegando mais mensagens. A Nilda lá em Serra Verde também tá com o rádio ligado, mandando um beijão pra todo mundo. O Renato, bom dia, obrigado, Nilda, pessoal da Serra Verde de Aprígio, não é isso? Tem mais alô, meu amigo Leo tá junto com a gente. Olá, Renato, bom dia, minha amiga Leo, tá com o rádio ligado acompanhando aí a programação. A Célia Santos e Rosiane lá em Tapiraí. Renato, bom dia, aqui é a Érica de Palmares, bem-vinda, Érica, o prazer é nosso. Nilda em Serra Verde de Aprígio, bom dia. O Miguelzito, oi Miguelzinho, olha o cheiro do feijão lá no Recife. Abração pra mãe Marina, a irmã Neide, pessoal da EMA. Oi Fátima, obrigado Fátima da EMA e todo mundo. Bom ter vocês conosco participando também. O Renato, bom dia, o Cláudio do Milho Cozido e Assado no Trevo lá em Panelas. Valeu campeão, sucesso pra você, irmão. Bom trabalho aí, boa semana. A Júcia em Panelas, na terra do Festival Nacional de Jericos. A Jaciele de Panelas, eita que Panelas tá batendo o recorde hoje. Renato, bom dia, acompanho você todos os dias. A minha amiga Nevinha. Oi, Nevinha! Sucesso pra você, beijão, hein? Tem mais abraços. Sandra de Walter também tá junto conosco, mandando aquele alusão pra toda a galera. Renato, bom dia. Daniel aqui em Cupira. O Dorgival lá de Interlagos, São Paulo, pedindo música, oferecendo para o amigo César Oliveira do Sítio Carão, lá em Altinho. Tá sempre ouvindo a nossa programação. A Vânia do Batom, lá em Batateira, Belém de Maria, Vânia, Rafael e todo mundo aí. Minha amiga Zélia, grande pernambucana, um cheiro no seu coração, Zélia. Lenildo do Sítio Alto Meio, Luzia Nunes também tá participando. Tem a Lusitânia, é, maridão Tony da Batatinha, o Tony eletricista, Romário do Espetinho lá em Cachoeirinha. Renato, bom dia, Gracinha Marques em São Joaquim do Monte, parabéns aí para o pai Manuel, que tá hoje completando mais um ano de vida. Alô pai, parabéns, parabéns pai, sucesso, bom dia, tudo de melhor pra você, todo o amor do mundo. A Marinalva também tá junto com a gente. Aldejane Andrade do Sítio Carão lá de Altinho, minha amiga Tati lá em Tamandaré. Oi Tati, um cheiro no seu coração, obrigado pelo carinho, pela participação, tudo de bom. Eu não acredito, eita nós. Ó, deixa eu aqui mandar abraço meio que atrasado, né?
assim, é muita coisa na cabeça, Tati, me perdoe. Mas no último sábado, a nossa amiga Tati fez aniversário. Ô, Tati, parabéns pra você, querida. Sucesso, amor e muita paz, hein? Eu não preciso nem falar, né, da consideração que a gente tem por você. Eu sei que a recíproca é verdadeira. Mas, ó, ainda meio que é a semana do seu aniversário. Hoje é segunda-feira ainda. Um beijo no seu coração, tamanho de tamandaré. E continue sendo, viu? Essa pessoa simpática, né? Que todo mundo quer bem, que todo mundo ama, divertida, que tá sempre por aqui participando conosco da programação da nossa Agreste FM. Parabéns à nossa amiga Tati, lá em Tamandaré, que no último sábado completou mais um aninho de vida. Cheiro no seu coração, aproveita muito, feliz vida! Eita, Tati, coisa boa! Deve ter comemorado muito, né? Aniversário, fim de semana, tudo junto e misturado. Oi, Renato, bom dia. A Lili tá junto conosco. Renato, bom dia. Saudades. Minha amiga Ziane, saudades também de você, lindona. Cheiro no seu coração, obrigado pelo carinho. Ziane, baixinha no centro da cidade. Baixinha no tamanho, grandona no coração. Renato, bom dia. Socorro. Maria do Socorro Félix, da Presidente Vargas, mandando um beijão pra todo mundo. A Dona Beleza. Oi, Dona Beleza. Que a sua semana seja uma beleza, Dona Beleza. Maria Aparecida, em São Joaquim do Monte, toda a família. Senhor Zé das Novinhas, lá em Panelas. Oi, Anitta, minha amiga Anitta da Rua do Arame, a mãe do Anderson. Beijo pra você, Anitta. Pena que não dá mais tempo de passar as mensagens. Tem muita gente aqui ainda, meu Deus. Tem mais, alô? A Net continua, também tem a Dominice Maria, pessoa da Vila de Cruzes Panelas, Robério Neri, sacristão original, valeu, queridão. Oi, Renato, bom dia. Fala o nome, então não sei quem é não. A minha amiga Joana, Aldemiro, Pérola Negra, Joelma Costa, em Diadema, São Paulo, acompanhando pelo aplicativo. Bom dia pra você, muito obrigado. Tem a Nice, de Lagoa dos Gatos. Abraço e bom dia pra Kelly, do restaurante Saborei, tá certo? Bom a sua participação aí junto conosco. Nice de Lagoa dos Gatos, abraço e bom dia pra Kelly do restaurante Saborei, tá certo? Bom ter a sua participação

baleado na cabeça por policial de folga após discussão em Água Preta. E esta informação você acompanha agora.

0: confirmando a hora certa com você. Agora são 11 horas mais 7 minutos, 11:07. Um policial militar foi baleado na cabeça após uma discussão em uma ocorrência de som alto em Água Preta, na zona da Mata Sul de Pernambuco. A vítima foi identificada por Matheus Silva Almeida Canabarro, de 29 anos. O autor dos disparos foi outro PM que estava de folga e acabou se envolvendo numa discussão com um colega. Por meio de nota enviada à imprensa, a Polícia Civil disse que o policial apontado como o autor dos disparos, que não teve o nome confirmado, ainda não foi localizado e também não se apresentou na corporação após o ocorrido. O motivo que levou à discussão não foi informado até a última atualização desta reportagem. Matheus chegou a ser socorrido para o hospital local e depois precisou ser transferido para o Hospital da Restauração no bairro do Derby, área central do Recife. O estado de saúde dele não foi divulgado. Ainda conforme o comunicado emitido pela Polícia Civil, a corporação informou que Polícia Militar instaurará um inquérito policial IPM para apurar rigorosamente as circunstâncias do fato. A Polícia Civil de Pernambuco também investiga o caso, registrado como tentativa de homicídio. O inquérito policial foi instaurado pela corporação para esclarecer a dinâmica e as circunstâncias do crime. A Corregedoria Geral da Secretaria de Defesa Social também iniciou uma investigação preliminar para coletar os subsídios necessários à instauração de processo administrativo, objetivando analisar, sob o aspecto ético-disciplinar, a condução do militar indicado como responsável pelos disparos. 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Aqui na Agreste FM tem de tudo, tem participação, tem alegria, tem informação e você do outro lado que não pode ficar de fora. Muito obrigado pelo carinho e até às 12 horas está rolando programa Geração 89, o programa que arrasa aí, que traz audiência, que traz sucesso e que traz você do outro lado.
1: Simbora, Mastruz!

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1: Muito bem, agora são 11 horas 27 minutos. Alô, alô, dona de casa, 11:27. Olha o cheiro do feijão!

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2: Muito bem, agora são 11 horas mais 29 minutos, 11:29, campanha de saúde e conscientização SAMU 192 Cupira. Pois é, o SAMU mais perto de você informa, aliás, informar para salvar vidas. 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
2: Muito bem, pessoal, agora são 11 horas 31 minutos, o melhor do rádio para você. O nosso muito obrigado pelo carinho, pela participação, a interatividade, onde quer que você esteja ou para onde quer que você vá. Daqui a pouquinho tem programa O Agreste Reclama, para deixar você muito bem informado no horário do almoço.

0: Agora são 11 horas 32 minutos, nota de falecimento. Faleceu ontem em sua residência o senhor Francisco Guilherme Duarte, conhecido por Seu Muro, do sítio Jussará, em Lagoa dos Gatos. Ele tinha 80 anos de idade e deixa enlutados a esposa Cícera, conhecida por Ceci ou Ceci, e os filhos Joana, Maria, Cicinho de Muro, Margarida, Madalena, Josefa, Graciete, Tatiane, Adriana, Carlinhos de Muro, Dadiane, Lidiane, Joseane e Nando de Muro. Ainda 35 netos, 26 bisnetos, demais familiares e amigos, incluindo aqui a minha amiga Núbia, do sítio Jussará, a Fernanda e a Fabiana, que são ouvintes nossas aqui da Agreste FM, no qual a gente presta a nossa solidariedade e os nossos votos aí de pesar, meus sentimentos. O velório acontece em sua residência, no sítio Jussará, e o sepultamento ocorrerá logo mais às 16h, no cemitério São Sebastião, da cidade de Lagoa dos Gatos. Agradecemos pelo luto, bem como solidariedade junto a toda a família. Noticiamos o falecimento do senhor Francisco Guilherme Duarte, conhecido por Seu Muro, do sítio Jussará, da cidade de Lagoa dos Gatos.
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E aí, já de volta, minha gente, já de volta, galera do bem, galera do rádio. Ô Renato, bom dia. Deixa eu ver aqui, quem fala é o Paulo Sérgio, tá certo. Tá mandando um grande abraço aí pra todo mundo curtindo a programação. Ó, que bacana, eita, nós, tá pedindo música, oferecendo pra todo mundo lá junto com ele, acompanhando a nossa rádio. Valeu, querido, aos colegas de trabalho também, que não perde um só programa nosso. Obrigado, Paulo Sérgio, pela sua participação. Volto sempre, o prazer é todo nosso, viu? Renato, bom dia, aqui é a Caroline, olha que bacana. Tá aí acompanhando a rádio agora, seja bem-vindo, o prazer também é sempre nosso. José dos Santos Melo, na cidade de Jacareí, São Paulo. Renato, bom dia, abração pra Théo, Luca, a bisa dele, a Nora, a avó, enfim, todo mundo. A avó Sandra do Fabrico Ronald Baby, peraí, vamos lá. Abração pra Théo, Luca, é a bisa dele, né, pelo que eu tô entendendo aqui, a Dora, isso. E a avó Sandra, do Fabrico Ronald, ou Ronald Baby. Pronto, tá correto agora, corrigi, viu? Valeu, pessoal! Marisângela tá com a gente, lá de Bonito, mandando um beijão pra toda a galera. A Sônia da Avenida Miguel Pereira Neto, bom dia, Sônia! Oi, Renato, bom dia, não falou aqui o nome, eu também não sei quem é. Tá, então, abração pra Joelma Costa, em Diadema, São Paulo. Nilda e Zezinho, lá em Panelas, bom dia, família, valeu demais. A Jussiele de São Paulo, pedindo música também, abraçando todo mundo. Renato, bom dia, uma excelente semana pra você, abração pra irmã Neide, meu amigo Paulo, obrigado pelo carinho, volto sempre, prazer é todo nosso. Tem mais, alô? Sandro e Neide, lá em Laje Grande, que atende, também não perde um só programa nosso, por enquanto é só, né? A Nalva e seus netos, David e David, a Cristina, na boa terra das andorinhas, eita coisa boa! Vanessa Camargo, com Amor, Amor, atendendo a pedido musical, já são as minhas últimas de hoje, daqui a pouquinho tem ele, meu amigo, meu irmão, Valderlin Santos, e mais uma edição do programa O Agreste Reclama.

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1: Pois muito bem, finalzinho do horário, só resta agradecer a você o carinho, o rádio ligado, a participação. A gente se encontra agora, somente amanhã. Semana tá só começando, né, pessoal? Mesmo que a gente não se conheça pessoalmente, o meu mais profundo e sincero desejo é que o nosso bom Deus continue abençoando você, a sua casa e toda a sua vida. Amém? Amém. E até amanhã, se Deus quiser. Manda abração, meu amigo Cláudio, do Milho Cozido e Assado, no Trevo Lá em Panelas. Valeu, Claudão. E também o Ivanildo Arthur, tá junto conosco. O Ivanildo da Coab, lá de Belém de Maria. Um beijão para o filho aí, o Pedro Arthur. Também não perde um só programa nosso. Pronto, é isso. Na sequência, as minhas últimas de hoje. E já já tem Valderlin Santos, programa O Agreste Reclama. Até amanhã.

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1: 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E a partir de agora, renovando os laços de amizade, audiência, credibilidade em alta, aqui estamos, hein? No ar, programa O Agreste Reclama.
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1: Meio-dia, 2 minutos. 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
1: E através dela, em uma nova semana, a hora e a vez do povo, programa O Agreste Reclama. Hoje, segunda-feira, 17 de agosto do ano 2026, dia do Patrimônio Histórico Nacional, dia nacional da construção social e dia do pão de queijo. Eita, finalzinho de tarde, pãozinho de queijo, para quem gosta com um cafezinho, um refri bem geladinho. Tem a pareia não, tem? Eita, não tem dieta que resista. Hoje também é dia de São Jacinto de Cracóvia, Santo Eusébio e Santa Clara da Cruz de Montefalco. Valeu, gente amiga. Valeu pela moral dada a partir de agora com audiência plena em torno de mais um programa O Agreste Reclama, contando com os trabalhos técnicos, a sonoplastia, a expertise de comandante da nave de som aqui da Agreste FM para o programa O Agreste Reclama, a cargo dele, o pequeno príncipe, o homem da vida de Joyce, pai de Luiz Miguel, tá ali muito bem colocado, conhecido também como Naldo Ferreira. Com ele e com vocês aí do outro lado, qualquer que seja a forma de modular o nosso som, a gente vai no mínimo até 1:30 da tarde, tendo muita coisa mesmo para comentar, para registrar. Falando em qualquer que seja a forma de modular, de receber o nosso som, muito obrigado a você da forma tradicional, a raiz, o radinho ali, ó, original, com a sintonia travada nos 89,5 MHz, através também do nosso aplicativo. 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
1: Desse jeito, com o programa O Agreste Reclama. E ainda, se você, além de ouvir, quiser ver o que se passa aqui no estúdio da nossa rádio para o programa O Agreste Reclama, já estamos no ar. Aí, ó, via Facebook, via YouTube, é só acompanhar, curtir, compartilhar, comentar, que a gente tá por aqui inteiramente a serviço do povo. Programa O Agreste Reclama.
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1: 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Vamos embora. Vamos entrar para valer na pauta do programa O Agreste Reclama, destrinchar, né? Detalhar tudo reservado para esta segunda-feira. Aumente o volume do rádio, então. A gente tá chegando, como sempre, e até lamentando com as broncas da área policial, as mazelas da sociedade. Ó, no balanço da violência, 26 pessoas foram assassinadas no fim de semana em Pernambuco. Alô, Helenivaldo. 26 pessoas foram assassinadas no fim de semana em

Parque das Acácias. A vítima foi identificada como Rafael de Araújo Borba, de 30 anos. Os tiros atingiram a região da cabeça e braço. Em Toritama, o pedreiro João Evangelista da Silva Júnior, de 57 anos, foi assassinado a tiros dentro de casa, no loteamento de Jairo, na manhã deste domingo. Ele consertava uma bomba d'água quando foi surpreendido pelo assassino. Em Canhotinho, também no Agreste, um jovem foi assassinado com um golpe de faca das costas durante bebedeira em um bar. Alisson Rafael da Silva Sá Silva, de 25 anos, chegou a ser socorrido para o hospital local, mas não resistiu e faleceu. O autor do crime, identificado como Lucas da Silva Ferreira, foi preso em flagrante pela Polícia Militar. Em Serra Talhada, no Sertão, aconteceu uma troca de tiros com 3 pessoas mortas. 2 irmãos empresários foram assassinados dentro de um estabelecimento comercial na rua Joaquim Conrado de Lorena Issá. Edinaldo Ferreira da Silva, de 61 anos, morreu no local. O irmão dele, Nivaldo Ferreira da Silva, de 67, faleceu no hospital local. Os irmãos foram mortos por Damião Almeida de Melo, de 36 anos, que também morreu na troca de tiros. De Caruaru.

0: em Lagoa.
1: Ó, no último fim de semana, em Lagoa dos Gatos, aconteceu a prisão de mulher que foi mandante do assassinato do ex-marido. Crime praticado em Caruaru. E o Helenivaldo Pereira, nosso, aliás, é o Adielson Galvão, é quem chega com os detalhes. Tetinha, boa tarde. Canal aberto.
2: Boa tarde, Valderlins, amigos e amigas ligados aqui no Agreste Reclama.
3: Na noite da última sexta-feira, foi presa em Lagoa dos Gatos a Jéssica Xavier de Moura, que tem 19 anos de idade. Jéssica é acusada de ser a mandante do assassinato do Vinícius de Lima Santos Monteiro, de 25 anos de idade, que foi assassinado a tiros na noite do dia 8 de março, no bairro José Carlos de Oliveira, aqui em Caruaru. Desde então, ela estava sendo procurada pela polícia, inclusive o indivíduo que foi o executor do crime era o atual companheiro dela, né? O José Ailson, vulgo 18, inclusive tem mandado de prisão contra este indivíduo que continua sendo procurado pela polícia, né? Eu tô aqui com a Jaqueline Monteiro, que é a mãe do Vinícius. Ô Jaqueline, acredito que a prisão da Jéssica, ela trouxe um alento para o seu sofrimento, você que perdeu o filho, né? E ele inclusive teria convivido com ela maritalmente, ela não aceitava o fim do relacionamento?
4: Não, não aceitava, e ela, na última briga que ela teve com ele, ela jurou meu filho, só que eu não acreditei, não levei em conta, porque eu achava que jamais isso poderia acontecer. Tava eu e meu esposo, ela e a irmã dela, e ela foi enfática quando ela falou: ou eu vejo ele na Maria da Penha ou morto. Aí ela colocou ele na Maria da Penha, mas ela não tem laudo de agressão, porque ela não foi agredida, foi apenas o relato dela, e ela levou duas primas como testemunha, que não estavam na briga, não presenciaram, não viram, e ela, quando foi presa sexta, alegou isso, que estava sendo ameaçada. Mentira dela. Ela se juntou com esse atual que ela tá e premeditou todo o crime. Antes dela ir matar meu filho, eles estavam em um bar. Tem as imagens, eles bebendo em um bar, armado. Aí ela manda uma mensagem para meu filho e para onde aconteceu, que foi a conveniência de junho, lá no Zé Carlos de Oliveira. Meu filho foi, aí ela chegou no carro com o José Ailson, ela desce do carro e vai até meu filho, discute com meu filho para que o José Ailson soubesse quem era, porque tinha mais pessoas e ele não podia matar a pessoa errada. Uhum. Então, ela desce do carro, vai até meu filho, discute com meu filho. Quando o Ailson vê quem é a pessoa, ele desce do carro, assassina meu filho, ela entra no carro com ele, o carro falha, aí ela desce do carro, empurra o carro, pega no tranco e eles fogem. Até então eu não sabia que tinha sido ela. Que quando me ligaram,

0: Eu disse, meu Deus, por quê? Ele não é traficante, ele não deve droga, ele não... Era um menino excelente, trabalhador, trabalhava. No dia lá no velório, tinha muita gente, não coube pessoas de tão querido e conhecido. E quando eu fiquei lá na cena do crime, imaginando o porquê. A mãe dela foi lá na hora, me abraçou, a mãe dela também não sabia, a mãe dela ficou sabendo depois. E eu tenho áudios da mãe dela dizendo, Dona Jaqueline, me desculpe, eu não sabia que tinha sido minha filha. Isso para mim é uma dor muito grande, porque eu perdi meu filho. Só eu e Deus sabe.
1: A senhora tinha uma boa relação com ela?
0: Sim, eu fiz dela minha filha, ela viveu na minha casa. Eles viviam passando necessidade, meu filho ajudava, eu arrumei um emprego para a mãe dela. O emprego da mãe dela foi eu que arrumei.
1: A Jéssica, ela estava separada do seu filho havia quanto tempo?
0: Um ano.
1: E qual teria sido o argumento que ela utilizou para o José Ailson matar o seu filho?
0: Ela ficava dizendo que meu filho estava mandando mensagem para ela.
1: Ou seja, que estava rolando ali, o seu filho estava dando em cima dela.
0: Isso, que ele estava mandando mensagem. É tanto que quando ele vai matar meu filho, no vídeo mostra, meu filho levanta e diz assim, olha aqui meu celular, veja se eu tenho mensagem. Eu não mandei mensagem para ela. Aí ele já atira.
1: Ele matou seu filho com quantos tiros?
0: Olha, eu estava muito perturbada, mas parece que foram 6 tiros.
1: Agora,
0: pistola 40.
1: Pistola .40. Agora falta a polícia chegar no José Ailson.
0: Isso, falta chegar no José Ailson, porque ele até então está foragido, assim como ela estava. Só que ela estava em outra cidade, né, em Lagoa dos Gatos, só ela. E ele não se tem o paradeiro.
1: Pois é, você sabe do paradeiro do José Ailson, o vulgo 18, você pode entrar em contato com a divisão de homicídios através do 81, é o DDD 99488-7042 ou diz que denúncia agreste 379-4545. São dois miseráveis, né, que mataram o teu filho sem dó nem piedade, minha querida.
0: Isso, justamente porque é feito, eu falei, se ela já tinha colocado ele na Maria da Penha, esperasse.
1: Não fazer justiça com as próprias mãos, né?
0: Isso, porque ela premeditou, ela arquitetou.
1: Ela viu, né? Ela presenciou seu filho sendo assassinado.
0: Presenciou, ela levou o cara até o local, ela fez tudo e estava no local. É tanto que, depois do meu filho morto no chão, ela bate assim na cabeça dele com o pé e diz assim, chama tua mãe agora, comédia, ela não resolve tudo pra tu?
1: Pois é, a gente tá aí, lamento de uma mãe, né, que tá sofrendo bastante com a morte do filho, o Vinícius de Lima Santos Monteiro, 25 anos de idade, assassinado na noite do dia 8 de março deste ano, dentro dessa cantina que fica lá no bairro José Carlos de Oliveira, né? Portanto, tá aí a Jéssica Xavier de Moura, 19 anos de idade, presa em Lagoa dos Gatos, já devidamente encaminhada para a colônia penal feminina na cidade de Buíque, que mofe atrás das grades, minha querida Jaqueline.
0: Em nome de Jesus, eu creio que isso vai acontecer, porque a justiça tem que ser feita.
1: Ela chegou a ter filho com o teu filho?
0: Não, graças a Deus não. Agora ela está grávida, mas mesmo assim ela desceu para Buíque e que ela fique lá por muitos anos, porque quem é da lei e trabalha corretamente, assim como eu, e sou um cidadã de bem, eu mereço resposta da justiça, né? Que seja feita e que ela morre mesmo na cadeia, vá a júri. Que seja feito tudo o que tiver feito, porque agora eu estou em paz, porque encontrou ela. E eu prometi a meu filho, quinta-feira no cemitério eu fui lá, e eu disse, meu filho, enquanto vida eu tiver, e Deus me der força, porque é difícil, são 5 meses de luto, 5 meses lutando para que isso acontecesse, e aconteceu sexta-feira.
1: O luto virou luta.
0: Isso.
1: E graças a Deus, pelo menos nesse primeiro, essa primeira ação da polícia, né? Trouxe aí um conforto pro seu coração.
0: Isso, primeira etapa vencida.
2: Ó, o Adelson Galvão vai voltar daqui a pouquinho com outro fato tão chocante quanto esse, dando conta que um filho matou o próprio pai, porque esse, o pai, teria matado um irmão dele. É meio confuso, né? Mas vocês vão entender. Há um tempo atrás, o pai matou um filho a golpes de faca, cumpriu pena, foi solto. Quando liberado da tranca, um outro filho, vingando o irmão, matou o pai a facadas. Também a facadas. O relato com detalhamento desse caso de extrema e contínua repercussão, a gente traz já já, na volta após o break, a volta também do nosso Adielson Galvão. Aguardem! A Agreste FM, a nossa rádio, meio-dia, 18 minutos agora, virou para 12:19.
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0: Gente amiga, nota de falecimento. Faleceu ontem em sua residência o senhor Francisco Guilherme Duarte, conhecido como Seu Muro, do sítio Jussará, área rural de Lagoa dos Gatos. Ele tinha 80 anos de idade e deixa enlutados a esposa Cícera, conhecida como Dona Ceci, e os filhos Joana, Maria, Cicinho de Muro, Margarida, Madalena, Josefa, Graciete, Tatiane, Adriana, Carlinhos de Muro, Dadiane, Lidiane, Joseane e Nando de Muro. Ainda 35 netos, 26 bisnetos, demais familiares e amigos. O velório está acontecendo na residência da família e do falecido, no sítio Jussará. O sepultamento ocorrerá daqui a pouco, logo mais, às 16h, no cemitério São Sebastião, na cidade de Lagoa dos Gatos. Agradecemos daqui pelo luto, bem como solidariedade junto a todos da família. Noticiamos o falecimento do senhor Francisco Guilherme Duarte, conhecido como Seu Muro, do sítio Jussará. Conhecido como Seu Muro, do sítio Jussará, de Lagoa dos Gatos. Seu Muro, pai do meu querido amigo Cicinho de Muro, à frente com sua família da fábrica de alumínio São Francisco de Assis, em Lagoa dos Gatos. Seu Muro, agora de saudosa memória, sogro do eterno rádio escuta aqui da Agreste FM, o Valdinho Bolero, consequentemente pai da Dona Maria, esposa do Bolero, bastante conhecido, querido em Lagoa dos Gatos, como patriarca de uma família grande, a julgar aqui, como vocês ouviram, o número de filhos, de netos, bisnetos, bastante conhecido e querido como homem da cultura, sanfoneiro dos bons, gostava de reunir familiares e amigos ao toque e execução de sua sanfona, lá no terraço, no alpendre, como queiram, de sua casa, no sítio Jussará, e que infelizmente ontem foi vencido diante da batalha que travava diante de uma terrível enfermidade. Daqui mais uma vez, em meu nome agora, em nome de minha família, da família Agreste FM, dos que fazemos aqui o programa O Agreste Reclama, nossas condolências, de público nossos pêsames, voto de pesar a todos da família do agora saudoso senhor Muro, do sítio Jussará, da Lagoa dos Gatos. Siga em paz e na luz, seu Muro. 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
0: Segue o baile, né? Vida que segue. 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Vamos agora, né? Vamos completar o giro policial. Então, Adielson Galvão tá de volta para destacar, gente amiga, lamentavelmente, crime de morte extremo e de proximidade. Idoso que matou filho há 15 anos em Arco Verde foi assassinado a facadas por outro filho, o qual vingou o irmão. Pensem numa trama, hein? Adielson Galvão com relato detalhado. De volta, Tetinha. Canal aberto.
2: Por volta das 10 horas da noite deste sábado, faleceu no Hospital Regional, lá da cidade de Arco Verde, o Aloísio Gonzaga de Queiroz, de 72 anos de idade. Ele estava internado naquela unidade hospitalar desde o dia 28 de julho deste ano, após ter sido esfaqueado pelo próprio filho, o Denis Lopes de Queiroz, que não foi preso, né? E aí o que acontece? O Denis pegou uma motocicleta emprestada do sobrinho, que já é maior de idade, e foi até a casa do Aloísio Gonzaga, né? Inclusive ele estava até evitando contato com a família, mas aí o Denis descobriu que o pai estava em liberdade, foi até essa casa e desferiu 17 facadas. O David Lopes de Queiroz matou também a facadas. Então, o irmão do David nutriu todo esse ódio pelo pai, né? E à medida em que soube que o pai tinha saído do presídio, ele chegou a passar 14 anos encarcerado, né? Saiu do presídio há 9 meses. Quando o Denis soube que ele estava em liberdade, aí descobriu o seu paradeiro, pegou a moto emprestada e foi lá, acabou ceifando a vida do Aloísio Gonzaga de Queiroz. Agora, no final da manhã, o corpo vai ser liberado aqui do IML de Caruaru.
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0: Bem, logicamente, pelo tempo que já passou, o corpo de fato foi liberado no próprio sábado e certamente já sepultado, fazendo agora parte da história, né? Da repercussão certamente ampla ainda lá em Arco Verde, com esse desfecho tão trágico mesmo, né? Uma família marcada pela tragédia, crime extremo, né? De violência e de proximidade, como se fala no jargão, na literatura policial. Eita! Pronto, fechamos mais um módulo. Daqui a pouquinho tem mais, muito ainda. Aguardem programa ou Agreste Reclama, voltando já já. No relógio da Agreste FM, 12:31 agora.
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0: 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Sempre pra frente, que atrás vem gente querendo pegar a gente. 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
0: Ó, a Mega Sena acumulou para 45 milhões. Pois muito bem, tá aqui, ó. O prêmio da Mega Sena acumulou para 45 milhões de reais na manhã de ontem, segundo a Caixa Econômica Federal. Os números sorteados no concurso 3.045 foram 23, 29, 33, 42, 43 e 57. Um total de 22 apostas conseguiu acertar 5 dezenas e levou o prêmio individual de R$ 89.393,18. Mais 2.912 apostas tiveram 4 acertos e faturaram R$ 1.113,23. O próximo concurso da Mega Sena será amanhã. As apostas podem ser feitas em casas lotéricas credenciadas pela Caixa ou pela internet. No site e aplicativo das loterias Caixa. E a nível aqui de Pernambuco, a Mega Sena fez premiação, né? Deixa eu ver aqui como é que foi. 8 apostas do interior aqui de Pernambuco acertaram números no concurso 3.045 da Mega Sena que a gente acabou de informar, né? Os apostadores que acertaram a quadra aqui em Pernambuco são das regiões Agreste, Sertão e Zona da Mata, sul do estado. Todas levarão prêmio, conforme já informamos aqui também, de R$ 1.113,23. São apostas das seguintes cidades: Arco Verde, Caruaru, Floresta, Garanhuns, Lajedo, Palmares e Sertânia. Eita, deixa eu falar o que agora? Falar pela Joyce Santos, direto de Brasília. Campanha eleitoral começa com regras para propagandas. Joyce Santos, a Rádio Web, canal aberto.
11: A campanha eleitoral para as eleições 2026 começa oficialmente nesta semana, quando passa a ser permitida a propaganda eleitoral nas ruas e na internet. Candidatas, candidatos, partidos, federações e coligações podem divulgar propostas, realizar comícios, caminhadas, carreatas e distribuir material gráfico dentro dos limites estabelecidos pela Justiça Eleitoral. É o que explica o advogado especialista em direito eleitoral, Alberto Urolho.
12: O objetivo das regras para a campanha eleitoral é garantir o máximo possível um equilíbrio na disputa. Por exemplo, quem já está exercendo cargo e eventualmente é candidato à reeleição não pode utilizar dos benefícios desse cargo, aquilo que vem e é pago com dinheiro público não pode ser usado para campanha eleitoral.
11: Na internet, a propaganda é permitida em sites, redes sociais e aplicativos de mensagens, com impulsionamento pago até 1º de outubro. Também são permitidos comícios, alto-falantes e distribuição de materiais, dentro dos horários previstos em lei. A legislação proíbe enquetes eleitorais, propaganda em bens públicos e de uso comum, distribuição irregular de brindes e práticas que possam configurar abuso de poder. Os candidatos que desrespeitarem o estabelecido podem enfrentar uma série de consequências, conforme pontua o advogado atuante em direito eleitoral e partidário, Rafael Morgental.
13: A maior parte dos ilícitos, né, como a gente sabe, os ilícitos de propaganda, acabam gerando apenas uma punição de multa. Agora, quando a gente está falando de desinformação dolosa que visa iludir o eleitor e via de regra isso tem sido feito não para promover candidaturas e sim para atacar adversários, aí nós estamos falando sim na rota de colisão com princípios constitucionais importantíssimos, né, que tem a ver com a autenticidade do sufrágio, com a legitimidade do voto e do processo eleitoral, do poder que está sendo ali constituído. Então é natural que essas técnicas de desinformação sejam combatidas com veemência e que candidatos possam ser cassados.
11: O horário eleitoral gratuito no rádio e na televisão começa em 28 de agosto e segue até 1º de outubro. Agência Rádio Web, produção e reportagem, Joyce Santos.
0: Recado dado. Falando em recado, e agora diretamente junto ao eleitorado que nos escuta em todo aqui Pernambuco, em relação às eleições agora de 2026, no dia 4 de outubro, eleitores vão eleger candidatos para 6 cargos em disputa. Você conhece, Naldo, por exemplo, a ordem de votação diante da urna eletrônica? Sabe não, né? Não procurou saber ainda não, né? A grande maioria também, com certeza, não sabe. E eu vou passar aqui para vocês, hein? Passar a visão geral. Em outubro, mais de 155 milhões de brasileiras e brasileiros irão às urnas para eleger presidente da República, governadores, senadores, deputados federais e deputados estaduais e distritais, se for o caso. No caso lá de Brasília, né? Distrito Federal. Então, O primeiro turno das eleições gerais de 2026 acontecerá no dia 4 de outubro, enquanto eventual segundo turno para as disputas majoritárias, no caso, presidente e governadores, está marcado para 25 de outubro. O eleitorado fará 6 escolhas nas urnas na seguinte ordem. Aí, ó. Primeiro a gente vai votar para deputado federal. Depois, deputado estadual ou distrital, no caso do Distrito Federal, Brasília e em torno. Aí vota depois para senador, primeira vaga. Senador, segunda vaga. Isso mesmo. A gente vai escolher 2 senadores. Depois vota para governador e, obviamente, vice-governador. E finaliza votando para presidente e, obviamente, vice-presidente da República. Pernambuco, nosso estado, vai escolher em 4 de outubro 25 deputados federais e 49 deputados estaduais. Diante de uma atualização recente, o Tribunal Superior Eleitoral, o TSE, registrava 468 pedidos de candidatura para a ALEP, que é a Assembleia Legislativa de Pernambuco, e 345 para a Câmara dos Deputados, no caso, lá em Brasília. São cerca de 10 candidatos por vaga na Assembleia Pernambucana e 14 por cadeira em Brasília. Dos 49 deputados estaduais em exercício aqui em Pernambuco, 45 devem tentar a reeleição. Já na bancada federal, 17 dos 25 deputados tentam renovar o mandato. Aí eu peço desculpa para vocês, porque como a lista é grande, não vai dar para a gente citar um a um dos candidatos a deputados federal e estadual aqui em nosso estado. Aí, pela ordem, após votar para deputado federal e deputado estadual, a gente vai votar para o Senado. Então, para o Senado aqui em Pernambuco, 11 candidatos disputam 2 vagas. Isso mesmo, como já falei, cada eleitor escolherá 2 nomes para o Senado. Os mais votados serão eleitos para mandatos de 8 anos na Casa Alta do Congresso Nacional, no caso, o Senado Federal, em Brasília. A disputa aqui no nosso estado reúne Carlos Santana, do Partido Novo, Eduardo da Fonte, do PP, Gorete Bitu, do UP, Humberto Costa, do PT, Mariano Macedo, do PSTU, Marília Arraes, do PDT, Mendonça Filho, do PL, Pastor Gilvan Costa, do Democrata, Paulo Rubens Santiago, do Rede, Samuel Timóteo, também do UP, e Túlio Gadelha, do PSD. São esses os postulantes ao cargo de senador da República ou senadora aqui em Pernambuco. Então, agora, pela ordem, a gente parte para conferir os nomes de urna dos 7 candidatos ao governo de Pernambuco registrados até agora. E vão ficar só nesses porque foi somente até o dia 15, né? O prazo para registro de candidaturas com vistas às eleições deste ano. Para você que não sabia, afora polarizados Raquel Lira e João Campos, existem outros candidatos ao cargo de governador ou governadora de Pernambuco. Vamos aqui, vamos conhecer os nomes de quem postula a chegada ao Palácio do Campo das Princesas. Para governador de Pernambuco são candidatos e candidatas Guilherme Fonseca, do PSTU, Ivan Moraes, do PSOL, João Campos, do PSB, professor Jeremias do Banco, do Democrata, professora Camila, do UP, Raquel Lira, do PSD, Renan, do Missão e Victor Assis, do PCO. Para finalizar, o seu voto, pela ordem, diante da urna eletrônica, você agora conhece a lista completa dos candidatos à presidência. Não só tem Lula e Flávio Bolsonaro, não. Aliás, Flávio Bolsonaro não, né? A marca de campanha dele é só Flávio. Já pensou? Se na família tem vergonha e esconde o sobrenome de Bolsonaro, imagina o Brasil. Meu pai do céu. Interessante. Desculpa, eu tenho que falar. Porque a marca da campanha de Flávio, a logo, aí no meio da palavra Flávio, o V, aí tem um V em destaque. Um V bem grandão, nas cores azul e verde, se eu não estou enganado, as cores do Brasil. Enfim. Aí estão dizendo que é o V de Vorcaro. Povo não, né, de... Olha, o povo é ruim, viu? Sabe que é o V do Vorcaro. Meu pai do céu. Mas vamos lá, para a informação aqui que interessa. Vamos conferir a lista completa dos candidatos à presidência. Para você finalizar o seu voto diante da urna eletrônica no dia da eleição. Luiz Inácio Lula da Silva, do PT. Clariana Barão, do DC. Edmilson Costa, do PCB. Escritor Augusto Cury, do Avante. Flávio Bolsonaro, aqui aparece o Bolsonaro, tá vendo? Flávio Bolsonaro, do PL. Hertz Dias, do PSTU. Pablo Marçal, do PRTB. Danada que esse cidadão aqui, o Pablo Marçal, tá inelegível até não sei quando lá pra frente. Mas tá aqui aparecendo como candidato a presidente. Pablo Marçal, do PRTB. Renan Santos, do Missão. Romeu Zema, do Novo. Ronaldo Caiado, do PSD. Rui Costa Pimenta, do PCO. Samara Martins, do UP. E Wilson Grassi, do Democrata. E, obviamente, de forma didática, né? O TSE, Tribunais Regionais Eleitorais, a exemplo do daqui de Pernambuco e Brasil afora, claro, diante da campanha de conscientização, de orientação junto ao eleitorado, irá massificar até lá essas informações bem mais, não é? Com certeza. Intervalo comercial, gente amiga. Daqui a pouquinho a gente vai voltar, inclusive tendo demanda, a gente bota para gerar boca no trombone, dando vez a quem não tem voz e muito mais da pauta. Aguardem então. A Agreste FM, a nossa rádio, meio-dia, 50 minutos, mais conhecida também como faltando 10 para uma da tarde.
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0: 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Recado dado, viu? Recado agora com Jean Silva. Muita gente atua com manutenção, conserto mecânico de motos. Haja vista o crescente número existencial de motocicletas, não só em Pernambuco, nossa região não, em todo canto. Então, ó, o Senai Caruaru promove cursos gratuitos de aperfeiçoamento em manutenção de motocicletas. Jean Silva, canal aberto.
2: Profissionais que atuam na área de manutenção de motocicletas podem se capacitar gratuitamente por meio do Serviço Nacional de Aprendizagem Industrial Senai em Caruaru. A unidade está oferecendo 100 bolsas de estudo para cursos presenciais de aperfeiçoamento com 4 horas de duração, que serão realizados no período noturno nesta segunda-feira e nos dias 24 e 31 de agosto, iniciando às 6 horas da noite. A coordenadora pedagógica do Senai Caruaru, Girlane Cruz, orienta sobre as inscrições.
3: Você que tem interesse em fazer esse curso, você pode estar acessando www.pe.senai.br, procurar a opção de editais, aperfeiçoamento em andamento e a opção de Caruaru. Entra no edital e dá uma olhadinha no link. E pode ir efetuar sua matrícula. Para poder participar do curso, você precisa ter no mínimo 18 anos e ensino fundamental incompleto. E para mais informações, pode também entrar em contato pelo 819-8296-4942. Faça já sua matrícula e venha se aperfeiçoar.
2: As capacitações acontecem no Senai Caruaru, localizado na rua João Gomes de Pontes, no bairro Kennedy. Cada participante poderá se inscrever em mais de uma turma. De Caruaru, Jean Silva.
0: 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Boa semana, Gordinho, para você, toda a família e equipe. Programa O Agreste Reclama vai pro break, vai pro intervalo comercial, para voltar já já com boca no trombone, dando vez a quem não tem voz. Aguardem.
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0: No relógio da Agreste FM, 1:01 da tarde. 1 minuto agora.

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Vamos embora? Vamos cair. Que cair o quê, Valderlins? Vamos cair pra dentro de Boca no Trombone? Boca no Trombone dessa segunda-feira, 17 de agosto de 2026. Vamos com as demandas que já chegaram por aqui via WhatsApp da Agreste FM, que eu sei que já está salvo para muita gente aí no seu celular. Mas se ainda você não fez para ter via WhatsApp da Agreste FM o canal para botar a boca no trombone diante de alguma coisa errada na sua cidade, bairro, rua, comunidade rural, faça isso cantando com a gente. É esse o WhatsApp da Agreste FM, a nossa rádio.

Vamos lá, boca no trombone, com a imagem, tudo. Que imagem é esse? Ou essa, perdão? Ô, Naldo, que buraco da gota é esse aí? Naldo Ferreira tá exibindo. Para quem nos acompanha nas lives, tá aí. Buraco, cratera da peste é essa, hein? Boa tarde, Valderlins, meu amigo Valderlins Santos. Olha como está a estrada velha que dá acesso a Tabuleiro. Tem como nós moradores passar com nossos carros? Imagina se adoecer alguém. E até agora, o responsável, nada de consertar. Já tô com vergonha de tanto tá pedindo para você fazer um apelo. Aqui é o Elias dos produtos de limpeza. Estamos na escuta aqui em Serra Verde de Aprígio. Obrigado pela atenção. Tá, cagota. Isso é o quê? Tem água? Deixa eu dar um zoom aqui. Tem água aqui no... Passa o quê? Alguma coisa aí? Um córrego? Ou essa é água ainda antiga de chuva, lama, sei lá? Ixi, que buraco da gota mesmo. Olha pra aí. Aqui é o Elias dos produtos de limpeza. Estamos na escuta, aqui na Fazenda Santa Marta, sítio Serra Verde. Mais uma vez, obrigado pela atenção. Ó, estamos encaminhando já. Marta, sítio Serra Verde. Mais uma vez, obrigado pela atenção. Ó!

0: esse período longo de desabastecimento, 10 dias ou mais, ninguém merece Compesa. Outra demanda de Panelas. Boa tarde, Val. Sou da zona rural de Panelas, sítio Pedra do Veado, popularmente conhecido por CEPA. Gostaria de saber do secretário Aécio por que é que só é disponibilizado carro de água para algumas pessoas e outras não. Vixe, aí a pessoa aqui faz uma pergunta usando um termo pesado, que eu vou pedir a compreensão de quem enviou de não citar esse termo aqui, viu? É complicado. A pessoa usa o termo, digamos, na forma mais escrachada de citar bajulador, apaniguado e por aí vai, né? Acho que dá para vocês entenderem, não é verdade? Aí completa, no mês de outubro faz um ano que pedi um carro de água e até agora nada. Gostaria de uma resposta dele e nesta mesma situação que eu tenho várias pessoas que conheço assim, dessa forma. Pronto. Também para o meu amigo Aécio Lucena, secretário de Agricultura de Panelas, vai chegar na íntegra, com o termo pesado e tudo, na forma de questionamento e cobrança por abastecimento alternativo de água via carro-pipa para a área e especificamente essa pessoa que diz que já solicitou há um ano atrás e a água não chega lá no sítio Pedra do Veado, área conhecida como CEPA, em Panelas. Tá valendo então, muito obrigado, viu? Muito obrigado mesmo pelo interesse de vocês, pela confiança na nossa atuação de porta-voz diante das demandas, reclamação, boca no trombone, aqui dentro da Hora e a Vez do Povo, programa O Agreste Reclama.
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0: É muita bronca, é muita bronca. Gente amiga, contagem regressiva para a festa do padroeiro de Cupira, São João Batista. Quarta-feira tem início uma programação religiosa, artística, cultural, indo até o dia 29, de 19 a 29 agora de agosto, 10 dias de intensa programação festiva, homenageando o padroeiro de Cupira, São João Batista, no ambiente da paróquia do mesmo nome, paróquia São João Batista, tendo à frente como pároco o padre José Luiz e como vigário-geral o padre Adelson Alencar. A programação, na quarta-feira que vem, dia 19, iniciando tudo, começa às 5:30 da tarde, com reza do texto na casa de Dona Rosa e Manuel Simão, na rua Doutor Miguel Vieira Ferreira, número 98, a chamada Rua da Caixa d'Água, Rua do Padre Cícero. Às 6 da noite, saída da carreata da bandeira, com a bandeira do padroeiro, a cruz e as bandeiras de cada movimento e comunidade. Às 7 da noite, Santa Missa de abertura da festa, Padre Jerônimo será o celebrante. Os noiteiros, RCC, missionários e comunidades, Nossa Senhora Rosa Mística, Nossa Senhora Auxiliadora e Nossa Senhora das Graças. Após a missa, tem noite cultural com a banda Seguidores de Cristo. E aí, paulatinamente, diante de cada dia e do dia seguinte, a gente vai informando toda a programação aqui pelo programa O Agreste Reclama, programação religiosa, cultural, em homenagem ao padroeiro de Cupira, festa de São João Batista 2026. E vem com tudo, viu? Com quermesse, praça de alimentação, palco cultural, vocês não perdem por esperar e principalmente participando. Desse jeito, grande abraço a todos envolvidos na coordenação, comunidades católicas, dentro da paróquia São João Batista, e na perspectiva de participação da festa.

festa do padroeiro de Cupira, São João Batista. Desse jeito. Eita, 1h14, né? Vamos pro break para voltar já já, concluindo a hora e a vez do povo, programa O Agreste Reclama.

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4: Gente amiga, mais uma vez, nota de falecimento. Faleceu ontem em sua residência o senhor Francisco Guilherme Duarte, conhecido como Seu Muro, do sítio Jussará, município da Lagoa dos Gatos. Ele tinha 80 anos de idade e deixa enlutados a esposa Cícera, conhecida como Dona Ceci, e os filhos Joana, Maria, Cicinho de Muro, Margarida, Madalena, Josefa, Graciete, Tatiane, Adriana, Carlinhos de Muro, Dadiane, Lidiane, Joseane e Nando de Muro. Ainda 35 netos, 26 bisnetos, demais familiares e amigos, muitos amigos. O velório está acontecendo na residência da família no sítio Jussará. O sepultamento ocorrerá dentro de instantes, por volta das 16h de hoje, logicamente, no cemitério São Sebastião, na cidade de Lagoa dos Gatos. Agradecemos daqui pelo luto, bem como solidariedade junto a todos da família. Noticiamos o falecimento do senhor Francisco Guilherme Duarte, conhecido como Seu Muro, do sítio Jussará, de Lagoa dos Gatos. 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
4: 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Ó, gente amiga, tem uma campanha especial sendo realizada amanhã, campanha de saúde e conscientização na iniciativa do SAMU 192, SAMU, Serviço de Atendimento Móvel de Urgência de Cupira. O SAMU mais perto de você, informar para salvar vidas. Será amanhã, a partir das 8h, na Praça da Chamada Coab, Conjunto Habitacional Nova Cupira. Trata-se de uma ação de saúde e conscientização voltada para toda a população. Os serviços e atividades que serão ofertados: aferição de pressão arterial, teste de glicemia capilar, orientações sobre hipertensão arterial e diabetes, orientação sobre o uso correto do SAMU 192 e quando acionar o serviço de urgência e emergência, orientações sobre hábitos saudáveis, alongamento, educação em saúde, com dicas para promoção de qualidade de vida e prevenção de doenças, e orientação sobre saúde bucal. Uma ação realizada pelo SAMU 192 de Cupira, em parceria com a Secretaria Municipal de Saúde de Cupira, a Atenção Básica e também o EMUT. Tá aí a informação e o melhor do proveito a ser tirado por quem puder participar dessa ação e toda essa gama de atividade a partir das 8h de amanhã, terça-feira, dia 18, na Praça da Chamada Coab, Conjunto Habitacional Nova Cupira em Cupira. Tá valendo então. A hora e a vez do povo, programa O Agreste Reclama. Se encaminhando agora para encerrar as atividades na retomada em mais uma semana, a partir desta segunda-feira. Hoje, claro, só para massificar, segunda-feira, dia 17 de agosto do ano 2026. E como manda a tradição de encerramento de todos os dias aqui do programa O Agreste Reclama, a gente vai homenagear os aniversariantes. Muito bem. Galeria de quem apaga velinhas, hoje sendo aberta na iniciativa do meu amigo, jovem e próspero empresário Silvânio Céu, com sua loja no Centro Comercial de Cupira. Ele manda dizer o seguinte: feliz aniversário para a mulher da minha vida, um exemplo de mulher guerreira que luta e se esforça ao máximo para ser independente e conquistar tudo que desejo. Você é uma mulher incrível. Agradeço muito a Deus por ter encontrado você e por ser o amor da minha vida. Desejo para você saúde, amor, paz e alegria. Que Deus lhe dê muitos anos de vida, que todos esses anos possamos estar juntos comemorando. Feliz aniversário, Madalena. Te amo. Palavras e iniciativa do grande romântico, apaixonado maridão, meu querido Silvânio Céu. Aí sim, hein, Silvânio? Aí sim, dona Madalena. Que declaração na forma de presente, hein? Muito bom. Felicidades de montão, amiga Madalena. E mais, hein? Tem quem ainda aqui pedindo pra gente fazer registro de aniversário. Vamos nós aqui, né? Cadê? Ah, o professor Alcides. Professor Alcides Maurício, nosso amigo e companheiro de trabalho, tá aqui informando. A minha filha Alessandra está hoje de idade nova. Desejamos um feliz aniversário. Que o nosso bom Deus continue abençoando você, minha filha. Exemplo de dedicação a Deus e de dignidade. Feliz aniversário, amiga Alessandra. Claro que aqui, como já citamos, a iniciativa de máxima homenagem de seu pai, nosso companheiro de trabalho, professor Alcides Maurício, de sua mãe, do seu irmão Alisson Vinícius, de demais familiares e muitos amigos e amigas e mais companheiros e companheiras de trabalho. Felicidades de montão, nossa querida Alessandra. Vamos lá pro Facebook. O Facebook indicando que hoje o também companheiro comunicador Ricardo Cantarelli, talentosíssimo comunicador de rádio, de FM, com passagem em emissoras de destaque lá em Caruaru e nessa região, é o cara também de alto astral, garoto propaganda do Caruaru da Sorte e também carreira militar como bombeiro militar do estado de Pernambuco na versão do sargento Melo Silva. Valeu, querido. Valeu e como valeu mesmo, querido Ricardo Cantarelli. Programa O Agreste Reclama de hoje daqui segue como presente pelo seu aniversário. Felicidades hoje e sempre. E para fechar, como todo mundo já ficou sabendo, vibrou, também homenageou o nosso diretor-presidente, o nosso timoneiro-mor aqui na Agreste FM, Wilamar Alves, o comunicador de todas as gerações, também está fazendo a troca de idade e, obviamente, sem esconder,
6: com todo orgulho, atingindo 7.8. 78 anos, claro que muito bem vividos, como exemplar comunicador de rádio. Para vocês que não conhecem, procurem saber da trajetória do Ilhamar Alves enquanto homem de comunicação. É uma trajetória bonita, desde menino, lá na Mata Sul e em vários municípios ali no entorno de Catende, sua terra natal. Desse jeito, com passagem de êxito e sucesso por grandes e fortes emissoras de rádio aqui de Pernambuco e do estado de Alagoas também, e claro, tendo aportado há algum tempo, claro, já faz esse tempo, de pleno sucesso como diretor-presidente e proprietário da Agreste FM, a nossa rádio. Em nome de sua família, da família também Agreste FM, como ele disse pessoalmente, que esse seu novo ciclo de vivência, de experiência, de aniversário, seja também traduzido com a realidade de mais saúde, alegria e, claro, um montão ainda mais de felicidades. Companheiro Ilhamar Alves, parabéns mesmo! Pronto, tantas outras pessoas trocando de idade nesta segunda-feira, 17 de agosto, e independente da citação nominal, a gente daqui manda os três S's: sorte, saúde e sucesso. E a musicazinha, Naldo Ferreira, aperta aí o pitoco.

0: Pronto, gente amiga, missão cumprida. Ótima semana para todo mundo. Valeu. 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E a gente se fala por aí.
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6: Hora certa, Pitu, 1:35.

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1: 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Bom, minha gente, o nosso abraço a todos vocês. 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

0: 1:38.
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por aqui, estamos juntos a partir de agora, 1h44 na Agreste. Salve, salve! Segunda-feira, né? 17 de outubro. Outubro? Eu já tô em outubro, cara, que legal! Adiantando ainda mais o tempo que já vem correndo, né? Então, gente, agosto, 17 de agosto, Dia Nacional da Construção Social, dia de São Jacinto, hoje é dia do patrimônio histórico, hoje também é dia do pão de queijo. Quem aí gosta de um pãozinho de queijo, hã?

Sim, meio que borocorchô, né? Com aquela preguiça da segunda-feira. Mas agora já é tarde, não tem desculpa, tá? As energias já voltaram pro corpo. Vamos nessa então, ó. Dicas, informações, curiosidades, fofocas e muita coisa rolando aqui dentro da nossa programação, tá? Que começa agora, claro. Eu e você, você e eu, juntinho. 1h42. Olha só, quer participar, quer pedir o teu sucesso aqui com a gente? Já sabe, né? 998261509. Esse é o WhatsApp da nossa rádio. Eu gostaria muito de já, pra começar, agradecer o final de semana, né? Lá no lugar, no paraíso do Ayer. Que lugar gostoso, que sonho de vida, né, Ayer? Muito obrigado por nos receber aí. Estávamos juntas, eu, a tia Laís, o Josias Leal, né, a Rosiane, enfim. Tinha muita gente por lá para dar os parabéns ao Ayer. Nossa amiga Neide também estava por lá, também aniversariante. Foi 2-1, né? Comemoração dobrada que nem tapioca. E aí eu tive o prazer também, né, de fazer parte dessa família maravilhosa do Ayer, conhecer a irmã do nosso amigo Ayer, né, de pertinho, o seu esposo, nosso querido amigo pastor aí também, né? E foi muito gostoso, muito especial o nosso domingo. Voltamos para casa, né? Sobre a proteção de Deus. E a gente ficou muito feliz, né? Estamos aqui hoje, segundona, trabalhando. Obrigado, viu, Ayer? Pra você e sua família linda. Vamos lá, então. Vamos começar. Vamos trazendo música por aqui, ó. Uhul! 1h44. Daqui a pouquinho eu vou dando um alô aí pra galera, tá bom? Vamos lá, então, ó. Tem Léo Santana e Pablo curtindo, quer dizer, cantando pra gente, Ele ou Eu. Vamos curtir Elsa, nossa primeirona da tarde. A escolhida pra nossa segundona. Qual é a sua, hein? Pede aqui, 998261509, esse é o nosso WhatsApp.

0: só esquentando por aqui. Vamos embora pro intervalo e eu volto bem rapidinho. 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Já volto, acessa aí.
1: Bom, minha gente, o nosso abraço a todos vocês. 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

0: 8:38, chamou, chamou, hora do ouvinte por aqui, você chega participando com a gente, né? Oi, boa tarde! Alô?
1: Fala, Grécia FM! Sou palhaço do Quinha, quero pedir a música Seu Cuca, eu! O forró número 1, melhor de todos! E tchau! Eu quero dar um beijo, um abraço aí pra você, pra todo mundo da família.
0: Beijos! Nelson Pedro Lagoa dos Gatos, mandando um abraço aí pro Piaba, Morrão, Zink no Bigode, Zé. Tá todo mundo na sintonia da melhor,
2: agradece. Boa tarde, bonito. Gostaria de ouvir com o Leonardo. Pega aí e leva pra você, pra oferecer pra Piala de Família, Terezinha, agora comigo, Cláudio de Campos, pra você e família Jean de Cola. Todo lado de São Paulo, Lás Grande, pra todos que estão na escuta, todos que fazem parte dessa maravilhosa rádio. Um abraço, beijo rosa.
0: Outro pra você também aí, obrigado pelo carinho, beijos.
3: Boa tarde.
0: Oi.
3: Boa tarde, Jona de Paula, quero ouvir uma música com Pablo. Tomar uma que passa pra oferecer. A Marcela, de Brejo, e a Luciana, e a você, e a todos os amigos daqui de Brejo.
0: Uhul.
3: Da Elizabeth, viu?
0: Beijo, lindona!
4: Boa tarde, Jana de Paula e Rádio Agreste FM. Aqui sou eu, Edinho Raizeiro, de São João aqui do Monte.
0: Fala aí, Edinho.
4: Quero ouvir uma música que sai a rodada, ouvida, o nome da música. Oferecendo pra todos que estão ouvindo essa rádio maravilhosa.
0: Uhul! Valeu, obrigadão pelo seu carinho aqui com a gente também. Oi, boa tarde. Estão pedindo a música do Pitoco. Esse Pitoco tá fazendo sucesso. Eita, nós. Beijo, Joyce. Semana, viu? Boa tarde.
5: Boa tarde, maravilhoso. De beijo, Rosa, Marizângela. Gostaria de você colocar a música de Pablo, Chorando na Chuva. Ofereço pra você, Maiara, Mavia, eu, Terezinha da Guaravita, Tia Lai, de todos que tá na escuta. Beijo, Rosa.
0: Beijo, Rosa, pra você também, meu amoreco. Vamos lá.
6: Boa tarde, Jandir Paula, aqui é Beleza.
0: Fala, Bê.
6: Eu quero ouvir com a Guinato Timóteo pra oferecer a Lioma Alves, que está completando um aninho de vida hoje, da sua ouvinte. Beleza. Oferecendo a ele, que Deus abençoe, o Divino Espírito Santo abençoe, que dê muitos anos de vida, saúde e felicidade, ele é essa pessoa muito importante, que Jesus abençoe, cubra ele com o manto sagrado, e dê tudo de bom, ele e a família. Fica com Deus, Jane de Paula.
0: Valeu,
6: um beijo,
0: meu
6: Rosa.
0: Amor, feliz aniversário pro patrão, hoje é dia dele, né, o Ilomar Alves, recebendo parabéns especial da esposa, os filhos, de todos os familiares, amigos todos, dos netos, e de toda a família Agreste também.

que tem, ó, sucesso do Leandro e Leonardo. Temporal de amor. Quem pediu essa pra curtir com a gente também foi a Milena. Um beijo pra você, Mia.

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0: programa de segunda a sexta aqui nas tardes da Agreste. Chamou, chamou a hora do ouvinte. Chega pra cá, venha participar com a gente então, né? Oi, boa tarde.
1: Boa tarde, Jane Paula, sou o Aldemir. Jane, pra mim, de Pablo, chora na chuva. Fui pra minha mãe,
0: pra
1: minha
0: chuva, Ivanilo,
1: da Vila da Sul, Vila dos Carros. Pra meu primo, Vã de Cajuíro. Pra toda a turma do OBS Santa Luzia, do OBS, o Postinho. Pra meu primo, o Luizinho, que trabalha lá. Pra meu agente de saúde, que é uma da Santa Luzia. E pra você e todos os ouvintes, beijo.
0: Beijos! Oi, boa tarde! Olha quem tá por aqui, direto de Cachoeirinha, a terra do couro e do aço, nosso amigo Giliardi. É, olha só, Capitão Gancho com a gente. Boa tarde!
2: Boa tarde, Ana de Paula. Aqui é o Giliardi de Cachoeirinha, conhecido como Capitão Gancho. Eu gostaria de curtir, eu gostaria que você passasse uma música bem bonita de brega pra me oferecer pra minha esposa Maria de Lourdes, minha filha Mônica, meu filho Marcelo e Marquinhos. E meu neto, Renan e Davi Miguel. E para toda a população daqui de Cachoeirinha. Especialmente para meu amigo Cis Goy. Que amanhã a gente se encontra no Curral do Gado, se Deus quiser, que é meu amigo de muitos anos.
0: Olha aí o Cícero Goy.
2: Muito obrigado pelo atendimento.
0: Opa, o prazer é meu, viu?
2: A música, se você tiver uma linda macaquilha, eu agradeço. Se não tiver, pode ser da sua escolha.
0: Deixa com a gente, vou tocar sim, lindo macaxinho pra você, querido. Pra você, a sua família. Dona Maria de Luz, aquele abraço. 2h29. Tia Laide, boa tarde.
3: Boa tarde, Jane. Ontem foi nós. Foi só sucesso.
0: Só deu
3: mal. Deus abençoe cada um que tava naquele evento de ontem. Pra mim foi maravilha. Pois é, Ramalho, a serpente e a estrela. Vai pra você, Bárbara, Terezinha. E todo aquele povo que tava com a gente ontem lá. Que Deus abençoe a todos.
0: Valeu, tia, tia Laide. Um beijo muito carinhoso pra você também, sua linda. Deus abençoe. Ontem foi maravilhoso, né? Aquele nosso encontro lá no Ayer, na chácara do Ayer.
4: Querida Jane, tem uma semana abençoada por Deus, né? Querida, coloca aquela música do Auri Sampaio, Pitoco. Pra você, pra você,
0: pra
4: você, pra você, pra você, pra você, pra nossa equipe pra Zé, pra quase chamar aqui, pra se tornar o nome do Zé, todas as vezes, todas as distintivas. E de azeitona, estamos chamando o programa, querida, tá, querida? Um cheiro, tchau.
0: Um beijo, meu amor. Paulo de Carrilho, amanhã é aniversário dele, né, Paulo? Dia 18. Ligadinho com a gente hoje, por cá, pedindo pássaro de fogo. É, uau. Oi, boa tarde, Zé.
5: Boa tarde, minha amiga, Jane de Paula. Ah, passa uma música aí de Pai Marcelo, Deus Amor, para oferecer ao aniversariante do dia, seu Ilamar. Viu? Parabéns pra ele, que o Ninho Jesus derrame bênção, saúde, felicidade e paz, muito amor desse coração que ele tem por nós.
0: Né?
5: E ofereço a todos os meus cinco de amizade. Janinha, um cheiro no seu cangote, seu netinho e sua filha.
0: Aí eu me arrepio. Um beijo, César. Um beijo, minha linda. Parabéns especial, né? Ilamar Alves, hoje completando mais um ano de vida. Que vem aí um novo ciclo cheio de luz, né? Afinal de contas, hoje é dia de agradecer. Deus abençoe com muita felicidade, saúde, paz, amor, prosperidade, sonhos realizados e com todas as graças, viu? Do nosso Deus. Um beijo muito especial em nome de toda a família Agreste, da sua família, o Ilamar Alves. Parabéns pra você, é o patrão. Olha só, deixa eu ver aqui quem mais. Lúcia! Você tá pedindo música, né? Oferecendo aí, ó, pra todo o pessoal que tá curtindo a nossa programação, né, Lúcia? Beijos! Érica de Palmares tá pedindo aí Raquel dos Teclados. Eita, nós! Oferecendo pra toda a galera sintonizada aqui na melhor 89,5. Ó, deixa mais uma vez eu mandar um abraço muito especial pro nosso amigo Ayer, lá em Xande Panelas, né? Ontem estivemos por lá pra dar aquele abraço no Ayer. Afinal de contas, foi o aniversário dele. E ele estava com uma visita muito especial pra nós, né? E claro que eu tenho certeza que pra ele também, a sua irmã Thelma. Isso, estava por lá junto com seu esposo, o pastor Valdiael. E eu quero agradecer muito o carinho de vocês, todas as palavras, né? O reconhecimento. E a gente ficou muito feliz, né? Com vocês ali juntos, poder passar aquela tarde maravilhosa. É dia domingo, né? Comemorando o aniversário do Ayer, junto com a Neide também, que estava aniversariando. Mas eu quero mandar o meu beijão além do Ayer, todo o pessoal que estava lá, nossa amiga Danda, a Neide, a Sandra, a Sônia, enfim, né? Tinha um monte de gente lá ontem pra comemorar, fomos muito bem recebidos, tava a tia Laide, tava a Terezinha, tava o nosso amigo Francisco lá de Lagoa dos Gatos, Francesco. A gente também por lá, né? Foi muito gostoso. O Josias, esposa, enfim, toda a família, minha amiga Rosiane, né? Faltou muitos? Faltaram. Quem não foi, perdeu esse momento tão especial, né? Eu tive, assim, um momento muito especial com a irmã, com a Ayer, né? E com a irmã do Ayer, a Thelma, que eu tive o prazer de conhecê-la. Obrigado por todo o seu carinho, meu amor. Um abraço muito especial pra você e seu esposo, o pastor Valdir Ael. A gente tirou foto, conversou um pouquinho. Foi muito gostoso. Amei vocês. E olha, eu achei essa música cara do Ayer. Vou tocar pra você, viu, Ayer? Eduardo Costa, Sistema Caipira. Desse jeito, é desse jeito por lá, gente. Muito gostoso. Amei estar com vocês, viu? Até a próxima.

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5: 2:56. 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

0: Massa rolando aqui de segunda a sexta nas tardes da Grécia, ligado em você. Oi, Lenildo.
1: Eu gostaria de ver a mulher de moleque sem vergonha. Quero oferecer para meu irmão Lenivaldo, meu irmão Zenildo, minha cunhada Luz Neto, minha sobrinha Luísa e Laís, para Anderson, bonequinha, Júlio, filho, Adora, Neto, vem família, Batista, para Terezinha Maravilha, para Damiana, Zé Pedreiro, Gil Pedreiro, para meu primo Vanilla, primo Laércio. Para você e todos que estão assistindo o seu programa. Valeu, para seu padrão.
0: Valeu,
1: aqui,
0: meu querido.
1: Valeu, um abraço, um beijo.
0: Um abraço. Olha, deixa eu mandar um abraço pro Ailton no sítio Umbaú Baltinho. Tá curtindo com a gente, a Erika lá em Palmares, né? Também ela quem pediu, Raquel dos Teclados. E a gente já tocou por aqui. Oi, boa tarde.
2: Boa tarde, Ana Paula. Meu querido, eu gostaria de ouvir Bezerra da Silva, a música Quando o Morcego Doa Sangue. Quero oferecer a todos os ouvintes. Valeu, aquele abraço. Aqui é da Filho de Cachoeirinha. Tchau, obrigado.
0: Valeu, tchau e obrigado, meu lindo. Oi, boa tarde.
3: Boa tarde, Paula. Eu gostaria de escutar a música. Enquanto a chuva caía lá fora, aqui nesse quarto eu amava você. Eu ofereço especialmente pra você e pra todos da rádio, pro meu grande amor de Milso e pra minha família especialmente.
0: Valeu, beijo pra você. De quem é a música? Washington, Sorocaba, São Paulo, tá pedindo aí Zé Ramalho, Chão de Giz. Eita, nós, olha só, quem mais aqui, ó, 13-2 agora na Agreste, né? Curtindo a nossa programação também, ó, ligadinho sempre. A Luzineide, tá curtindo a gente lá de Lagoa dos Gatos, né? Pedindo aí Barões da Pisadinha, olha só, sou super fã, né, dos Barões, né? Sou super fã, ela falou aqui, ó. Valeu, meu amor, beijos!
4: Boa tarde, aqui é a Geisinha de Cupira, eu quero pedir a música Nossa Balada é a 2 e quero oferecer a todos que estão ouvindo a Rádio Agreste.
0: Valeu, amor, beijo pra você também, curtindo aqui a nossa tarde. Quem mais tá chegando por aqui? Olha só, oi, boa tarde.
5: Boa tarde, maravilhoso, do Beijo Rosa, Marisângela. Gostaria de você colocar a música de Pablo, Chorando na Chuva.
0: A gente já tocou aqui, né? Ela já ofereceu a Luzineide. Lá do sítio, tá curtindo a gente, Lagoa dos Gatos, ah, ok? Ó, Serjão do bairro Indiano Garanhuns também curte a gente aqui, sempre ligadinho, né? Aquele abraço, boa tarde.
6: Oi, Jane, sua linda, tudo bem? Boa
0: tudo
6: tarde.
0: Ótimo.
6: Jane, é Fátima aqui da Ema, gostaria de ouvir uma música de Pablo para oferecer para minha mãe Marina, para minha irmã Neide, para minha irmã Lourdes, Rosa, Vitória, para meus irmãos Zé e Ivan, para você e todos que estão curtindo. Obrigada, cheiro, Jane.
0: Beijo, meu amor, tocamos

0: Vamos lá, tem mais.
1: Boa tarde, Jana, que é mais Evelyn. Hoje eu coloco aí Chora na Chuva com o Pablo. Ofereço pra vocês, sua família, pra minha filha, pra Fernanda, pra dar com o Renato, pra André, pra Renato, pra Lene, Tom e Pamela, pra Edmilson, Júnior do Trevo, pra Alcide, meu primo também. Enfim, pra todos que estiver ouvindo essa rádio maravilhosa. E o Roberinho aqui, Sacristão, viu?
2: Boa tarde, Jana, aqui é Twitch. É meu filho completando o ano, Bruno, isso? Bruno, mandei pra tu lá, isso? Valeu, Jana.
0: Opa, mandando os parabéns aí pro Bruno! É o Bruno que hoje completa mais um ano de vida, né, Bruno? Completando 26 anos já. Nossa, como o tempo passa, né? Nosso amigo, filho do nosso amigo Edson. Olha aí. Brunão, meu lindo, feliz aniversário pra você. Que Deus continue abençoando muito a sua vida, as nossas vidas, né?
3: Boa tarde, Jane. Aqui é Thaís de São Joaquim do Monte. Ô, Jane, coloca aí Gosto de Ressaca de Pablo. Quero oferecer para todos os ouvintes, especial para minha mãe que está ligadinha nessa rádio maravilhosa. E uma ótima semana que está se iniciando, abençoada para todos nós, Jane.
0: Amém.
3: Um beijão, gatinha.
0: Mais um sucesso por aqui, Ana, trazendo pra você aqui Chão de Giz. É esse sucesso aí que a gente curte aqui agora. Vamos lá? Aumenta o som aí, porque tem Zé Ramalho cantando mais uma pra gente.

sucesso, mordida de amor, moleca sem vergonha por aqui, né? Deixa eu mandar um abraço aí pros nossos amigos da loja Sensação lá em Agrestina, sintonizadíssimos aqui com a gente, né? O meu amigo Gemerson, a Gerciane, a Cecília, beijos, e eu já volto, tá?

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1: 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Até as 5 da tarde. Eu e você, você e eu, juntinho. 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Agreste FM sempre ligada em você. 13h31, é hora de mais participações, né? Pessoal, aí mandando sua mensagem aqui no nosso WhatsApp, 998-26-1509. Chamou, chamou? Hora do ouvinte.
2: Boa tarde, Jana de Paula. Aqui é a Maria da Arturo. Se quiser ficar aí de cima, Jana, eu quero que você passe o anúncio de Pablo para eu oferecer a minhas duas filhas, a Amanda e a Andriele, e meu esposo Nilson. E tá todo mundo do sítio Cachoeira.
1: Tocamos tantas hoje, hein? Olha, ligadinho aqui no nosso programa, o Júnior, lá do Bola. Abração pra você, Júnior. Roberto Brandão, que tá lá em São Paulo, pedindo música do Gustavo Lima, né? Retrovisor, pra curtir com a gente, oferecendo pra toda a galera que tá na sintonia. Beijos! Oi, boa tarde. Quem mais aqui?
3: Boa tarde, minha amiga. Aqui quem fala é Renata, cidade de Garanhuns. Gostaria de pedir a música de Moacir Franco, Se Eu Não Puder Te Esquecer. Vou oferecer pra você e todos os ouvintes. Tenham boa tarde.
1: Opa, arrasou na pedida, hein? Se eu não puder te esquecer, mando dizer numa flor. Cristiano do Espetinho ligadinho com a gente. Aquele abraço. Pai da Valentina, Silvana, beijos. Mua. Oi.
4: Gente, tudo bem, minha linda, com você? Aqui é Marina Alva. Quero lhe pedir uma música de Robert Scarro, Como É Grande Meu Amor Por Você. Que oferecer a você, que é uma ótima pessoa. E oferecer a todos os ouvintes que estão aqui nessa rádio maravilhosa. Um cheiro no seu coração, minha linda. Que Deus te abençoe, você e sua família.
1: Amém, meu amor. É nóis. E Nilson mandando um alô pra sua esposa Lidiane, os filhos Jonathan, Johnny, John, pai Nego Véia, sua mãe Josefa. E pra toda a galerinha ligadinha aqui com a gente, né? Gracinha Marques, São Joaquim do Monte. Mandando um parabéns especial pro seu pai, que hoje tá de idade nova, né? É, o seu pai Manuel, olha só, seu Manuel. Parabéns, felicidades, muita luz no seu caminho, viu? Lá em São Joaquim, seu Manuel hoje completando mais um ano de vida. E ó, ela aqui, ó, pra
5: Oi,
1: parabenizar.
5: Oi, Paulo, sou Gracinha Marques, de São Joaquim do Monte. E gostaria de ouvir a música de Roberto Carlos, parabéns, e oferecer especialmente para meu pai Manuel, que está de idade nova hoje, completando 75 anos. Quero desejar os parabéns para meu pai e um abraço para toda a minha família e todos os São Joaquinenses.
1: Olha só, 75 anos, né? Que Deus abençoe a vida do seu Manuel e a nossa também, né, seu Manuel? Lá em São Joaquim do Monte, hoje completando aí mais um ano de vida. Bênçãos de Deus aí nesse novo ciclo, tá? E muitos anos, com muita saúde, seu Manuel. Deixa eu ver quem mais aqui, Aniel, passando aqui com a gente. Oi, Romário do Espetinho lá de Cachoeirinha, também curtindo a nossa programação. Ó, Edivaldo de Altinho tá trabalhando na Padaria Santos e ouvindo a nossa programação também, né? Valeu, carinho, viu? Eliette Serra Azul Palmares tá curtindo com a gente também. Tá pedindo aí, rei vaqueiro. Eita, nós. Eita, falou, né? Falou que ia ligar, ó. E não ligou? Beijão pra vocês aí, ó. Um cheiro. Paulo de Zito, Riacho Fechado, também tá curtindo aqui a nossa tarde, né? Vamos lá, tem mais? Eita, tem um montão de gente aqui, ó. Oi, Jane, passa aquela música, Medida Protetiva. Estamos ouvindo. Renata, beijo pra você, tá? Oi, Jane, Jonathan Silva, beijo. Sou fã, José Andrade, do Baú Branco. Nós estamos na construção civil aqui perto do Ferro Velho, próxima rodoviária de Cupira. E é seu fã, viu? Quem? O José Andrade, do Baú Branco. Ei, José Andrade, aquele abraço. Jonathan Silva, aquele abraço. O José Andrade aí do Mal Branco também curtindo a gente. Pessoal da Construção Civil, né? Aí próximo ao Ferro Velho, né? Próximo à rodoviária aqui de Cupira. Nosso carinho todo especial pra vocês, então. Cheiro, viu? Oi, Jane. Fala aí, vai. Quem fala é o Biruta. Biruta Esporte, lá de Cachoeirinha. Parabéns hoje, vai. Fala esse grande homem, Vila Amaral, viu, né? É, e galego cambista também, aniversariante de hoje lá em Altinho. Feliz aniversário pra eles, todo aniversário. Todos os aniversariantes do dia também. E pedindo música aí, ó. William Vaqueiro, Lorena, esposa Leandra, filha Izzy, Sofia, todos os ouvintes, né? Curtindo a nossa programação. Pessoal lá de Cachoeirinha e a galera do Olho d'Água de Altinho também, curtindo a gente. Um abraço muito especial pra vocês. @RLFreios e Bridões. Sempre ligadinhos aqui na melhor 89,5. Eita, nós. Vamos lá, tem mais. Oi, boa tarde. Parabéns pro meu filho Etiel. Não acredito. Toda a família. Cadê? Meus parabéns. Ah, sim. Em nome, deve ser em nome, né? Faltou o nome. Etiel e toda a família, parabéns. Muitos anos de vida, sorte, saúde, sucesso, bênçãos. É, muitos anos de vida. Josete, parabéns. A Nath, né? Vem aí, música de Elias Wagner. Parabéns, feliz aniversário. A gente aproveita, Nath. E passa do Roberto. Parabéns.

especial aí pro Paulo, lá de Carreira. Ah, é amanhã, né, Paulo? O Bruno hoje completa 26 anos, filho do nosso amigo Edson. E o seu Manuel, lá em São Joaquim do Monte, é aniversário dele hoje também. Parabéns.

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0: tempo tá correndo demais, é quase final do nosso programa e tem tanta gente aqui querendo pedir música, né? Vamos lá, oi, boa tarde.
1: Boa tarde, Janine Paula. Aqui é Wanda do Loteamento, né, Batista?
0: Oi, Wanda.
1: E bonito. Eu gostaria de escutar a música com o Leonardo. Liga em casa. Para oferecer ao meu filho Luiz Antônio e a você. Gostaria de conhecer você.
0: Ah, que legal. Beijo. Quem sabe um dia, né? Um beijo, minha linda.
2: Boa tarde, Ana. Aqui é a Dona Batatinha, Jane. Bota uma música de parabéns. Eu ofereço especialmente ao rei dessa rádio, Willamar Alves.
0: Uhul!
2: Parabéns, Willamar. Jesus proteja você sempre, sempre. Beijo, Jane. Fica na paz.
0: Beijo, meu amor. Que lindo, Willamar Alves. Hoje foi ontem, completando mais um ano de vida. Que Deus abençoe muito. 4 e 2.
3: Boa tarde, Jane de Paulo. Quero uma música aí pra gente aqui da Baixada Santista, pra nossos amigos aqui na Nova Civil aqui.
0: Fala aí, querido.
3: Nosso parceiro aqui, pra você escutar. Manda aí, Zezé. Maria Mendonça. Alô, Jane de Paulo. Pra gente aí escutar aí da HSFM de Cupira, Caruaru, Lagoa de Gato. E é nóis, tá bom?
0: Valeu.
3: Fala aí o vídeo, tá bom? Falou, Jean de Paulo. Boa tarde, fique com Deus.
0: Boa tarde, cheiro, meu querido. Aí na Baixada Santista, São Paulo. Esqueço não.
4: Boa tarde, Jane. Aqui é Terezinha Cachoeirinha. Gostaria de ouvir uma música com Léo Magalhães. Ele chegou de repente para me oferecer a todos e a todos que estejam na escuta. E para você, minha querida, que Jesus te abençoe e que faça um bom programa. Ô, Glória, coisa tão boa, meu Deus.
0: Um beijo, minha linda Luzia Nunes, curtindo com a gente, né, Luzia?
5: Oi, Jane, eu queria que você passasse a música de feliz aniversário, Catuaba Camidoni, para o Ilha Mar.
0: Opa, valeu, obrigado pela música, viu? Pelo carinho
6: também. Estamos na obra, desculpa, se possível, toca aí a mais batista, pião de obra. Oferecer pra galera que tá com a mão na massa, nosso 9, Pedrinho 70. Manda aí aquela pitoquinha especial, só você essa manda, boa tarde, fica na paz.
0: Pra vocês aí, brigadão, pelo carinho de todos.
7: Boa tarde, Andy Paula, meu nome é Maria Valentina, eu sou daqui de Cupira, eu quero que você toque. Dói, Nani Vaqueiro.
0: Dói, olha só, Mani Vaqueiro, é isso? Um cheiro, minha linda! Mua! Deixa eu ver quem mais passando por aqui, ó, pedindo música com a gente também. Oi, Jane, pessoal de Cachoeirinha ligadinho em você, aquele abraço. Quem é essa lá? Nandinho, Naldinho. Ah, irmãozinho do ovo, né, Naldinho? Aquele abraço. Obrigado pelo seu carinho, meu amor. Oi, boa tarde, minha amiga Neide.
8: Ô, Jane.
0: Oi.
8: Tá boa, mulher?
0: Tô.
8: Como é que tu tá? Olha, eu queria que, por favor, Jane, tu passasse pra mim, todas as Nossas Senhoras, oferecer pro meu esposo Ciro, o meu filho, Evandro e Djalma, minha neta, Maria Alice, Maria Eduarda, meu netinho José Enzo, meu príncipe, minha irmã Francinete, meu sobrinho F.T. Emily, e pra você, um beijo rosa, viu, Jane?
0: Obrigada, meu amor!
8: Ô, Jane, é pro Roberto, vice-Jane.
0: Roberto Carlos.
8: Um abraço e um cheiro,
0: vice-Jane. Outro, lindona! Cido, Neide, Tapeçaria Central, curtindo com a gente. Aquele abraço! Oi, boa tarde.
9: Boa tarde. Grande Paula, tudo bem?
0: Tudo bem.
9: Passa a música de Amado Batista, que é Maria da Rua Nossa Suave. Pra oferecer com uma pessoa especial. Pra todos.
0: Valeu, meu amor, Nelson Pedreiro, Lagoa dos Gatos, abraçando aí, Anel Piaba, Morrão, Cícero Bigode, Zé. Mandando um abraço aí, ó, pro Vivo Pedreiro, trabalhando no bairro Novo Horizonte. Aquele abraço, Lusitano e Tony da Batatinha Eletricista, ligadinhos com a gente também, né? Nossa amiga Nete, lá do sítio Jardim Panelas, também conectado aqui com a gente, conectada.
10: Boa Oi, tarde, Jane de Paula. Boa tarde, minha linda. Aqui é Maria José da Pamonha de Cachoeirinha.
0: Fala, meu
10: Eu gostaria
0: amor.
10: De ouvir a música de Cara Velha, Sonho Colorido. Eu ofereço a você, a Jeová Dionísio, a Zé Filho, né, o grande artesão aqui da nossa querida Cachoeirinha.
0: Opa.
10: A todos os ouvintes dessa rádio maravilhosa, todos
0: que
10: os meus clientes da Pamonha,
0: linda.
10: Que é quem me ajuda a pagar os meus boletos. E a todos que estão ouvindo essa rádio massa. Fica com Deus, fica na paz, não deixa que nada, nem ninguém estraga a sua tarde.
0: Ai, que
10: Maria
0: lindo.
10: José da Pamonha, tchau, tchau.
0: Olha aí, Maria José da Pamonha Cachoeirinha, terra do couro do aço. Aquele abraço, meu amor.
11: Boa tarde, Jane. Meu nome é Vanusa, moro aqui em Cupira.
0: Fala, Vanusa.
11: Gostaria de ouvir uma música com top 10. Qualquer uma deles, para oferecer a todos que curtem a STFM.
0: Tá bom, meu amor. Um beijo pra você também. Ah, fiquem preparados. Eu não sei se já é sábado que vem, né? O sábado desta semana. O nosso especial de sábado, eu acho que traz top 10. Eu acho que vai ser sábado. Vamos ver. Ó, estão pedindo Edu e Maraial, Arreia Cerveja, Viviane, lá de Cito Lajedo, Dantas Panelas, curtindo aqui a nossa programação. Valeu, boi! Ó, parabéns. parabéns especial ao Will Amaral, do nosso amigo Roberto Nércia Cristão, original da paróquia de Cruzes. Dani, tá costurando, curtindo a gente, pedindo Zezé de Camargo. Beijos pra você também, tia Dani. Beijos. Guga, do Mercadinho São Vicente, tá curtindo com a gente, né, Guga? Deixa eu mandar um beijo pra minha amiga aqui, ó. A Creu do Alho. Não, não é a Creu. Não, errei. Não é a Creu. Ai, ai, ai. Peraí, deixa. É a Cremilda. Ela mesma. É. Ela e o esposo aí curtindo a gente. Ela também é fã de Hungria. Inclusive, ela pediu essa música pra mim tocar pra ela, né? É a Creu. Creu. Um beijo pra você, a Cremilda do Alho, né? Estão sempre nas cortes aí na Feira Livre aqui de Cupira. Nosso abraço todo especial pra vocês. E o Guga tá pedindo aí Hungria também, né? Amor e fé. A gente vai tocar, viu, meu querido? Ó, deixa eu ver aqui quem mais. Oi, Renata tá aqui com a gente. Aquele abraço, né? Pedindo música com a gente também. Beijos.
12: Boa tarde, Ana de Paula. Aqui é Duda. Aqui do da empresa Magnu, loteamento.
0: Opa,
12: aqui do Cupira.
0: Fala, Duda.
12: Fazendo aqui. Quero pedir qualquer uma de Chitãozinho Chororó, de preferência Caro Coroa, pra gente relembrar. Oferecer aqui pra galera da Magnu e os amigos aqui que estão ouvindo. Forte abraço.
0: Valeu, obrigado pela participação. Caro e Coroa, não é Zezé? Ah, eu não sei se o Chitãozinho canta, mas eu acho que é Zezé. Boa tarde.
13: Boa tarde, Ana Paula. Eu gostaria de ouvir a música Como é Bom Poder Te Amar. Um beijo para todos vocês.
0: Beijo pra você. Boa também, tarde. Meu amor. Tudo de bom, viu? Olha aí, ó. Boa tarde.
13: Boa tarde, Jane de Paula. Gostaria de solicitar uma música aqui pra toda a equipe de Cabeção do Gás, tá certo? Pablo, fala a verdade pra ele. Um beijo pra você.
0: Opa, olha só, o pessoal aí de Cabeção do Gás curtindo com a gente. Aquele abraço. Uhul! Paulo de Zito e Riacho Fechado também curtindo a nossa tarde aqui, né, meu querido? Abração pra vocês todos aí na sintonia com a melhor. Luciano Manuel também ouvindo aqui a nossa programação, né, Lu? Ah, o Luciano do Queijo? Oh, isso! Tá bem pesadinho! Ele mandou fotinho aqui pra gente, não sei se é ele, né? Mas mandou fotos aqui, ó, pesou o queijo. Acho que é queijo. Aquele abraço, viu? Vamos lá, gente. Deixa eu mandar um abraço aqui também, ó, pra Michelle, Railan e Luciana, lá de São Paulo. Somos muito seus fãs, tá? Opa! Ai, obrigado. Beijo pra vocês também, viu? Valeu a sintonia. De todos. Vamos de catuaba com amendoim? Parabéns. Cadê minha amiga Rosiane? Ela sumiu aqui. Deixa eu ver se eu encontro ela por casa. A Rosiane, hoje ela faz aniversário, gente. Encontrei ela, mas agora já sumiu, né? Encontrei a Rosiane, minha linda. O pessoal sobe. Achei! Dá uma subida, dá uma descida. Olha ela aqui. Hoje ela também completa mais um ano de vida.
14: Boa tarde, aqui quem fala é Rosiane, do Novo Horizonte. Gostaria de ouvir um louvor com a Aline Barro. É, parabéns, né? Porque eu tô aniversariando hoje. É, eu queria oferecer para toda a minha família, para meu filho Everton, e para você, para sua filha Bárbara, e para todos que estão curtindo.
0: Obrigada, meu amor!
14: Para minha família, para meu filho Everton, e para você, para sua filha Bárbara, e para todos que estão curtindo.

Olha só, deixa eu mandar um abração especial aqui para os amigos Michele, Railan e Luciana, lá em São Paulo, né? Ouvindo a gente através de aplicativos de rádio. Para vocês, viu, meus amores? Bora curtir sucesso, vem aí, ó. Aproveita que eu tô obrigado, toque 10.

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5: Bora pra galera, pra gente fechar por aqui, né? Estão pedindo música de Chitãozinho Chororó por aqui, ó. Ai, oferecendo pra Ana Lúcia, sua avó, a Lala, a sua mãe, que tá curtindo a nossa rádio também, né? E oferecendo pra toda a galerinha sintonizada com a gente. Elô, Ládia Cristina. Beijo, sua linda.
6: Boa tarde, Andy Paula. Aqui quem fala é Jardiel. E eu estou ouvindo aqui diretamente da oficina RBK, aqui na Boa Vista. E eu gostaria de pedir uma música, Nossa Balada é a 2, do nosso amigo compositor Antônio Júlio Torres. E oferecer a todos os ouvintes que estão na sintonia.
5: Obrigada pela participação. Vamos ver se dá tempo de tocar ainda hoje, né? Oi, boa tarde.
7: Boa tarde, Jane Paula. Boa tarde, Jane. É a Cosma, Jane.
5: Minha amiga Cosma, meu amor.
7: Gostaria, Jane, que você passasse a música a Cosma, daqui do César. Para oferecer para minha neta, para minha nora, meu filho, minhas amigas, fazer muitas. E todos estão curtindo essa rádio maravilhosa nessa tarde trabalhando.
5: Obrigado, Cosma! Beijão pra você, meu amor! Gente bom, viu? Deixa eu ver quem mais aqui rapidinho.
8: Oi, Jane Paula. Boa tarde, beijo rosa pra você.
5: Outro?
8: Eu desejo aos ouvintes e pra vocês dentro da rádio, Jocir Leal, Renato Neves, as pessoas que fazem esse programa. Gostaria de ouvir um louvor. O Amanda Vanessa tá chorando porque se você tem um Deus. Gostaria muito, muito que eu ouvisse, eu ofereço a vocês aí os ouvintes. Tchau, tchau, gente. Beijo, rosa pra você. Tchau, tchau.
5: Ah, beijo, meu amor. Tá chorando porque essa música é linda, né? Vamos curtir sim, tá? Deixa eu ver só se eu consigo aqui encontrar a música. Já achei. Oi, cheiro, nosso horário tá bem apertadinho, né? Um beijo aí pra Iracema lá de Japaranduba de Cima, né? Oferecendo música aqui pra todos os familiares, amigos todos, né? Pros filhos, os pais, João Luiz, Maria Júlia, os irmãos e pra toda a galerinha que tá curtindo com a gente. Beijos! Orlando Sex também tá curtindo com a gente. Fala, Daniel, aquele abraço! Um beijo especial pra minha amiga Valquíria na Caixa d'Água, Cláudio, Emily, Neves, Cício, Teca, Tia Laíde, Diza, Socorro, Zé da Bodega, Valderez, Regis, Zefinha, Gaguinho do Coco, Socorro na Loura, Rolo, opa! Socorro na Rua Louro, Paulo, agora foi! Um cheiro pra vocês!
9: Boa tarde, Jean de Paula, aqui sou o bonito Jean de Paula, por gentileza, bota aí. Meu Deus no sertão, ofereço especialmente, hoje, especialmente, que é o dono da rádio, a William Alves, que está fazendo tudo, mais um ano de vida, a paz te abençoe, cura de bênção, e a você que está aí, essa tarde maravilhosa de show de sol.
5: Obrigada, Leão.
9: E a todos que estão na escuta e a todos que foi a Agreste. Valeu, Jane.
5: Obrigado! E como obrigado, valeu?
9: Valeu, Leão.
5: Um cheiro. DJ Hudson Belchior, né? Pedindo música pra ouvir aqui, ó. Oferecendo pra toda a galera que tá curtindo com a gente. Não sei se vai dar tempo mais hoje. Cristiano do Espetinho lá de Cachoeirinha também sintonizado.
10: Sítio Alto Meio. Tocou uma música bem bonita aí para oferecer pro meu lindo filho e para os amigos daqui do Alto do Meio. Um abraço pra você, Jane. Boa tarde, Jane.
5: Boa tarde. Beijão pra galera de Alto do Meio.
11: Boa tarde, Paula. Aqui é Joselene de Panelas. Eu gostaria que você tocasse pra mim. Às vezes é que tá magro, Luciano. Um dia que eu saio de casa pra me curtir com a minha irmã Marinei, Marlene, meu esposo Manuel, meus três filhos, tá meu genro, tá minha comadre Nini Cruzes, tá minha amiga Socorro de São Joaquim do Monte e pra todos vocês aí na rádio. E um beijo rosa, Jane.
5: Ah, beijo rosa, tá na escuta, viu, Jane? Serão Daniel de Lagoa dos Gatos, só não vou prometer a música porque não dá mais tempo, gente. Tá apertadinho mesmo por aqui, ó.
12: Ô, Jane de Paula, gostaria de pedir uma música de José Camargo Luciano, que é palhaço da cidade de Panelas.
5: Meu Deus! Beijo pra você, a galera de Panelas com a gente. Xande Panelas, minha amiga Zefinha também curtindo com a gente. Simbora!
13: Oi, Jane de Paula, boa tarde, meu amor.
5: Quem é?
13: Oi. É, eu tô pedindo uma música. Eu não sei, eu não entendo qual é o cantor, mas caça uma música aí bem bonita e mande pra mim. É, tô falando daqui do Engenho Bananal Palmares. Tô mandando pra Chayane, Nibson e Leguinha, e Stefano e todos da família, principalmente pra você. Viu?
5: Obrigada, meu amor.
13: Quem tá pedindo essa música é Priscila. Tá certo?
5: Valeu, Pri.
11: Boa tarde, Jane. Oi, Jane. É Maria José, da Joaquim Inácio. O Jane, eu mandei uma foto aí de um cartão que foi encontrado ontem, daqui de Cupira até a Serra Verde, da BR. Meu esposo encontrou. E esse cartão tá valendo. É de José Augusto.
5: Deixa eu ver aqui, ó. José Fernando Augusto, né? Perdeu o seu cartão, né? Então tá com essa pessoa aqui. E o telefone pra contato é 8953-8905. Em nome, um cartão aí, né? É, em nome de José Fernando Augusto. Então, se o José Fernando estiver ouvindo, né? Tiver querendo o seu cartão de volta, então entre em contato com a gente. Beijo.
14: Boa tarde, aqui é Gracinete de Cupira.
5: Oi,
14: eu gostaria de pedir a música Nossa Balada é a 2, de Antônio Júlio. E gostaria de oferecer a todos os ouvintes da Agreste FM.
5: Beijos! Hoje não dá mais tempo.
15: Bom dia, Jean de Paula. Eu gostaria de ouvir uma música com...
16: Beijo, meu amor.
15: Bom dia, Jean de Paula. Eu gostaria de ouvir uma música Maria Mendonça, qualquer uma. Aqui é José Manuel de Amorim, de Cruz de Panela, ou José Pedro de Lima. Uma boa tarde, fique com Deus, aquele abraço.
5: Boa tarde, meu amor. Cheirão.
17: Boa tarde, Jean de Paula. Jean de Paula, aqui é Manuel da Verdura, lá gigante que atende. Eu tô com a música de Joãozinho, um boiador. Jane Paula, ofereci pra todos os ouvintes da Agreste FM, meus irmãos lá em Santana de Parnaíba. E mais uma vez, todos os ouvintes da Agreste FM, meu amigo Pedro Norberto e Dona Inês, lá no campo do Seúbe. Um abraço, Jane Paula.
5: Beijão! E olha, deixa eu aproveitar e mandar um beijo muito especial pros nossos aniversariantes. A Josete, lá de Tamanduá, Lagoa dos Gatos. O Bruno, que hoje completa 26 anos, é filho do nosso amigo Edson. Rosiane, né? O seu Manuel, que tá completando hoje 7.5, lá em São Joaquim do Monte. O Ilamar Alves, também aniversariante de hoje. Parabéns, em nome de toda a família Agreste. A sua família ali parabenizando, familiares, amigos todos. Entrando aqui, né, nas nossas redes sociais, no WhatsApp da nossa rádio, parabenizando você também, tá? Beijão especial pro nosso amigo Ayer, curtindo a gente sempre. Um beijo pra sua irmã Thelma, o pastor Valdiael, que tive o prazer de conhecê-los, né? E ó, domingão foi ótimo ao lado de vocês. Mua! Todo aquele pessoal que tava lá só comemorando, né? Mais um ano de vida do Ayer e da Neide também. Cheiro pra vocês.

0: Show Coroa.
1: Rapidinho. De bola, próximo de alguém, Pedro Roberto. Pedro Roberto. Manda uma música aí de Rei Vaqueiro Tagalu. E oferece a meu amigo Jeremias, o Gabriel do Bar, Capilé, Chico, Doraninho, Manuel da Verdura, a galera de Conceição, Guga aí no supermercado. E todo mundo ligado na melhor rádio. Valeu, Jean de Paula.
0: Beijos! Júnior!
2: Boa tarde, minha rainha. Beijo rosa. Sou eu, Júnior Ligeirinho do Trevo de Panela. Não perco só no programa seu, da segunda-feira, sexta-feira. Aí, Cláudio Rio. O vaqueiro do forró. Vou oferecer pra vocês, família, pra meu pai, né, do meio, para toda a minha família, para todos meus amigos e amigas. Boa tarde, minha rainha.
3: Boa tarde, Jane. Passou a música aí de Amado Batista, Folha Seca. Beleza, Patinha Terezinha, Tia Laíde, Zé Zé Panela, Zé Dilto Morena aí bonito. Helena Rosa, por Maisena, pra você. A Débora, lá no Fabrico, na Rua da Caixa d'Água. E todos que estiver ouvindo.
0: Beijos!
4: Boa tarde, Jane de Paula. Aqui é Lindalva, de Sapucaia de Cima. Jane de Paula, eu quero ouvir uma música. Filha, 15 anos. Eu ofereço para minha filha, Kemily, meus filhos, Kaique, Castiel e o povo de Sapucaia de Cima, tá bom?
0: Beijo pra você, meu amor. Só não vou tocar a música porque realmente não dá mais tempo. Acabou, né? Acabou. Oi!
5: Rapidinho. Boa tarde, Jane de Paula, que é Eliane Garigato de Agrestina. Gostaria de pedir a música Roberto Scalo, mulher de 40, para oferecer todo o pessoal da limpeza aqui de Agrestina. É a minha amiga Kátia aí, de Cupira. Minha amiga Brendinha. E toda a minha família e todo o pessoal que escuta essa rádio maravilhosa. E seu... O rapaz que tá completando hoje aí na rádio.
0: O Ilamar Alves!
5: É o Ilamar, né?
0: É o Ilamar.
5: Fala a parte da mãe aí.
0: Um beijo, meu amor. Obrigado pelo carinho seu também, tá bom? Bom dia. Chitãozinho Chororó.

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3: Opa! 4h54, né?
4: Ligado em você!
3: Final do nosso programa! A gente agradece a todos vocês que participaram com a gente, né? Infelizmente não deu pra tocar todas as músicas, o horário tava apertadinho, né? Então, fala, Daniel de Copira, tá curtindo com a gente? Luquinha da borracharia ao lado aí da rodoviária, curtindo sempre a nossa tarde. Opa, calma aí!
5: Paulo, boa tarde, é o Paulo de São Paulo.
3: Fala, Paulo!
5: Um abraço pra José Nilton de São Paulo.
3: José Nilton também aí curtindo com a gente, obrigado! A gente fecha desse jeito aqui, porque pedir essa música faz um tempinho, né? Teve parabéns com o Roberto Carlos, né, e tal. Então a gente trouxe ela agora pro final do nosso programa. Obrigado pela companhia e sintonia. Ó, daqui a pouquinho tem forrozinho da Nath de Bom. Quem já pediu música aqui com a gente, continua ligadinho que a gente toca já no forrozinho da Nath de Bom, viu? Esse menino, essa menina. Amanhã nosso encontro marcado logo após o programa Agreste Reclama. Fiquem com Deus, que Deus te dê em dobro tudo quanto desejares a mim. E até amanhã, tá bom? Obrigado, Terezinha! Uhul! Tá curtindo com a gente? Tchau, Laide, também. Beijos!

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4: 5 e 2.
5: Tem que ter coração. Assim, ó.

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0: 5:29. 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

0: louvado seja nosso Senhor Jesus Cristo, para sempre seja louvado. 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É, apresentação, Padre Uberico. E como todos nós sabemos, nós celebramos ontem, né? Também a festa, a oração, a festa de Nossa Senhora, da Assunção de Nossa Senhora. Não foi assim? Ótimo, que coisa maravilhosa. Foi linda a celebração. Também foi muito bonita a jornada da família ontem, lá em Rio Formoso, viu? Quem faltou, perdeu. Um momento lindo de testemunho, experiência, cânticos, dramatizações. E a palestra? Palestra muito bonita, né? Família, torna-te aquilo que tu és. Então, foi lindo o tema. Mas também foi dia de celebrar também a Assunção de Nossa Senhora. A festa um dos dogmas de Maria. Mas a gente poderia começar o nosso... Pode? Vamos começar o nosso programa invocando Nossa Senhora. Não é verdade? Então, ó Maria, Mãe da Assunta, Mãe de Assunta e Imaculada, nessa semana em que a igreja, tua igreja, a igreja de Cristo, celebra a tua gloriosa assunção, a sua assunção aos céus, vamos dirigir nossas preces, nossas orações e de modo especial por todos os nossos irmãos e irmãs religiosos. Foi por esse motivo que celebramos neste domingo, né? Pelos religiosos e religiosas. E que há séculos imprime a sua marca, uma marca na história da humanidade, por meio do testemunho de fé, do serviço, da caridade e da entrega ao próximo, que esses irmãos religiosos e religiosas colocam na sua vida, na vida de todos nós, louvando, agradecendo e bendizendo a Deus. Mas é verdade? Quantas renúncias, sacrifícios, perseguições e alegrias fazem parte dessa missão? Missão que exerce por amor ao seu filho Jesus Cristo, entregando a ele as suas vidas e colocando-se a serviço do reino. Nós te pedimos, ó Maria, envolva-os com seu manto sagrado, ampara-os em suas necessidades, fortalece-os nas suas dificuldades, protege-os diante das incompreensões e dos desafios que tantas vezes encontram no caminho. E que nunca lhe falte a coragem para perseverar na vocação, na alegria de servir aquele que é o amor maior. Nossa Senhora da Assunção, rogai por todos os religiosos e religiosas e ajudai-os a permanecer fiéis à missão que Deus lhe confiou. Nossa Senhora, rogai por nós. Amém, amém, amém. Vamos começar o nosso programa de hoje. 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

0: Eis que alguém se aproximou de Jesus e disse: Mestre, o que devo fazer de bom para ter a vida eterna? Essa pergunta você nunca se perguntou, nunca teve no seu coração? Você nunca quis encontrar com Jesus e perguntar, ou pelo menos falar com o padre, com o bispo, sei lá, o próprio Jesus Cristo no seu momento de intimidade, numa adoração, você poder parar e dizer assim: Jesus, Jesus, o que devo fazer de bom para ter a vida eterna? Porque não basta ser bom, tem algumas coisas boas que eu tenho que fazer, né? Não é só fazer, eu sou bom, não, vamos refletir juntos? Então, você vai pegar a Bíblia agora, ler a Bíblia, o texto da Bíblia bem claro, Mateus capítulo 19, tá procurando aí, Mateus capítulo 19, versículo 16 a 22. Eu vou fazer um resumozinho do texto bíblico, tá certo? Para você participar e refletir juntos comigo, tá bom? Bora lá? Estão procurando, já acharam? Amém. Se você estivesse, eu estivesse vendo, você diria, diga aí, amém. Mas você já deve ter dito no seu coração. Então, eis que alguém se aproximou de Jesus e disse: Senhor, o que devo fazer de bom para ter a vida eterna? Então Jesus respondeu: Por que você me pergunta sobre o que é bom? Um só é bom. Mas se você quer entrar para a vida, pratique os mandamentos. Ele perguntou então: Quais? Jesus vai e responde: Não mate, não cometa adultério, não roube, não levante falso testemunho, honre seu pai e sua mãe e ame ao seu próximo como a si mesmo. Aquele jovem que ele lhe tinha pedido, ele lhe disse: Tenho praticado todas essas coisas, o que me falta ainda? E Jesus lhe respondeu: Se você quer ser perfeito, vá, venda seus bens, dê aos pobres e terá um tesouro nos céus. Depois venha e me siga. Ao ouvir isso, o jovem foi embora muito triste. Sabe por quê? Porque ele tinha muitos bens. Esse é o Evangelho do nosso Senhor Jesus Cristo, segundo São Mateus, capítulo 19, versículos 16 a 22. Palavra da salvação. Veja, em tudo, tudo, tudo, tudo, é isso. A grande pergunta: o que preciso fazer de bom? Não é procurar fazer o que é de bom, é ultrapassar isso. Porque Jesus não nos quer, simplesmente, pessoas boazinhas. Ele não quer que você seja um bom pai, uma boa mãe, uma boa mãezinha, um bom paizinho. Não, ele quer que você seja um ótimo pai, uma ótima mãe, mais do que uma ótima mãe, um ótimo pai, um bom, ótimo cristão. Isso é que ele quer de você, né? Porque ele pergunta, eu já faço tudo isso, porque Jesus disse para ele, olha, é assim, tem esses mandamentos, tem os mandamentos da lei de Deus, não matar, não roubar, né? Não adulterar, não levantar falso, amar o próximo a si mesmo, tudo isso, faça isso, não desejar a mulher do próximo e etc. Mas o jovem sente que não é só isso que precisa. Eu já faço tudo isso, eu não mato. Tem muita gente que se aproxima e vai dizer: eu nunca matei, nunca roubei, o que preciso fazer para ter a vida eterna? Eu nunca adulterei, eu nunca levantei falso testemunho, o que preciso ser para ser melhor? Jesus vai lhe dizer: tem que ter coração aberto, tem que ter o coração voltado para os pobres, tem que ter o coração voltado para o Senhor, para Deus. Isso precisa ter. Porque não adianta e não é simplesmente dizer: Senhor, Senhor, vai entrar no reino do céu? Não. Mas aquele que faz a vontade do Pai que está no céu. Então, aquele que se esforça para ser melhor, muito melhor, ser imitador de Cristo, sim, como Paulo vai dizer, como eu sou, eu queria muito poder dizer isso, eu quero ser, mas eu não consigo ainda, mas estou buscando ser. E você também, meu querido rádio ouvinte, você também, minha querida rádio ouvinte, você, pai, mãe, amorosos que são, vocês preocupadíssimos como vocês são, vocês devem se preocupar também com essa grande questão de ser santos para que seus filhos encontrem em você um caminho para ser também imitadores de Cristo. Mas sede meus imitadores, como eu sou imitador de Cristo. Veja, é isso que nós queremos, é isso que nós desejamos, não é verdade? Então, o que te falta? O que que eu faço? Porque eu tenho praticado todas as coisas. Eu tenho praticado tudo isso. Eu tenho amado meu próximo, eu tenho respeitado meu pai, minha mãe, nunca discuto com eles. Mas eu tenho praticado, mas o que está me faltando, Jesus? Como é que eu faço para me sentir que estou te seguindo verdadeiramente? Primeiro, meu irmão, eu lhe digo aqui, meu, sou eu, Padre Abelico, e falando por você. Você nunca vai conseguir ser, mas você vai conseguir seguir. Você vai conseguir seguir, porque você vai ter sempre o desejo de estar com Jesus. E quem está com Jesus, pega o trejeito, as feições, a forma, o caminhar, o jeito de falar, né? Se você anda com um cavalo, você vai andar com um cavalo, vai dar coisa em todo mundo. Mas se você anda com um coelho, você vai sair pulando por aí, não é? Mas se você anda com uma pessoa que é boa, uma pessoa que é generosa, uma pessoa que tem o coração voltado realmente, é uma comparação meio esquisita, mas você procura as pessoas boas para se espelhar, graças a Deus, é isso mesmo, você também vai seguir isso. E aí você vai estar mais próximo de atingir aquele seu objetivo. Qual é o seu objetivo? Ser santo, imitador de Cristo. É ou não é? Então, é isso que Jesus Cristo quer para mim, quer para você, quer para todos nós. O que eu preciso fazer? O que eu preciso fazer para isso? O que eu preciso fazer? Vender tudo o que eu tenho. Vender meus bens. É, e dar aos pobres. O que é vender meus bens? Que bens que eu tenho que eu não tenho dinheiro nenhum? Eu não tenho nem onde cair do morto. Eu sou duro, pobre, atolado da vida. Você muitas vezes é pobre materialmente, mas é rico egoisticamente, presunçoso, orgulhoso, prepotente. Muitas vezes nós agimos assim. Com os nossos pais, nós muitas vezes queremos ser melhores do que os nossos pais. Então, venda tudo. A falta de fé, venda. Definha essa falta de fé. Definha essa falta que você tem, falta de fé. Acredite, confie, acredite mesmo, se entregue. E você vai ter. Por quê? Porque Deus está com você. Venda tudo que você tem, dê tudo que você tem aos pobres, aqueles que precisam também. Se dê o máximo que vocês têm aos seus filhos. Não só o pouco, mas dê o máximo que vocês têm. Deem o máximo que vocês têm aos seus filhos e ensine seus filhos também a dar aquilo que eles têm. Porque muitas vezes você vai para a igreja, por exemplo, isso materialmente falando, você vai para a igreja e na hora da oferta, você vai lá e escolhe a menor parte. Uma prata que você tem de 50 centavos, você escolhe essa daí, tem outra lá de 10, tem outra de 20, você não, vou dar essa de 5. Não, não é isso, você tem que dar aquilo que você é. Se você é generoso, se você ama a Deus, se você acredita, você confia na sua igreja, você é temente a Deus, você vai dar o que você é. E realmente é isso, né? Você vai lembrar da sua família, você vai lembrar da sua casa, mas você vai lembrar também da sua segunda, não, a primeira casa. Primeira casa é a igreja. Por que a primeira casa é a igreja? Porque é a casa de Deus. E você vai servir a Deus com o coração, mas servir verdadeiramente com amor, tá certo? Então, ser generoso, faça isso, você vai. Mas ser generoso não só com material, porque é muito fácil tirar, eu estou com 100, eu dou 10 real. Não, não é isso. Mas tenha o coração puro para ajudar quem precisa. Tenha o coração generoso para socorrer quem está no chão. Seja uma pessoa bondosa. Seja uma pessoa cristã, como seu mestre. Você quer ser seguidor de quem? Sede meus imitadores, como eu sou de Cristo. Né? São Paulo vai dizer muito bem aquilo quando fala de fariseus. Olha, os fariseus, ele vai dizer: façam o que ele diz, não façam o que ele faz. Então, vamos fazer o que Jesus Cristo nos pede de verdade? Vamos seguir os exemplos de Jesus Cristo e não dos fariseus? Vamos lá? Deus te ama, meu irmão. Deus te ama, minha irmã. Sigamos fortalecendo a nossa família, seus filhos, tesouro de Deus, suas filhas, magnitude de Deus. Família, ontem, hoje e sempre, nunca se acaba. Tá certo? Tá certo. Amém. Amém. Amém.
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0: Hoje vamos rezar por todos os religiosos e religiosas, como rezamos ontem, tá certo? Vamos rezar o texto da misericórdia, com a graça, com o poder e com a misericórdia de Deus, por todos os homens e mulheres que se dedicam, que entregam suas vidas ao serviço do irmão, ao serviço do próximo, ao serviço de Deus. Amém? Vamos rezemos o texto da misericórdia com todo o nosso coração.
2: De Jesus misericordioso a Santa Faustina, às 3 horas da tarde.
3: Implora a minha misericórdia, especialmente pelos pecadores, e ao menos por um breve tempo, reflete sobre a minha paixão, especialmente sobre o abandono que me encontrei no momento da agonia. Esta é a hora de grande misericórdia para o mundo inteiro. Permitirei que penetres na minha tristeza mortal. Nesta hora, nada negarei à alma que pedir pela minha paixão. Em nome do Pai, do Filho e do Espírito Santo. Amém. Amém.
2: Nesta primeira dezena, nós colocamos aos pés de Jesus misericordioso a sua vida, suas intenções, suas necessidades mais profundas do íntimo do seu coração. Eterno Pai, eu vos ofereço o corpo e o sangue, a alma e a divindade de vosso diletíssimo Filho, nosso Senhor Jesus Cristo, em expiação dos nossos pecados e os do mundo inteiro, pela sua dolorosa paixão,
3: tende misericórdia de nós e do mundo inteiro.
2: Pela sua dolorosa paixão,
3: tende misericórdia de nós e do mundo inteiro.
2: Pela sua dolorosa paixão,
3: tende misericórdia de nós e do mundo inteiro.
2: Pela sua dolorosa paixão,
3: tende misericórdia de nós e do mundo inteiro.
2: Pela sua dolorosa paixão,
3: tende misericórdia de nós e do mundo inteiro.
2: Pela sua dolorosa paixão,
3: tende misericórdia de nós e do mundo inteiro.
2: Pela sua dolorosa paixão,
3: tende misericórdia de nós e do mundo inteiro.
2: Pela sua dolorosa paixão,
3: tende misericórdia de nós e do mundo inteiro.
2: Pela sua dolorosa paixão,
3: tende misericórdia de nós e do mundo inteiro.
2: Pela sua dolorosa paixão,
3: tende misericórdia de nós e do mundo inteiro. Nesta segunda dezena, nós rezamos por você que está doente, por você no leito do hospital, por você que traz uma doença incurável, e com você dizemos: Jesus, eu confio em vós. Eterno Pai, eu vos ofereço o corpo e o sangue, a alma e a divindade de vosso diletíssimo Filho, nosso Senhor Jesus Cristo, em expiação dos nossos pecados e os do mundo inteiro.
4: Pela sua dolorosa paixão,
2: tende misericórdia de nós e do mundo inteiro.
4: Pela sua dolorosa paixão,
2: tende misericórdia de nós e do mundo inteiro.
4: Pela sua dolorosa paixão,
2: tende misericórdia de nós e do mundo inteiro.
4: Pela sua dolorosa paixão,
2: tende misericórdia de nós e do mundo inteiro.
4: Pela sua dolorosa paixão,
2: tende misericórdia de nós e do mundo inteiro.
4: Pela sua dolorosa paixão,
2: tende misericórdia de nós e do mundo inteiro.
4: Pela sua dolorosa paixão,
2: tende misericórdia de nós e do mundo inteiro.
4: Pela sua dolorosa paixão,
2: tende misericórdia de nós e do mundo inteiro.
4: Pela sua dolorosa paixão,
2: tende misericórdia de nós e do mundo inteiro.
4: Pela sua dolorosa paixão,
2: tende misericórdia de nós e do mundo inteiro. Nesta terceira dezena, nós apresentamos a Jesus misericordioso toda e qualquer forma de desespero. Rezemos agora com imensa confiança: é Jesus misericordioso quem nos visita. Eterno Pai, eu vos ofereço o corpo e o sangue, a alma e a divindade de vosso diletíssimo Filho, nosso Senhor Jesus Cristo, em expiação dos nossos pecados e os do mundo inteiro. Pela sua dolorosa paixão,
3: tende misericórdia de nós e do mundo inteiro.
2: Pela sua dolorosa paixão,
3: tende misericórdia de nós e do mundo inteiro.
2: Pela sua dolorosa paixão,
3: tende misericórdia de nós e do mundo inteiro.
2: Pela sua dolorosa paixão,
3: tende misericórdia de nós e do mundo inteiro.
2: Pela sua dolorosa paixão,
3: tende misericórdia de nós e do mundo inteiro.
2: Pela sua dolorosa paixão,
3: tende misericórdia de nós e do mundo inteiro.
2: Pela sua dolorosa paixão,
3: tende misericórdia de nós e do mundo inteiro.
2: Pela sua dolorosa paixão,
3: tende misericórdia de nós e do mundo inteiro.
2: Pela sua dolorosa paixão,
3: tende misericórdia de nós e do mundo inteiro.
2: Pela sua dolorosa paixão,
3: tende misericórdia de nós e do mundo inteiro.
4: Nesta quarta dezena, nós apresentamos a Jesus as necessidades mais íntimas de cada um de nós, e por isso agora você apresenta a sua necessidade. Nós queremos também, nesta dezena, pedir por nossas famílias e, em especial, por todos aqueles que precisam de um trabalho. Jesus, nós pedimos por todo pai de família, por toda mãe de família, por todo jovem que precisa trabalhar. Rezemos com imensa confiança. Eterno Pai, eu vos ofereço o corpo e o sangue, a alma e a divindade de vosso diletíssimo Filho, nosso Senhor Jesus Cristo, em expiação dos nossos pecados e os do mundo inteiro. Pela sua dolorosa paixão,
2: tende misericórdia de nós e do mundo inteiro.
4: Pela sua dolorosa paixão,
2: tende misericórdia de nós e do mundo inteiro.
4: Pela sua dolorosa paixão,
2: tende misericórdia de nós e do mundo inteiro.
4: Pela sua dolorosa paixão,
2: tende misericórdia de nós e do mundo inteiro.
4: Pela sua dolorosa paixão,
2: tende misericórdia de nós e do mundo inteiro.
4: Pela sua dolorosa paixão,
2: tende misericórdia de nós e do mundo inteiro.
4: Pela sua dolorosa paixão,
2: tende misericórdia de nós e do mundo inteiro.
4: Pela sua dolorosa paixão,
2: tende misericórdia de nós e do mundo inteiro.
4: Pela sua dolorosa paixão,
2: tende misericórdia de nós e do mundo inteiro.
4: Pela sua dolorosa paixão,
2: tende misericórdia de nós e do mundo inteiro. Nesta quinta dezena, nós apresentamos a Jesus tudo aquilo que para nós não tem solução aos olhos humanos. Nesta dezena, nós rezamos por aquilo que é impossível aos nossos olhos, mas não é para Jesus. E nós convidamos nesse instante você que reza conosco, que de maneira especial recorra à intercessão de Santa Faustina, aquela que foi e é a secretária da Divina Misericórdia. Jesus disse a Santa Faustina: peçam muito, muito mesmo, porque o meu desejo é dar muito. Faça seu pedido e reze com um coração feliz e repleto de confiança. Eterno Pai, eu vos ofereço o corpo e o sangue, a alma e a divindade de vosso diletíssimo Filho, nosso Senhor Jesus Cristo, em expiação dos nossos pecados e os do mundo inteiro. Pela sua dolorosa paixão,
4: tende misericórdia de nós e do mundo inteiro.
2: Pela sua dolorosa paixão,
4: tende misericórdia de nós e do mundo inteiro.
2: Pela sua dolorosa paixão,
4: tende misericórdia de nós e do mundo inteiro.
2: Pela sua dolorosa paixão,
4: tende misericórdia de nós e do mundo inteiro.
2: Pela sua dolorosa paixão,
4: tende misericórdia de nós e do mundo inteiro.
2: Pela sua dolorosa paixão,
4: tende misericórdia de nós e do mundo inteiro.
2: Pela sua dolorosa paixão,
4: tende misericórdia de nós e do mundo inteiro.
2: Pela sua dolorosa paixão,
4: tende misericórdia de nós e do mundo inteiro.
2: Pela sua dolorosa paixão,
4: tende misericórdia de nós e do mundo inteiro.
2: Pela sua dolorosa paixão,
4: tende misericórdia de nós e do mundo inteiro.
2: Deus Santo, Deus Forte, Deus Imortal, tende piedade de nós e do mundo inteiro. Deus Santo, Deus Forte, Deus Imortal, tende piedade de nós e do mundo inteiro.
4: Deus Santo, Deus Forte, Deus Imortal,
2: tende piedade de nós e do mundo inteiro.
4: Em nome do Pai, do Filho e do Espírito Santo.
2: Amém.
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5: Programação de hoje, né, para esses dias. Então, hoje, segunda-feira, temos a chegada das irmãs, né, as missionárias de Nossa Senhora, que estão aqui em Belém de Maria, participando conosco desses dias. Ficam até sexta-feira, com a graça de Deus, visitando cada escola, cada grupo, cada movimento, todos eles, né? A gente vai procurar criar sempre um momento para nos interiorizar e nos formar com eles, tá certo? Vamos rezar. Hoje nós temos à noite uma visita das irmãs, nós vamos nos reunir em oração. Agora tá, vai ter o presídio, né? O presídio aqui da Legião de Maria, que vai se encontrar, tá certo? Amanhã temos a programação, temos missa lá na comunidade de São Sebastião, em Sombra da Barra. As irmãs vão se fazer presente lá. Também à tarde elas vão estar na escola Dalto, vão passear, visitar, evangelizar, pregar lá da. E pela manhã, os meninos da comunhão vão passar na secretaria para com elas visitar algumas comunidades. É a programação também da quarta-feira, exceto só à noite, vai ser lá na Igreja do Rosário. Atenção, queridas irmãs aí do Rosário, né? Todas elas, tá certo? Vamos ter aí na Igreja do Rosário, às 19 horas, a visita das irmãs. E à tarde também elas vão estar visitando, celebrando lá na comunidade de Sombra da Barra, porque vai ser lá, à tarde, vai ser a visita ao Tancredo Neves, amém? Isso na quarta-feira. Aí na quinta-feira, daqui a pouco, amanhã, eu dou para vocês essa programação, amém? Todos os dias teremos reza, oração e muita, muita, muita, muita oração, amém?
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5: Agora, os documentos, algumas coisas, encontrei esse texto, uma oração de Dom Henrique a todos os pais. E como nós vivenciamos agora há pouco os dias dos pais, embora já tenha passado também, foi dia 9, mas eu quero rezar, então, terminar a nossa oração, nosso encontro de hoje, tá certo? Com essa oração. Caro pai, lembre disso, sua missão é dar a vida, sua missão é indicar o caminho. Missão é erguer, sua missão é corrigir, sua missão é fazer daquele filho, daquela filha que o Senhor lhe concedeu e lhe deu para que você cuide, fazer desses filhos gente, fazer desses filhos cristãos, cristãos de verdade, pessoas seguras, felizes, realizadas, pessoas que tenham valores na vida. Pai, eduque seus filhos com firmeza, mas com muito, muito carinho. Então, a minha saudação a todos os pais, e aqui eu acrescento a todas as mães, que hoje também devem rezar, rezar uns pelos outros, para também por aqueles que partiram desta vida, mas de um modo especial agradecer a Deus o dom de ser pai. Deus abençoe meu irmão, Deus te abençoe minha irmã, em nome do Pai, do Filho e do Espírito Santo. Amém. Até amanhã, com a graça de Deus.

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Louvado seja nosso Senhor Jesus Cristo, para sempre seja louvado. Boa noite, querido povo de Deus, de um modo especial aqui do Agreste de Pernambuco e do litoral também alagoano. E a você, romeiro e romeiras, que já se preparam para as romarias, não é? Grande abraço do Padre Pedro. Nós vamos refletir nesta noite o verdadeiro sentido da vida. Às vezes eu me questiono, né? Tantas e quantas pessoas, padres também, tiram sua vida. Por que alguém se mata? Por que alguém se matou? É falta de fé, né? Ah, não tem fé? Não. É momentos em que o inimigo destrói você. Então veja o verdadeiro sentido da vida. Só Deus dá a vida, só Deus tira a vida. Olá, meu irmão, minha irmã, graça e paz para você e sua família. No Evangelho de hoje, temos o encontro de um jovem rico com Jesus. Ele quer saber o que fazer para alcançar a vida eterna. Jesus o desafia a desapegar-se das coisas terrenas e segui-lo. Infelizmente, o jovem é apegado demais aos bens. Tristemente vai embora. Invoquemos a luz do Espírito Santo para que abra as nossas mentes e corações ao acolhimento da palavra do Senhor. Ó Espírito Santo, tu que habitas, tu que falas, rezas e age em mim. Abre-me a palavra, que a minha mente e o meu coração seja um terreno bom, onde a semente da palavra possa germinar, crescer e frutificar, para que minha vida seja transformada. Amém. Ouçamos um canto agora.

para obter a vida eterna, fazer de bom para ter a vida eterna. Jesus lhe disse: por que me perguntas a respeito do que é bom? Um é bom demais, mas se queres entrar para a vida eterna, guarda os mandamentos. Ele perguntou: quais? Jesus lhe respondeu: estes: não matarás, não cometerás adultério, não roubarás, não darás falso testemunho, honra o pai e a mãe, e amarás teu próximo como a ti mesmo. O jovem lhe disse: tudo isso tenho guardado, o que ainda me falta? Jesus respondeu: se queres ser perfeito, vai, vende teus bens e dar aos pobres, e terás um tesouro nos céus. Depois vem, segue-me. Tendo ouvido isso, o jovem foi embora entristecido, pois tinha muitos bens. Ouçamos um canto.

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2: Um jovem muito rico pergunta a Jesus sobre a vida eterna. Essa é a pergunta mais importante da vida humana. O adjetivo eterna não significa apenas vida em plenitude depois da morte biológica. O céu precisa ser antecipado. Deve começar já agora. Jesus adverte: um só é bom, Deus. Depois propõe os mandamentos da segunda tábua do decálogo, o amor ao próximo. Nisso o jovem é craque. O problema é que ele transformou a sua religião simplesmente em humanismo. Em fraternidade, ele é bom rapaz e ama de verdade, mas tem um problema com Deus Pai.

Jesus percebe qual é sua dificuldade e volta a falar: vai, vende tudo o que tens, dá o dinheiro aos pobres e terá um tesouro no céu. De fato, Jesus já havia dito que onde estivesse nosso tesouro, ali estaria nosso coração. O jovem muito rico e transformou os bens materiais no centro de sua existência. Idolatria e absolutizar aquilo que é relativo. Ele está prisioneiro do seu próprio bem. Não consegue se relacionar com aquele que é bom. Prefere os bens. Se queres ser perfeito, vai, vende teus bens e dar aos pobres, e terá um tesouro nos céus. Pois vem e segue-me. Tendo ouvido isso, o jovem foi embora entristecido, pois tinha muitos bens. Amém? Ouçamos o canto.

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1: Pela fala do jovem, vemos que ele tinha um bom coração, levava uma vida piedosa e observava e praticava os mandamentos de Deus. Mas era necessário dar um passo, desapegar-se dos bens terrenos. Embora fosse rico, sentia um vazio interior, carregava uma inquietação, pois não havia ainda encontrado o sentido profundo da vida. Hoje Jesus nos convida a abandonar tudo aquilo que nos impede de caminhar ao seu lado e a perceber as necessidades dos irmãos e irmãs e a redescobrir a beleza de uma vida vivida no amor gratuito. Senhor Deus, nosso Pai, nós cremos na força libertadora da vossa palavra de amor. Cremos que o Espírito Santo age em nossos corações e que seu fogo nos purifica e sua luz guia e transforma. Não permita, Senhor, que coloquemos as nossas seguranças nos bens materiais. Liberta o nosso coração de todo apego desordenado e ensina-nos a usar os dons e recursos para aquelas pessoas mais necessitadas. Ajuda-nos a compreender que o amor, que o maior tesouro está no céu. Louvado seja o nome do Senhor Jesus, hoje e para sempre. Interessante, uma pequena reflexão. Um jovem pergunta a Jesus, esse jovem, a Bíblia não diz o nome, pode ser eu, pode ser você, o que é necessário para se ter a vida eterna no céu? Ele diz que a vida eterna começa aqui, o céu começa aqui, o inferno começa aqui. Quem faz o céu sou eu e quem faz o inferno sou eu. Temos consciência absoluta, não é? Temos consciência absoluta. E ele diz, olha, eu observo os mandamentos, eu faço tudo o que manda a lei. Bom só Deus e mais ninguém. Nosso Senhor diz, falta só uma coisa. Você é muito apegado às coisas. Venda seus bens, dê aos pobres e me siga. O jovem ficou triste porque era muito rico, tinha os bens. Às vezes acontece com a gente também, comigo, né? A gente se apega a uma casa, a um carro, talvez dinheiro do banco, ao gado. Ah, eu tenho isso, eu tenho aquilo. Adoece, morre, não era seu. Você administrava. Eu conheço várias pessoas ricas, riquíssimas, desapegadas, partilha com amor, divide com amor, ajuda a igreja, dá o dízimo, dá oferta, dá esmola. Eu conheço várias pessoas, não vou citar nomes, mas também conhecemos uma, meu Deus do céu, pobre. Só não come, resta e lavagem, porque os porcos não deixam. Então isso passa pelo momento de amadurecimento. Eu fico pensando agora, né? Quantas pessoas não têm um lençol para dormir? Nós temos vários. Quantas pessoas às vezes não têm um sapato? Nós temos vários. Quantas pessoas não comeram hoje? Nós já comemos 3 vezes. Eu penso, eu medito. Tem gente que não está nem aí. Ah, eu tenho. Ah, eu tenho. O outro, né? Às vezes eu fico pensando, eu vou na praia, cada mansão na casa, né? Casa de praia fechada. E tem uns que estão morando debaixo de barracas. Enquanto você tem seu apartamento, tem sua casa, e a casa de praia é fazenda. E outro não tem nada. Ah, é porque eu trabalho? Ah, porque foi herança? E de onde veio tudo isso? É uma pergunta que fica, né? Então vamos partilhar o amor, tantos gestos bonitos, Olha, eu sempre digo na minha casa, sabe? Eu não sei, quem já me conhece já sabe. Eu sei acolher, sou um bom acolhedor e na minha casa é fartura. Tudo eu compro de saco, eu sou até exagerado. Quem chegar, se eu tiver queijo do reino, come. Também se for sopa, cuscuz e ovo, também come. Minha casa é farta, graças a Deus. Se é uma coisa que não tem pirangagem, é com comida. Os romeiros sabem. Vocês sabem na Romaria como eu faço as coisas, como eu acolho as pessoas nos encontros. Não sou apegado. E se eu fosse apegado, eu era um padre que tinha muita coisa. Não sou apegado. Nada. Eu tenho um pouquinho de ciúme dos meus bichinhos, não posso nem falar, né? Eu tenho meus cachorros, gosto. Ah, tenho um ciúme, só quem trata sou eu, só quem limpa sou eu. Converso com cada um, brinco com cada um, dou assistência. Meus bichos comem melhor do que eu. Cuido, gosto. Me acordo cedo para tratar tudo direitinho. Sou organizado, sou exigente. Mas não quer dizer que sou apegado às coisas. Não me apego, não. De maneira nenhuma. A pandemia me ensinou muito. Aquele vírus, né? Covid. Eu não sei nada. Só ainda tem aquela música, né? Lelele, laralá, com fé em Deus, a gente chega lá. Se vier até colocar hoje. Eu não sou apegado às coisas. Então, você que tem bens, medite. Às vezes você não usa, né? E fica para as doenças. O remédio vem, come tudo. Às vezes para dar uma ajuda à igreja, para partilhar, para pagar o dízimo, dá esmola. Deus não precisa da sua esmola. Você faz tudo. Você reza, você comunga, você confessa, está dentro da igreja e às vezes não ajuda a sua igreja. Não partilha para administrar, dividir com Deus aquilo que Ele lhe dá. Cuidado, meu irmão, cuidado, minha irmã. Desapegue, partilhe, porque o pouco com Deus é muito, o muito sem Deus é nada. Não sei se entende não da música. Veja essa música me ensinou muito. Foi no dia que a minha mãe morreu que eu ouvi muito essa música. Ela me ensinou muito a desapegar as coisas.

0: Eu sei que...
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2: Essa música foi tocada tantos e quantos dias aqui, meses, quase um ano. Quando eu tocava essa música eu tinha medo. Mas com fé em Deus a gente chega lá. Parece que a gente ainda não aprendeu a saber viver a vida. Um vírus nos colocou no lugar. Quantos foram embora com a doença, outros foram mentira. E nós ficamos. Se nós ficamos, é para contar a história. Que momento tão difícil. Que momento tão marcante. Foi aí que eu aprendi a viver. Né? Então abraça cada uma, não reclame da vida. Aprenda a viver, saiba viver, tenha fé em Deus. Ame a Deus e ao próximo. Procure fazer o bem. Não coloque cruzes pesadas para que ninguém se mate, para que ninguém perca o sentido de viver a vida, né? Então, um abraço a você, meu irmão, minha irmã. Com fé em Deus, a gente chega lá. Eu quero aproveitar esse momento para agradecer na paróquia que eu administro, Altinho Nossa Senhora do Ó, aos catequistas. Eu queria agradecer de um modo especial aos catequistas do Crisma, não é? Ontem foi a nossa Crisma, 190, cento e poucos jovens, bateu 200. O nosso bispo esteve lá, Dom José Rui, crismou, muito bom, com as irmãs Augustiniana, com as irmãs também sacramentinas. Eu quero agradecer ao nosso bispo, né, Dom José Rui, está em retiro em São Paulo, muito bom ontem, um pai, eu quero muito bem ao meu bispo, se é uma pessoa que eu quero muito bem, é o meu bispo, muito satisfeito com ele, é um pai, quero muito bem a Dom Rui. A coordenação geral da catequese, né, na pessoa de Fernando, Gabi psicóloga, Tiago, João Vitor, Vânia, Arthur, a todos os catequistas dos sítios, né, ao Elton, né, que cantou a missa, a quem preparou a quadra com tanto amor, né, trabalhar os coroinhas, a recepção, os jovens, os pais, os padrinhos, Vitor, né, Vitor foi o vigário geral ontem, né, Vitor, que bom, né, o mestre de cerimônia, atuou direitinho juntamente, os coroinhas, quero agradecer a vocês, a equipe de recepção, foi muito bom. E o bispo elogiou os catequistas, o trabalho, o silêncio, né? Foi muito bom. Eu quero agradecer ao Frei Marcelino, ao padre José Paulo aqui de Cruzes, né? Também ao padre Glauber aqui de Cupira, me ajudaram nas confissões. Foi muito pesado esse final de semana. Mas há tempo que a gente vem trabalhando, né? Uma senhora com 85 anos fez a primeira comunhão, se confessou, se crismou. Além do mais, uma cadeira de rodas, muito bonito. A organização, o som, a limpeza, né? O pessoal da Pascom também, o sacristão, quero agradecer. A Sandrinha, agradecer a Aline também, agradecer a Micael, ao pessoal, a Márcia na cozinha, a Marisete, né? A Vilma, foi muito bom. Eu estou cansado, mas de parabéns, porque a nossa paróquia, ela agora anda. Ela agora vai ser do meu jeito, ela agora anda, porque nós temos equipes. Parabéns aos jovens, Deus abençoe, trabalhei o SCC, trabalhei a família, trabalhei a Crisma, trabalhei a primeira comunhão e agora nós vamos trabalhar o EJC e administrar a nossa paróquia do Altinho com muito amor. A gente está crescendo, devagarzinho a gente chega lá. Muito obrigado a vocês todos e todas. Tô cansado, viu? Foi cansado, foi pesado, você sabe, né? Mas tudo foi perfeito, perfeito, né? Quarta-feira começa a festa do letreiro, Perpétuo Socorro, né? Até domingo. Também eu lembro, amanhã eu tenho uma missa em Barra do Riachão, às 3 horas da tarde, às 5:30, lá na padaria Padre Cícero, né? haverá também a Santa Missa, né? Lá na padaria, que é uma promessa. E na quarta-feira, Terra Vermelha, a missa de 30 dias de Betinho, né, Cornélio? Eu estou aí para celebrar, tá bom? Deus abençoe Rosa, todo o pessoal, estamos juntos, né? Quinta, sexta, sábado e domingo, a festa do letreiro. Deus abençoe, quero parabenizar os religiosos, as religiosas, ontem foi o seu dia, né? Muito obrigado mesmo, de coração, né? Também abraçar a Ielinho da Netcel Telecom, né? Zilda, Juninho, a padaria Padre Cícero, né? Zé, Sandra, os meninos, né? Diogo, Diego, a padaria Santos também, né? Ao supermercado São João, teve lá, aos meninos, um abraço aí, muito obrigado pela rabada hoje, viu? O supermercado Padre Cícero aqui, passo lá, lancho lá também, ao caldo de cana de André, passo lá, de vez em quando um caldinho de cana ajuda um pouquinho, né, André? Deus abençoe, tudo de bom, muito obrigado a vocês, né? De coração, Joana, Rubem, né? Muito obrigado, viu, Joana? Deus abençoe aí também, a primeira dama do município, né? Deus abençoe, né? Já se teve lá, né? Zuza do Carão, obrigado, Zuza. Não vai ter a missa no domingo, né? Vai ser tudo lá no letreiro, que é a festa, né? Vamos também aqui, Padre Pedro, o senhor, como é que tá? Eu me chamo Ana, o senhor é muito importante para mim e para minha família. Só tenho que agradecer a Deus por ter colocado o senhor nas nossas vidas. É um presente de Deus para todos nós. Que Deus continue lhe abençoando cada vez mais. Obrigado, Ana. Deus abençoe, vamos continuar rezando por Zezé, né? Que Deus abençoe, né? Bença, Padre Pedro, eu me chamo Edla, moro em Caruaru. Peço oração por minha mãe Maria Aparecida, que mora na cidade de Agrestina. E para minhas irmãs Ingrid, Vanessa, Wesline, Vânia, Soraya, Ketlin, meu esposo Cícero. E para minha tia Wanda, que mora no sítio Chatinha de Altinho. E para manhinha, a amiga Marlene, e meu príncipe Fernandinho, que mora no sítio Quilomba, é para o mês da festa, a gente vai ver direitinho, né? Deus abençoe, também tem a missa Dona Mara, essa semana em Cabeça de Negro, teve missa lá no Cruzeiro, Frei Marcelino, bom demais, também teve lá Cabeça de Negro, todos, né? Também teve lá em Cabeleira, foi bom, né? Pedro João, um abraço, né? Foi bom aí. E a gente teve aí, né? Deus abençoe, tudo de bom para vocês, né? Foi a missa aí do pessoal. Vamos ver lá aqui o que está dizendo.
0: Boa noite, Padre Pedro. Minha bênção. Como é que o senhor está? O senhor está bem? Acho que eu sou um pouco, né? Então, quero dizer ao senhor que aqui nós estamos bem, graças a Deus, estamos vivos, né? Lutando dia a dia, né? Carregando nossas cruzes, né? Então é isso que a gente agradece a Deus. E uma coisa que eu gostei de ver é essa explicação que o senhor disse aí, que é verdade. É verdade, Padre Pedro. É verdade. Eu faço isso, viu? Não vou dizer, porque pode até Deus me castigar porque eu estou falando, mas eu faço isso, viu? Então, quero desejar um abraço para todos e todas aqueles que estão assistindo esse programa. Que Deus abençoe a cada um e a cada uma. Só meus filhos, meus netos, todos aqueles que fazem parte da minha família, da nossa convivência. Que Deus abençoe a cada um. Que Deus abençoe ao senhor.
2: Dona Loura, muito obrigado, Dona Loura. Deus abençoe, Dona Loura. Tudo de bom para a senhora, tá bom? Um abraço, muito obrigado aí pelas palavras, né? Vamos lá. Padre, boa noite, Padre Pedro, sua bênção, estou ouvindo o seu programa. Peço oração por minha irmã Juliana, que vai fazer uma cirurgia. Lhe amo. Ah, Padre Rafa, lhe quero muito bem. Vou ligar até, viu? Eu preciso ir lá na tua paróquia para ver o negócio, tá bom? Um cheiro. Manda a mensagem, por voz aí, quero muito bem. Padre Rafael é um filho meu, né? Romilson, boa noite, estou vindo aqui em Sondra. Olha, Romilson, vai ter a Romaria de Altinho, viu? Eu quero todo mundo passando, vá se organizando. Vou dizer a data, vai ser em outubro, viu? Vamos ficar todo mundo junto. Agora eu quero fazer uma grande Romaria em Nivaldo e Ana. Um abraço, boa noite, Padre Pedro, que o senhor falou. Deus abençoe, verdade. Um abraço aí, Deus abençoe cada um, cada um. Vamos lá.
0: Oi, Padre Pedro, beça Padre, Eliane, sente chata. Gostaria que o senhor fizesse oração pela minha família, que mora em Cupira, minha mãe, meus irmãos, meus três filhos, que são Eco, Elcio e Edson, minha nora Camila, minha netinha Eloá, que mora em São Paulo, meu esposo Negro, meu amigo Hélio, esposo dela, mora em Caruaru, minha amiga Fabiana, minha amiga Rosa, minha nora Vitória, minha nora Letícia, e para todos da minha família.
2: Deus abençoe, minha irmã, que bom, muito obrigado, né? Vamos lá, Tiago, vamos ver aqui, Tiago já marcou lá, né? Boa noite, Padre Pedro, estou sempre na escuta, Tiago Coruinha, a sua reflexão é maravilhosa. O Papa Francisco nos ensinou muito bem sobre a humildade e simplicidade e ajudar mais o próximo. Celebramos o Dia Mundial dos Pobres, muitas vezes nós, católicos, não colocamos as palavras em prática. Paz e bem, muito bem, Tiago. Fátima, São Joaquim, boa noite, Padre Pedro, o senhor vai estar aqui na Romaria, vou, se Deus quiser, vou estar aí juntamente com o padre, vou ajudar o padre aí, né, Padre Josué, ajudar ele com a equipe, tô aí também com o prefeito Duguinha, também com toda a sua equipe, né, Deus abençoe Duguinha, aí sei, né, que Deus abençoe cada um de vocês, tá bom? Um abraço carinhoso. Eita, Didio, como o senhor está? Peço oração por minha família e por toda a comunidade. Fique com Deus, de Taquara. Um abraço, Didio. Boa noite, Padre Pedro, sua bênção Jéssica do sítio Jaboticaba de Altinho. Peço oração por todos da minha família. Vamos nos preparar para a Romaria de São Joaquim, também depois da nossa, né? Vamos lá, vamos lá.
3: Ai, Padre Pedro, ela deu o saco de água, estou escutando a sua voz.
4: Ela abençoa, né?
3: Deus fala uma santa missão, está aí em Altinho.
2: Um abraço, cadê Açúcar? Nunca mais Açúcar mandou nada, né? Açúcar, boa noite, Padre Pedro, sou eu, Luísa, da Vila do Cruzeiro. Benção, Padre Pedro, quero pedir oração por minha família, que Deus abençoe. Muito bem, teve missa aí no Cruzeiro, né? Ai, vamos ver aqui quem é, Cleveson, vamos lá. Boa noite, Padre Pedro, coloca o meu áudio no ar.
5: Boa noite, benção, padrinho, Padre Pedro.
2: Deus abençoe.
5: Cleverson de Maraial. Padrinho, Padre Pedro, eu gostaria de dizer duas coisas ao senhor. Primeiro, pedir um abraço para o meu amigo Cleverson Tuma. E segundo, que em novembro a gente está querendo visitar o senhor em Altinho. O senhor está disponível para receber minha mãe e eu?
2: Sim, isso é marcar a data, porque às vezes eu estou em casa, não estou, mas recebo qualquer dia, tem problema não, viu? Deus abençoe de coração vocês.
6: Bença, Padre Pedro, que sou amiga sua, Padre Pedro, que Deus abençoe. Quer que o senhor diga aí quando é...
2: Açúcar, Deus abençoe, Açúcar, viu?
6: Eu digo Romaria, sou aqui do monte, por favor, diga para mim.
2: Vai ser dia 6, 5, 4, e 3, né? 3, 4, 5 e 6, né? É no primeiro final de semana, né? Estamos tudo preparando com amor. Vamos estar lá, vamos lá. Eu vou lá também. Vamos estar juntos com Deus. A gente chega lá, né? Vamos lá. Boa noite, Padre Pedro. Eu me chamo Janaína. Que Deus lhe continue abençoando, né? Olha que bom. Um abraço. Boa noite, Padre Pedro. Sou Aline, filha de Naldo da Goma. Peço oração por mim, pelo meu esposo Klebe, por minha filha Alana, por toda a minha família e por todos aqueles que encontram-se no leito dos hospitais. Muito bem. Um abraço aí a Beto, também tive com Davi, Zezezinha, né? Um abraço. Deus abençoe. Vamos lá, vamos lá, vamos lá.
7: Boa noite, Padre Pedro. Eu sou a Bença, aqui é Ana Paula, falo daqui de Caruaru. Quero que o senhor mande um abraço para meu filho, meu marido, aqui em Caruaru, e também para meu pai, minha mãe, lá em Vila São José Alpinho, minha mãe Fátima. Quero mandar um feliz aniversário antecipado, que ela está quarta-feira aniversariando. Parabéns, mãe, felicidades, que Deus te abençoe sempre, com muita saúde, muitos anos de vida. Amo a senhora. E também mandar um abraço para meu irmão, minha irmã, meus sobrinhos, lá em Vila São José Altinho, e minha sobrinha Agrestina, minha irmã aqui em Caruaru, minha irmã e sobrinhas em São Paulo e minha avó lá em Altinho. Um abraço, Padre Pedro.
2: Um abraço também aí São Joaquim do Monte, seu Valdemir, neta, deve estar aí cansado, bota as perninhas para cima e bota o raidinho, né, Valdemir? Eu liguei pro senhor Dia dos Pais, viu? O senhor não me atendeu, liguei que só, viu? Eita, vamos lá, com fé em Deus a gente chega lá. Estão ligando agora, mas estou ouvindo Vossa Excelência, ore por mim, estou acidentado, padre, faz quase 3 anos, Manuel Messias Gomes de Poção. Ah, ele mandou para mim um oi, né? Boa noite. Ele mandou.
4: Cid Cachoeira. Como é que... Era sua bênção e oração para nossa família toda. E saúde e bênção para meus netos todos.
2: Amém.
4: Para Joãozinho de Guinara. Boa noite.
2: Boa noite. Olha aqui, já mandou aí as bênçãos, né? Eita, o povo gosta, né? Que só, né? Vamos lá, que engrenou tudo aqui agora. Pronto, ok. Pronto, tá bom aqui. Vamos lá.
8: Só por mim. Estou acidentado, padre, faz quase 3 anos. Manuel Messias Gomes de Poção. Ah, ele mandou para mim um oi, né? Boa noite. Ele mandou.
2: Deus abençoe, um abraço aí, meu irmão. Olha aí que bom, Vaninha de Batateira, será que chegou água?
9: Boa noite, padre, quem está falando é a Vânia do Batom de Batateira. É verdade, padre, tudo que o senhor falou é verdade. Eu não sou assim, eu não sou pegada a bichos materiais de jeito nenhum.
2: Mas o batom é?
9: Porque daqui a gente não leva nada. E outra coisa também, tem muita gente que quanto mais que tem é que quer. Tem gente que tem um guarda-roupa de cima a baixo de sapato de toda qualidade. Tem outros coitados que não tem uma sandália para calçar. Eu, se eu tiver de dar alguma coisa a uma pessoa que tem, eu procuro aquela pessoa que não tem para eu dar. Porque eu sei que aquela pessoa que não tem precisa. E quem tem não precisa mais não. Que todo, se todo mundo colocasse na mente... Tudo isso aí que o senhor falou, as coisas eram outras. Porque eu tô com 46 anos, até agora eu não vi nenhum defunto rico. Eu só vejo defunto pobre. Eu não vejo carro novo em cemitério, eu não vejo moto nova em cemitério, eu não vejo apartamento, casarão em cemitério, fazenda. Eu não vejo mala de dinheiro em cemitério, o que eu vejo é ossos, que as carnes e a terra já tem comido toda. Quem está falando é a Vânia do Batom de Batateira. Um cheiro e eu amo muito o senhor.
2: Cadê você? Você é apegada ao batom. Não falou se chegou água para você tomar banho? Você não falou nada, linguaruda, agora, né? Mas é verdade mesmo. É verdade. Você disse é verdade.
10: Boa noite, Batelli. Esse Batelli. Uma boa noite, vem com Deus. Tchau.
2: Tchau. Deus abençoe. Eita, que bom, né? O povo aí...
11: Pedro, aqui é o Eduardo Ficocão. Oi, Padre Pedro, reza aí por a minha sogra Dona Lourdes, que ela quebrou a mãozinha dela, e por a minha esposa Rosa, Franciele, Vinícius, Eduardo, Flávia, Franciele, minha mãe que mora em Panela, minha 2 filhas.
2: Dona Lourdes, Deus abençoe, Dona Lourdes, vai ficar boa, viu? Vai ficar boa, logo, logo, né? Boa noite, Padre Pedro, está bem? Desejo muita saúde e paz, que os santos anjos sejam uma companhia, sua bênção. Maria Cícera, São Joaquim do Monte. Eita, sou Tiago, esse é meu novo número, Deus abençoe. Vamos lá. Boa noite, Padre Pedro, Simone Soares, de Vila de Santana. Eita, Vila de Santana, lembro muito. João Vitor, olha aí que bonito, né? Vou mandar a mensagem. Deus abençoe todos vocês aí. Olha que coisa bonita, João Vitor, né? Tá mandando aí as mensagens do pessoal. Que bom, né? Olha aí, Luciene. Ah, quem tá aí? Benção, Padre Pedro. Estou na escuta, Beto Prefeito. Ah, Beto, um abraço, Betão. Beto Sargento, um abraço aí, sua família. Quero bem a Beto. Beto, Deus abençoe. Um grande abraço. Fernando também. Meu compadre, sargento, Arthur, um abraço aí. Aí, tanta gente, né?
12: Fala em mim. Estou escutando o seu programa.
2: Deus abençoe, José da Silva. Está por aqui ou já está em São Paulo? Elza Capucho, né? Boa noite, minha benção, que Deus lhe abençoe hoje e sempre, amém. Que bom, né? Boa noite, Padre Pedro, oração por minha saúde, amanhã estou aniversariando. Paulo de Carrilho, eita, Paulo, um abraço, Paulo, eita, tanta coisa, né? Aqui tanta mensagem vai chegando e a gente vai vendo, né? Eita, que Deus abençoe, tudo de bom, vamos lá.
13: Boa noite, meu compadre. Tô com saudade. Saudade mesmo, viu? A época desaparecida. Olha, vamos embora trabalhar pra Romaria, viu? Vamos embora trabalhar pra Romaria, de frente da minha, se Deus quiser. Fique acima de um abraço. Tá com saudade também.
2: Tá bom, sumiu. Quem sumiu foi você. Não lhe vejo mais nenhum canto, né? Aí eu tô no corre-corre. Vamos trabalhar, vamos organizar. A minha comadre, Ana, Tico, sua mãe. Arso tá lá em Caruaru estudando, né? Tá bom. O SCC, muito bem. Parabéns, Israel. Ao aniversário de Israel, né? Vamos lá, vamos ver lá. Com fé em Deus a gente chega lá. Vamos ver aqui a mensagem. Tá já. Oh, meu Deus, vamos lá.
14: Boa noite, Padre Pedro, minha benção, sou a Deus aqui do sítio Alto Alegre, não perco seu programa. Eu e minha mãe, Maria Anunciada, meu irmão Mito, estamos aqui só escutando vocês. Tchau, Padre Pedro, cheio.
2: Tchau, vamos nos organizar para a gente passar um dia, todos os ouvintes do programa, viu? Em altinho, estou vendo um canto bonito, para a gente fazer a nossa Romaria, se Deus quiser, né? Vamos primeiro de
15: Boa noite, aqui. Padre Pedro, aqui é Ivonete, estou ouvindo seu programa aqui em Recife. Quero parabenizar os aniversariantes da semana, né? Começando na sexta, que foi o doutor Alejandro. Ontem foi nosso amigo Padre Aloysio Coleta. E sexta-feira, e sábado, dia 22, aniversário da minha mãe, lá em Quipapá,
2: Luísa.
15: Quero desejar para todos eles um feliz aniversário. Que Deus cubra de muita bênção, de muita saúde.
2: Amém, Ivonete. Abraço muito o pessoal que está com a Aritinga. Cadê a Ângela? Ângela, acho que botou alguma mensagem aqui. Ângela de Fátima, né? Cadê? Tá lá no hospital. Não vi mais aqui, Ângela. Eita, deixa eu ver aqui. A Papa, com certeza, meu batom. Tem que ter. Eita, você não falou nada da...
16: Boa noite, Padre. Quem está falando é a Vânia do Batom de Batateira. É verdade, Padre.
2: Ah, você já terminou aqui. Ah, vamos lá. Eita, vamos lá. Aqui não está dizendo quem é. Vamos lá, tá ligando. Boa noite, Padre Pedro. Tudo bem? A Érica de Cruz e sua bênção. Eu gostaria que o senhor rezasse por minha família. Vamos rezar, Érica. Cadê a Ângela? De fato, eu tinha visto uma mensagem dela, né? Até agora. Boa noite, Padre Pedro, minha bênção. Peço oração por meu filho Davi, Danilo, e por toda a minha família. Sou Andresa de Altino. Um abraço, Andresa, né? Deus abençoe aí todo o pessoal. Que bom. Vamos lá, vamos lá. Eita, Deus.
17: Boa noite, Padre Pedro. Aqui é filho do Sítio Porteiro, município de Altinho. Protege meu nome aí nas suas orações. Um abraço, Padre Pedro. Tchau.
2: Fia, Lola, Lola, cadê você, Lola? Tá perrenão, Lola, vai dar tudo certo. Boa noite, benção, Padre Pedro. Me chamo Cício, moro em Caruaru. Peço oração por minha mãe Damiana, meu pai Dedé Barateira, e para minha esposa Edla, meu filho Cauã, e para minha madrinha Eliette, que mora no sítio Chatinha de Altinho. Eita, tanta coisa, né? Muita coisa. Ângela, de fato, eu não vi nada tua aqui. Você chegou, né? Vamos lá, devagarzinho, a gente vai chegando. Eita, vamos lá. Boa noite, Padre Pedro. Peço oração por todos nós. Sou Vandailson de Serra de Ares Bezerro. Eita, eu estive lá também, né? Vamos lá, vamos ver aqui. Estamos já chegando já aqui ao final, já encerrando, né?
18: Boa noite, Padre Pedro. Aqui é a Rosa de Embirajuba. Estou ouvindo seu programa. Peço oração pela minha saúde. Deus abençoe o senhor.
2: Oh, obrigado, vai dar, né, Luciano, todo o pessoal aí. Ângela de Taquara, boa noite, estou ligada. Aqui a internet aqui é ruim. Ah, tá lá no hospital, né? Lá no Santa Efigênia. Lia, um abraço, Deus abençoe, vamos ver lá.
16: Chegou, Padre, água, graças a Deus. Chegou.
2: É.
16: Chegou, deu para encher a caixa. Da minha casa chegou, na rua que eu moro, umas casas não chegou. Mas, graças a Deus, minha caixa de muita gente está cheia.
2: Tá bom. Graças a Deus. Pronto, eu reclamei, foi bom reclamar, né? Dona Loura aqui, uma figurinha. Benção, Simone Soares. Chegamos no final do programa agora, pode aí. Agora a benção da água, né? A benção da água agora encerrou todo mundo agora. Eita, Deus. Vamos lá?
19: O sol voar também.
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2: Na segunda, uma hora só, nada, não é pouco, vai fazer o quê, né? Tem que ser assim mesmo, né? Oração, prepara aí seu copinho com água, né? Coloca, Jesus, tuas mãos benditas, ensanguentadas, enxagadas e abertas sobre mim neste momento. Sinto-me completamente sem força para prosseguir carregando as minhas cruzes. Preciso que a força e poder de tuas mãos, que suportará a mais profunda dor ao ser empregada na cruz, me ergue e cure agora. Jesus, não peço só por mim, mas também por todos aqueles que mais amo. Nós precisamos desesperadamente de cura física e espiritual através do toque consolador de tuas mãos ensanguentadas e infinitamente poderosas. Eu reconheço, apesar de toda a minha limitação e da infinidade dos meus pecados, que é Deus onipotente e misericordioso para agir e realizar o impossível. Com fé em Deus, com fé e total confiança, posso dizer: mãos ensanguentadas de Jesus, mãos feridas lá na cruz, vem tocar em mim, vem Senhor Jesus. Eu lembro amanhã, 3 horas, missa em Barra do Riachão, 5:30, na padaria Padre Cícero. Na quarta-feira, eu estarei celebrando também a Enterra Vermelha, 30 dias de Betinho, da família de Cornélio. E na sexta-feira, a missa de Dona Mara, aí em Cabeça de Negro, e o letreiro festa todos os dias até domingo. A bênção de Deus Todo-Poderoso, Pai, Filho e Espírito Santo. Amém. Boa noite e até amanhã com a graça de Deus. Boa também.

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0: onde a Petrobras encontrou petróleo, está localizado a cerca de 175 quilômetros da costa do Amapá, a uma profundidade de quase 2.900 metros.
1: Brasil registra redução de 30% nas mortes por malária em 2025 em relação ao ano anterior.
2: Foram registrados ainda 118.037 casos, 15% a menos que em 2024. Graziele Bezerra.
3: Se diagnosticada a tempo, a malária tem cura e o tratamento é eficaz.
1: E ainda, arte nas escolas.
2: Homologadas as diretrizes para o ensino na disciplina de educação básica.
1: O estudo deve ser organizado em 4 componentes: artes visuais, dança, música e teatro. Thaís Antônio.
4: De acordo com as novas diretrizes, o ensino de arte nas escolas deve aproximar os estudantes das diferentes formas de fazer e vivenciar a disciplina.
2: E hoje, na apresentação da Voz do Brasil, eu, Mariana Jungmann e Luciano Seixas.
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2: É na costa do Amapá que foi descoberta uma nova riqueza do Brasil.
1: A Petrobras anunciou a existência de petróleo num poço que está sendo perfurado pela empresa.
2: Assim que concluída a perfuração, será feito o levantamento da quantidade de petróleo na região.
1: Hoje, autoridades visitaram um navio sonda da empresa, embarcação adaptada para a perfuração de poços em águas profundas e ultraprofundas.
0: Com a descoberta da Petrobras da presença de petróleo em poço perfurado na margem equatorial, uma comitiva do governo federal visitou nesta segunda-feira o navio sonda da empresa. A embarcação está localizada em região de águas profundas no litoral do Amapá. De acordo com a presidente da Petrobras, Magda Chambriard, o poço começou a ser perfurado em outubro do ano passado e em mais alguns dias deve ter o trabalho de avaliação concluído.
5: Nós descobrimos óleo, né, no Poço Morfo, mas que até agora confirmou todas as nossas expectativas de um potencial relevante de petróleo na margem equatorial, mais especificamente no litoral do estado do Amapá. Esse poço vai acabar nos próximos, talvez, 15, 20 dias, né? Vamos ver quando é que ele acaba. Logo a seguir, nós temos que delimitar essa descoberta, ou seja, a gente tem que saber quanto é que de petróleo tem de fato nessa área, né?
0: Na semana passada, a Petrobras já havia confirmado a presença de hidrocarbonetos na região. Os hidrocarbonetos são compostos orgânicos formados exclusivamente por átomos de carbono e hidrogênio, e onde são encontrados indicam presença de petróleo e gás natural. Com a exploração de novos poços, a Petrobras pretende garantir segurança energética para o futuro. Como destaca o ministro de Minas e Energia, Alexandre Silveira.
6: Que a gente possa se orgulhar de ter sim, 90% da nossa energia elétrica limpa e renovável e 50% da matriz geral. E, portanto, nenhum brasileiro em sã consciência pode abrir mão da sua soberania e das suas riquezas naturais para poder combater miséria, combater fome, fazer desenvolvimento.
0: O poço onde a Petrobras encontrou petróleo está localizado a cerca de 175 quilômetros da costa do Amapá, a uma profundidade de quase 2.900 metros. De acordo com a Petrobras, atualmente cerca de 80% do petróleo extraído no Brasil vem do pré-sal. Essa exploração deve chegar ao pico até 2035, indicando a necessidade de outras fontes de combustível fóssil. Reportagem Luana Karen.
2: Deve ser o ensino de arte nas escolas. O Ministério da Educação homologou diretrizes para o ensino do componente curricular na rede de educação básica.
1: O documento estabelece que o ensino deve ser organizado em 4 eixos: artes visuais, dança, música e teatro.
2: O anúncio dessas diretrizes ocorreu hoje e a repórter Thaís Antônio acompanhou tudo e traz os detalhes ao vivo pra gente aqui no estúdio. Boa noite, Thaís.
7: Boa noite, Mariana. Boa noite, Luciano e ouvintes da Voz do Brasil. De acordo com as novas diretrizes, o ensino de arte nas escolas deve aproximar os estudantes das diferentes formas de fazer e vivenciar a disciplina. E para isso ser feito, a arte deve ser dividida em 4 componentes curriculares: artes visuais, dança, música e teatro. O texto complementa a base
4: Base Nacional Comum Curricular, que estabelece os conhecimentos, competências e habilidades esperados dos estudantes ao longo da educação básica. Com isso, as escolas passam a ensinar conteúdos, métodos e processos de criação em arte como prática educativa e não apenas como atividade secundária ou recreativa. Outro destaque é a aproximação entre professores, artistas e mestres e mestras das culturas populares. A resolução reconhece a importância de incluir esses saberes no processo educativo por meio de um trabalho colaborativo com professores de artes visuais, dança, música e teatro, como explica o ministro da Educação, Leonardo Barchini.
8: Primeiro, a gente fortalece as quatro linguagens separadamente, elas obviamente atuam em conjunto, mas a gente fortalece cada uma das quatro linguagens, as artes visuais, a música, a dança e o teatro. E a gente reconhece que na formação de professores com essas diretrizes, também precisaremos ter habilitação em cada uma dessas especificidades, dessas quatro linguagens, teremos que ter formação específica. Então, isso eleva o ensino das artes a outro nível.
4: A resolução também define orientações para a organização do currículo, a distribuição dos professores, a estrutura física e pedagógica das escolas e os processos de avaliação. Todas essas medidas devem considerar princípios como equidade, acessibilidade, inclusão e justiça social. Mariana e Luciana, com vocês.
1: Obrigado pelas informações, Thaís Antônio.
2: Malária é caracterizada por febres altas, calafrios, tremores, dores de cabeça, podendo estar associada também a vômitos e náuseas.
1: Causada principalmente pela picada de mosquitos infectados, a maior parte de casos da doença estão no norte do país.
2: Mas, no ano passado, caiu o número de infectados pela malária, bem como de óbitos em função da doença.
3: A malária contaminou cerca de 118 mil pessoas no ano passado, 15% a menos do que em 2024. Os resultados foram apresentados nesta segunda-feira, durante um congresso da Sociedade Brasileira de Medicina Tropical. O número de mortes em função da doença também caiu, especialmente na região amazônica, que concentra o maior número de casos, como disse o ministro da Saúde, Alexandre Padilha.
9: 2025 nós tivemos uma redução de mais de 50% dos óbitos por malária, mais de 40% de redução de malária em terra indígena, mais de 40% de malária em áreas de assentamento rural, assentamentos na região amazônica brasileira, que é uma das duas regiões com maior incidência de casos de malária. E tivemos o menor número de internações por malária.
3: Em menor escala, a infecção pode ocorrer devido à transfusão sanguínea, compartilhamento de agulhas contaminadas ou da gestante para o bebê. Mas o principal modo de transmissão é pela picada de fêmeas infectadas do mosquito Anopheles, também conhecido como carapanã ou mosquito prego. De acordo com o presidente da Sociedade Brasileira de Medicina Tropical, Gustavo Romero.
10: Por isso, a gente tem, às vezes, muita dificuldade, né, de definir exatamente aquela população que efetivamente está em risco, né? Os mosquitos se mexem, né? E os mosquitos crescem com as variações climáticas, que é outro detalhe importante que a gente deve levar em consideração. E, muito frequentemente, populações que estão mais vulneráveis estão mais expostas à picada desses mosquitos. E por isso que a malária se transmite com tanta eficiência, né?
3: Se diagnosticada a tempo, a malária tem cura e o tratamento é eficaz. Após a confirmação da doença, o paciente recebe o tratamento gratuitamente em unidades do Sistema Único de Saúde, inclusive a tafenoquina, medicamento que previne novas manifestações da malária. Por ser administrado em dose única, ele impede que o paciente abandone o tratamento, como explica o infectologista Marcos Lacerda.
11: Comparando com as medicações que são tradicionalmente usadas para malária, que vão de 7 a 14 dias, resulta num benefício muito grande para o paciente. É que as pessoas se tratam enquanto tem febre, geralmente 2, 3 dias, depois ela para de usar a medicação. E isso então faz com que as recaídas aconteçam. Praticamente metade dos casos que estão registrados hoje no Brasil são de recaídas. Então, uma medicação que iniba a recaída é uma medicação altamente estratégica no controle da malária no país.
3: O medicamento está disponível tanto para pacientes maiores de 16 anos e com mais de 35 quilos, quanto para crianças a partir de 2 anos e com peso mínimo de 10 quilos. Reportagem Graziele Bezerra.
1: Entre junho e julho, foram confirmados 21 casos de sarampo no estado de São Paulo.
2: Neste fim de semana, o ministro da Saúde, Alexandre Padilha, esteve no estado, em Grajaú, acompanhando a vacinação contra a doença.
1: E comentou que o reforço na imunização visa prevenir a circulação e a transmissão do sarampo.
12: Em 2026, nós já temos aqui na cidade de São Paulo cerca de 20 casos também com relação de importados, são cepas que circularam nos Estados Unidos e no Canadá. E esse esforço é para manter esse bloqueio, para não permitir que aconteça em São Paulo em 2026, o que aconteceu em 2019, quando começou um surto assim e se propagou para ter 20 mil casos de sarampo em 2019. Naquele momento, o Brasil perdeu o certificado de livre do sarampo. Reconquistamos o certificado em 2024 e queremos manter São Paulo, o estado de São Paulo e o Brasil livre do sarampo.
2: Para crianças de 6 a 11 meses, a dose aplicada durante a estratégia é considerada dose zero e não substitui as doses previstas no calendário nacional de vacinação aos 12 e aos 15 meses.
1: Para as demais idades, os profissionais de saúde verificam a necessidade de vacinação de acordo com a faixa etária e a situação vacinal de cada pessoa.
2: A cada hora, mais de 1000 vidas são perdidas devido às doenças cardiovasculares em todo o mundo, segundo a Organização Mundial de Saúde.
1: Estima-se que cerca de 18 milhões de pessoas morrem anualmente em decorrência de condições que afetam o sistema circulatório.
2: De acordo com a Sociedade Brasileira de Cardiologia, o Brasil ocupa o 9º lugar em número de mortes cardíacas.
1: E hoje, 17 de agosto, marca o início da Semana da Saúde Vascular, que promove conscientização, prevenção e diagnóstico precoce.
13: Seu Manuel Arruda da Silva tem 80 anos. Quando precisou ser atendido para tratar de um ferimento, descobriu um grave comprometimento na circulação. Uma cirurgia vascular conseguiu inicialmente melhorar o fluxo de sangue, mas a amputação da perna direita acabou sendo inevitável. Hoje, 8 meses depois, seu Manuel agradece pela vida.
14: Eu estou aqui ainda, estou aí. Contando a história.
13: Histórias como a de seu Manuel Arruda ajudam a explicar por que as doenças que comprometem a circulação continuam sendo um importante problema de saúde pública. Elas estão entre as principais causas de morte no país. Muitas dessas condições se desenvolvem de forma silenciosa. Por isso, a prevenção e o diagnóstico precoce são fundamentais para reduzir complicações e salvar vidas. O cirurgião vascular do Hospital Universitário fundamentais para reduzir complicações e salvar vidas. O cirurgião vascular

0: vasculares de seu Humberto.
1: Ele sempre foi fumante, né?
2: E aí vocês acham que a causa principal foi essa?
1: Creio que seja, né? Cigarro.
0: O especialista Paulo Saad fala sobre alguns sinais que indicam que é hora de procurar um médico.
3: Um paciente que caminha uma curta distância e já começa a ter dor, aquele paciente que faz o esforço e tem dor no peito. Então esses sinais significam que o músculo que está trabalhando, se você tem uma obstrução da circulação, esse oxigênio não chega na quantidade necessária, esses pacientes precisam procurar ajuda urgentemente.
0: A informação é uma aliada dos pacientes na hora de reconhecer sintomas precoces, procurar atendimento no momento certo e adotar medidas que melhoram a qualidade de vida. Por isso, na semana de 17 de agosto, é comemorada a Semana da Saúde Vascular, período dedicado à conscientização sobre doenças que afetam o sistema circulatório. Reportagem Luciana Colares de Holanda.
4: Hoje também é Dia do Patrimônio.
5: A data foi criada para marcar a importância de preservar a arte, a cultura e a história que estão por trás de tantas tradições brasileiras.
4: O patrimônio pode ser material, como conjuntos de casarões históricos ou determinados prédios e igrejas, ou imaterial, quando está ligado a festas tradicionais, por exemplo.
5: Hoje, mais cedo, eu conversei com o presidente do Instituto do Patrimônio Histórico e Artístico Nacional, Davidson Guzmão, sobre a preservação e a conservação dessa memória coletiva. Acompanhe. Presidente Davidson Guzmão, bem-vindo à Voz do Brasil, para a gente falar de história, cultura, nesse Dia do Patrimônio, né? Eu queria que o senhor começasse, então, explicando por que que a gente precisa de um dia para marcar esse tema e quais são as provocações que essa data faz.
6: Mariana, primeiro quero dizer que é um prazer estar aqui para a gente falar de algo que é tão importante para o reconhecimento da diversidade cultural brasileira, que é o patrimônio cultural. Uma das nossas principais atribuições e competências é a ampla divulgação e promoção do patrimônio cultural, exatamente para que essa diversidade seja reconhecida não só pelo Estado, mas que ela seja reconhecida e percebida também pela sociedade. E é por isso que a gente tem um dia dedicado ao patrimônio cultural, o dia 17 de agosto, que é um dia que foi escolhido em razão do nascimento, a data de aniversário de Rodrigo Melo Franco de Andrade, que foi o primeiro presidente do IPHAN e que ficou 30 anos ficou 30 anos fazendo a gestão do IPHAN e que foi a pessoa que inaugurou um sistema de proteção de patrimônio cultural no Brasil. Então, esse a justificativa, vamos dizer assim, é por causa, né, do nascimento de Rodrigo Melo Franco, que a gente tem o dia 17 de agosto escolhido, mas é sobretudo por conta da importância do patrimônio na vida das pessoas no dia a dia.
5: Agora, as celebrações vão se prolongar ao longo de todo esse mês. Qual é o tema desse ano e o que está previsto na programação?
6: Esse ano o tema é patrimônio criativo, inclusão produtiva, trabalho e renda. Exatamente para marcar uma dimensão do patrimônio cultural, que é a dimensão da cidadania e da produção de renda, da possibilidade de trabalho e renda para pessoas que vivem do patrimônio cultural. Vou dar um exemplo, o ofício de paneleiras lá em Goiabeiras, um bairro lá no Espírito Santo, né, em que a gente tem um bem cultural que é o ofício de paneleiras, um saber tradicional relacionado ao fazer a panela, né, que é produzida, a panela de barro que é produzida, onde é feita a famosa moqueca capixaba.
5: Aquela panela tradicionalíssima de fazer a moqueca capixaba, né?
6: Exatamente. E que tem uma dimensão, uma relação muito direta com o mercado, que, portanto, afere renda, né? Ofere renda para aquelas paneleiras. Então, esse é um exemplo importante, mas a gente tem vários outros, né? De pessoas, de detentores que vivem diretamente do patrimônio cultural, de centros históricos que são dinamizados a partir do patrimônio que é reconhecido, desse centro histórico que é reconhecido, em algumas das nossas cidades no país.
5: E aí a gente tem uma programação prevista, as pessoas podem checar essa programação onde, como é que funciona?
6: Isso, a gente tem uma programação em todos os estados do Brasil, nós teremos atividades, essa programação ela está disponível no portal do IPHAN, www.ipham.gov.br. Quem quiser acessar e ver o que vai estar acontecendo no seu estado, pode acessar a programação lá no portal do IPHAN na internet.
5: Lembrando aqui que IPHAN se escreve com PH, né?
6: Exato.
5: Que é Instituto do Patrimônio Histórico e Cultural. Presidente, no próximo ano também vamos ter outra celebração importante, que são os 90 anos do IFAM.

0: né? Quais são os principais desafios que ainda permanecem em relação à preservação do patrimônio?
1: Isso, ano que vem o IFAM completa 90 anos e nós estamos aí pensando numa série de atividades e programação que deve ocorrer ao longo do ano todo. Em termos de desafios, a gente tem vários desafios, porque o patrimônio cultural, ele se relaciona com o dia a dia das pessoas, com o dia a dia das cidades. E aí eu posso aqui, acho que nomear dois. Um que está na ordem do dia e que a gente tem discutido muito é no que a gestão do patrimônio se relaciona, por exemplo, com as mudanças climáticas, né? Então, o aumento da intensidade de chuvas, das temperaturas, como que isso se relaciona com o patrimônio cultural na gestão dos centros históricos, que cuidados nós devemos ter e como nós devemos pensar ações de prevenção, adaptação e mitigação a essas mudanças climáticas. Esse é um desafio que está na nossa ordem do dia e que nós estamos pensando como tratar desse enfrentamento às mudanças climáticas no âmbito da gestão do patrimônio cultural. Um outro desafio é aquele que, na verdade, é um desafio e é, ao mesmo tempo, diretriz para a gestão do patrimônio cultural, que é a gestão compartilhada. Então, a articulação com estados e municípios, a articulação com a sociedade civil organizada para a gestão do patrimônio, para que essa gestão, ela, de fato, ela seja compartilhada entre os órgãos de poder público e a sociedade.
0: Pois é, e é importante que a sociedade mesmo se envolva, né, presidente, nesse tema, cobre a preservação do patrimônio na sua cidade, no seu estado. Como que é possível fazer isso?
1: Bom, hoje a gente tem a participação social como um princípio que atravessa a maioria das políticas públicas no Brasil, inclusive a de patrimônio cultural. Então, hoje, a sociedade, as pessoas podem procurar os órgãos de patrimônio de sua cidade, do seu estado, podem procurar o IFAM tem representação, tem superintendências em todos os estados e podem procurar também as instâncias de controle social que trabalham com patrimônio cultural, os conselhos de cultura e, em alguns casos, os próprios conselhos de patrimônio que existem nos municípios e nos estados.
0: Lembrando, né, presidente, que até para deixar um pouco mais palpável para as pessoas, quando a gente fala de patrimônio, a gente está falando tanto daquele casarão histórico, aquele prédio antigo, aquela igrejinha, mas também do fazer cultural muito típico. Tudo isso é dever nosso, como sociedade, ajudar a preservar, né? O senhor mencionou aí as paneleiras, por exemplo. Tudo isso é patrimônio e é dever da sociedade proteger, né?
1: Exato, é tudo isso e muito mais. Na verdade, a gente faz uma divisão entre patrimônio material e imaterial, mas quando a gente está falando de patrimônio, a gente está falando de valor, na verdade, sobretudo, né? Então, é importante a gente entender que o patrimônio material, as edificações, as obras de arte, elas são reconhecidas e entendidas como integrantes da nossa identidade, como elementos que ajudam a compreender a nossa história, as várias memórias e identidades que existem no país, porque são atribuídos valores a essas coisas. Da mesma maneira, as várias celebrações, os conhecimentos tradicionais, os fazeres, os saberes, né? Lugares que são importantes, né? Para a compreensão das memórias dos vários grupos formadores da sociedade brasileira, para usar o termo da Constituição, também são importantes. É o chamado patrimônio imaterial.
0: É isso aí. Nós conversamos com Davidson Guzmão, presidente do Instituto do Patrimônio Histórico e Artístico Nacional. Falei errado mais cedo. Instituto do Patrimônio Histórico e Artístico Nacional. Muito obrigada, presidente, pela sua entrevista aqui à Voz do Brasil.
1: Obrigado, Mariana. A gente está à disposição da Voz do Brasil e de todos os brasileiros para conversar sobre o patrimônio. Essa é a nossa função, nosso métier e é, sobretudo, a nossa alegria.
2: Concursos federais têm novas nomeações e convocações.
0: As medidas publicadas no Diário Oficial da União contemplam aprovados nas duas edições do Concurso Público Nacional Unificado e no Comando do Exército.
2: Todas as nomeações foram homologadas antes do início do período de defesa eleitoral.
0: Para o CPNU 2, estão autorizadas 69 nomeações de candidatos de nível superior. E para a primeira edição do CPNU, são 40 vagas de contratação temporária.
2: Quem está na lista de espera do primeiro concurso público unificado deve realizar realizar uma nova manifestação de interesse entre os dias 24 de agosto e 4 de setembro pelo aplicativo SouGov ou pela versão web do serviço mediante login.
0: Quem não se manifestar no prazo será excluído do banco de candidatos aprovados em lista de espera de todos os cargos do CPNU 1, inclusive para fins de contratação temporária.
2: Abertas as inscrições para o selo Patrocinadores do Futuro 2026.
0: Uma iniciativa que pretende reconhecer a contribuição de empresas e entidades para a promoção, para a proteção previdenciária de seus trabalhadores e associados.
2: A participação é gratuita e voluntária.
0: As inscrições vão até 31 de agosto e são realizadas por formulário eletrônico disponível no site gov.br/previdência.
2: O regulamento completo e as orientações também estão disponíveis no portal do Ministério.
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0: Com produção da empresa Brasil de Comunicação.
2: Fique agora com as notícias do Poder Judiciário e do Congresso Nacional. Boa noite.
0: Uma boa noite, até amanhã.
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5: Poder Judiciário inicia a 33ª semana Justiça pela Paz em Casa.
6: Para a STJ, prisão em flagrante de mãe em estado diverso da morada dos filhos não impede concessão de regime domiciliar.
5: TSE inaugura o Centro de Divulgação das Eleições 2026, o CDE.
6: Boa noite, eu sou o Arthur Filho.
5: E eu sou Walter Lima.
6: A partir de hoje até sexta-feira, 21 de agosto, o Poder Judiciário Brasileiro se mobiliza na 33ª Semana Justiça pela Paz em Casa.
5: Coordenada pelo CNJ, em parceria com os Tribunais de Justiça Estaduais, a iniciativa promove mutirões de julgamentos e audiências para dar rapidez aos processos de violência de gênero, além de realizar ações de conscientização em todo o país. Carolina Chaves.
7: A campanha é realizada 3 vezes ao ano, nos meses de março, agosto e novembro. O foco é fortalecer a política judiciária no combate à violência doméstica e familiar contra a mulher. Segundo o presidente do STF e do CNJ, ministro Edson Fachin, esta semana, mais uma vez em todo o Brasil, os tribunais de justiça prepararam programações especiais.
8: Será o nosso esforço concentrado de julgamentos, de audiências e mutirões voltados à proteção de mulheres em situação de violência. Os números nos impactam. Os números mostram um judiciário que tem pressa.
7: Na última edição, realizada em março deste ano, foram proferidas mais de 16 mil sentenças, realizadas mais de 10 mil audiências e concedidas 11.648 medidas protetivas de urgência.
6: O fato de uma mãe ser presa em estado diferente de onde filhas menores residem não impede por si só a concessão da prisão domiciliar.
5: Essa conclusão é do STJ. Fátima Uchoa.
9: Durante viagem de ônibus interestadual, a mulher foi presa em flagrante e teve a prisão preventiva decretada após serem encontradas drogas na mochila dela. A defesa informou que a mulher era mãe de 2 meninas menores de 12 anos e pediu a prisão domiciliar. O Tribunal de Justiça do Paraná negou o pedido porque as crianças já estavam com a avó em outro estado. Mas no voto que prevaleceu na sexta turma do STJ, o ministro Og Fernandes explicou que mesmo com a gravidade da acusação e a expressiva quantidade de droga apreendida nesse caso, essas circunstâncias isoladamente não impedem o regime domiciliar.
6: O Tribunal Superior Eleitoral inaugurou hoje o Centro de Divulgação das Eleições 2026, o CDE.
5: O espaço instalado no TSE em Brasília foi preparado para atender aos profissionais de imprensa envolvidos na cobertura das eleições de outubro deste ano. Rimac Souto.
10: A inauguração foi feita pelo presidente do TSE, ministro Cássio Nunes Marques.
11: A ideia é que o Centro de Divulgação das Eleições seja mais do que um espaço de trabalho para os profissionais que acompanharão as eleições. O objetivo é que se torne um ambiente de diálogo aberto com a Justiça Eleitoral, em que a transparência e o acesso à informação não encontrem quaisquer obstáculos. O trabalho realizado por vocês, jornalistas, de dentro e de fora do país, é essencial para que a sociedade tenha acesso a informações corretas e contextualizadas sobre o processo eleitoral. Nunca é demais sublinhar que uma imprensa livre e participativa é sinônimo de democracia. A justiça eleitoral tem na imprensa uma aliada, por compartilhar com ela a paixão pela democracia e pela informação de qualidade.
10: Ao inaugurar o CDE, o ministro também lançou a campanha Eleições 2026, Coisa de Pele.
6: Comissário de bordo demitido por se recusar a tomar a vacina contra a Covid-19 deve receber as verbas rescisórias.
12: O TST entendeu que ele tinha uma justificativa médica para não se vacinar. Simone Moura.
13: O comissário da Gol foi demitido por justa causa em novembro de 2021, durante a pandemia. Ele disse que não tomou a vacina porque tinha risco elevado de trombose. Inclusive, apresentou o laudo médico que indicava a contraindicação à vacinação. Mas a empresa alegou que o atestado não tinha respaldo científico. A justa causa foi mantida na primeira instância, mas o Tribunal Regional do Trabalho do Rio de Janeiro afastou a punição. No TST, ao analisar recurso da Gol, o entendimento é que a recusa à vacina pode, em tese, ser considerada ato de indisciplina ou insubordinação.
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6: A você, uma boa noite.
12: E até amanhã.
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14: Eu sou Paula Groba.
15: E eu sou Ricardo Nakaoka.
14: E estes são os destaques de hoje do Jornal do Senado, que começa agora.
15: Senado terá esforço concentrado e fim da escala 6x1 pode entrar na pauta.
14: Avança projeto que prevê biometria de recém-nascidos para evitar troca e tráfico de bebês.
15: Instalada comissão sobre MP que amplia crédito para motoristas.
14: Boa noite.
15: Boa noite.
14: Mesmo com as campanhas eleitorais em curso, o Senado vai manter a agenda de votações. O presidente do Senado, Davi Alcolumbre, convocou os parlamentares para um novo esforço concentrado de 31 de agosto a 4 de setembro.
15: Entre os temas que podem ser analisados está o fim da escala de trabalho 6x1. Os detalhes com a repórter Raíssa Abreu.
16: Os senadores e senadoras voltam a se reunir para votar temas prioritários na semana de 31 de agosto a 4 de setembro. O anúncio foi feito pelo presidente Davi Alcolumbre. Na pauta, o fim da escala de trabalho 6x1, a PEC da Segurança Pública e a criação da Política Nacional de Minerais Críticos e Estratégicos.
17: Então eu decidi, como presidente do Senado, que uma semana seria semipresencial e a outra semana de esforço concentrado presencial. Então eu queria que os gabinetes fossem avisados, as assessorias avisadas, para que no próximo esforço concentrado nós estejamos todos aqui presentes no plenário, se for possível, os 81 senadores.
16: Essa é a segunda data de esforço concentrado de votações do segundo semestre. Na primeira, de forma semipresencial, foram votados, por exemplo, o projeto que cria o Programa de Desenvolvimento da Indústria de Fertilizantes e uma medida provisória que socorreu vítimas de desastres naturais. Esforço concentrado é como se chamam as reuniões centralizadas em períodos curtos, na tentativa de votar projetos urgentes, apesar do período eleitoral, quando os parlamentares estão em campanha em seus estados. Esse ano, 2/3, ou 54 das vagas do Senado, estão em disputa. 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
14: A troca de bebês e o tráfico de crianças são riscos que podem ser evitados com mais segurança e identificação nas maternidades. Um projeto aprovado pela Comissão de Constituição e Justiça prevê a coleta de dados biométricos do recém-nascido logo após o parto.
15: A medida busca garantir a identificação segura do bebê e dar mais proteção às famílias. Os detalhes com o repórter Bruno Lourenço.
18: Pelo texto, o procedimento de identificação biométrica deverá registrar as impressões digitais da mãe e a dos pés do bebê. Essa essas informações constarão da declaração de nascido vivo. A relatora, senadora Roberta Scioli, do Republicanos de Roraima, defendeu a medida.
19: Exigência de vinculação individualizada e rastreável entre a identificação biométrica da mãe e do recém-nascido, destinada a assegurar a autenticidade, identificação e a integralidade das informações registradas.
18: A senadora doutora Eudócia, do PSDB de Alagoas, reforçou que a iniciativa aumenta a segurança do registro civil e previne a troca, o roubo, as adoções irregulares e o tráfico de bebês.
20: E aí nós iremos mudar a história dos nossos recém-nascidos para não terem o risco de serem trocados ou de ser confundido contra o bebê, enfim, de ter algum tipo de fraude.
18: A proposta passará por um turno suplementar de votação na CCJ antes de poder seguir diretamente para análise da Câmara dos Deputados.
14: O presidente da Comissão de Relações Exteriores defendeu um acordo para evitar uma escalada comercial com os Estados Unidos. Isso porque uma disputa comercial pode ter impactos diretos na economia e nas relações entre os dois países.
15: Diante do novo tarifaço americano, o governo brasileiro abriu um processo de reciprocidade e o Senado acompanha as negociações. O repórter Pedro Pincer tem mais informações.
21: O governo brasileiro anunciou a abertura formal do processo para avaliar se o tarifaço dos Estados Unidos contra exportações nacionais será respondido com base na Lei da Reciprocidade Econômica, que é um novo mecanismo da legislação brasileira para disputas comerciais. O Palácio do Planalto informou que o procedimento foi iniciado a partir do compartilhamento do pedido pela Secretaria Executiva da Câmara de Comércio Exterior com os demais integrantes do seu Comitê Executivo de Gestão. O consultor legislativo do Senado, Marcos Túlio Bezerra, lembrou que o Brasil pode pôr sobre a mesa pautas essenciais para os Estados Unidos, como direitos autorais que afetam as big techs e patentes de medicamentos.
22: Então, se com a ameaça das medidas, a possibilidade de adoção das contramedidas aqui pelo governo brasileiro, o governo já consiga ser bem sucedido em retomar a negociação, a gente já considera que a lei vai ter um sucesso.
21: Em nota, o presidente da Comissão de Relações Exteriores, senador Nelsinho Tradi, do PSD de Mato Grosso do Sul, afirmou receber com atenção à decisão do Poder Executivo. Para o senador, o Brasil precisa estar preparado para agir quando necessário, sem esquecer que as relações bilaterais com os Estados Unidos ocorrem há mais de 200 anos e que todas as possibilidades de entendimento devem ser buscadas antes de uma escalada comercial.
14: Quem trabalha ao volante, o veículo é ferramenta de trabalho e fonte de renda. Mas na hora de trocar o carro ou renovar a frota, o acesso ao crédito pode ser um obstáculo.
15: Para facilitar esse financiamento, o Congresso vai analisar uma medida provisória sobre o tema. A senadora Leila Barros foi eleita presidente da comissão mista, que vai examinar a proposta. A reportagem é de Marcela Cunha.
23: A senadora Leila Barros, do PDT do Distrito Federal, destacou que o texto foca em uma categoria que hoje reúne mais de 2 milhões de brasileiros, motoristas de aplicativo, taxistas, entregadores e motofrentistas. Esses trabalhadores dependem de seus veículos diariamente, mas esbarram na burocracia dos bancos na hora de financiar um novo modelo. Ao assumir a presidência da comissão mista, a senadora Leila ressaltou que a falta de crédito acessível acaba penalizando quem mais trabalha.
24: Quem trabalha por aplicativo sabe como é difícil chegar ao sistema financeiro apresentando uma renda variável e conseguir crédito com juros e prazos razoáveis. Muitas vezes, o resultado é continuar trabalhando com um veículo antigo e compromete uma parcela cada vez maior da renda do trabalhador.
23: Para facilitar os financiamentos, a medida provisória prevê o uso de recursos do Fundo de Investimento em Infraestrutura Social e a criação de mecanismos de garantia pública. Além de gerar renda, a proposta foca em cidades sustentáveis, incentivando frotas de baixo carbono e pontos de recarga de baterias. A relatora será a deputada Amanda Gentil, do Progressistas do Maranhão.
25: Eleições 2026.
14: Em 2026, o eleitor vai às urnas para escolher quem vai representar seu estado ou distrito federal no Senado. Mas, afinal, o que faz um senador? Além de participar da criação e da revisão das leis, Ele tem a missão de fiscalizar o governo federal e exercer atribuições exclusivas do Senado.
15: A reportagem de Yasmin Rodrigues explica como funciona esse trabalho e por que o Senado tem um papel central na democracia brasileira.
0: O Senado Federal é uma das duas casas do Congresso Nacional e representa os estados e o Distrito Federal. Senadores e deputados federais apresentam, discutem e votam propostas que podem virar leis. O Senado também tem o chamado papel revisor. Depois de aprovada em uma das casas, a proposta é analisada pela outra, que pode fazer mudanças antes da aprovação final. Para o presidente do Senado, Davi Alcolumbre, o trabalho dos parlamentares é uma responsabilidade de todos.
1: Isso não é uma missão de um homem, nem de uma mulher, nem da mesa diretora. Isso é a missão dos 81 senadores, de todos os partidos constituídos no Brasil, de 513 deputados federais e deputadas, porque só a união pode transformar verdadeiramente a vida das pessoas.
0: Senadores e deputados também têm a função de fiscalizar o Poder Executivo. Isso significa acompanhar as ações do governo federal, avaliar políticas públicas, analisar as contas da Presidência da República e criar CPIs. Mas o Senado tem atribuições que são exclusivas da Casa. Uma delas é aprovar as autoridades indicadas pelo Presidente da República, como ministros dos Tribunais Superiores, o Procurador-Geral da República, diretores do Banco Central e embaixadores. Outra é autorizar operações de crédito da União, dos Estados, do Distrito Federal e dos municípios. E, por fim, o Senado é responsável por julgar o presidente da República em um processo de impeachment, depois que a Câmara dos Deputados autoriza a abertura do processo.
15: Com trabalhos técnicos de Eliseu Caires, o Jornal do Senado fica por aqui. Acompanhe agora as notícias da Câmara dos Deputados. Boa noite.
14: Boa noite e até amanhã.
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2: Câmara aprova diretrizes para desenvolvimento do futebol feminino.
7: Deputados reduzem a carga tributária para resseguradoras nacionais.
2: Parlamentares regulamentam a profissão de conservador-restaurador.
7: Boa noite. Avança na Câmara a proposta que regulamenta a profissão de conservador-restaurador de bens culturais. A medida era uma demanda histórica da categoria, como informa a repórter Paula Bittar.
8: A Comissão de Constituição e Justiça da Câmara aprovou uma proposta que regulamenta o exercício das profissões de conservador-restaurador de bens culturais e de técnico em conservação-restauração de bens culturais. De acordo com o texto aprovado, poderá atuar como conservador-restaurador de bens culturais móveis e integrados quem tiver diploma de curso superior na área, reconhecido pelo Ministério da Educação ou expedido por instituição estrangeira e revalidado no Brasil, ou mestrado ou doutorado na área expedido por instituição brasileira reconhecida pelo Ministério da Educação ou por instituição estrangeira e revalidado no Brasil, desde que tenha elaborado dissertação ou tese em tecnologia da conservação e restauração de bens culturais móveis e integrados e comprove pelo menos 5 anos de atividades técnicas e científicas próprias do campo. Também poderão exercer a profissão aqueles com diploma de outros cursos superiores que exerçam atividades na área há pelo menos 5 anos até a data de publicação da lei e os que tenham concluído até a data de publicação da lei curso de especialização na área observada a carga horária mínima exigida pelo Ministério da Educação. Entre as atribuições do conservador-restaurador de bens culturais móveis e integrados estão realizar procedimentos de conservação e restauração em bens culturais, ministrar aulas relacionadas ao tema, desenvolver e coordenar projetos e pesquisas científicas sobre o tema e elaborar laudos técnicos, orientar e supervisionar acondicionamentos e acompanhar o transporte de obras de valor histórico, artístico e cultural como courier. Já para atuar como técnicos em conservação e restauração de bens culturais móveis e integrados, é preciso ter curso de educação profissional técnica de nível médio na área, no Brasil ou no exterior e revalidado no país, ou então atuar na atividade comprovadamente há mais de 5 anos e não possuir escolaridade técnica exigida até a data da publicação da lei. Entre as atribuições desse profissional estão realizar exame técnico do estado de conservação de bens culturais móveis e integrados e auxiliar em eventos como seminários e exposições sobre o tema. Entre os deveres e responsabilidades do conservador, restaurador e do técnico estão assumir apenas trabalhos que possam realizar com segurança dentro dos limites de sua formação, não utilizar produtos, materiais e procedimentos técnicos que ponham em risco a integridade do bem cultural e, na compensação de acidentes ou perdas, não encobrir ou modificar o que existe do original, de modo a não alterar suas características e condições físicas após o evento. A autora do projeto, deputada Fernanda Melchion, do PSOL do Rio Grande do Sul, considerou a aprovação uma vitória para os profissionais e para as universidades. Segundo ela, os profissionais pleiteiam essa legislação.
5: Eles tinham apresentado essa iniciativa com então o deputado Chico Alencar, que nesse ano não exerceu um mandato federal. E eu apresentei, portanto, esse projeto, que depois foi qualificado pelas contribuições das universidades que têm o curso, como é o caso da UFPEL, na Universidade Federal do Pará, eu tive conhecendo a formação e o trabalho, que contribui enormemente para a preservação de bens culturais, o nosso patrimônio, a valorização da carreira, o incentivo à formação técnica, se aproxima de padrões internacionais, né? De conservação e restauração.
8: A proposta considera bem cultural móvel o objeto de natureza artística, histórica, documental, científica e tecnológica. Isso abrange obras de arte, documentos, artefatos arqueológicos, etnográficos e de cultura popular e elementos paleontológicos de ciências naturais, científicos e tecnológicos, possíveis de serem deslocados ou transportados. Já o bem cultural integrado está vinculado à superfície construída de um bem imóvel ou da natureza. Isso inclui pinturas artísticas ou decorativas, retábulos, esculturas, ourivesaria, cerâmica, azulejaria, estuques, relevos, elementos decorativos e tecnologias que envolvam os elementos construtivos e os materiais de construção empregados nas vedações, revestimentos e acabamentos. A proposta que regulamenta o exercício das profissões de conservador, restaurador de bens culturais e de técnico em conservação, restauração de bens culturais, segue agora para o Senado, a menos que haja recurso para votação antes pelo plenário da Câmara. Da Rádio Câmara, de Brasília, Paula Bittar.
25: Educação.
6: Beto Preto, do PSD, exalta a expansão dos cursos de medicina nas universidades estaduais do Paraná. O deputado cita a criação do curso de medicina em Apucarana e o lançamento da graduação no campus da Unespar, em Paranavaí, além do curso de enfermagem em Paranaguá.
7: Na opinião de Beto Preto, a ampliação das vagas em cursos da área de saúde contribui para a formação de profissionais que atuarão no Sistema Único de Saúde. O parlamentar reforça que as graduações são gratuitas e oferecem oportunidades para estudantes da rede pública.
25: Saúde.
6: Paulo Soares, do Podemos de São Paulo, apresentou projeto que visa descentralizar e regionalizar os serviços do SUS, usando estruturas hospitalares atualmente desocupadas em cidades menores para ampliar atendimentos e reduzir mortes em filas de espera.
7: Paulo Soares cita a cidade de Bauru como exemplo, com a morte de 1.123 pacientes à espera de leitos nos últimos 5 anos. O congressista cobra mais atenção do governo federal às regiões interioranas, com a disponibilização de profissionais e equipamentos.
25: Previdência.
6: Rodrigo Hollenberg, do PSB do Distrito Federal, apresentou projeto que amplia o acesso ao benefício de prestação continuada. A proposta eleva para meio salário mínimo por pessoa o limite de renda familiar e permite descontar gastos com alimentação especial, medicamentos e terapias.
7: Rodrigo Hollenberg também defende a regulamentação da avaliação biopsicossocial. Ele sustenta que a medida é necessária para garantir o acesso efetivo das pessoas com deficiência aos benefícios previstos em lei.
6: Dani Cunha, do PL do Rio de Janeiro, defende projeto que permite a pais ou responsáveis por crianças e adolescentes com deficiência trabalhar sem perder o benefício de prestação continuada. Pela proposta da deputada, a remuneração de até 10 salários mínimos não entraria no cálculo da renda familiar.
7: Dani Cunha afirma que a regra atual desestimula o retorno ao mercado de trabalho, especialmente de mãe solo, já que qualquer aumento de renda pode resultar na perda do benefício da criança. Ela acrescenta que o texto também autoriza a dedução de despesas com o tratamento da deficiência.
25: Comissões.
6: Luiz Lima, do Novo, do Rio de Janeiro, destaca os resultados da CPMI do INSS na investigação de descontos indevidos em aposentadorias. De acordo com o deputado, a comissão ajudou a identificar operadores financeiros, servidores e entidades suspeitas de participação nas fraudes.
4: A gente teve a felicidade de mostrar para o Brasil ser um facilitador até para a Polícia Federal e para o STF das pessoas envolvidas. Servidores do próprio INSS, operadores financeiros, recebedores de propina, sindicatos de fachada. Então a gente tem mais de 20 pessoas hoje presas e percebeu o quanto o brasileiro dispõe de tempo e de inteligência para fraudar, para enganar.
7: Luiz Lima acrescenta que 3 entidades investigadas teriam desviado mais de 6 bilhões de reais de aposentados, com descontos mensais que chegavam a R$50. Na avaliação do deputado, a CPMI contribuiu para recuperar recursos e dificultar a repetição das fraudes.
25: Segurança Pública.
6: Bom Gás, do PT gaúcho, defende a aprovação de projeto que criminaliza a misoginia, entendida como ódio ou discriminação contra mulheres por sua condição de gênero. O deputado pondera que esse tipo de conduta alimenta a violência e viola a dignidade das mulheres.
7: Bom Gás pede que a Câmara vote logo a proposta, já aprovada pelo Senado. O parlamentar rejeita a ideia de que o projeto promova censura contra homens, mas diz que o objetivo é responsabilizar quem incentiva ou dissemina práticas de discriminação contra as mulheres.
6: Roberto Monteiro Pai, do PL do Rio de Janeiro, agradece a aprovação de uma moção de louvor ao filho Gabriel Monteiro na Comissão de Segurança Pública. Segundo o deputado, a homenagem reconhece a atuação do ex-vereador no combate à criminalidade.
7: Roberto Monteiro Pai também destaca o trabalho da policial civil do Distrito Federal, Deise Andrade, no enfrentamento ao feminicídio e à violência sexual contra crianças. O parlamentar ressalta a importância das ações de combate à violência contra as mulheres.
25: Economia.
6: A Câmara aprovou um projeto que reduz tributos pagos por empresas resseguradoras nacionais. O repórter Marcelo Lascher nos conta quais as medidas propostas.
9: O plenário da Câmara aprovou o projeto que reduz a carga tributária para resseguradoras nacionais. Resseguradoras são empresas que assumem parte dos riscos das seguradoras. Elas são responsáveis por uma espécie de seguro do seguro, usado principalmente em operações de grande valor ou com potencial para gerar perdas elevadas. O principal benefício proposto pelo projeto é a redução da alíquota da contribuição social sobre o lucro líquido, a CSLL, que hoje é de 15% e passa a ser de 9%. A proposta foi apresentada pelo deputado Isnaldo Bulhões Júnior, do MDB de Alagoas, com a justificativa de que as resseguradoras nacionais perderam o mercado a partir de 2019, com a eliminação de restrições à atuação de resseguradores estrangeiros. Segundo Isnaldo Bulhões Júnior, as resseguradoras estrangeiras não recolhem no Brasil CSLL e imposto de renda sobre pessoa jurídica, como as nacionais. Por isso, o projeto também isenta as empresas brasileiras de um adicional do imposto de renda. O projeto recebeu parecer favorável do relator, deputado Fernando Monteiro, do PSD de Pernambuco, mas não teve apoio do governo, como explicou o deputado Ayrton Faleiro, do PT do Pará.
10: Nós estamos tratando de um projeto que ele traz implicações financeiras, ordenamento de despesa, impactos nas finanças. Nós estamos numa reta final de governo, que tem um plano econômico em curso, que tem compromissos com a sociedade para fazer entregas. É hora de nós trazermos e aprovarmos aqui coisas que venham trazer impacto financeiro.
9: Para o relator, Fernando Monteiro, a arrecadação pode inclusive vir a aumentar, mesmo com benefício fiscal. Segundo ele, a proposta beneficia as empresas nacionais e pode forçar as estrangeiras a abrirem subsidiárias no país. Já o autor da proposta, Isnaldo Bulhões Júnior, disse que não há prejuízos para a arrecadação.
11: Não há um equívoco, não há nenhum prejuízo, não há nenhum problema. Apenas equaliza a empresa nacional, a empresa brasileira, dentro da concorrência com as empresas estrangeiras.
9: O projeto que reduz a carga tributária para resseguradoras nacional seguiu para análise do Senado. Da Rádio Câmara de Brasília, com informações de Antônio Vital, Marcelo Larcher.
25: Desenvolvimento Regional.
7: Leonardo Gadelha, do Podemos, reivindica o aumento da quantidade de água da transposição do Rio São Francisco destinada à Paraíba. O deputado afirma que o volume previsto atualmente para o estado é insuficiente para atender às demandas da população e do desenvolvimento regional.
6: Leonardo Gadelha argumenta que os canais da transposição comportam uma vazão superior à autorizada pela Agência Nacional de Águas. O parlamentar pede uma revisão da distribuição entre os estados do Nordeste diante do risco de agravamento da seca com a ocorrência de fenômenos climáticos extremos.
25: Transportes.
7: Euclides Petersen, do Republicanos de Minas Gerais, propõe financiar a modernização, ampliação e recuperação de aeródromos públicos de interesse regional. A ideia é criar um programa nacional que use incentivos fiscais para captar recursos de pessoas físicas.
6: Pela proposta, os contribuintes poderiam destinar parte do imposto de renda a projetos aprovados pelo governo. Segundo Euclides Petersen, a medida amplia a conectividade aérea e estimula o desenvolvimento econômico, o turismo e o acesso a serviços públicos no interior.
25: Trabalho.
7: Chico Alencar, do PSOL do Rio de Janeiro, defende a aprovação de um projeto de sua autoria que estabelece o fim dos penduricalhos, que são parcelas adicionais incorporadas aos salários de funcionários dos três poderes e que extrapolam o teto constitucional de R$ 46 mil brutos.
6: O legislador cita que 91% dos magistrados recebem acima do teto e, em sua avaliação, a medida vai combater a desigualdade salarial no país. Chico Alencar também cobra do Senado a aprovação do fim da escala 6x1 como medida de combate à desigualdade social.
7: Daniel Almeida, do PCdoB da Bahia, apoia as reivindicações da Campanha Nacional dos Bancários. O deputado destaca a recomposição dos salários, o reajuste do vale-refeição, a participação nos lucros e melhores condições de trabalho nas agências e no regime remoto.
6: Daniel Almeida também pede mudanças nas regras dos planos de saúde dos bancos públicos. Segundo o parlamentar, alterações normativas dos últimos anos fizeram os bancários arcarem com uma parcela crescente dos custos.
25: Meio ambiente.
7: O delegado Matheus Laiola, do União do Paraná, apresentou o projeto que proíbe a caça esportiva em todo o país. A proposta altera a lei de proteção à fauna e também revoga dispositivos que tratam da regulamentação dessa modalidade de caça.
6: Segundo o delegado Matheus Laiola, a caça esportiva não pode se sobrepor à proteção dos animais e à preservação da biodiversidade. O parlamentar afirma ainda que a medida busca eliminar brechas na legislação e reforçar a proibição de práticas de caça voltadas ao lazer.
25: Esporte.
7: A Câmara aprovou uma política de incentivo ao futebol feminino no país. O repórter Antônio Vital tem mais informações sobre a proposta.
3: A menos de um ano da realização da Copa do Mundo Feminina no Brasil, o plenário da Câmara aprovou o projeto do governo que define diretrizes para o desenvolvimento do esporte no país. O projeto inclui o futebol feminino como prioridade na política pública esportiva nacional, com foco na profissionalização e na equidade de oportunidades. O texto também exige a elaboração de um plano de legado social, esportivo e financeiro da Copa do Mundo da modalidade, prevista para ocorrer entre 24 de junho e 25 de julho do ano que vem, em 8 capitais. A proposta prevê que o Ministério do Esporte deverá promover condições favoráveis para o futebol feminino e incentivar a igualdade salarial e a participação de mulheres na gestão do esporte e na arbitragem. O projeto limita a inscrição de atletas não profissionais em competições oficiais. Na principal divisão nacional, o limite será de 4 atletas amadoras por equipe, com redução gradual até alcançar a total profissionalização do esporte. O texto prevê ainda a criação de protocolos para combater a discriminação, a intolerância e a violência contra as mulheres no esporte. A medida abrange atletas, árbitras, treinadoras, torcedoras e demais profissionais. O projeto recebeu parecer favorável da relatora, a deputada Jaque Rocha, do PT do Espírito Santo. Ela acrescentou na proposta diretrizes como a proteção da integridade física e psicológica das jogadoras, o combate ao racismo e à violência. No plenário, o relator foi o deputado Ayrton Faleiro, do PT do Pará, que defendeu medidas de incentivo para a modalidade.
12: Achamos por bem que a gente incentive o futebol feminino. O futebol, na sua essência, ele cumpre uma função de integração, de convívio social. E quando a gente fala de futebol, a gente vem em primeira visão muito o futebol masculino. Mas se a gente for para, inclusive, os interiores de cada um dos nossos estados, nós vamos ver lá
10: um crescente movimento também nos clubes profissionais da participação feminina.
3: Na mesma sessão, a Câmara aprovou o projeto que reconhece o futebol praticado no Brasil como manifestação da cultura nacional. Os dois projetos foram enviados para análise do Senado. Na Rádio Câmara de Brasília, Antônio Vital.
6: Danley de Deus Interrols, do PSD Gaúcho, sugere ao Ministério da Educação medidas para melhorar a formação dos profissionais de educação física para o atendimento de estudantes com deficiência. Ele defende a atualização dos cursos superiores para fortalecer a inclusão.
7: A sugestão de Danley de Deus Interrols também prevê mais atividades práticas, estágios e formação continuada sobre o tema. Ele avalia que a preparação atual é insuficiente e pode deixar professores inseguros para garantir a participação efetiva de alunos com deficiência nas aulas.
6: Termina agora o Jornal Câmara dos Deputados, produzido pela Rádio Câmara, com trabalhos técnicos de Wellington Teles e a apresentação de Márcio Aquiles Sardi e Val Monteiro. Boa noite.
7: Uma boa noite para você. Ouça agora o Minuto do TCU.
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Então, muito boa noite, cidade. Boa noite a você, boa noite, amigos. Estamos de volta em mais uma semana. Tudo de melhor para você, o que desejamos de coração. 8:03. O nosso programa voltando para você em mais um início de semana. É tudo de melhor para você que está em casa, no trabalho, viajando, onde quer que se encontre. Aqui o Josias Juleal já de volta com mais uma edição do nosso programa, a primeira de mais uma semana. Então, Planeta Música está no ar. Daqui a pouquinho vamos liberar o nosso WhatsApp para você pedir músicas, mandar o toque para quem você está afim, trazer a sua alegria para somar com a nossa. Lembramos que às 10 a gente manda as músicas românticas para nossa noite. Tá valendo assim? Tá combinado? Tá tudo direitinho? Então, Cricô Televisão tá com a gente, os nossos queridos internautas em todo o Brasil. Sejam bem-vindos, segundou de verdade. Início de tudo mais uma vez. Muita fé e bola para frente. Lá atrás vem gente querendo pegar a gente. Então a gente vai sempre 2, 3 degraus à frente. É importante, tá? 8:04, Julio Iglesias, pra gente começar hoje. Você lembra de Com a Mesma Pedra? Boa noite. Começamos desse jeito hoje. Com essa saudade aqui, abraçando você e parabenizando os aniversariantes de hoje, completando mais um ano de vida. Tudo de bom.

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2: Então vem seguindo com a gente, é hora de pedir músicas. Já temos as primeiras participações para o programa de hoje. Chegando aqui o Lenildo com a gente. Boa noite a você.
3: Boa noite, Josias.
2: Boa noite, meu amigo Lenildo.
3: Quero oferecer para a minha irmã, Lenivaldo, meu irmão Zenildo, minha irmã Lenildo, minha sobrinha Luísa, Laís, para Anderson, bonequinho, Justo, filho, Adara, neto, para a minha família, Terezinha da Guaravita, as três irmãs da Coab, para a Tão Bebida, para a Neve, sua mãe, Jurema, para a Padrinha, para Jair, Maia, Cintia das Panelas, para meu primo Vaninho, com o Noelso. E tudo que vai se entender para você, Jair. Valeu, boa
2: ótima
3: noite.
2: Ótima noite para você, Lenildo.
4: Boa noite, Jair. E a tia Laide. Põe Sonho Dourado com Rei Douglas. Vai para você e família, Sonho para Dourado. Terezinha, para Lenida, Lenivaldo, para Leandro, para Zezinho do Morinar, Manuel, Dona Maria e todos que te escutam. Um abraço, Josias. Deus te abençoe.
2: Você também, Titia Laís.
5: Boa noite, Josias Leal. Aqui é o Galego, da cidade de Lajedo.
2: De volta com a gente.
5: Qualquer um de Zé Vaqueiro. Uhum. Para oferecer a toda a galera aqui de Lajedo. Galera de Calçado. Para o amigão Agenor, para você e todos os locutores dessa rádio maravilhosa. Todos os ouvintes que estão curtindo esse programa Nota 10. Que Deus abençoe o começo de semana de cada um de vocês, seja uma noite abençoada com o Senhor Jesus Cristo. Tchau, chama, cuide a nós, tem um pouco a...
2: Grande Galego, lá de Lajedo. Vamos tocar cangote para ele, do Zé Vaqueiro.

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0: Bruno e Marrone, aqui na Agreste FM, participação especial do Chitãozinho e Chororó. Você me trocou. Agora seguindo com mais pedidos, está aqui a nossa ouvinte. Olá, boa noite, Josias Leal. Toca aí Companhia do Calypso, entre tapas e beijos, mas é Calypso, tá? Não é companhia. É Banda Calypso, Joelma Calypso, entre tapas e beijos. Saudade, regravação dela na música do Leandro e Leonardo, né? Então tá legal. Mandamos abraços, ela manda abraço aí para todo o pessoal, a Joelma, lá de Diadema, São Paulo, aos seus familiares do povoado de Mocós. Os irmãos, os familiares, os amigos também, através do nosso programa da noite, em instantes, a gente manda de presente entre tapas e beijos que ela pediu para nós.
1: Boa noite, gato da noite. Boa noite. Josias, por favor, gostaria de ouvir parabéns com Teixeirinha. Oferecer especialmente para o rei, o baluarte, o Ilhamar Alves, completando hoje 80 anos de vida, né? Essa data se repita por muitos anos. O Altíssimo derrama chuva de bênção na vida dele. E o nosso domingo foi maravilhoso, não? Enchendo as panelas na casa do nosso amigo Aé, comemorando o aniversário dele.
0: Bastante
1: você
0: legal.
1: Com a sua esposa Joseane, nossa tia Laide, Jane de Paula, Francisco de Lagoa dos Gatos, muita gente que estava lá, foi muito lindo. E desejo uma noite abençoada para você e família, toda a equipe top da Agreste, minha família, todas as famílias, para todos meus amigos e amigas, para todos da minha lista, para todo meu. Para todos os ouvintes, que o Altíssimo nos abençoe. Uhul!
0: Desse jeito, Tequinha, aproveitando aqui a lembrança da nossa Terezinha, a gente manda um abraço ao Aie Basílio, pessoal da família Basílio, em especial para ele que nos acolheu de uma maneira bastante especial nesse almoço de confraternização em sua residência lá na região de Chão de Panelas. Que legal, Aie. Muito obrigado aí pelo carinho de estar diuturnamente na sintonia com seus quatro rádios ligados nos quatro pontos da sua residência. Abraço ao Aie, muito obrigado pelo carinho, pela amizade e parabéns que é o mês dele, né? Ainda é o mês que o Aie soprou velinhas, que Deus abençoe e lhe dê em dobro muito mais tranquilidade, paz, progresso e felicidade. É o que desejamos para ele, em nome de todos os seus amigos e amigas da Tequinha e de todos, que são muitos, né? Amigos e amigas do Aie Basílio. Teixeirinha, de presente agora o nosso patrão, o nosso querido Ilhamar Alves, hoje de idade nova. Ela pediu pra gente mandar essa de presente, então. Teixeirinha, parabéns.

0: Entre tapas e beijos, João Macalipso. Breve intervalo comercial, a gente já volta com mais pedidos. Você, nosso programador.
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0: Então vem com a gente, mais pedidos, ouvintes, na sintonia do nosso programa da noite. Ah, são muitos pedidos para hoje, só verificando aqui. Olha quem está chegando aqui para participar da nossa programação. Opa, alô, você do outro lado, boa noite.
1: Boa noite, Josias.
0: Boa noite.
1: José Mocito de Tamanduá.
0: Muito bem.
1: Gostaria de ouvir uma música de Padre Fábio de Melo.
0: Sim.
1: Eu te desejo vida, mas especialmente para minha mãe José, que está completando um ano hoje.
0: Parabéns para ela.
1: Para ela, muita paz, saúde, felicidade.
0: Uhum.
1: E quero dizer a ela que eu amo muito ela. Ela
0: bom, que é lindo, né? Muito
1: também
0: bem.
1: Vou mandar um abraço para minha amiga Natécia, Terezinha. É, para toda a galerinha maravilhosa que está escutando
0: tá
1: seu
0: ótimo.
1: Programa.
0: Daqui a pouquinho a sua música.
2: Boa então. Noite, meu amigo José Leal. Sou eu, Júnior Ligeirinho, do Três de Panela. Não perca só um programa seu. Prometa a música com José Leal. Da segunda-feira, sexta-feira. Quero que você coloque a música aí de Padre Alessandro, com Troca o Ódio pelo Amor. Eu vou oferecer para vocês, família, para todos, para a Gresta FM, 89.5. Para meu pai, Neném do Meio, para meu irmão, José Leone, Tatiana, Neném, Jandiel, Daniel e Maria.
0: Ok, para todos que estão ouvindo, né? O Ligeirinho do Trevo pediu. Troque o ódio pelo amor, a gente manda instantes.
2: Boa noite, José Leal, Zé Vando, São Joaquim do Monte. Gosto de ouvir uma música aí com Roberto Carlos, meu pequeno cachoeiro.
0: A gente manda em instantes, muito boa noite para você, felicidades.
3: Também parabenizo, né, o nosso William Alves, da Rádio HFM, que hoje está dando nova hoje, né?
0: É verdade.
3: Felicidades para ele, muitos e muitos anos de vida. Que Deus te abençoe, William. Felicidades para você.
0: Olha aí.
3: Boa noite, Josias, sou Betânia, falando aqui de Cupira. Por favor, toca Christian Ralph da Antiga. Prazer, por prazer. Eu peço para curtir, eu peço para todo mundo que estiver na sintonia da Rádio HFM, para você e para minha família. Obrigada, tenha uma boa noite. Tchau, tchau.
0: Boa noite, felicidades para você e para todos que estão ouvindo a nossa programação da noite. Ah, são muitos pedidos, deixa eu só verificar aqui esse outro. Alô, você do outro lado, boa noite.
4: Boa noite, Josia.
0: Boa noite.
4: Aqui é Beto Mutirão Bonito, Josia.
0: Seja bem-vindo, Beto. Pode continuar, Beto.
4: Eu ia falar aquela música de Roberto Carlos, Amazônia.
0: Amazônia.
4: Quero oferecer para Ronaldo Segurança, da Bau, da Miri, da Joãozinho.
0: E quem mais?
4: Para Ludinha, para Leandro, para você e para todos que estão ligados no seu maravilhoso programa. Uma boa noite, meu amigo. Fica com Deus. Até amanhã.
0: Boa noite, Beto do Bonito, na sintonia. Ele pediu Amazônia. A gente manda em instantes a Amazônia de presente a ele e a todos que estão ouvindo a nossa programação, seguindo aqui com mais pedidos. Tá tudo direitinho aqui para nós. Alô, você, boa noite.
5: Boa noite, José. Sou Janaína, da Avenida Presidente Vargas. Eu gostaria
0: Janaína.
5: Que você passasse a música de Cavaleiros do Forró, Mar de Doçura. E vou oferecer para meus pais, José Marinês, para os meus irmãos Marcos e José, da minha cunhada Cristiane, minha sobrinha Mariana e Vitória, para meu esposo Jonael, para meus filhos João Miguel e José Henrique, para você e todos os ouvintes dessa rádio maravilhosa, a Rádio Alessa FM.
0: Para você também. Felicidade, hein? É Cavaleiros do Forró, Mar de Doçuras. A gente manda daqui a pouquinho de presente a ela, valendo o carinho da sintonia. É que legal. E ainda para todos que estão acompanhando aí a nossa programação, o Sandro Ineide lá de Laje Grande pediu Roberto Carlos, Mulher de 40. Vamos mandar de presente a música do Rei, Mulher de 40. O Sandro Ineide, que fez o pedido, está aqui de presente com os nossos agradecimentos pelo carinho sempre da sintonia.